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0: Na CBN, 9:05 no horário de Brasília. Muito, muito boa noite, galera do Futebol Globo CBN. Tá no ar o Enquanto a Bola Não Rola, porque hoje é dia de Mengão na Libertadores.
1: Flamengo, Cruzeiro.
0: O Flamengo dá largada daqui a pouco na Libertadores da América. É o primeiro jogo das oitavas de final da competição. O jogo de volta acontece semana que vem no Maraca. E quando a bola rolar para Mengão e Cruzeiro às 9:30, ele vai contar tudo. A grife do Futebol Globo CBN. Dele tem a opinião de um craque. Ele conta e manda no nosso timaço. E todas as informações da partida com o Renan Moura. Eu estarei o tempo todo na central da bola, de olho em tudo. Eu disse em tudo, do esporte no Brasil e no mundo. E você? Você vem com a gente. Manda mensagem no WhatsApp 97.9988. Tá fora do Rio? Coloca o 21 na frente. 21 97.9988. E aquela perguntinha pra você, hein, gente? Tá confiante no Mengão hoje? Ou tá com medinho do Cruzeiro? Você tá com medinho do Cruzeiro? Ou tá confiante no Mengão no jogo de hoje? Pode mandar mensagem pra gente. 97.9988. Mensagem também no X, no Instagram, no YouTube. E ainda não fale conosco nos aplicativos da Globo e também da CBN. Então tá ok, tá combinadaço. A bola vai rolar, a gente conta tudo e você interage, participa, bate assim na porta e entra e curte e compartilha geral. E também você pode cornetar, porque eu sei que você gosta disso aqui, ó, ó, ó, ó. Você então corneta geral, é só mandar mensagem pra gente, 97.9988. Acesse as nossas redes sociais, a gente tá no Face, no X, no Insta e também no YouTube. Tudo isso no Futebol Globo CBN.
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0: 9:08 no horário de Brasília, com a produção do João Aquino e na mesa de efeitos a experiência do Paulo Alberto Xavier. Vem aí aquele F5 no seu filho aqui no Enquanto a Bola Não Rola. Hoje é dia de Mengão e Cruzeiro, o primeiro destaque do jogo. Fala você, Renan Moura.
3: Fala sim, Francisco Aiello e amigos ligados desse Enquanto a Bola Não Rola. Um reencontro após 8 anos envolvendo Flamengo e Cruzeiro em Taça Libertadores da América. Se lá atrás, em 2018, foi o Cruzeiro que avançou às oitavas de final, o Flamengo nesse tira-teima, nessa revanche, tenta alcançar as quartas de final mais uma vez em busca do tão sonhado pentacampeonato. O Flamengo vinha em baixa durante esse período de pós-Copa do Mundo, mas recuperou a moral, venceu Vitória com autoridade no Maracanã e chega embalado para essa partida contra o Cruzeiro, diminuindo também a diferença para o ainda líder Palmeiras no Campeonato Brasileiro. Já na Liberta, o Mengão foi o dono da melhor campanha geral na fase de grupos e liderou a chave que tinha o Estudiantes da Argentina. Já do lado do Cruzeiro, o time de Arthur Jorge, campeão em 2024 com o Botafogo, também chega para esse duelo de forma positiva. 4 jogos sem perder, 3 vitórias e 1 empate. A sequência garantiu ao time uma vaga nas quartas de final, também da Copa do Brasil, e a escalada até a 5ª colocação na Série A. O Flamengo chega com novidades para a partida de daqui a pouco no estádio do Mineirão. Atenção, nação rubro-negra. Pedro começa no banco de reservas, assim como Lucas Paquetá. A escolha de Leonardo Jardim é por um ataque de muita velocidade e mobilidade, formado por Plata, Samuel Lino e Bruno Henrique. Flamengo que não teve reforços para as oitavas de final, muito menos um departamento médico vazio. Chega para o jogo de hoje com 4 jogadores entre os lesionados. Alexandro é um deles, Ayrton Lucas mantido na lateral esquerda, e na zaga Vitão também ficou no Rio de Janeiro em tratamento, com Léo Ortiz e Léo Pereira confirmados na dupla de zaga. E na lateral direita, nada de Varela, Emerson Royal é o senhor da posição. Do lado do Cruzeiro, sem Fagner e também Lucas Romero, William assume a braçadeira. E na lateral direita, já no meio campo, Matheus Henrique, Gerson e Matheus Pereira formam esse trio, com Wesley recém-contratado sendo titular na vaga de Kenji, que estava cotado para começar o jogo. Chico,
0: legal, Renan, já já tem Mengão e Cruzeiro, é o jogo de ida nas oitavas de final da Libertadores da América. Tem Edson Mauro, tem Renan Moura, eu estarei no comando da Central da Bola e a opinião com ele, ele conta e manda no Futebol Globo CBN. Boa noite, Carlos Eduardo Éboli.
4: Boa noite, Chico. Boa noite pra todo mundo que acompanha aqui. Enquanto a bola não rola, jogão, né?
0: Jogão.
4: Jogo equilibrado.
0: Sim. Quem é o favorito, hein?
4: Difícil por quê?
0: Mas sempre tem.
4: Não, ó, pro confronto, sim, eu acho o Flamengo.
0: Tá, mas pro jogo de hoje?
4: Pro jogo de hoje, é um pontinho a mais pro Cruzeiro.
0: Tá.
4: O Cruzeiro tá num momento melhor que o Flamengo.
0: Isso.
4: Já viveu um momento pior que o Flamengo. O Flamengo já jogou mais do que está jogando hoje. Agora, o último sinal foi positivo.
0: Contra o Vitória.
4: Só que a gente tem que contextualizar.
0: Campeonato Brasileiro, é o Vitória.
4: O Vitória estava cansado e desfalcado.
0: Sim.
4: E o Vitória não tem a mesma capacidade técnica do Cruzeiro.
0: E não era um jogo com cara de decisão de vaga, como é esse.
4: É, e naquela ocasião, O Flamengo jogou de uma maneira em que ele teve a bola e pressionou o adversário. Não me parece que essa é a estratégia de hoje. Vamos voltar a ver o Flamengo de contra-ataque.
0: Isso.
4: O Flamengo de bola longa, jogo mais vertical. É a proposta de preferência do Leonardo Jardim. E ele tá usando o contexto do jogo de hoje para colocar em prática essa proposta. É o que eu imagino observando a escalação que ele coloca para o jogo de hoje. Eu entendo, não é a minha preferência. Eu prefiro um Flamengo que domina a bola, controla o jogo com a bola e se impõe com a bola.
0: Tem time pra isso, gente.
4: O elenco do Flamengo tem características que se encaixam mais nessa proposta. Não é o que entende Leonardo Jardim. E hoje ele, mais uma vez, vai tentar botar em prática a versão contra-ataque. Flamengo na base do contra-ataque. Pode dar certo? Pode. Flamengo tem qualidade. Tem jogadores também com essas características. Mas não pode exagerar na entrega da bola pro Cruzeiro.
0: Esse é Carlos Eduardo Éboli, comentarista do Futebol Globo CBN. Vai estar ao lado do Edson Mauro, do Renan Moura, e eles vão contar tudo já às 9:30 do primeiro jogo das oitavas de final da Libertadores da América, entre Flamengo e Cruzeiro, em Belo Horizonte, no Mineirão. Na Central da Bola, a bola já rolou para jogos de brasileiros, na Liberta e também na Sula. E o Palmeiras em casa... ficou só no empate com o Cerro Porteño, hein? Fez 1-0 já no finalzinho do jogo com o Flaco Lopes e tomou o gol de empate nos acréscimos. Jogo de ida, um Palmeiras, um também pro Cerro Porteño. E na Copa Sul-Americana, em Bragança Paulista, vitória do Atlético Mineiro. 1 pro Galo, 0 para o Bragantino, no jogo de ida da Copa Sul-Americana. 9:14 no horário de Brasília. Outro destaque do Mengão. Volta você, Renanzinho.
3: Beleza, Chiquinho. E esse confronto será um jogo de número 200 do Mengão na história da Copa Libertadores da América. 114 vitórias, 41 empates e 44 derrotas, 369 gols marcados e 200 sofridos. Além disso, o rubro-negro acumula 96 partidas como visitante em campo rival na história da competição. 38 vitórias, 26 empates, 32 derrotas. Nesses jogos, marcou 125 gols e sofreu 112. O Flamengo tem retrospecto positivo contra clubes brasileiros na Libertadores da América. 35 jogos com 18 vitórias, 10 empates e apenas 7 derrotas. Em confrontos eliminatórios, o rubro-negro soma 8 classificações ou títulos e 4 eliminações ou vices. Apesar da saída de Memphis Depay do Corinthians e as especulações de que ele estaria na mira do Flamengo para reforçar o time em 2027, em contato com dirigentes do clube, formação trazida hoje aqui na Rádio Globo, Memphis Depay não está na mira do Flamengo, que só vai em busca de reforços caso avance perante o Cruzeiro na Libertadores da América. Chico.
4: Legal, Renanzinho, 9:16 no horário de Brasília, tá no ar o Futebol Globo CBN e você participa com a gente mandando mensagem 97.9988. 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A gente tá no YouTube, no Face, no Insta, no WhatsApp e você vem com a gente no Futebol Globo CBN.

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0: 9h20 no horário de Brasília. Tá na hora de quê? Do jogo do Mengão na Liberta. Olha a galera do Mengão, ó. Olha a galera do Mengão, ó. Canta, canta, galera. Jogo das oitavas de final da Libertadores da América, Flamengo e Cruzeiro no Mineirão. E a transmissão no Futebol Globo CBN com ele, a grife do nosso timaço.
1: Hoje tem Mengão na Liberta. Vem aí Flamengo e Cruzeiro, clássico brasileiro da Libertadores da América no Mineirão, na Pampulha, em Belo Horizonte. É o primeiro jogo das oitavas de final da Libertadores da América. A decisão da vaga fica pro Maraca na próxima quarta-feira. Começa o mata-mata da Libertadores da América, o Flamengo empalado no Campeonato Brasileiro, ocupando a segunda posição, mas o Cruzeiro também vem bem no Brasileirão. É o quinto colocado, vale vaga nas quartas da Libertadores da América, este Flamengo e Cruzeiro que vem aí, e vamos contar tudo para você no Futebol Globo CBN, para você em movimento no carro, no aplicativo do celular e na telinha, de olho na telinha. Olha o áudio, deixa com a gente, vem aí Flamengo e Cruzeiro, um clássico do futebol brasileiro. E agora vem aí o Renan Moura atacando o espaço com os artistas do espetáculo, os artistas do jogo, Futebol Globo CBN. Aqui tem jogo.
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peixe contra o Cruzeiro. 8 anos depois, na Libertadores da América, o Mengão de olho no pentacampeonato, definido e escalado pelo técnico Leonardo Jardim, com o goleiro Rossi, camisa número 1. Na lateral direita, Emerson Royal, 22. Zaga formada por 3, Léo Ortiz, 4 para Léo Pereira. E na esquerda, Ayrton Lucas, meia dúzia. Meio campo, 5, Eric Pulgar, 21, Jorginho, e 10 para o Mago de Arrascaeta. Na frente, 10, Gonçalo Plata, 16, Samuel Lino, e 27, o capitão Bruno Henrique. No banco de reservas, o Flamengo tem à disposição 42, Andrio, 49, Diogo Alves, 2, Varela, 13, Danilo, 77, Johnny, 52, Everton Araújo, 18, Nico de la Cruz, 8, Saul, 20, Lucas Paquetá, 15, Carrascal, 99, Lohan, e 9, Pedro. Cruzeiro! O Cruzeiro do técnico campeão da Liberta de 2024, Arthur Jorge, definido e escalado com 81, Otávio, 12, o capitão William, 15, Fabrício Bruno, 34, Jonathan Jesus, 27, Rojas, 7, Matheus Henrique, 8, Gerson, 10, Matheus Pereira, 20, Wesley, 99, Arroio, e 19, Caio Jorge. No banco de reservas, 51, Vitor, 2, Cauã Moraes, 43, João Marcelo, 25, Vilhalba, 5, Zé Lucas, 16, Lucas Silva, 38,

0: Argentina, o juiz de 37 anos, Yael Falcón, assistente 1, Facundo Rodrigues, o 2, Pablo Gonzalez, e o VAR, de olho em tudo, olho nele também, bom de bola, Héctor Paleta.
1: Beleza? Ligado no Futebol Globo CBN, o áudio do Futebol Globo CBN, acompanhando você em movimento no multimídia do carro, no aplicativo, no celular. E pra quem tá de olho na telinha, o áudio é melhor deixar com a gente. Vem aí Flamengo e Cruzeiro, verdadeiro clássico do futebol brasileiro. Mineirão recebendo um público maravilhoso, a capacidade do Mineirão de 62 mil torcedores, talvez chegue ou não chegue a essa capacidade, mas teremos aí um jogo em que a expectativa é que o Flamengo repita o que fez contra o Vitória no domingo, quando amassou o Vitória, mas hoje o time vem com 3 alterações em relação ao que foi o jogo de domingo. Que critério teria adotado o Leonardo Jardim, o técnico do Flamengo? Tudo aí, Bolinha.
2: Edson, hoje o critério me parece o do contra-ataque, né? O Plata é um jogador muito vertical, o Bruno Henrique é um camisa 9 quando utilizado dessa maneira, justamente quando o time busca o contra-ataque, o espaço a ser atacado. Assim, inclusive, ele fez o segundo gol do Flamengo em cima do Vitória, né? Quando o Léo Jardim, naquela partida contra o Vitória, a última pelo Campeonato Brasileiro, no segundo tempo, adotou a estratégia de recuar um pouco mais suas linhas para matar o jogo no contra-ataque. O que ele fez? Tirou o Pedro e botou o Bruno Henrique. Me parece que a linha de raciocínio é exatamente essa, só que pensando nisso desde o início da partida. É um risco dar demais a bola para o Cruzeiro, jogando em casa, com jogadores com muita capacidade técnica, inclusive nesse controle do jogo, Matheus Henrique, Gerson, Matheus Pereira, é um risco, mas no caso do Léo Jardim, o que eu tô entendendo é que ele tá assumindo esse risco de maneira calculada.
1: Bom, o Flamengo vem aí com seu uniforme principal, camisa listrada em vermelho e preto, o Cruzeiro de camisa azul, calção branco, e vamos então com esse contraste. E o árbitro da partida, Yael Falcón Pérez, árbitro argentino de 37 anos, ele é professor de educação física e foi um dos 3 árbitros argentinos na última Copa do Mundo, onde apitou 2 partidas, o árbitro Yael Falcón Pérez da Argentina. O time do Flamengo vem aí embalado no Campeonato Brasileiro, nesta corrida contra o Palmeiras, e terá no final de semana, na rodada 23 do Brasileirão, um jogo contra o Mirassol, e um jogo que será realizado fora, e o Flamengo terá então a oportunidade de ver o que acontece ou não com o Palmeiras nessa corrida, onde o Flamengo tem hoje uma distância de 6 pontos em relação ao líder Palmeiras do Campeonato Brasileiro. E por falar no Palmeiras, ele hoje jogando também pela Copa Libertadores da América, empatou em casa com o Cerro Porteño, em jogo que começou às 19 horas. E o Cruzeiro, agora diante do Flamengo, faz o complemento desta programação de quarta-feira pelas 8ª de final da Libertadores da América. E amanhã tem mais Sul-Americana, Vasco da Gama e Olímpia, às 7 horas em São Januário, e às 9:30, Botafogo e Ciência ano no Peru, na altitude de Cusco, tudo no Futebol Globo CBN. O Mineirão tá lotado, hein, Renan Moura?
0: Mais de 60 mil torcedores hoje no Mineirão, com o público que pode, inclusive, superar o recorde do estádio, com o Cruzeiro sendo mandante em toda essa história. Ou seja, é a pressão total para cima do Flamengo nesse primeiro jogo de 8ª de final. Bom de bola?
1: Pois é, e tirando também a importância natural desse jogo, que é um clássico tradicional do futebol brasileiro, a gente tem hoje aí um confronto do técnico atual do Flamengo, Leonardo Jardim, ele que saiu do Cruzeiro em dezembro de 2025 e acertou com o Flamengo sabe, 3 meses depois, e a galera ficou na bronca. E a outra bronquinha também nesse jogo é com o Gerson, que teve uma relação final com o Flamengo bastante desgastada com a presença do pai dele, o craque Marcão, como disse o presidente BAP do Flamengo, mas o Gerson, que foi, na verdade, uma peça importante em várias conquistas do Flamengo nacionais.

0: e também internacionais. O juiz da partida, o argentino Yael Falcón, ele apita e rolou a bola, começa o jogo.
1: Flamengo, Cruzeiro.
0: A saída foi dada pelo Flamengo, pelo Bruno Henrique, a bola já recuada pela defesa rubro-negra pela direita com o Léo Ortiz, que devolve para o goleiro Rossi pela primeira vez. Ele de pé direito devolve a bola pela intermediária, passa para Ayrton, Ayrton vira para Samulino, que dá na intermediária para Arrascaeta, devolve a bola na ponta para Ayrton Lucas, vai tentar o levantamento na grande área, lá vem a balançada, levantou, tenta a plata, não pega, com 30 segundos aperta o Flamengo pela primeira vez, a bola vem pela ponta direita para Pulgar. Eric devolve para Jorginho, ele fora da grande área, adianta pela ponta direita, tentava Emerson Royal, é desarmado, volta a bola pela direita, Pulgar retoma, bota pela ponta direita, adianta pela intermediária para o jogador Emerson Royal, volta a bola pela defesa, devolve na intermediária para Plata, que está mais atrás, a Léo Ortiz vira o jogo na esquerda para Léo Pereira, aproveita o embalo, ultrapassa a linha que divide o campo, volta a bola pela intermediária para Jorginho, ele passa pela direita para Eric Pulgar, já na intermediária do Cruzeiro, devolve a bola pela ponta direita, busca a jogada, Plata, vai levantar na grande área, trabalha, dá uma paradinha, prepara, vai levantar na grande área, tenta de novo, procura um espaço, volta a bola pela direita para o Eric Pulgar, levantou, botou na área, tentou Samulino, dá uma casquinha de cabeça na bola e o goleiro Otávio, garoto de 20 anos, garoto da base, tá lá para pegar a bola pela primeira vez pelo time mineiro. Ele devolve a bola pela lateral direita, adianta pela intermediária, dá para o William vira o jogo pela extrema direita, busca a jogada pela ponta para o equatoriano Arroyo, ele é desarmado, a bola volta de novo pela defesa do Flamengo, vai lá o William, mas há uma falta, marca o argentino Falcón, o árbitro da partida, e é pro Flamengo cobrar na intermediária com 2 minutos do primeiro tempo, a falta já cobrada pela defesa rubro-negra, a bola vem pela lateral direita, retoma Emerson Royal, volta pela intermediária, volta a bola pela defesa para Léo Ortiz, que aproveita, recua outra vez ao goleiro Rossi no interior da grande área, o goleiro do Flamengo lança a bola na ponta, tenta Samulino e ela vai pela primeira vez pela linha lateral para o Cruzeiro cobrar pela direita com Fabrício Bruno, também ex-jogador do Flamengo, hoje com a camisa 15 do Cruzeiro, ele faz a cobrança do lateral, devolve a bola para o goleiro Otávio, Otávio bota no interior da grande área para Jonathan Jesus, devolve para o goleiro Otávio, de pé direito, passa a bola para o comando de ataque, vira a bola pela extrema direita, busca com Arroyo, lá vai o equatoriano com a bola dominada, devolve pelo meio campo para Matheus Pereira, bota na ponta direita para o William, vai tentar com Arroyo, vai levantar a grande área, preparou, devolveu, a defesa do Flamengo corta novamente na defesa Jorginho, ela volta, recuperada na intermediária pela direita para Plata, domina pela defesa do Flamengo, vira o jogo pelo lado esquerdo, busca a jogada para Arrasca, Arrascaeta que jogou no Cruzeiro, conhece bem os buracos desse campo do Mineirão, a bola vem pela defesa do Flamengo com Léo Pereira, adianta de novo a bola na intermediária para Léo Ortiz, ainda pela defesa do Flamengo, volta para Léo Pereira, ele procura ali uma opção de jogada, reclama do posicionamento do Jorginho, passa a bola pela defesa para Léo Ortiz, desafoga pela direita com Eric Pulgar, cruza a linha que divide o campo, adianta para Jorginho, volta a bola na intermediária, vai lá Gerson, retoma pela primeira vez, adianta, dá para Caio Jorge, retoma fora da área, vai bater na meia lua, chuta, travado na defesa do Flamengo pelo Léo Ortiz, a bola sai da grande área, volta ainda pela meia direita, retoma Matheus Henrique, comete uma nova falta, o juiz da partida para a marca dá uma nova falta na intermediária para o time do Flamengo cobrar. 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
0: 4 do primeiro tempo, a falta vai ser cobrada na defesa do Flamengo pelo Léo Pereira, que cobra mal, dá de presente, bota a bola na intermediária para Matheus Henrique, ele domina de novo pela defesa do Cruzeiro, volta a bola pela metade da intermediária, faz uma nova tentativa pelo meio campo, adianta a bola, passa agora pelo lado esquerdo para Jonas Jesus, o zagueiro vira o jogo pela direita, volta na intermediária do Cruzeiro para o Fabrício, Fabrício Bruno devolve ao goleiro Otávio e de pé direito bota a bola no campo do Flamengo, ela vai longa, vai pela linha lateral, outra vez pro Flamengo cobrar. Marque o tempo. 5 faltando 40 para acabar, para terminar o primeiro tempo no Mineirão. E o placar da Liberta, olha ele aí: 0. Também 0. Para quem tá de olho na telinha, o áudio é melhor deixar com a gente. 0-0 é o marcador, o jogo tá só começando. O goleiro do Flamengo levanta a bola, Rossi pela intermediária, a bola vai e volta pela defesa do Flamengo. O Léo Pereira adianta pela ponta para Ayrton. Ayrton tenta Arrascaeta, é desarmado, vai lá, aperta a jogada, Matheus Henrique, a bola saiu, vai pela linha lateral outra vez para o Cruzeiro cobrar pela direita com o capitão William. Ele toma posição para fazer a cobrança. O William levanta a bola pela intermediária, dá para Caio Jorge, consegue passar a bola pela direita para Arroio, o equatoriano devolve no meio campo para Gerson, Gerson mais atrás da intermediária, volta a bola para Jonathan, Jonathan Jesus adianta pelo lado esquerdo, faz uma nova tentativa com Wesley, ele é desarmado parcialmente, volta na esquerda para Rojas, Rojas devolveu, bota pela ponta direita para Arroio, Arroio vai tentar o levantamento na grande área, prepara, dá a balançada, levantou, bola de peito tocada pelo atacante no Cruzeiro, ela vai pela linha de fundo, quando fechava o Wesley com perigo no interior da pequena área. Renan,
3: tenho lá minhas dúvidas se o jogador não tinha condição adequada para fazer essa conclusão. O Emerson Royal ficou pedindo impedimento, mas sinceramente para mim ele erra. O jogador passa nas costas dele e meio que com o peito, com o ombro, manda por cima da meta do goleirão Rossi. Perde uma grande chance o time do Cruzeiro.
4: É, o Royal errou feio, né? Ficou ali numa linha mal feita, não estava impedido o Wesley e o Wesley perdeu um gol incrível, porque chegou de pé, chegou meio desequilibrado, mas tava debaixo da trave, né?
0: 7 no primeiro tempo, 0 pro Flamengo, 0 pro Cruzeiro, a bola vem de novo, ela circula para a defesa do Flamengo pela direita com Léo Pereira, Léo Pereira volta para Léo Ortiz, devolve para Léo Pereira, ainda pela defesa do Flamengo, pela parte central da intermediária, volta a bola pela direita para Léo Ortiz, Léo Ortiz volta pro Jorginho, a bola devolvida para Léo Pereira, ele comanda agora a saída na bola do Flamengo, ainda no seu campo de defesa, Léo Pereira pela parte central da intermediária, domina a bola o Carolino, volta, dá para Pulgar, que devolve ao goleiro Rossi no interior da grande área, altura da marca do pênalti de pé direito, vira o jogo pela direita, devolve a bola pela ponta, trabalha agora para Léo Ortiz, que bota na frente para Arrasca, ele é desarmado, entra, corta Matheus Henrique, bota a bola outra vez pela linha lateral para o Flamengo cobrar pela ponta direita. Emerson Royal toma posição para fazer a cobrança pelo time rubro-negro, passa a bola para Plata, mata no peito, devolve para o campo do Flamengo para Léo Ortiz, ainda Léo Ortiz com a bola dominada pela parte central da intermediária, adianta para Léo Pereira, Léo Pereira cruza a linha, que divide o campo, adianta a bola no campo já de ataque, adianta, bota na área, faz a tentativa para Plata, vai lá, correu, a bola longa demais, saiu, vai pela linha de fundo, é tiro de meta outra vez para o Cruzeiro cobrar, com 8 minutos do primeiro tempo. Duda Éboli, qual é o primeiro cenário, hein, Duda?
4: É um jogo muito equilibrado, mas nesse início é o Flamengo que tem mais a bola. O Flamengo tá buscando essa bola, faz um perde, pressiona, uma marcação mais alta, uma linha alta com a Arrascaeta e com o Bruno Henrique. E aí o Samuelino e o Plata ficam numa linha um pouco mais baixa, fazendo também essa marcação. É um Flamengo pressionando, querendo a bola.
0: 9 do primeiro tempo, o Flamengo tem contra ele, outra vez uma pressão do Cruzeiro, na cobrança do lateral pela direita com o William, ele devolve ao goleiro Otávio no interior da grande área, Otávio vira o jogo na esquerda para Jonathan Jesus, volta a bola ao goleiro Otávio, já chegamos a 9 minutos do primeiro tempo, Otávio levanta a bola, o goleiro de 20 anos, e coloca a bola pela linha lateral, pela ponta direita para o Flamengo cobrar, vai ser cobrado pela ponta direita pelo Emerson Royal, vai fazer o latereio, ele toma posição para fazer a cobrança pela ponta direita, procura alongar a jogada pela ponta, dá para Plata, devolve pela direita, Royal levanta, põe na área, tenta Bruno Henrique, corta pela defesa do Cruzeiro, Fabrício Bruno, devolve a bola ainda pelo seu campo de defesa, vem para Ayrton, que de longe devolve ao goleiro Rossi, na chegada na grande área do Flamengo, ele imediatamente, ele pé direito, solta a bola pela direita, ainda para Léo Ortiz, devolve para Jorginho, pela parte central central da intermediária do Flamengo. Volta a bola pela direita para Léo Ortiz. Léo Ortiz na intermediária para Plata. Plata retoma a bola, volta pela direita. Devolve no meio campo para Emerson Royal. Volta a bola no campo do Flamengo para Léo Ortiz. Retoma a bola, adianta na intermediária para Jorginho. Ainda dominando pela defesa do Flamengo. Adianta pela intermediária, bota a bola novamente para Léo Pereira. Ele cruza a linha, dá para Samulino. Devolve, volta a bola na defesa para Pulgar. Eric mais atrás na intermediária, ainda pela defesa do Flamengo. Domina Jorginho, vira o jogo pela direita, desafoga com Léo Ortiz. Ele vai cruzando a linha que divide o campo. Adianta na intermediária, dá para Plata. Plata é desarmado, volta a bola novamente a Pulgar. Adianta no meio para Bruno Henrique. Sofre ali uma pressão, sofre a falta cometida pelo Matheus Henrique e ferrou em Renan.
3: Acertando a canela do Bruno Henrique. Resta saber se essa chegada atrás. Opa! Meu amigo, trava da chuteira por cima da bola e para expulsão. Não tenho que pensar duas vezes. Acerta o Bruno Henrique. Se ficar só o cartão amarelo, vai ficar muito barato pro Matheus Henrique.
0: Ele derrubou e cravou, hein, Duda?
4: É, e aí você tem as marcas do crime, né? Que é a meia rasgada do Bruno Henrique, né? É um material que rasga também. Não, a questão da intensidade. Tá no limite. Tá no limite. É uma entrada por cima, é uma entrada que tem a imprudência. A minha dúvida é sobre a real intensidade, porque ela pode ter rasgado com a trava raspando ali no material da meia e não cravando ali na perna do Bruno Henrique. O Bruno Henrique está fazendo, parece que está sentindo dor e logicamente que isso está sendo revisto pelo VAR. É no limite, viu, Edson?
0: E o Pedro já está fazendo aquecimento, Renan.
3: Pois é, porque a entrada foi feia, acertou por cima da caneleira do Bruno Henrique, vai se levantando aos poucos, mas por enquanto nada do árbitro de vídeo, o Héctor Paleta, chamar o árbitro de campo, o Yael Falcon.
0: Marque o tempo! 11, faltando 34 para acabar, para terminar no primeiro tempo no Mineirão, oitavas de final da Libertadores da América, primeiro jogo, e o placar, olha ele aí, 0, também 0. Olho na telinha e o áudio, é melhor deixar com a gente. Ficou então apenas no cartão pro jogador número 7, Matheus Henrique, na entrada braba, em cima do Bruno Henrique. A nova falta na intermediária pro Flamengo. Arrascaeta de longe vai jogar lá pra raspadinha. É um bom momento do Flamengo. Arrasca vai levantar a bola na grande área. Levantou, botou na área, tentou na esquerda. Léo Pereira, bola longa, saiu. Vai pela linha de fundo, é tiro de meta pro Cruzeiro cobrar. 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
0: 13 minutos do primeiro tempo, tiro de meta para o Cruzeiro cobrar. Jonathan Jesus, o camisa 34, demora um pouco, devolve a bola no interior da pequena área ao goleiro Otávio pelo time mineiro. Ele vira o jogo de pé direito pela direita para Fabrício Bruno, o ex-jogador do Flamengo, adianta a bola no meio campo, altura da intermediária, vai lá Pulgar, ganha a primeira, ganha a segunda de cabeça, adianta a defesa do Cruzeiro, faz o corte com o argentino Rojas, bota a bola no campo do Flamengo, Léo Pereira rebate, bota a bola para frente, procura correr Bruno Henrique, ele se desloca, mas a bola não chega. Fabrício Bruno faz o corte, a bola volta na defesa do Flamengo para Pulgar. Pulgar pela ponta direita para Emerson Royal. Royal de novo na intermediária do Flamengo para Plata. Desafoga, dá para Jorginho. O Flamengo tenta se organizar pela intermediária. Jorginho devolve a bola para Samulino. Ele de cabeça volta para Ayrton. Ayrton Lucas outra vez na intermediária para Gonçalo Plata. Vira o jogo pelo lado esquerdo para Arrascaeta. Flamengo tentando agora uma pressãozinha. Arrasca na ponta para Ayrton Lucas, novamente arrasca na intermediária para Jorginho na meia lua, vai bater, virou na direita, tentou Plata, não bate, é desarmado, a defesa corta e a bola volta para Royal, o Flamengo retoma de novo, vai lá Pulgar, retoma, fica caído Gerson, volta a bola pela defesa com Emerson Royal, ele recua outra vez para Léo Ortiz, dominando pela metade da intermediária do Flamengo, vira o jogo de novo pela direita para Emerson Royal, é o Flamengo refazendo aí a jogada pela defesa, a bola entregue tarde para Léo Ortiz, que dá para Léo Pereira. O Carolino cruza a linha, volta a bola na esquerda para Ayrton Lucas. Ayrton Lucas bota a bola na ponta para Bruno Henrique. Lá vai ele, a lenda do Flamengo. Ainda Bruno Henrique volta para Arrascaeta no lado esquerdo. Tentativa feita, a bola passada para Ayrton, bota na área, chega Fabrício. Bruno corta e coloca de novo pela linha lateral para o Flamengo cobrar. Qual é a info, Renan?
3: O Matheus Henrique do Cruzeiro tirou a máscara. Estava incomodando depois de uma fratura que ele sofreu no rosto. Recentemente, ele não quis saber. Tirou a máscara.
0: Marque o tempo! Faltando meia hora para acabar, para terminar o primeiro tempo do Mineirão e o placar das oitavas da Liberta. Olha ele aí. Zero. Também zero. Vai o Flamengo com Bruno Henrique na intermediária, desarmada, defesa corta pela direita com o William pelo Cruzeiro. O capitão do Cruzeiro adianta a bola pela ponta direita, chuta, bate no pé do Arrascaeta, vai outra vez pela linha lateral. Flamengo ainda está longe daquela intensidade de domingo contra o Vitória, Duda.
4: É, o Flamengo até que adota uma postura correta, no meu entendimento, nesse início de partida. Está fazendo bem, o perde, pressiona. O Cruzeiro tem outra qualidade, né? Tem mais qualidade que o Vitória. O Flamengo tem a bola, o Flamengo consegue se aproximar da área. Agora, quando se aproxima da área, está exagerando na condução de bola e acaba perdendo.
0: 16 no primeiro tempo, faltando 29 para acabar, para terminar o primeiro tempo 0-0 no primeiro jogo do mata-mata entre Flamengo e Cruzeiro da Libertadores da América. O segundo jogo será no Maraca na quarta-feira, 9:30. Maraca lotado, minha gente. A bola volta para a defesa do Flamengo. Gerson retoma, adianta, devolve a bola para Matheus Pereira, fora da área, devolve pelo lado esquerdo, vira a bola na ponta, ainda o argentino Rojas corre, o lateral devolve a bola pela intermediária, vai virar o jogo de novo na esquerda para o Wesley. Ele retoma, vai tentar a balançada na grande área, prende a bola, dá para Gerson, ainda Gerson corre, o ex-jogador do Flamengo é desarmado, vai lá, plata, completa a jogada pela direita, Royal, e ela vai pela linha lateral, outra vez para o Cruzeiro cobrar. 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
0: 17 no primeiro tempo, 0-0 é o marcador. O Cruzeiro tem a posse na bola na intermediária com Matheus Henrique. Ele cruza a linha, aquele vídeo campo, bota na frente para Matheus Pereira, desarmado. A bola volta para Gerson, dominando de novo. O camisa número 8 no Cruzeiro vira o jogo pela ponta direita, bota a bola para Arroyo. O equatoriano domina fora da área, vai bater, chuta. A bola bate nas canelas do Ayrton, vai pela linha de fundo. É escanteio para o Cruzeiro cobrar pela ponta direita. 17 minutos do primeiro tempo. Daqui a pouco o intervalo, vem aí a resenha do Chico Aiello com o Duda, com o Renan Moura, no Futebol Globo CBN. O escanteio pela ponta direita para o Cruzeiro cobrar. A bola vai lá pro interior da grande área. O argentino Rojas pela ponta direita toma posição para fazer a cobrança, vai botar lá no bolinho. É um bom momento pro Cruzeiro. Alô Rossi, essa aí é com você, meu goleirão. Vai levantar a bola na grande área. Partiu Rojas, levantou, rebate, plata pelo Flamengo. Ele retira a bola da zona de perigo, volta pela ponta direita, retoma ainda o William, levanta o capitão do Cruzeiro, tenta Fabrício. Bruno bota de cabeça na área, Jorginho vai lá, cortou, volta a bola com o Matheus Henrique, chuta e ela vai outra vez pela linha de fundo. É tiro de meta mais uma vez pro Cruzeiro cobrar. Duda, quais são os perigos que o Cruzeiro representa pro Flamengo?
4: Ah, mais uma bola, né? Que cai ali nas costas da zaga do Flamengo pelo lado direito, né? O setor esquerdo tá sendo muito atacado aqui pelo Arroyo, e aí é um trabalho pro Ayrton Lucas, e lá na direita tá sofrendo com essa bola pelo alto.
0: E lá vem o Flamengo pela intermediária. Ayrton bota a bola no lado esquerdo para Samulino, devolve pelo meio campo para Pulgar, que vira o jogo para Jorginho domina pela defesa do Flamengo, volta a bola na intermediária para Pulgar, solta pela direita, ainda na intermediária do Cruzeiro, volta pela direita, Léo Ortiz adianta, tenta Jorginho retoma, vira o jogo para Plata, para Arrascaeta na área, ele chega atrasado, a defesa corta a bola, volta para Rojas, ele domina, dá para o N, vai pro chão, o juiz da partida para, marca, dá uma falta cometida pelo Plata na intermediária do Cruzeiro. Já chegamos a 19 minutos do primeiro tempo, hoje mais cedo, Palmeiras 1, Cerro 1, jogo já encerrado pela Libertadores da América pelas oitavas de final, e o Palmeiras que jogou em casa, hein, minha gente? Uma nova falta na intermediária vai ser cobrada pela defesa do Cruzeiro com Jonathan Jesus.
4: É uma situação, Edson, envolvendo o posicionamento do Arrascaeta, ele tá muito avançado, né? Tá muito próximo da área, quase que entrando na área para dar esse combate. Isso afasta o Arrascaeta da zona mais central de criação de jogadas. O Flamengo perde, não tendo o Arrascaeta dialogando ali com o Pulgar e com o Jorginho.
0: Quase 20, o Flamengo dispara de novo com o seu Molina na intermediária, vira Bruno Henrique na área, levantou, ninguém chegou, ela vai pela linha de fundo, mas a jogada assustou a defesa do Cruzeiro, Renan.
3: Mas o que ele fez contra o Vitória, hoje ele não fez contra o Cruzeiro, recebeu uma linda bola pela esquerda do Samuel Lino, abriu o clarão, bate cruzado, mas bateu cruzado em busca do Arrascaeta, que estava longe de qualquer possibilidade de finalização, 0-0.
0: Marque o tempo! Faltando 25 para acabar, para terminar o primeiro tempo. Dispara o Flamengo pela direita com o Royal. Devolve a bola para Jorginho, para Plata. Jogada de boa. Flamengo cerca a grande área. Plata passa errado. A defesa corta parcialmente pelo Cruzeiro. Ela volta na intermediária para Leo Ortiz. Devolve, dá para Pulgar. É o Flamengo tentando fazer o jogo dele. Aquele jogo de pressão. Flamengo tenta imprimir velocidade pela direita com Léo Pereira. Bota a bola na direita para Leo Ortiz. Ele já no campo de ataque. Já na defesa do Cruzeiro. Devolve a bola na intermediária do Cruzeiro pro Jorginho, passa pra Samulino, hora da área, chuta, e o goleiro Otávio bota a bola pela linha de fundo. Ele agora aproveitou de longe. Renan,
3: tem que testar da entrada da área, arriscou o chute, a bola ia até pra fora, mas mesmo assim testou o goleirão Otávio, que mandou pra escanteio, dá de graça a favor do Flamengo pelo lado direito.
0: 21 do primeiro tempo, faltando 24, Flamengo tentando dar aí uma pressão no Cruzeiro, tem um escanteio pela direita para Arrasca cobrar, e escanteio tem alerta de gol, galera, é hora de brilhar a Arrascaeta, ele toma posição pela ponta direita, vai levantar a bola na grande área, é um bom momento pro Flamengo, Arrasca dá uma mirada, partiu pra bola, levantou, tenta Pulgar, tenta Léo Ortiz, a bola subiu, vai lá o goleiro, dá um tapa na bola, ela vai pela linha de fundo, o goleirão Otávio tá nervosão, hein, Renan?
3: Furou, simplesmente, bola no alto, goleiro pode com a mão, ele tentou dar um soco e errou, caiu por cima do Matheus Pereira, outro escanteio de graça, aproveita, Mengão.
0: Arrasca, toma posição, escanteio, tem alerta de gol, partiu pra bola, levantou, tenta, Léo Ortiz, a defesa corta, e a bola vai novamente pela linha lateral aos 22, e o placar, olha ele aí, zero, também zero. Olho na telinha e áudio no Futebol Globo CBN. Agora pausa para hidratação. Lembranças da Copa, Duda Éboli.
4: Essa pausa para hidratação está sendo usada em todos os jogos da Conmebol, né? Em todas as competições da Conmebol. E assim, tecnicamente não há motivo nenhum para pausa para hidratação. É pausa para comercialização e para os treinadores também conversarem com os seus jogadores. Eu estou gostando da postura inicial do Flamengo. O Flamengo não se deixa, né, ser pressionado. Não há pressão nenhuma do Cruzeiro em cima do Flamengo. Imaginava até um cenário inicial diferente, até pela escalação. O Flamengo não se preocupando tanto em ter a bola e usando mais o campo longo. Não é o que está acontecendo. É um Flamengo jogando com linhas mais altas. Uma primeira linha que dá combate com Arrascaeta e Bruno Henrique. Isso é legal. O ponto negativo, está distanciando demais o Arrascaeta da zona de criação. Fica muito em função ali do Jorginho e do Pulgar, com uma aproximação do Plata ou do Samuel Lino. Plata e Samuel Lino são corredores. Eles conduzem a bola, tentam criar conduzindo a bola. Então o único passador, de fato, é o Jorginho. Mas o Jorginho também tem que se preocupar, quando perde a bola, ele que faz a recomposição. Então ele fica no meio do caminho. Acho melhor para o Flamengo, em alguns momentos, recua um pouquinho mais o Arrascaeta para ele dialogar ali naquele meio de campo, para ele conseguir, ele tem que ser o cara do passe que quebra a linha e usar usar mais o Bruno Henrique como um cara centralizado. Não adianta você deslocar o Bruno Henrique aqui pra esquerda, porque vai faltar um cara lá dentro da área. Pra ele jogar assim, bota o Pedro. Bota o Bruno Henrique na esquerda e bota o Pedro lá dentro. E tira Plata ou tira o Samuel Lino. Então, dessa maneira, o Flamengo corre muito com a bola, quando se aproxima da área, mas o lado positivo, tem o controle. O Flamengo tá muito consciente na partida, não deixa o Cruzeiro pressionar.
0: Bom, pausa para hidratação, tempo dos dois portugueses, o Arthur Jorge, campeão pelo Botafogo na Libertadores em 2024, e o outro português, Leonardo Jardim, que já treinou o Cruzeiro na temporada passada. E o Arthur Jorge usa aquele campinho, hein, Renan?
3: Exatamente, aquele campinho milagroso que ele tanto apostou junto com o Franklin Carvalho na decisão da Libertadores de 2024 contra o Galo, né?
0: Marque o tempo! Faltando 20 para acabar, para terminar o primeiro tempo no Mineirão. E o placar, olha ele aí: 0. Também 0. E amanhã tem mais no Futebol Globo CBN. 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A bola volta a correr, o Cruzeiro já tem lateral pelo lado esquerdo, vai ser cobrado na sua própria intermediária, perto da bandeirinha. Toma posição para fazer a cobrança, Roa. O argentino lança a bola na intermediária do Cruzeiro para Matheus Pereira, procura fazer a jogada, é desarmado pelo Barrasca, na ponta para Royal, dá balançada, cruza, põe a bola na área, bola longa demais, encobriu, o gol do Otávio vai pela linha de fundo, é tiro de meta outra vez por Cruzeiro cobrar. 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
0: 26, faltando 19 para acabar, para terminar o primeiro tempo, o Cruzeiro vai à luta, o Caio Jorge volta a bola pela defesa para o William, cruza a linha, aquele vídeo campo, bota pela direita para Arroio, ele perde o equilíbrio, vai pro chão, retoma Samolino pela defesa do Flamengo, devolve a bola para Ayrton Lucas, adianta no campo do Cruzeiro, corta Fabrício Bruno de cabeça, bota de novo no campo do Flamengo, a bola vai e volta para ele, pela defesa, devolve na intermediária para Jesus, Jonathan Jesus no meio campo, devolve a bola pela intermediária para Matheus Henrique, vira a bola de novo para Gerson, é agarrado pelo Bruno Henrique, a falta está marcada na intermediária pro Cruzeiro cobrar. Gerson faz a cobrança pela direita para o William. O capitão do Cruzeiro volta a bola para Matheus Pereira na intermediária do Flamengo. Adianta pelo meio campo, volta a bola na ponta, dá para o Henry. O Henry deixa a bola pelo lado esquerdo. Ainda Gerson domina, levanta, põe na área, a bola passa por todo mundo. O perigo não passa. Retoma pela direita o William, tenta Matheus Pereira na área pro Arroio. É perigo contra o Flamengo. Levantou a bola na área, corta novamente o Léo Ortiz, retira da grande área, o perigo não passa, finalmente vai lá Royal, dá um chute pra frente e retira a bola em definitivo da grande área, mas ela volta a circular de novo perto da grande área do Flamengo, e retomada pela direita, tenta o William, devolveu, a bola vai lá pra área, cai um jogador do Cruzeiro, camisa 20, o juiz manda levantar, anda o Cruzeiro, deu uma pressãozinha e assustou a defesa do Flamengo. Renan,
3: verdadeiro bate e rebate na entrada da grande área do Flamengo. Jogador do Cruzeiro, Caio Jorge, ficou pedindo um lance de falta dentro da grande área, não foi nada, e na sequência, malandramente, o Jorginho dá o corpo, sofre a carga, jogo paralisado, 0-0.
4: É, num raro momento que o Cruzeiro conseguiu ganhar os combates no meio de campo, né? Botou mais gente ali, ocupou melhor os espaços e com isso empurrou o Flamengo pra trás, teve essa confusão dentro da área, foi nada, tá? O Caio Jorge reclamou, mas não foi nada.
0: 22, faltando 23 para acabar, para terminar o primeiro tempo, 0-0 o marcador, e o Flamengo tem a bola com o Ayrton Lucas, ele não domina, dá um tapa na bola, meio de calcanhar, meio de canela, e ela vai para lateral para o Cruzeiro cobrar. Lateral já cobrado, o Flamengo retoma de novo com o Pulgar na intermediária, bota a bola para Arrascaeta, vai pro chão, há uma falta cometida pelo William, e o Arrasca vai lá para retomar a bola, ainda pela defesa do Flamengo. 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
0: 29-29, agora faltando 16 para acabar, para terminar o primeiro tempo. E rigorosamente até agora não aconteceu nada, hein, Duda?
4: É, uma chance de perigo, né? Com o Wesley perdendo ali de peito, jogando para fora. E o único chute do Flamengo no gol, aliás, o único chute da partida no gol, foi o chute do Samuel Lino, que o Otávio fez a defesa.
0: Volta o Flamengo. O Flamengo tem a posse da bola pela defesa com o Pulgar, devolve na intermediária para Emerson Royal, que devolve mais uma vez ao goleiro Rossi no interior da grande área. Ele reinicia a jogada pela defesa, pela direita para Leo Ortiz. Leo Ortiz encaminha pelo meio campo do Flamengo, dá pro Plata, ainda pela defesa rubro-negra, vai devolver a bola pela defesa, volta para Leo Pereira. Leo Pereira, como era dominada pela defesa do Flamengo, procura encaminhar a jogada, vai fazer tudo de novo Leo Pereira. Ele divide com Gerson, perde a bola, volta, Arrascaeta comete uma nova falta em cima do Matheus Henrique. O juiz para, marca e ferrou, hein, Renan?
3: Cartão amarelo depois do Léo Pereira se arriscar como um jogador ofensivo. E aí deu passe errado. E o Arrascaeta precisou fazer uma falta no meio campo em cima do Matheus Henrique para matar um contra-ataque. Cartão amarelo.
0: Marque o tempo. Faltando 15 para acabar, para terminar o primeiro tempo no Mineirão. E o placar nas oitavas da Liberta. Olha ele aí. 0. Também 0. Beleza? Ligado no Futebol Globo CBN. E o Cruzeiro avança de novo, a bola chega na esquerda, a bola vai lá na grande área, vai o William, devolveu, voltou, chuta Matheus Pereira, defesa corta e a bola vai de novo pela linha lateral e é pro Cruzeiro cobrar. Já passamos de 30 minutos do primeiro tempo, 0-0 é o marcador entre Flamengo e Cruzeiro. É o primeiro jogo do mata-mata das oitavas da Libertadores da América. Lateral cobrado na esquerda pelo Rojas, devolve para Gerson, combina no meio com o William, volta a bola pela intermediária, ela é trabalhada agora pelo Fabrício Bruno, bota na ponta direita para Arroyo, ainda o equatoriano com ela dominada, prepara, dá uma paradinha, marcado pelo Samulino, chuta a bola, bate no jogador equatoriano e vai outra vez pela linha lateral, e ele vai lá para reclamar com o bandeirinha argentino, dizendo que não tocou na bola, hein, Renan?
3: Mas o árbitro viu um leve desvio. Só um detalhe, o Matheus Henrique estava pendurado, tá fora do jogo da volta no Maracanã. Gerson e Matheus Pereira também estão pendurados. O Flamengo não tem ninguém, já que o único é o Luiz Araújo, que nem relacionado foi.
4: É, e o Flamengo não voltou bem dessa parada para hidratação, não. O Flamengo tá errando muito na troca de passe, tá entregando a bola com muita facilidade pro Cruzeiro. Isso deixa o Cruzeiro mais à vontade para construir suas jogadas. E uma coisa, a Arrascaeta ainda não conseguiu entrar no jogo.
0: 32, faltando 13 para acabar, para terminar o primeiro tempo, 0 pro Flamengo, 0 por Cruzeiro, no primeiro jogo do mata-mata da Libertadores. A bola é do Flamengo na intermediária com Léo Ortiz, pela parte central da intermediária rubro-negra, encaminha a bola para Jorginho, volta pela direita para Pulgar, Eric com a bola dominada, volta mais uma vez para Jorginho, perde a passada, agora pede para Caio Jorge, Arroyo fora da área, chuta à direita do goleiro Rossi pela linha de fundo. Renan,
3: no passe errado dessa vez do Eric Pulgar, foi desarmado facilmente também o Jorginho e o chute cruzado do Arroyo à direita da meta do Rossi. 0-0.
4: Mais uma vez o Flamengo tenta sair pro jogo, conduzindo a bola pelo meio, assume o risco, segunda bola que perde.
0: Volta o Flamengo com o Jorginho, ele procura jogada pela extrema direita, tenta Plata, defesa, vai lá, retoma ainda Jonathan Jesus e devolve ao goleiro Otávio no interior da grande área. E olha aí a galera chegando aqui no chat ao vivo do Futebol Globo CBN. O Miro, o Almiro Ferreira Gonçalves, ele que é o chefe, ele que é o presidente do nosso chat ao vivo, o Cícero Peixoto lá em Boca da Mata em Alagoas, o Pedro Santana, gostei da piada, hein, Pedro? Aí também participando com a gente, mandando recado, e a gente manda pro ar o Cícero Peixoto. Já registrei lá em Boca da Mata, nas Alagoas, acompanhando o Futebol Globo CBN nessa noite de Flamengo e Cruzeiro no Mineirão. O Flamengo com Bruno Henrique na intermediária do Cruzeiro. Devolve a bola, Samulino na meia lua, tenta, não pega, vai lá, rasca de cabeça, adianta e o goleiro Otávio tá lá para pegar pelo Cruzeiro. 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
0: 34-34, jogo ainda muito lento, jogo de poucas emoções e um Flamengo ainda muito distante daquele Flamengo vibrante de domingo, nos 2-0 contra o Vitória no Maracanã. O Flamengo tenta adiantar a jogada, Bruno Henrique aperta a defesa, ele é recuperada pelo Jonathan Jesus, vira o jogo pelo meio campo, vai lá, salva Jorginho parcialmente, mas a bola volta pela direita para Matheus Pereira pelo Cruzeiro, ele aproveita o embalo, cruza a linha que divide o campo, bota na ponta direita para o William, domina, volta pela extrema direita, agora com Caio Jorge fora da grande área, o artilheiro do Cruzeiro da temporada, vira o jogo de novo no meio campo para Matheus Pereira no meio, para Matheus Henrique fora da grande área, chega a bola na ponta para Rojas, lá vai o argentino, ele vai dar uma balançada na grande área, vai tentar o cruzamento, volta para Gerson, dá uma colherada, volta na esquerda na tentativa do Rojas, ela vai pela linha de fundo, é tiro de meta outra vez para o Flamengo cobrar. Marque o tempo. 35, faltando 10 para acabar, para terminar o primeiro tempo no Mineirão. E o placar, olha ele aí. 0. Também 0. Daqui a pouco vem aí a central da bola com Chico Aiello. Arrasca, Bruno Henrique chuta, vai pela linha de fundo. Aos 35, o Flamengo perde a grande oportunidade do jogo. Renan!
3: Na característica de Leonardo Jardim, a pressão na saída de bola, um vacilo do Matheus Pereira, ou melhor, do Matheus Henrique. Ele perde a bola para o Arrascaeta. Toca para Bruno Henrique na entrada da área. A bola dá um beijo no travessão e vai pela linha de fundo. 0-0.
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0: 36, faltando 9 para acabar, para terminar o primeiro tempo no Mineirão. Primeiro jogo das oitavas de final da Libertadores da América. Lateral cobrado na esquerda pelo Ailton, pelo Flamengo, devolve a bola para Léo Pereira, vira pela direita para Léo Ortiz, Léo ainda dominando pela defesa do Flamengo, solta a bola pela ponta para Royal, ainda Emerson Royal com ela dominada, fica indeciso, mesmo assim dá uma voltinha, retoma a bola, armou e se deu bem agora o Royal, adianta para o Samulino, devolve para Royal como se fosse atacante pelo lado esquerdo, para Ailton, fora da área, vai tentar o levantamento, volta para o Royal, perde a bola, Gerson vai lá, domina, mas entrega de presente pro Jorginho, Jorginho devolve na esquerda para Samulino, outra vez na intermediária para Ayrton, Ayrton vira o jogo para Arrascaeta, é o Flamengo agora dando intensidade ao jogo, vai Arrasca na meia lua, vira na direita pro Plata, é desarmado, a defesa do Cruzeiro retoma com Matheus Pereira, ele volta a bola mais uma vez pela intermediária, devolve na esquerda para Matheus Henrique, já são 37, faltando 8 para acabar, para terminar o primeiro tempo no Mineirão, o Flamengo procura a retomada da bola, a bola tá com o Cruzeiro, com Jonathan Jesus na parte central da intermediária, vira o jogo para Gerson, passa pela direita para Fabrício Bruno, ex-jogador do Flamengo, cruza a linha que divide o campo, bota pela direita para o William, vai tentar cruzar na grande área, levantou, passa a bola pelo Caio Jorge, vai no lado esquerdo, tocado pela defesa do Flamengo, é lateral novamente para o Cruzeiro cobrar, é lá e cai, Duda.
4: É, o jogo agora ganha um pouco mais de velocidade, e imensa velocidade, o Ayrton Lucas fica no meio do caminho, nem cobre o lado dele marcando e quando avança erra, toma decisão errada. Tá difícil pro Ayrton Lucas mais uma vez.
0: Lateral cobrado pro Cruzeiro que domina de novo na esquerda com Matheus Pereira, dá uma paradinha, volta para Fabrício Bruno, ele cruza a linha, entra no campo do Flamengo, volta a bola pela parte central da intermediária para Matheus Pereira, adianta na esquerda, faz a tentativa, Caio Jorge levantou, a bola quicou e o goleiro Rossi tá lá para pegar pelo Flamengo. 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
0: Volta o Flamengo com a Rasca na parte central do intermediário do Cruzeiro. Dá pra Jorginho, quase na meia lua, adiantou Samulino, vai bater, prepara, chuta, a bola explodiu no William, lateral do Cruzeiro, mas o Flamengo retoma de novo. Bruno Henrique pela ponta direita, devolve para Royal, uma balançada na área, a bola passa pelo Plata, vai pela linha de fundo, ele ainda tocou na bola, Renan.
3: Resvalou na bola, bom de bola, mas aí a conclusão foi muito ruim do time do Flamengo com o equatoriano, tá um pouco sumido, 0-0.
4: Você viu o gestual do Jorginho pro Samuelino? Quando ele abre pro Samuelino, fala, bate de primeira, amigo, ela tá certinha, teu corpo tá todo inclinado, tá no pé direito, bate de primeira. O Samuelino tem a tendência sempre a dominar e cortar pra cima da marcação.
0: 39, o Flamengo vai outra vez pra cima, tenta a jogada, Pulgar adianta, bota na frente, ela volta para Jorginho, bota em profundidade, ninguém aparece pro complemento pelo Flamengo, a bola cortada pela defesa do Cruzeiro, pelo William, o William devolve pela intermediária, dá para Matheus Henrique, volta na ponta para Rojas, adianta na esquerda para o Erdi, corre com ela dominada, vai lá, a defesa do Flamengo retoma de novo com o Royal, e ela vai outra vez pela linha lateral, mas há uma nova falta, marca o juiz. Na intermediária, o argentino Yael Falcón é árbitro de Copa do Mundo, apitou agora a Copa do Mundo, México, Estados Unidos e Canadá. A bola pela direita para o ataque do Cruzeiro com Arroyo. O Arroyo volta a bola pela ponta direita, devolve para o William, levanta, põe na área, corta novamente Léo Pereira de cabeça pelo Flamengo. A bola sai da área, vem para Gerson, adianta para Matheus Pereira, outra vez para Gerson na intermediária, volta a bola pelo lado esquerdo para Matheus Henrique, que dá na ponta para Rojas, o lateral argentino do Cruzeiro, volta a bola para Matheus Henrique, fora da grande área, levantou, botou pela direita, procura jogada pela ponta com o William, ainda o William com ela dominada, devolve pelo meio campo, volta para Gerson, trabalha, tenta a jogada pela direita com Arroyo, Arroyo outra vez para o William, é o Cruzeiro que aperta o Flamengo, cercando a grande área do Flamengo pela direita, vai o William, bota na ponta para Gerson, agora para Arroyo, Arroyo pela intermediária, devolve a bola na esquerda para Jonathan Jesus, que vira o jogo na esquerda para Matheus Henrique. Matheus Henrique outra vez a Jonathan Jesus, bota a bola pela direita para o William, trabalha, vai levantar a grande área, dá para Gerson pela extrema direita, novamente para o William, dá um traço, passa pelo Ayrton, vai lá, salva Léo Pereira pela defesa do Flamengo, adianta a bola para Bruno Henrique, tocou a mão na bola, o juiz flagrou e marca o toque contra o Flamengo, já passamos de 40 do primeiro tempo, o Cruzeiro outra vez domina com Matheus Henrique, o Cruzeiro agora tem um bom momento. A bola volta para Matheus Pereira, no lado esquerdo na intermediária do Flamengo para Rojas, a Matheus chuta, a bola vai na área pela linha de fundo, é tiro de meta para o Flamengo cobrar. Marque o tempo! 41, faltando 4 para acabar, para terminar o primeiro tempo no Mineirão. E o placar nas oitavas da Liberta, olha ele aí! 0, também 0. Áudio do Futebol Globo CBN, acompanhando você em movimento no multimídio, o carro, lá vem o Cruzeiro de novo, a bola na grande área, chega Léo Pereira, ele recolhe os braços quando corta parcialmente pelo Flamengo, na sequência a bola vem pela extrema direita, retoma Plata, devolve na intermediária rubro-negra para Royal, Royal tenta a nova jogada pelo meio campo, volta pela defesa, ainda Emerson Royal com ela dominada, volta a bola pela defesa, dá para Pulgar, Eric procura encaminhar o jogo com Jorginho, Jorginho vai pelo grande círculo, ainda pelo campo do Flamengo, volta pela defesa, dá para Royal, Royal na ponta direita para Samulino, Samulino vira o jogo pela ponta, tenta pela intermediária, devolve a bola para Plata, Plata de novo pela direita para Samuel Lino, é o Flamengo outra vez cercando a grande área do Cruzeiro aos 42, faltando 3 para acabar, para terminar o primeiro tempo, aperta novamente o Flamengo com Bruno Henrique pela esquerda, dá uma paradinha, devolve fora da grande área para Ayrton, vai dar uma balançada agora para Jorginho, fora da área, na meia lua, adianta, tenta rasca, a defesa corta, a bola volta, quando tá caído o Matheus Pereira, o juiz para, para ser atendido lá o jogador camisa 10 do Cruzeiro, Renan.
3: E a conclusão do Eric Pulgar, já com o jogo paralisado, ia sabe onde? No ângulo do Otávio, ele não pegaria. Seria um golaço igual como foi no Maracanã no final de semana. Mas o árbitro invalidou para atendimento ao Matheus Pereira na intermediária. 0-0.
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0: Bom jogo ainda paralisado para atendimento ao Matheus Pereira, camisa 10 do Cruzeiro. Já são 43, o intervalo vem aí. É hora do Léo Jardim olhar pro banco, Duda.
4: Olha, é um jogo difícil, Edson. Um jogo aqui no detalhe. Os dois times se comportam bem defensivamente, protegem bem as suas áreas e se revezam nessa posse de bola. Eu acho que é mais fazer alguns ajustes de posicionamento. A Arrascaeta começa a participar um pouquinho mais do jogo, mais centralizado, está pisando um pouquinho mais atrás, mas é um jogo que começa a ganhar campo. E quando ele ganha velocidade, aí aparece um pouco mais o Bruno Henrique, vai aparecer um pouco mais o Samuel Lino, mas é jogo de detalhe. Ajustar uma coisa ou outra, mas não vejo motivo para fazer alterações.
0: Pois é, e aqui no chat ao vivo a galera continua chegando, Vicente Vicar manda um recado aqui pra Rosana Guzmão, também acompanhando o Futebol Globo CBN. Ela é torcedora da Raposa, hein? E o Mário Moraes, em Rhode Island, nos Estados Unidos, acompanhando o Futebol Globo CBN. Já são 44 minutos do primeiro tempo, 0-0. O Flamengo tem a posse da bola pela direita com o Royal. Royal devolve na intermediária do Cruzeiro, volta a bola para Pulgar, adianta, dá para Jorginho, vira o jogo para Léo Pereira, tenta acelerar o Flamengo na intermediária cruzeirense. A bola chega para Jorginho, vira o jogo, Samulino fora da área, mais atrás da defesa para Léo Ortiz, volta pela direita para Pulgar, Eric fora da área, prepara, chuta, bate na defesa, volta pela direita, lá vai, tenta ainda, Plata, Royal vai lá, toma a bola pela ponta direita do ataque do Flamengo, volta a bola na intermediária para Pulgar, já são 45, vai acabar, vai terminar o primeiro tempo, Pulgar vai dar uma balançada na grande área, cruza, põe na área, tenta, Bruno Henrique, empurrado pelo Fabrício, a bola fica presa na área, corta o William pelo Cruzeiro, retira, o Flamengo retoma de novo no finalzinho do primeiro tempo, já são 45, esgotado o tempo normal, a bola na intermediária para Léo Pereira, é a pressão do Flamengo tentando um gol ainda no primeiro tempo, a bola com Samulino, dá uma paradinha, vira no lado esquerdo, Léo Pereira cruza, põe na área, Fabrício corta, a bola sai da área, vem a defesa do Flamengo, corta novamente o Wesley pela defesa do Cruzeiro e na sequência a bola vai pela linha lateral tocada pelo defesa do Flamengo. 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
0: Jogo paralisado para atendimento ao Gonçalo Plata. Renan.
3: Dessa vez acertaram foi a canela do Plata, pelo menos é isso que ele tá apontando. Realmente foi o Rojas, uma entrada forte tentando evitar o cruzamento e é o que me parece pega realmente a perna do Plata, na altura da batata da perna, fora da grande área, mas o árbitro não deu nada, deixou o lance seguir e mandou o Plata levantar.
0: 46, 46, vamos até 48, mais dois para acabar, para terminar o jogo. Daqui a pouco vem aí o Chico Aiello comandando a resenha do Chico. Hoje, mais cedo, Palmeiras 1, Cerro 1. Ontem, pela Liberta, Fluminense 0. Independente Rivadavia de Mendoza, na Argentina, também 0. E hoje temos aí Flamengo 0, 0 também para o Cruzeiro no Futebol Globo CBN. Já vamos entrar no último minuto no primeiro tempo, a bola é do Cruzeiro, ninguém entendeu nada, correu lá o William na frente, não deu para chegar o Fabrício Bruno e a bola vai para lateral de graça pro Flamengo cobrar pelo lado esquerdo, toma posição Ayrton Lucas para fazer a cobrança pelo time rubro-negro, ele chega devagar, devagarinho, ainda Ayrton Lucas, toma posição, adianta a bola na intermediária, dá para Samuel Lino pela defesa do Flamengo, devolve a bola para Pulgar, Pulgar mais atrás na defesa, dá para Léo Ortiz, Léo Ortiz pela intermediária rubro-negra, adianta de pé direito, faz um lançamento, procura Bruno Henrique, a bola quicou, vai lá, chega primeiro goleiro Otávio para pegar pelo Cruzeiro aos 47, vamos até 48, estamos no último minuto no primeiro tempo. O Cruzeiro tem a posse da bola de novo com Gerson, volta na intermediária para Matheus Henrique, o camisa 7 do Cruzeiro, cruza a linha, não, ainda não, dá uma paradinha antes da linha, volta a bola pela defesa na intermediária do Cruzeiro para Jonathan Jesus. Jesus. Nunes de Jesus devolve a bola para Gerson. Gerson pelo lado esquerdo, marcado pela Arrascaeta. Adianta a bola para Matheus Henrique. Mais atrás da defesa para Jonathan Jesus. Vai acabar, vai terminar o primeiro tempo. O árbitro argentino, Yael Falcon, árbitro de Copa do Mundo. Já olha o relojão. A bola na direita. Retoma o Cruzeiro pela ponta. A bola vai lá na grande área. Matheus Pereira dá uma paradinha, vai pro chão. O juiz manda levantar. A bola volta no meio-campo do Flamengo para Samulino. Ele puxa o contra-golpe na esquerda com Bruno Henrique. É como ele gosta, na velocidade. Passa pela defesa, passa pelo Jonathan Jesus. Entra na grande área, vai tentar bater. Virou na direita, tentava Samulino. A defesa corta, volta pela ponta direita. Royal devolve na área. A defesa corta novamente com Matheus Henrique. Coloca mais uma vez pela linha lateral. Aos 48,5 vai acabar, vai terminar o primeiro tempo. 0-0 o marcador. Lateral cobrado para o Flamengo. A bola volta na intermediária para Pulgar. Eric devolve no meio-campo para Léo Pereira. Léo Pereira retoma a bola pela parte central da intermediária do Cruzeiro. Na ponta direita para Royal. Vai dar a balançada na grande área. Entra na área driblando. Devolveu, virou, tentou Bruno Henrique. A defesa corta novamente no interior da grande área com o William. Uma pressão do Flamengo no final do primeiro tempo. Já são 49. Volta a bola pela direita para Plata. Plata dá para Jorginho. Outra vez para Plata. Na parte central da intermediária do Cruzeiro. O juiz apita. E termina o primeiro tempo no Mineirão.
1: Flamengo
0: 0.
1: Cruzeiro
0: também 0. E agora vem aí.
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6: Na Globo e na CBN, 10h20 no horário de Brasília, intervalo de jogo no Mineirão. Bom jogo, hein, gente? Bom jogo, hein? Muito movimentado, jogo disputado. 0 para a equipe do Flamengo, 0 também para a equipe do Cruzeiro. Já já tem Carlos Eduardo Éboli, comentarista do futebol Globo CBN, e opinião dele para esse primeiro tempo de 0 Mengão, 0 Raposa, no futebol Globo CBN.
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0: da CBN, Carlos Eduardo Éboli, comentarista do Futebol Globo CBN. Qual é o seu destaque? O resumo desse primeiro tempo bom disputado. Zero Flamengo, zero Cruzeiro. Que já já você vai contar tudinho, Éboli.
1: Concordo contigo, um jogo bem disputado. E o detalhe tá pesando. O detalhe que se chama tomar a decisão correta dentro da área. O Flamengo não conseguiu tomar essa decisão no primeiro tempo.
0: E o detalhe vai decidir o jogo. E você vai explicar tudo isso no Futebol Globo CBN.
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0: Na Globo e também na CBN, 10h23 no horário de Brasília. É hora de opinião, hein? O que foi o primeiro tempo de zero Flamengo, zero Cruzeiro? Ele conta e manda no nosso timaço.
1: O primeiro tempo muito equilibrado. Muito equilibrado, os números mostram isso também. Quase que 50% de posse de bola para cada lado. O Flamengo com mais posse de bola. Começou o jogo com muito mais até. Chegou a bater mais de 70% de posse de bola nos primeiros 10 minutos, depois a coisa foi se equilibrando. O Cruzeiro foi encaixando melhor uma marcação no meio de campo para retomar essa bola e passou a construir também mais com a bola no pé. Isso foi se equilibrando e terminou o primeiro tempo, para dar um número preciso aqui de posse de bola, 56% para o Flamengo, 44% para o Cruzeiro. Mesmo número de finalizações para os dois lados, 7-7. Muitas finalizações de qualidade ruim. Essa é a verdade, você não adianta só olhar para o número. Ah, 7 finalizações. Mas quais foram as boas finalizações do Flamengo? Boas? Só uma. Do Bruno Henrique. Ele acertou o travessão aos 35 minutos. Do Cruzeiro, eu diria que nenhuma boa finalização. Uma finalização muito perigosa, mas foi todo torto o Wesley na bola, com o peito. Foi a primeira grande chance do jogo. Foi com o Wesley aos 6 minutos, numa bola cruzada, que pega o lado direito do Flamengo, errado, mal posicionado nas costas do Emerson Royal, e chega ali o Wesley fechando, muito justo da trave, mas embaixo do gol, debaixo do gol. Ele com o peito jogou para fora, uma grande chance, e jogou para fora. E o Flamengo teve como grande oportunidade essa do Bruno Henrique, numa roubada de bola do Arrascaeta em cima do Matheus Henrique. Matheus Henrique já tá com um cartão amarelo, uma entrada que ele deu logo no início da partida em cima do Bruno Henrique. É no limite, no meu futebol não é para cartão vermelho, tá? Mas no futebol atual, já vi dar cartão vermelho por esse lance. Por quê? Ah, mas rasgou a meia do Bruno Henrique. Mas você tem que contextualizar, tem que analisar o lance, né? E para mim foi um pé que raspa na canela e não um pé que crava na canela. É, ele chega errado, chega um pouco por cima, dá aquela raspadinha, cortou a meia. Não me pareceu que o Bruno Henrique foi violentamente atingido. Bem, tomou o cartão amarelo. E aí, logicamente, como é um jogador que faz muito a recomposição, quando perdeu essa bola para o Arrascaeta, ficou com medo de tomar o segundo cartão amarelo. Isso deixou o Arrascaeta à vontade para deixar o Bruno Henrique numa boa condição. Não na cara do gol. A bola estava saindo um pouquinho para a direita, já tinha marcação fechando. O Bruno acerta um chute muito forte e ela dá uma triscada no travessão e vai para fora. Foram essas duas grandes chances. Num jogo em que a posse de bola foi se alternando. O Flamengo começa com uma linha alta. Isso, de uma certa maneira, me surpreendeu. O Flamengo entra com Bruno Henrique, com Samuel Lino e com Plata. Para mim, dava a indicação de que o Flamengo ia optar mais pelo jogo de bola longa. Um jogo mais vertical, um jogo mais de contra-ataque. Não foi o que aconteceu. Desde o primeiro minuto...

0: desconforto no início da partida ao Cruzeiro. O Cruzeiro não conseguiu ter a posse de bola, o Flamengo retomava essa posse de bola com muita facilidade, mas faltava ao Flamengo tomar a decisão correta quando se aproximava da área. Muitos movimentos errados do Plata e movimentos errados do Samuel Lino. Mais uma vez, os dois homens abertos não estão tomando decisões corretas. O jogo está se apresentando para o Flamengo muitas vezes usar o lado do campo. Agora, não adianta construir jogada para o Pedro, porque o Pedro não está no campo. Não adianta fazer a jogada e pensar que tem um cara lá dentro da área, porque não tem esse cara lá dentro da área. O Bruno Henrique está sendo muito exigido, com muita movimentação. Ele dá combate alto, ele vem buscar mais no meio, ele puxa contra-ataque. Então, na maioria das vezes, o Bruno Henrique não está dentro da área como finalizador. O Flamengo tem esse cara, é o Pedro. Vai jogar dessa maneira? Vai jogar pro Pedro? Então põe o Pedro. Então põe o Pedro, porque ofensivamente, Plata e Samuel Lino, por mais que eles deem toda a movimentação e também ajudam no combate, um combate que o Pedro não dá, é fato, Chico. O Pedro não dá esse combate, né, que esses três jogadores dão, e o Leonardo Jardim está muito preocupado com isso, e entendo essa preocupação, mas esses jogadores mais abertos precisam tomar decisões mais corretas, usar melhor o espaço.
1: Mas aí, não, aí também é gênio, né?
0: Não, não é gênio.
1: Porque se conseguir aliar as duas coisas, né, cara?
0: A gente já viu em alguns momentos o Samuel Lino e o Plata atacarem melhor
2: o espaço. Sim.
0: Eles estão se confundindo com a marcação. O Samuel Lino recebeu uma bola do Jorginho, que o Jorginho rolou com afeição pra ele. Falou, bate, cara, bate de primeira. Mas é quase que um instinto do Samuel Lino. É quase que um instinto do Samuel Lino, dominar e cortar mais, dar uma agitadinha, e nessa agitadinha a marcação fecha, e aí fecha espaço, e aí não rola a finalização. É um jogo com pouquíssimas finalizações. O Cruzeiro também, quando foi ao ataque, quando teve mais volume, quando conseguiu pegar mais a bola, quando ganhou os combates no meio de campo, conseguiu se aproximar da área, mas também tá errando nessa tomada de decisão. Não teve nenhuma chance assim claríssima de jogo construído. O Arroyo é a principal opção do Cruzeiro em cima do Ayrton
3: Lucas. Melhor chance ali pelo lado direito.
0: Deu um chute cruzado, a bola foi pra fora. Ayrton Lucas é um ponto de preocupação. O jogo tá sendo nas costas dele. Quando ele avança, ele erra. Ele interrompe o ataque do Flamengo. É uma questão a ser observada pelo Leonardo Jardim. Mas um primeiro tempo, dentro de um contexto de equilíbrio. E a postura do Flamengo é uma postura boa.
3: E você acha que, então, Pedro no segundo tempo? Seria interessante, de repente, a entrada do Pedro? Se vai continuar jogando bola na área...
0: Não, se vai fechar, se vai usar o Royal pela direita...
3: Isso.
0: Né? E aproveitar os raros cruzamentos que o Royal acerta, tem que ter alguém lá dentro da área. Esse alguém é o Pedro.
3: Esse é Carlos Eduardo Éboli, né? Que tá querendo o Pedro no segundo tempo. E você? Pode mandar mensagem pra gente. 97.9988. É jogo para o Pedro? É jogo para o Pedro entrar em campo? 97.9988. Tô esperando sua mensagem no Futebol Globo CBN.

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0: da Globo, na CBN, 10 horas e 34 minutos no horário de Brasília. E a galera participa, manda mensagem pra gente, 97.9988. Tá 0-0 no Mineirão, hein? Curtiu esse primeiro tempo do Flamengo? Faz o que pro segundo? Pode mandar mensagem de áudio pra gente. Fala, fala aí, galera.
1: Eu vou dizer uma coisa pra vocês.
0: Diga, aqui então.
1: É justo de Miracema. Ô, se amigo, o Flamengo conseguir eliminar o Cruzeiro nas oitavas, nós temos muita chance de ser campeão da Libertadores. Vamos emplacar o Penta.
0: Boa. Obrigado, obrigado pela participação, motivação do torcedor rubro-negro. 97.9988. Fala. Fala aí, galera.
2: Francisco Aelo, boa noite. Carlos Vargas, do Estádio Flamenguês.
0: Fala, amigo.
2: O Flamengo tem que chutar, não tá chutando, pô. Se chutar, a gente abre esse pra cá. Boa noite aí.
0: Obrigado, obrigado pela participação. O Flamengo chutou pouco nesse primeiro tempo, teve um chute do Samuel Lino.
3: Isso é.
0: Que nem ia no gol, né? A bola ia pra fora, mas o goleiro Otávio espalmou ali por medida de segurança, é, Bolinha?
3: Isso, ele fez uma defesa de segurança, foi um raro momento que alguém no Flamengo resolveu chutar, né? O Jorginho tá chegando ali na entrada da área, o Pulgar também. Os volantes do Flamengo avançam para justamente empurrar as linhas. Em vários momentos o Flamengo fez esse movimento. E são bons chutadores, né? O Jorginho é um bom chutador. O Pulgar fez o golaço contra o Vitória. Acertou até um chute no ângulo, mas quando a jogada...
0: O jogo estava parado já.
3: O jogo estava parado, né? Mas tá com confiança para isso. Tu tem que executar, tem que chutar. Agora, o Flamengo de fato, né? Ele tem um banco de reservas que dá opções ao Leonardo Jardim. Na medida que o jogo for correndo e for se desenhando de uma maneira assim, em que é melhor ocupar o meio de campo, é melhor segurar um pouquinho mais a posse de bola, cadenciar, mas sem perder a capacidade de atacar, ele tem boas opções no banco. Eu acho que em algum momento vai ser jogo pro Pedro, vai ser jogo pro Paquetá. Paquetá entrou bem contra o Vitória, tá bem fisicamente, já tá recuperado clinicamente, então em algum momento Paquetá vai ser útil, pode até ser mesmo, no lugar do Arrascaeta, e aí tem que ver como o Arrascaeta vai desempenhar ao longo desse segundo tempo, porque o Flamengo não pode ter perda física, o Flamengo não pode ter queda de rendimento físico, mesmo que seja um cara fora de série, tecnicamente, como é o Arrascaeta.
0: Um jogo de uma intensidade muito grande, tem que estar todo mundo, né, bem fisicamente para poder manter essa intensidade. O Flamengo tá voltando pro segundo tempo sem mexida, né, Renan?
4: Exatamente, sem alteração, e o Cruzeiro também sem alteração. Detalhe é que enquanto o Cruzeiro não voltava, jogadores do Flamengo ficaram numa resenha com o árbitro do jogo e também a dupla, né, de assistentes. E muito sorriso para um lado e para o outro. Tá tudo em casa então, até porque tem jogador argentino do lado do Flamengo também, né?
0: Muito bem, vamos para o segundo tempo. Tá de volta ele, a grife do nosso timaço.
5: Bola começa o segundo tempo.
6: Cruzeiro.
5: A saída foi dada pelo Cruzeiro. A bola já na intermediária, tenta Matheus Pereira, desarmado pelo Samuelino. Samuelino domina pela primeira vez pelo Flamengo na intermediária rubro-negra. Volta a bola na esquerda, dá para Ayrton. Ayrton devolve para Léo Pereira, que bota na frente para Pulgar. Eric desloca a bola pela ponta direita para Emerson Royal. Vira o jogo na direita para Plata. Plata para Royal. Royal ainda com ela dominada, devolve no interior da grande área para Léo Ortiz, que devolve o goleiro Rossi, ele bate de pé direito, bota pra frente, bota pra correr Bruno Henrique, havia impedimento, marca o auxiliar, o juiz da partida aceita a marcação e tá marcado então o impedimento número 1 desse segundo tempo cometido pelo Bruno Henrique e pelo Flamengo. A bola volta a circular da intermediária pro Flamengo e a Arrascaeta desarmado na esquerda, a bola cortada pelo Rohan, coloca para lateral já cobrado pelo Flamengo, pela direita vai Pulgar, adianta na intermediária, volta a bola para Arrascaeta, para Jorginho, levanta na grande área, Samuelino dominou na área, bateu, ela vai para fora, mas houve o toque do Samuelino. Renan.
4: Na verdade, o árbitro só deu um escanteio a favor do Flamengo, ele mata perto do ombro a bola e a finalização foi truncada nas pernas do adversário. Escanteio pela direita, vem o Mengão.
5: Pois é, e o Samuelino conseguiu, enfim, Paulinho, um escanteio pela direita, vai ser cobrado pelo Plata, pelo lado direito do campo pro time do Flamengo. Escanteio, tem alerta de gol, quase 2 minutos do segundo tempo. Escanteio vai ser cobrado pela direita pelo Gonçalo Plata, batiu pra bola, bate curtinho pra Arrascaeta, tem ângulo para cruzar, domina a bola, volta para Plata, levanta, põe na área, a defesa corta a bola, vai novamente pela linha lateral pro Flamengo cobrar. Pela ponta direita, Arrascaeta toma posição para fazer a cobrança, devolve a bola para Royal, Emerson Royal pela ponta direita, já perto da grande área do Cruzeiro, faz o levantamento, bota a bola para Plata, devolve para Royal, é o Flamengo pressionando, Royal na intermediária do Cruzeiro, volta a bola pela defesa para Léo Ortiz, que dá para Léo Pereira, Léo Pereira pela parte central da intermediária, devolve a bola pela ponta direita, procura Plata, desarmado, corta de novo, Wesley pela defesa do Cruzeiro, é desarmado pelo Arrascaeta, mas há uma falta de ataque em cima do Plata, e a falta cometida pelo Plata leva ali os jogadores a discussões, hein, Renan Moura?
4: Pois é, dessa vez é o Gonçalo Plata reclamando de um tapa no rosto do Wesley pelo lado direito de ataque. O árbitro mandou ele levantar, nada, 0-0.
5: 3 no segundo tempo, a bola volta a circular pela defesa do Cruzeiro com o goleiro Otávio, garoto de 20 anos do Cruzeiro. Ele era o reserva do Cássio. Cássio se contundiu justamente no jogo contra o Flamengo no Maracanã em março, está em recuperação. E aí o Otávio assumiu a titularidade, ele que vem da base do Cruzeiro, o goleiro da camisa 81 do time mineiro. 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
5: Volta o Cruzeiro. O Cruzeiro tem a posse na bola ainda pela sua defesa. Retoma Matheus Henrique, devolve na defesa. Dá para Jonathan. Jonathan pela intermediária. Adianta no meio para Gerson. Devolve para Matheus Henrique com ela dominada. Cruza ali, que divide o campo. Bota a bola pela ponta direita para o William. Lá vem o Cruzeiro com perigo. Devolveu, botou perto da área. Tenta Caio, ainda não domina. A defesa corta quando tentava Caio Jorge. Ela volta na esquerda pela defesa do Flamengo com Samuel Lino. Dá para Jorginho. Volta para o lado esquerdo. Para Ayrton Lucas, para o Jorginho. Na ponta para Samuel Lino. O ataque do Flamengo é bom. Vai pela intermediária do Cruzeiro. Ainda Samuel Lino. Devolve. Bota a bola na ponta para Arrascaeta. Outra vez para Ayrton. Para Samuel Lino. Na grande área. A jogada é boa. Bruno Henrique na meia-lua. Para o Samuel Lino. Devolveu. Virou para o Pulgar. Chuta. A bola alta. Vai pela linha de fundo. Ele tentou repetir aquele gol do sábado, Renan, do domingo, Renan.
4: Pois é, da entrada da área ele arriscou o chute, mas foi longe da meta do Otávio. 0-0.
5: Marque o tempo. Faltando 40 para acabar, para terminar o jogo. E o placar no Mineirão. Olha ele aí. 0. Também 0. Olha na telinha aí o áudio, deixa com a gente no Futebol Globo CBN. O Cruzeiro aperta de novo, bola com Caio Jorge, volta pela direita para Gerson na ponta, ela chega na intermediária, vai aí do William, domina, levanta agora, Matheus levantou, corta pela direita, novamente a defesa do Flamengo com Royal, coloca outra vez pela linha lateral. Hoje mais cedo pela Libertadores, um para o Palmeiras, um para o Cerro Porteño, jogo realizado em São Paulo ontem. Fluminense 0, Independiente Rivadavia da Argentina, também 0. E amanhã pela Sul-Americana, Vasco e Olímpia, 7 da noite em São Januário, Botafogo e Cienciano do Peru, 9:30, tudo no Futebol Globo CBN. A bola circula de novo na intermediária do Cruzeiro com Fabrício. Fabrício Bruno devolve para Jonathan Jesus, ele inverte a jogada pela ponta direita, busca na intermediária para William, desarmado pelo lado esquerdo. Ayrton Lucas retoma, dá para Léo Pereira, adianta na intermediária rubro-negra para Samuel Lino, ele é empurrado, vai pro chão o jogador do Flamengo, empurrado pelo Matheus Henrique, uma nova falta na intermediária do Flamengo. 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
5: Falta cobrada, bola pela direita com o Royal, evolui pelo lado direito, desarmado, leva lá um toco, vai pro chão, mas o juiz marca tiro de meta, Renan Moura.
4: Porque o Emerson Royal abdicou de chegar na linha de fundo para fazer o cruzamento, para cavar uma falta. Foi absolutamente nada. apenas tiro de meta, 0-0.
5: 7 do segundo tempo, 7 no segundo tempo, 0 pro Cruzeiro, 0 pro Flamengo no Mineirão. É o primeiro jogo das oitavas da Copa Libertadores da América. A bola volta a circular na intermediária, ela volta pelo lado esquerdo pro Cruzeiro, retoma novamente o R, vira o jogo da esquerda pela direita, bota a bola pela ponta, busca a jogada com Arroyo, lá vai Arroyo com ela dominada, devolve pela ponta para o William, vai cruzar a grande área, trabalha, tenta a jogada, defesa, corta pelo Flamengo, o Samulino, ela volta ainda pela defesa do Flamengo, retoma Fabrício Bruno, bate a bola pela direita para o William, o capitão do Cruzeiro devolve a bola no seu campo de defesa, reinicia novamente a jogada, Fabrício Bruno dá no meio para Matheus Henrique, agora para Gerson, Gerson faz a proteção da bola, bota pelo lado esquerdo, entrega na ponta, dá para Jonathan Jesus, na ponta ainda para Rojas, novamente na intermediária para Gerson, é o Cruzeiro que tem a posse na bola, vira no meio campo, dá para Matheus Pereira, na ponta direita, trabalha para Arroyo, prepara, entrou na área, vai bater, chuta, bingo! Gol do Cruzeiro, Arroyo de pé direito, bota a bola ao 7, no fundo da rede, e agora tá lá,
6: Cruzeiro,
5: 1-0. Renan Moura, quero tudo explicadinho, Renan.
4: Golaço do Arroyo, um passe do Matheus Pereira, encontrou o jogador pelo lado direito, que era o Matheus Henrique, e aí o Arroyo, já na grande área, pelo lado direito, deixou o Samuel Lino no chão, um come seco com a perna canhota na bochecha da rede, indefensável para o goleiro Rossi, um golaço da Raposa, que abre o placar, 1-0 no Mineirão.
5: Arroyo, equatoriano, vai pra Argentina, Chico Aéreo.
0: É o primeiro dele na Libertadores, 9 gols tem o Cruzeiro.
5: Duda Éboli, e agora qual é o plano, hein, Duda?
3: Primeiro reforçar o que disse o Renan, né? Golaço do Arroyo, agora, uma movimentação defensiva lenta do Flamengo, e sempre lá pela esquerda, essa lentidão, o Cruzeiro conseguiu envolver o Ayrton Lucas, quem faz a cobertura do Ayrton Lucas é o Samuel Lino, deu um carrinho completamente batido no lance, foi um convite pro corte do Arroyo, agora o chute foi um chutaço, um golaço em curva, sem chance pro goleiro do Flamengo. O Flamengo agora vai ter que se recompor.
5: Volta o Flamengo do lado esquerdo, a bola chega com a Ayrton, bota na ponta, tenta Samuel Lino, desarmado, a defesa corta pela direita com o Fabrício Bruno, bota pela linha lateral pro Flamengo cobrar. Marque tempo! 10, faltando 35 para acabar, para terminar o jogo no Mineirão, oitavas da Copa Libertadores da América. E o placar, olha ele aí!
6: Cruzeiro!
5: Um Arroyo!
6: Flamengo!
5: 0! 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Lateral outra vez pelo Flamengo cobrar da intermediária, há um desentendimento lá do Samulino com o jogador William, o juiz argentino vai lá, acalma os garotos e a bola volta a circular na cobrança do lateral com Ayrton Lucas, devolve pela defesa do Flamengo, a bola chega para Léo Pereira, levanta, bate lá no Matheus Pereira e ela vai pela linha lateral outra vez pro Flamengo cobrar, já cobra Ayrton Lucas, devolve a bola para Léo Pereira, bota pra frente, tenta a jogada Fabrício Bruno, ele faz o corte de cabeça empurrando lá o Bruno Henrique, a bola vem pro ataque do Cruzeiro, retoma na intermediária, tenta o Henrique, desarmado a defesa do Flamengo, retoma, a bola foi tocada, houve lá falta em cima do Eric Pulgar, o juiz para, marca, dá uma nova falta pro Flamengo cobrar com Pulgar, ele devolve pela defesa para Léo Ortiz, adianta pelo lado esquerdo para Léo Pereira, ainda Léo Pereira com a bola dominada pela defesa, procura fazer a jogada, ainda na defesa do Flamengo, Léo Pereira devolve para Léo Ortiz, 1-0, vai ganhando o Cruzeiro no primeiro jogo do mata-mata da Libertadores da América, vale vaga para as quartas da Libertadores, e o Flamengo procurava o domínio de bola de novo, é desarmado, plata no meio do caminho, retoma pela direita, Arroyo, bota a bola pela ponta para Caio Jorge, dá uma paradinha, Rafinha, devolve pela defesa, volta a bola para o William. O William volta mais ainda pela defesa para Fabrício, o ex-jogador do Flamengo, Fabrício Bruno, volta a bola para Gerson, mais um ex do Flamengo, adianta pela intermediária, bota a bola na ponta, agora para Rojas, levantou, botou na área, tentou Caio Jorge, a bola passa por ele, volta na extrema direita para Arroio, o autor do gol do Cruzeiro domina, hora da grande área, arma jogada para Caio Jorge, mais atrás pela direita para o William, hora da grande área, ainda o William trabalha pela ponta para Arroio, entrou driblando na grande área, ainda Arroio devolveu, botou na área para o N, vai bater, chuta a bola, explodiu no Emerson Royal e sai da grande área, tenta Plata, tenta Bruno Henrique, ela vai pela linha lateral novamente para o Flamengo cobrar. 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
5: É, e a galera chegando aqui no chat ao vivo, Almiro José Ferreira Gonçalves, o Miro diz, o Plata bem que podia ter ficado no vestiário, hein? Já são 13 agora no segundo tempo, faltam 32 para acabar, para terminar o jogo. 1-0 vai ganhando o Cruzeiro, mas o Flamengo alimenta o campo pela direita, o campo de ataque do Flamengo tá ali ativo pela direita com Plata, Plata devolve a intermediária para Pulgar, adianta pela ponta direita, busca a jogada com Plata, a defesa corta, a bola sai de novo pela linha lateral para o Flamengo cobrar, já cobra pela direita Eric Pulgar, devolve a bola pela defesa para Leo Ortiz, vai começar tudo de novo, vira o jogo na esquerda para Samuel Lino, Samuel Lino na intermediária do Flamengo, a bola recuperada pelo Léo Pereira, adianta para Leo Ortiz, cruza a linha, dá para Jorginho, tudo isso pelo grande círculo, já no campo de ataque, domina Léo Ortiz, adianta na intermediária, passa para Samuel Lino, tenta Bruno Henrique, é desarmado parcialmente pelo Fabrício Bruno, a bola vem para Jorginho, retoma o Flamengo, perto da grande área, trabalha ainda Jorginho, bota na ponta, Bruno Henrique, limpou, na área, prepara, tenta, prende a bola, devolve para Jorginho, tem chance no chute, e o goleiro Otávio bota a bola pela linha de fundo. Renan!
8: Uma boa finalização na entrada da área do Jorginho, tentando surpreender o Otávio. Palma para escanteio na direita, vem o Mengão.
5: 14 do segundo tempo, o Flamengo perde para o Cruzeiro no primeiro jogo no mata-mata na Libertadores da América. O escanteio pela direita para o Flamengo cobrar, lá vai Gonçalo Plata, partiu para a bola, levantou, botou na área, a bola foi triscada, a defesa corta quando o Jorginho tocou de cabeça pelo Flamengo, a bola sai da grande área, volta novamente pela defesa rubro-negra, busca lá Léo Pereira, retoma pelo Flamengo, entrega a bola para Samuel Lino, volta pela intermediária para Ito, agora na ponta para Bruno Henrique, é o Bruninho com ela dominada, lá vai a lenda, tenta, perde da direita para o Miller, retoma a bola pelo Cruzeiro, aos 14 minutos do segundo tempo, tenta de calcanhar lá pelo lado esquerdo, Arrascaeta, a bola vai pela linha lateral novamente para o Cruzeiro cobrar. Marque o tempo! Faltando meia hora para acabar, para terminar o jogo. E o placar no Mineirão, nas oitavas da Liberta. Olha ele aí. 1 Arroio.
6: Flamengo
5: 0. Uma jogada errada no Cruzeiro, Bruno Henrique dá para Pulgar na grande área, devolveu, caiu no complemento da defesa, corta novamente com o Matheus Henrique, ele vira o jogo pela intermediária, bota para o William tenta Caio Jorge, vai pro chão, o juiz para, marca, dá uma falta cometida pelo Léo Pereira, na linha que divide o campo, já são 15, tá na hora do Leonardo Jardim olhar pro banco do Flamengo, do Daeboli.
3: Tá na hora, e é um jogo que o Flamengo agora tem a bola novamente, e aí é uma opção do Cruzeiro que vai optar pelo jogo mais vertical. Para mim, o Paquetá é um jogador que faria bem a esse esquema de jogo, onde o Flamengo precisa ganhar qualidade na construção de jogada em espaço curto.
5: 15 no segundo tempo, 1-0 vai ganhando o Cruzeiro, gol do Arroio, a bola com ele pela ponta direita, lá vai o equatoriano Arroio, dá uma paradinha, devolve a bola pela intermediária para Fabrício Bruno, é o Cruzeiro apertando o Flamengo no seu campo, é o Cruzeiro pela direita com Fabrício, bota pela lateral direita para o William, domina a bola, dá para Gerson sempre comandando o meio campo, ainda Gerson com ela dominada, vira o jogo pelo lado esquerdo, bota a bola na intermediária, dá no campo do Cruzeiro para Jonathan Jesus, ele ele adianta, tenta a jogada na esquerda com o Hélio e vai pro chão, e a falta tá marcada na intermediária contra o Flamengo. O próprio Hélio bate curtinho, devolve a bola para Gerson, mais atrás da intermediária para Jonathan, Jesus adianta para o Hélio, lá vem o Cruzeiro, o Hélio tenta o drible, é desarmado, Royal retoma, perde a bola, o Wesley vai lá, tenta retomar a bola, mas comete a falta, o juiz para, chama a atenção do jogador Wesley, mas não aplica cartão para o número 20 do Cruzeiro. A falta cobrada pela defesa do Flamengo pelo Léo Ortiz, adianta ainda pela defesa para Léo Pereira. Léo Pereira encaminha a jogada pela intermediária do Cruzeiro, volta a bola para Samulino, chega primeiro, corta Fabrício, bota a bola pela linha lateral novamente para o Flamengo cobrar. Já são 17 minutos, o tempo vai passando, o Flamengo está perdendo a bola outra vez na intermediária, 1-0 para o Cruzeiro no primeiro jogo do mata-mata da Libertadores da América, ali vaga para as quartas de final da Libertadores, e uma grana boa, hein, uma grana boa, minha gente, 9 milhões de premiação para quem chegar às quartas de final. O Flamengo vai à luta pela direita com Emerson Royal, volta a bola pela intermediária para Pulgar, é o Flamengo pressionando o Cruzeiro no campo dele, volta a bola pela direita para Arrascaeta, devolve pela defesa ao goleiro Rossi.
4: Vai mexer.
5: Diga lá, Renan, qual é a info?
4: Pedro e Paquetá.
3: É, o Paquetá a gente já falou aqui, né? A questão da troca, da troca de passes, né? Do passe em espaço curto, e na medida que empurra o Cruzeiro um pouquinho mais para dentro da sua área, tem que ter o cara lá dentro para finalizar. Esse cara é o Pedro.
5: 18, vem aí a dupla PP, Pedro e Paquetá pelo Flamengo para resolver essa parada, que também é com P, hein, minha gente rubro-negra? A bola na ponta pelo lado esquerdo com o Pulgar, devolve a bola na intermediária, vira para Ayrton, devolve a Samuel Lino, é o Flamengo pressionando, entrou na grande área, devolveu, tentou Bruno Henrique, Fabrício, Bruno corta, o Flamengo retoma de novo com Jorginho, hora da grande área, adianta, tenta Bruno Henrique, é desarmada, a defesa cortou de novo, vai lá Jorginho, dá uma beliscadinha na bola para Bruno Henrique, para Ayrton, fora da grande área, prepara, chuta, o goleiro pega, larga e pega novamente Otávio pelo Cruzeiro. Renan,
4: na finalização rasteira do Ayrton Lucas, goleirão soltou a bola, mas por pouco o Bruno Henrique não consegue alcançar no carrinho, mas o goleirão estava atento e fez a defesa em dois tempos. 1-0 Cruzeiro.
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5: Bom, e o Cruzeiro também vai mexer daqui um pouquinho, o Cruzeiro também já faz uma movimentação lá no banco, o Flamengo vem aí com Pedro e Paquetá, os dois jogadores do Flamengo em campo, vem aí Lucas Paquetá com a 20 e o Pedro com a camisa número 9 pelo rubro negro. Já são 19 minutos, o Flamengo vai perdendo por 1-0 nesse segundo tempo, o Cruzeiro domina a bola na intermediária, ainda pelo seu campo de defesa, Gerson vira para Fabrício, bota a bola pela ponta para Arroio, o autor do gol
4: vai mexer
5: direita para o William, a bola vai outra vez pela linha lateral, mais uma vez vai ser cobrado pro Cruzeiro. Qual é a info, Renan?
4: Vai entrar também o Kaique Kenji com a número 70 na vaga do 20, Wesley, no time do Cruzeiro. É a primeira alteração do Arthur Jorge e já Paquetá e também o Pedro.
3: É, já havia, né, essa dúvida entre o Kenji e o Wesley por causa da condição física do Wesley, né? É, eu diria que ele apareceu pouco. A opção melhor de ataque sempre foi pela direita com o Arroio. Então entra o Kenji ali. Função é a mesma para não perder essa capacidade do homem espetado aqui pela esquerda.
5: Marque o tempo! Faltando 25 para acabar, para terminar o jogo no Mineirão. E o placar, olha ele aí. 1 Arroio.
6: Flamengo.
5: 0. 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
4: Saíram Arrascaeta com a 10 e Bruno Henrique 27 para as entradas de Pedro 9 e Paquetá 20.
3: É, eu não tiraria o Bruno Henrique. É dos homens de frente, o que está buscando mais, é mais decisivo. Não tiraria o Bruno Henrique. Para mim, errou o Leonardo Jardim ao tirar o Bruno Henrique. O Arrascaeta, o jogo estava difícil para ele. Desde o início, jogo complicado, ele não está conseguindo aparecer, muito pela faixa de campo na qual ele foi colocado. Mas Bruno Henrique não tiraria, não.
5: 21, faltando 24 minutos é o tempo que o Flamengo tem para resolver a vida dele nesse jogo. 1-0 vai ganhando o Cruzeiro. Pedro tá em campo, Paquetá tá em campo também. E o Flamengo tem uma nova falta na intermediária. Zamolino tá lá para fazer a cobrança pelo rubro-negro. Chega também Ayrton Lucas pela intermediária do Cruzeiro. Já são 21, faltando 24. É um bom momento pro Flamengo. Quando o técnico Arthur Jorge do Cruzeiro tá lá reclamando o quarto árbitro, a falta vai ser cobrada. Zamolino deixa no lado esquerdo para Ayrton Lucas. Vai dar a balançada na grande área. Levantou, tentou Pedro. Não pegou. Bola testada. Bate na trave. Voltou. Bingo! Paquetá!

0: dancinha do Paquetá. Aos 21, Flamengo empata. A balãozada na grande área. Uma bola na trave. E a canhota do Paquetá bota a bola no fundo da rede. E bola no fundo da rede. Tem aquele barulhinho bom. Aquele barulhinho bom, Paquetá. Boa, boa, boa. Paquetá, meteu essa, hein, Paquetá, de canhota bota a bola pro Flamengo empatar o jogo no Mineirão. Boa, boa, boa, Paquetá. E ele foi lá e deu recado pro goleiro, tem que respeitar. E agora tá lá
1: Flamengo,
0: também isso não é um gol, acontecimento, Renan Moura.
2: Com 1 minuto e meio em campo, Lucas Paquetá, primeiro toque na bola pra empatar o jogo no Mineirão. Cruzamento do Ayrton Lucas, deu uma refugada, esperou todo mundo se posicionar, mais uma vez fora do impedimento. Léo Ortiz subiu mais alto que todo mundo, testou no travessão e a bola foi em direção ao Lucas Paquetá, falando faz o gol e comemora. Uma chapada com a canhota no alto da baliza da Raposa pra deixar tudo igual na Libertadores da América. 1-1 em BH.
0: Paquetá em BH. Vai pra Jandinho, Chico Aiello.
3: É o terceiro dele na Libertadores da América e 12 tem o Flamengo.
0: E depois do gol do Paquetá, o árbitro argentino Yael Falcón determina pausa para hidratação, Duda.
4: É, e aí um outro jogo, né? Vamos voltar dessa hidratação com outro jogo. O Flamengo consegue empatar a partida e é no detalhe. Quando a gente fala aqui no detalhe, um jogo desse equilíbrio, o Cruzeiro não tinha perdido nenhuma bola pelo alto pro Flamengo. Perdeu essa pro Léo Ortiz. Ele acertou o travessão. No rebote, o Paquetá muito bem posicionado, estrela do jogador, bateu forte e empatou o jogo pro Flamengo. Ótimo momento, né? Pra dar uma acalmada no que poderia ser ali uma tentativa do Cruzeiro de matar o jogo, fazer um segundo gol. Então, um gol que dá confiança ao Flamengo, mas agora a partida é outra. Vamos ver se o Cruzeiro novamente vai deixar o Flamengo com a bola, ou o Cruzeiro vai atacar, ou o Cruzeiro vai tentar empurrar novamente o Flamengo para trás. Agora é jogo de ação e reação. O Flamengo com esse time tem capacidade de trocar passes, mas também tem a bola longa.
5: Arthur Jorge reclama e diz que há uma roubalheira. Segundo ele, o lance da falta não deveria ter sido marcado a favor do Flamengo.
0: Bom, acabou o tempo técnico, a bola volta a rolar. E depois do tempo técnico, é bom para um e às vezes é ruim para o outro. A gente viu na Copa isso, hein, Duda?
4: É verdade, né? Às vezes o time que tá bem dá uma esfriada, aquele que tá mal consegue dar uma reação aquecida no jogo, né?
0: Marque o tempo! Faltando 20 para acabar, para terminar o jogo no Mineirão. O Flamengo empatou o jogo e agora tem que correr atrás do desempate, do gol da virada, Flamengo. E o placar, olha ele aí.
1: Flamengo!
0: Um Paquetá!
1: Zero.
0: Um Arroyo! 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Já são 26 minutos do segundo tempo, faltando 19. O Cruzeiro tem a posse na bola com Gerson, cruza a linha que divide o campo, adianta na intermediária para Matheus Henrique, volta a bola pela defesa para Jonathan Jesus de novo para Matheus Henrique, ele domina na bola pelo grande círculo, dá para Gerson distribui a bola pela direita, adianta para Fabrício Bruno, bota na ponta para Arroyo, vai levantar na grande área, devolveu o William, levantou Caio Jorge, subiu, não pega, a defesa corta com Samuel Lino pelo Flamengo, adianta para Lucas Paquetá, o autor do gol do empate no Flamengo, dá para Samuel Lino, de primeira na intermediária para Pedro, ele volta para armar a jogada no meio campo, o Flamengo agora em alta velocidade na ponta direita com Plata domina na intermediária área, volta a bola para Pedro vira pela ponta direita, dá na ponta, tenta Royal, é desarmado, a defesa defesa, corta parcialmente, volta Plata, retoma, devolve Paquetá pela direita, ele não olha, a moda Ronaldinho Gaúcho, ele fez com maldade, mas a defesa corta, a bola volta com Jonathan Jesus pelo Cruzeiro, adianta de novo no campo do Flamengo, a bola vai e volta, retoma pela defesa do Flamengo, Ayrton Lucas, trabalha mais atrás para Léo Pereira, Flamengo agora tá com mais cara de Flamengo, hein, Duda?
4: É, tá com a bola, né? O Cruzeiro não tá conseguindo pegar na bola, o Flamengo deu uma esfriada agora e tá aproveitando um pouquinho o nervosismo do Cruzeiro, embalado pela reclamação do Arthur Jorge.
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0: 27, lá vem Mengão de novo com Samolino, ele domina na intermediária do Cruzeiro, vai com a bola dominada, procura passá-la no meio campo, volta para Pulgar, é o Flamengo com a bola dominada no campo do Cruzeiro, Eric volta na intermediária, dá para Leo Ortiz, ele entra de novo no campo do Cruzeiro, volta a bola, altura do grande círculo para o Pulgar, Pulgar outra vez na direita para Leo Ortiz, entra novamente no campo do Cruzeiro, volta a bola na defesa do Flamengo para Pulgar, Eric desloca a bola na esquerda para Léo Pereira. Léo Pereira procura reiniciar a jogada pelo Flamengo. Já são 28 no segundo tempo. 1-1 é o marcador. E o Flamengo agora corre atrás da virada na esquerda com Ayrton desarmado pelo William. Vai pro chão. E a falta está marcada na intermediária pelo árbitro argentino Falcon. 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
0: Outra falta já cobrada pelo Flamengo na esquerda, vai Pulgar, devolve a bola, volta Paquetá, retoma ainda na intermediária do Cruzeiro, ele procura voltar a bola para Jorginho, Jorginho arma a jogada no meio campo para Pulgar, Eric encaminha a bola pela ponta direita, adianta na ponta direita para Royal, devolve para Pulgar, é o Flamengo agora pressionando mais com cara de Flamengo, agora o Flamengo, a bola com Pedro, Pedro na direita para Pulgar, fora da área, para o Samulino na área. Ele tentava Plata, a bola passou por ele, Renan.
5: A intenção foi ótima, bom de bola, mas o toque foi um pouco forte, passando, portanto, do Plata dentro da grande área. Quase que saiu uma jogadaça do Flamengo em busca da virada.
0: 29-29, o Flamengo corre atrás de virar o jogo. O placar estava 1-0 pro Cruzeiro, gol do Arroio. Entrou Paquetá no primeiro contato com a bola, bota a bola pro empate no Flamengo. Flamengo Paquetá, a bola outra vez para a defesa do Flamengo, o corte feito pelo Léo Ortiz, bota na ponta direita pro Pedro, tenta a proteção, a bola saiu, é lateral novamente pro Cruzeiro cobrar. Marque o tempo. Meia hora, faltando 15 para acabar, para terminar o jogo no Mineirão, oitavas da Copa Libertadores da América. E o placar, olha ele aí. Um Paquetá.
1: Cruzeiro.
0: Um Arroio. E aí, beleza? Ligado no Futebol Globo, CBN. A bola é do Cruzeiro com Gerson. Tenta na intermediária, passa a bola em linha reta para Matheus Pereira. Bota na ponta para Rojas. Levantou, botou na área. Tenta Caio Jorge, perde a bola, toca nela. A bola espirra, vai pela linha de fundo. É tiro de meta novamente para o Flamengo cobrar. Duda, mais alguma ajuda que o Leonardo Jardim possa dar a essa altura, aos 30, ao time do Flamengo?
4: Agora é ficar de olho na parte física, né? Você tem os homens abertos pelo lado do campo, que estão correndo pra caramba, Plata e Samuelino, ofensivamente não estão sendo tão eficientes, mas estão correndo muito, né? E ajudou muito também na recomposição. O Flamengo tá bem encaixado agora na sua parte defensiva, não pode perder a intensidade nessa marcação.
0: No chat ao vivo do Futebol Globo, CBN, o Gonçalo Pereira manda aqui, ele diz que o mal da carniça é pensar que o urubu tá morto. Essa é legal, hein, Gonçalo Pereira? Já são 31, faltando 14 para acabar, para terminar o jogo. O Flamengo vai à luta com Samulino, devolve a intermediária para Ayrton Lucas, passa a bola no meio para Paquetá, na ponta novamente para Ayrton Lucas, é o Flamengo pressionando. O Flamengo ganha agora novamente a bola com Paquetá, Paquetá faz uma gracinha, desarmado, ela vem outra vez na intermediária, retoma Caio Jorge, bota para frente, vai lá, corta Léo Ortiz pelo Flamengo, adianta a bola para Gonçalo Plata, lá vai ele, o equatoriano, domina a bola, volta pela defesa para Samulino, passa outra vez na intermediária, volta a bola pelo lado lado esquerdo, devolve para Ayrton, que está mais atrás, a Léo Pereira. Qual é a info, Renan?
5: Duas alterações já já no Cruzeiro, João Costa e Zé Lucas, duas contratações nessa janela.
0: João Costa vem aí e o Zé Lucas, duas alterações então no Cruzeiro. Vem aí Zé Lucas com a 5 e o João Costa com a 67. E o Flamengo vale a luta de novo. Lá vem o Flamengo com Léo Pereira. Léo Pereira pela intermediária, bota a bola na ponta para Pulgar, adianta, dá para Samuel Lino. Samuel Lino volta na esquerda para Léo Pereira, devolve a bola na intermediária para Pulgar. Pulgar mais atrás, dá para Jorginho. Jorginho na esquerda para Léo Pereira. É o Flamengo que começa a cercar a grande área do Cruzeiro pela esquerda. Léo Pereira domina, volta para Paquetá. Paquetá novamente a Léo Pereira, dá uma paradinha, volta a bola na intermediária do Cruzeiro, perto da linha que divide o campo para Jorginho. Jorginho pelo lado esquerdo para Léo Pereira. O Flamengo agora dá uma paradinha, dá uma congelada no jogo. Ninguém quer ali arriscar nada. A bola vem do Léo Pereira para o Jorginho, na direita para Léo Ortiz, levanta pela ponta, dá agora prata na grande área, voltou Royal, chuta e o goleiro Otávio bota pra fora. Renan,
5: uma boa jogada no Flamengo, aparecendo o Emerson Royal, impedido ao que parece, matou no peito, bateu de primeira quando a bola caiu e o goleirão fez uma defesa também de peito. Nada disso estava valendo, mas foi uma jogadaça.
4: É sempre bom a gente rever para realmente ver se ele estava impedido, mas eu não tô preparado para ver um gol desse do Emerson Royal não, viu?
0: Bom, e o Cruzeiro mexe em duas, Renan Moura.
5: Sai o Arroio e também o Matheus Henrique para as entradas do João Costa com a 67 e Zé Lucas 5.
4: É, não mexe no esquema, né? O João Costa vai entrar aberto lá pela direita no lugar do Arroio, enquanto esteve em campo, e nos melhores momentos do Cruzeiro foi a melhor opção, e fez o golaço, né? O gol mais bonito do jogo foi do Arroio. Matheus Henrique, preocupação com o cartão amarelo, já tá fora do próximo jogo, amarelado nesse, Flamengo tem a bola, faz alteração para não perder um jogador.
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0: 34-34, faltando 11 para acabar, para terminar o jogo no Mineirão. Flamengo perdia por 1-0, empatou há pouco. O Lucas Paquetá de canhotinha. Flamengo tem novo lateral pela esquerda para Ayrton Lucas cobrar. Já são 34 minutos do segundo tempo. Pedro está em campo. Pedro, o imperador Dom Pedro está em campo. Lateral vai ser cobrado pelo Flamengo, pelo Ayrton Lucas. Ele toma posição pela intermediária do Cruzeiro. Aí ainda com a bola dominada, vai fazer o latereio, tem que botar força Ayrton, não, é curtinho mesmo, levanta a bola, dá para Jorginho, adianta pelo lado esquerdo, procurava Pedro, desarmado, a defesa faz o corte pelo Cruzeiro, vai lá, retoma outra vez o Jorginho, mete a falta do Gerson na passagem, o juiz para, marca, dá uma nova falta contra o Flamengo, na intermediária do Cruzeiro, marque o tempo. Faltando 10 para acabar, para terminar o jogo. E o placar, olha ele aí.
1: Flamengo!
0: 1 Paquetá.
1: Cruzeiro!
0: 1 Arroio.
1: Futebol!
0: 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Volta o Cruzeiro pela direita. Busca a jogada. Matheus Pereira vai pro chão, é desarmado. O juiz manda seguir o jogo. A galera do Cruzeiro reclama se houve ou não pênalti. E o Lucas continua lá, mostrando pro goleiro, botando o dedo no próprio olho. Tipo assim, ó, abre o olho. Hein, Renan Moura?
5: Foi absolutamente nada. Ele cava um pênalti, o Matheus Pereira. Se o árbitro for um pouco mais rigoroso, ainda aplica cartão amarelo para ele por simulação.
4: Nada, nada. Girou o corpo, se joga no meio dos dois jogadores. Eu tô com o Renan, é simulação. É, nas regras atuais ou as novas que vão ser colocadas em prática, isso aí leva cartão amarelo.
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0: 36, faltando 9 para acabar, para terminar o jogo no Mineirão, oitavas de final. Copa Libertadores da América. Qual é a info, Renan?
5: Carrascal vem aí.
4: Carrascal vai entrar aberto, né? Ele vai mexer, provavelmente vai mexer no Plata, né? Ou no Samuel Lino. Pode mexer em qualquer um dos dois. Porque os dois estão correndo, mas produzindo muito pouco. E o Carrascal dá esse suporte fisicamente, vai entrar inteiro e para compor também ali o meio de campo.
0: Vem aí Carrascal com a camisa 15 pelo Flamengo, mas domina a bola, tenta o garoto Kenji, é desarmado, ele fez a corta pelo Flamengo, a bola vai pela linha lateral pro Cruzeiro cobrar. Já são 37, faltando 8 para acabar, para terminar o jogo. Lateral cobrado pelo Cruzeiro na esquerda, pelo Rojas, devolve pela defesa, dá para Jonathan Jesus, ele vira o jogo pela defesa, ainda para Fabrício Bruno, bota a bola pela intermediária para Zé Lucas vira a bola na ponta, adianta na esquerda para Rojas, vai dar a balançada, levanta, põe na grande área, a defesa do Flamengo apenas olha, vem a bola pela direita, pelo William, chuta, rebate Léo Pereira, Ayrton completa retirando na grande área, ela volta novamente no meio campo para o Cruzeiro, mais uma nova tentativa, Rojas, é desarmado pelo Pedro, combina com Plata para Pedro, tenta a jogada, vai pro chão, o juiz manda levantar e a bola volta ainda na intermediária para Zé Lucas pelo Cruzeiro, distribui a jogada pelo lado direito no campo, adianta pela ponta para João Costa com ela dominada, devolve a bola pela defesa para Fabrício Bruno domina, o ex-jogador do Flamengo, novamente na intermediária para Zé Lucas, domina o camisa 5 do Cruzeiro, ele que entrou há pouco, devolve a bola na ponta, dá para Rojas, vai levantar na grande área, passa mais atrás a Gerson, já são 38, faltando 7 para acabar, para terminar o jogo, o Cruzeiro cerca a grande área do Flamengo, Matheus Pereira passa a bola pela direita para João Costa, tenta a jogada pela extrema direita, volta ainda para Matheus Pereira, domina, levanta a bola de canhota, bota pela ponta, tenta Rojas, entrou na grande área do Flamengo, a bola resvalou, bateu no peito dele, a proteção do Plata, a bola saiu, e é tiro de meta outra vez para o Flamengo cobrar. Marque o tempo! 38, faltando 7 para acabar, para terminar. E o placar, olha ele aí. Um Paquetá.
1: Cruzeiro.
0: Um Arroio. Mexe o Flamengo, Renan Moura.
5: Saiu Lino com a 16, entra o Carrascal com a 15.
4: Caiu muito de rendimento o Samuel Lino, não só na parte física, já não fez tecnicamente um grande primeiro tempo, e nesse segundo tempo caiu muito de rendimento também, inclusive na recomposição, facilmente envolvido, marcando a distância, dando espaço pro Cruzeiro jogar lá pela direita.
0: 39, faltando 6 para acabar, para terminar o jogo, 1-1, marcador e a bola é do Flamengo, vai Lucas Paquetá, bota a bola pela ponta, adianta na intermediária, dá para Carrascal, tenta a jogada, vai lá o colombiano, é desarmado, a defesa corta pela direita pelo Cruzeiro com o William, bota a bola de novo no campo do Flamengo, corta mal o Léo Ortiz, a bola recuperada, tenta ainda, vai lá o Kenji, a defesa corta, a bola vai pela linha de fundo, escanteio pro Cruzeiro cobrar, Ayrton agora é cumprimentado pelos jogadores da defesa do Flamengo, Renan.
5: Depois de uma vacilada do Léo Ortiz, errou o time da bola, tentou uma cabeçada e aí armou um contra-ataque. Sorte que o Ayrton Lucas é rápido e conseguiu colocar pela linha de fundo. Escanteio pela esquerda, cobra Rojas.
0: Rojas, o argentino da camisa 27 do Cruzeiro, toma posição para a cobrança pelo lado esquerdo, vai botar lá no bolinho. É um bom momento pro Cruzeiro. Partiu pra bola, levantou, botou na área do Flamengo. A bola testada saiu, vai pela linha de fundo. No complemento do Caio Jorge, é tiro de meta pro Flamengo cobrar. Marque o tempo! 40, faltando 5 para acabar, para terminar o jogo no Mineirão. E o placar, olha ele aí! Um Paquetá!
1: Cruzeiro!
0: Um Arroio!
1: Futebol!
0: Daqui a pouco vem aí o Chico Aiello, a resenha final do Chico com o Duda, com o Renan Moura. 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A bola é do Cruzeiro na intermediária, já são 41, momento perigoso do jogo, Flamengo é atacado na esquerda pelo Jonathan Jesus, devolve a bola na ponta, ela chega na intermediária para Matheus Pereira, domina no meio campo do Flamengo, é o jogador do Cruzeiro, devolve a bola para Gerson, vira o jogo pela meia direita, bota agora para João Costa, domina a bola pela intermediária do Flamengo, vira o jogo pela direita ainda para Fabrício Bruno, bota na ponta direita, faz uma nova tentativa com o Willian, outra vez para João Costa, fora da grande área, trabalha a bola mais atrás, tudo no campo de defesa do Flamengo, Fabrício Bruno vai lá, retoma, bota na direita para João Costa, devolve a bola para Fabrício Bruno, mais atrás da intermediária pela defesa do Cruzeiro com Jonathan Jesus, adianta na direita para Fabrício, domina de novo pela intermediária, trabalha a bola pela defesa para Jonathan Jesus, volta pelo lado esquerdo para Gerson, tenta a jogada no meio campo com Zé Lucas devolve a bola pelo lado esquerdo, bota na intermediária para Kenji, ainda Kenji com ela dominada, tenta o camisa 70 no Cruzeiro, garoto de 20 anos, devolve a bola, bota perto da área, corta Léo Pereira pelo Flamengo, adianta para Lucas Paquetá, Paquetá domina a bola, perde pela defesa, volta João Costa, ele volta a bola para o seu campo de defesa, vai lá Plata, retoma pelo Flamengo, mata a bola no peito, tenta a jogada individual, volta pela direita para Royal, ainda fora da grande área, é o Flamengo trabalhando, procurando cercar a grande área do Cruzeiro, já são 42, tá na hora da virada Flamengo, Flamengo outra vez na esquerda, a bola chega na ponta, domina, vai Carrascal, o colombiano mais atrás da intermediária, dá para Ayrton, Ayrton volta a bola para Léo Pereira, novamente no campo de defesa do Flamengo, Léo Pereira vira o jogo lateralmente, na defesa ainda Léo Ortiz, ele devolve Léo Ortiz ao goleiro Rossi, outra vez devolve a bola para Léo Ortiz na intermediária do Flamengo, lança em profundidade, tenta a jogada com Paquetá, faz a proteção, marcado pelo Fabrício Bruno, devolve a bola da intermediária do Flamengo para Ayrton, que passa na esquerda para Léo Pereira, Léo Pereira bota a bola na ponta para Carrascal, novamente para Ayrton, Ayrton na intermediária, tenta Paquetá, atrapalhou o Ayrton, Lucas Paquetá, arma a jogada de ataque Cruzeiro pela direita, a bola na ponta, vai João Costa, tenta a jogada, é desarmado, a defesa corta finalmente com Ayrton, retoma, dá para Léo Ortiz, ele devolve novamente no meio campo para Pulgar, Eric Pulgar para Carrascal, puxa a jogada agressiva do Flamengo, ainda Carrascal com ela dominada, cruza a linha que divide o campo, vai na jogada individual, bota na ponta direita para Royal, vai dar a balãozada na grande área, Pedro tá lá, não pegou, voltou, Carrascal chutou, o goleiro salvou, Otávio aos 43, quase gol do Carrascal, Renan!
2: Impressionante no cruzamento na direita do Emerson Royal, bola sobrou na entrada na grande área para o Carrascal, chutou com o peito do pé e o goleirão Otávio fez uma defesaça. Entra agora Varela com a 2, na vaga de Gonçalo Plata com a 19.
4: Vai dobrar o lado direito, né? Vai usar o Varela como um ponta, como um aberto, ele vai fechar uma linha, pode até sem a bola fechar uma linha de 5, mas vai usar o corredor do campo com os dois laterais, vai segurar mais o Royal, vai soltar mais o Varela.
0: 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É lubrificante com o T de Texaco. 44,5, faltando 30 segundos oficialmente para acabar, para terminar o tempo do jogo. 1-1 é o marcador. Flamengo e Cruzeiro na primeira do mata-mata das oitavas da Libertadores da América. Ataca o Cruzeiro pela direita com o William. Vai na linha de fundo, dá uma paradinha, devolve a bola para João Costa. Levantou, botou na área, bola testada, passa à direita do goleiro Rossi. 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Vamos até 50, mais 5 minutinhos para acabar, para terminar o jogo. Flamengo vai aí com a bola dominada na esquerda, ganha lateral Flamengo. A bola vai ser levantada jogada pelo Ayrton Lugo. De qualquer maneira, o Flamengo leva este resultado de momento 1-1 o marcador para decisão na próxima quarta-feira no Maracanã, lotado pela galera rubro-negra. Lateral já cobrado, o juiz deu uma falta já cobrada pelo Paquetá. A bola volta pela intermediária, ele é recuperada pela defesa do Flamengo com Léo Pereira. Léo Pereira vai tentar cruzar a linha que divide o campo, ainda Léo Pereira bota a bola pela defesa, dá para Léo Ortiz pela direita, adianta em profundidade, volta a bola pela ponta, vai Varela na grande área, como se fosse um ponta, devolveu, botou na área, ainda Paquetá na meia lua, a bola passa por ele, tá dormindo o Paquetá. O Cruzeiro aproveita, arma um contragolpe, vai Gerson na ponta direita, devolve a Matheus Pereira, entrou na grande área, trabalha, tenta Gerson, a defesa corta, a bola sai da grande área, Gerson caiu na grande área e os jogadores agora fazem bolinho ali em cima do juiz, Renan.
5: Estão reclamando de um possível pênalti, mas pra mim foi só na bola. O Eric Pulgar exatamente na bola, explode inclusive a bola em cima do Gerson, depois um contato normal na disputa pela posse, mas não foi nada dentro da grande área, bola favorável apenas ao Cruzeiro pela linha lateral.
4: Acompanha o relator preciso, Renan.
0: Futebol Globo, CBN, aqui tem jogo. 47-47, faltando 3 para acabar, para terminar o jogo no Mineirão. A bola vem de novo para a defesa do Cruzeiro, retoma, vai Zé Lucas. Zé Lucas tenta cruzar a linha que divide o campo, ainda no seu campo de defesa, dá para Jonas Jesus. 1-1 é o marcador do primeiro jogo das oitavas. A decisão vai para o Maracanã. Com esse resultado, o Flamengo tem chance de classificação. A bola vai na grande área do Flamengo, corta a Varela de cabeça, ele bota pela ponta direita, adianta para Royal. Royal devolve a bola para Paquetá pela extrema direita, 1-1 é o marcador. Paquetá devolve a bola, dá na ponta, tenta Royal, é desarmado, a defesa cortou de novo, vai lá Lucas Paquetá, o juiz para, marca, dá uma nova falta na intermediária contra o Flamengo. A falta já cobrada, Gerson leva pro Cruzeiro, sofre uma nova pressão do Pedro, há uma nova falta já cobrada pelo próprio Gerson. Gerson vira o jogo pela intermediária, devolve a bola para Matheus Pereira, o Flamengo retoma de novo na intermediária, ela chega ainda, domina pelo meio campo, vai Carrascal agora para Paquetá, que perde não, agora ganhou Paquetá, devolve a bola na direita pro Varela, ele chuta a bola, explode no Rojas e vai outra vez pela linha lateral pro Flamengo cobrar.
4: É, o Paquetá é um baita jogador, fez o gol de empate, mas agora ele tá mais preocupado em passar o pezinho na bola do que ficar atento quando a bola chega pra ele. É jogo sério, Paquetá.
0: Pois é, tá aí a galera também dando bronca aqui, o Valdir Romualdo, Gonçalo Pereira e o Miro. Manda mais um recado e a gente manda pro ar. É quarta-feira, é isso. No Maraca, a decisão desse jogo entre Flamengo e Cruzeiro no cruzamento nas oitavas da Liberta. E o Flamengo vai à luta com o Paquetá. Paquetá bota pela direita para Royal. Tá na hora do gol do desempate. Tá na hora do gol da virada, Flamengo. Ele é recuperado pelo Carrascal. Bota na ponta direita para Royal. Lá vem Royal. É o Flamengo que vem de novo. Adianta a bola para Carrascal. Chega para Paquetá. Devolve pro Jorge. Arma jogada pela direita. Vamos entrar no último minuto do jogo, já são 49, faltando um para acabar, para terminar o jogo. O Flamengo domina com Léo Pereira, volta na intermediária, ele domina pela defesa do Flamengo, ainda Léo adianta, passa para Jorginho, cruza a linha, bota pelo lado esquerdo para Ayrton, retoma aí do Ayrton Lugo. Já são 49, faltando um minutinho para acabar, para terminar o jogo. Ayrton dá para Varela, para Ayrton, ainda Ayrton, perto da grande área, é deslocado, vai pro chão, o juiz manda levantar e a bola volta pro Cruzeiro com Gerson. Gerson adianta para Caio Jorge, lá vai o artilheiro do Cruzeiro, sempre perigoso, hora da grande área, dominou, cercado por 3 jogadores, vai lá Pulgar, dá uma pisada na bola, volta pela direita para Royal, que dá de novo para Pulgar, Pulgar na direita, devolve a bola, dá para Varela, ele sai com a bola e ela vai pela linha lateral novamente para o Cruzeiro cobrar. Já são 50, vai acabar, vai terminar o jogo. O juiz argentino Falcão já olha o relógio, a bola vem na intermediária para Gerson, ele vai apitar o final do jogo. Falcão apita e termina o jogo no Mineirão. Um Paquetá, 1 Arroyo. este futebol Globo CBN dedicado a Luiz Roberto, que voltou à luta e ganhou a batalha. Grande Luiz Roberto. Encerrado no Mineirão, Flamengo 1, Paquetá, Cruzeiro 1, Arroio. O próximo jogo, quarta-feira, 9:30, no Maraca. Aí sim, decidindo a vaga para

0: Arroio. Primeiro jogo das oitavas de final da Libertadores da América. Semana que vem tem o jogo de volta no Maracanã. Quarta-feira também às 9:30 da noite. 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E eu tô esperando é mesmo a participação da galera rubro-negra. E aí, hein? Foi bom pro Flamengo esse resultado de empate? Perdi o jogo, hein, gente? Perdi o jogo. O Arroio fez 1-0 no início do segundo tempo e o Paquetá entrou no jogo e empatou a partida. 97.9988. Resultado bom pro Flamengo. Dá para acreditar ainda na classificação para as quartas de final da Libertadores da América? É só mandar mensagem pra gente. 97.9988. Eu vou te ouvir no Futebol Globo CBN.
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0: na CBN 11:30 no horário de Brasília. Você tá ligado aqui no Futebol Globo CBN. Depois do primeiro jogo das oitavas de final da Libertadores da América, um pro Flamengo, gol do Paquetá, um também para a equipe do Cruzeiro, gol marcado pelo Arroio. Eu tô esperando mesmo a sua participação, hein? 97.9988. 97.9988. Já tem Carlos Eduardo Éboli, comentarista no Futebol Globo CBN, e o Éboli vai falar sobre esse empate. Eu vou perguntar pro Éboli, tá? Se tá aberto, se não tá aberto, se esse resultado foi bom pro Flamengo ou bom para o Cruzeiro. Já o Éboli vai responder, mas também quero a sua participação, você que vai mandar mensagem pra gente, 97.9988. Tô aguardando pra gente saber, né, se algum jogador do Flamengo ou Cruzeiro vai participar, vai falar depois do jogo, pra gente ouvir aqui dentro dessa central da bola. Enquanto isso, pode mandar mensagem pra gente. Tá bombando já aqui, hein? WhatsApp do Futebol Globo CBN. Não para de chegar mensagem. Não para de chegar mensagem. 97.9988. Você pode mandar mensagem de áudio pra gente. Pra gente te ouvir. Vou chamar o Éboli. Se o Éboli estiver comentando e aparecer algum jogador do Flamengo ou do Cruzeiro, eu vou interromper o Éboli pra gente ouvir. 11:31 é hora de opinião nessa central da bola. O que foi? Um Flamengo, gol de Paquetá. Um Cruzeiro, gol de Arroio. Ele conta e manda no nosso timaço.
1: Carlos Eduardo Éboli.
2: Olha, Chico, foi um jogo bem disputado e eu gostei muito da postura do Flamengo. Acho que o Flamengo jogou bem o jogo. Com maturidade, com equilíbrio, o Flamengo não se expôs em momento algum, não exagerou numa única proposta, foi meio assim, dançou conforme a música, mas ditou mais vezes o ritmo do jogo do que o contrário. E jogando fora de casa, não deixa de ser uma atuação de imposição. O Cruzeiro saiu na frente, o Flamengo empatou, pode parecer, como ele empatou, ele estava correndo atrás. Não, o Cruzeiro saiu na frente muito num golaço, num mérito muito individual do Arroio, numa jogada em que o Flamengo deu um raro vacilo de marcação, uma lentidão ali na ocupação de espaço, para fechar os espaços pela esquerda. Aliás, o lado esquerdo foi o lado mais explorado pelo Cruzeiro, porque tinha no Arroio esse jogador mais agressivo. Desde o primeiro tempo, o Arroio era a principal opção para

0: Jogar em cima do Ayrton Lucas com a ajuda ali do Samuel Lino. Essa ajuda do Samuel Lino não foi muito eficiente. E o Ayrton Lucas tem uma questão que ninguém consegue resolver. Ele dá muita distância. Ele dá muita distância para quem tem a bola. E isso permite o jogador raciocinar mais o jogo. E foi o que aconteceu no gol do Arroyo. O Cruzeiro raciocinou com muita tranquilidade por ali, envolveu a marcação do Ayrton Lucas e do Samuel Lino, que tomou um corte desconcertante, e o Arroyo fez 1-0. Mas aí vem a maturidade do Flamengo. O Flamengo não se desconcertou, o Cruzeiro não conseguiu aumentar a temperatura com o gol que fez, e o Flamengo conseguiu, logo depois das primeiras alterações. E aí, não vou falar que tem o dedo do treinador, porque o Paquetá fez o gol no primeiro chute dele na partida, né? Mas eu concordei com as alterações feitas pelo Leonardo Jardim. Só concordei com as entradas. Discordei da saída do Bruno Henrique. Para mim, o Bruno Henrique vinha sendo o melhor atacante do Flamengo. Eu não teria tirado o Bruno Henrique. Entendo que o Bruno Henrique não tem a mesma recomposição defensiva que tem o Samuel Lino. Mas, ora, essa recomposição do Samuel Lino também não estava bem encaixada. Então, o Samuel Lino não ajudava nem lá atrás e não ajudava na frente. E na frente o Bruno Henrique estava ajudando mais. Estava brigando mais, estava aparecendo mais, estava buscando mais soluções. Continuo com a minha posição, não teria tirado o Bruno Henrique. Mas botou o Pedro, era um jogo mais para o Pedro. O Flamengo, a partir do momento que tomou o gol, o Cruzeiro naturalmente baixou um pouquinho suas linhas, mais do que nunca deixou a bola com o Flamengo. E aí vira um jogo num campo mais congestionado. Você precisa do toque curto, do raciocínio rápido e precisa de uma referência de área. Precisa de um finalizador. O Flamengo várias vezes no primeiro tempo jogou como se tivesse o Pedro na área, mas não tinha o Pedro na área, então ninguém finalizava. O Flamengo teve no primeiro tempo uma única boa finalização, numa jogada de roubada de bola. Roubada de bola do Arrascaeta em cima do Matheus Henrique, ele rola pro Bruno Henrique e ele chuta, a bola trisca o travessão e vai para fora. No mais, o Flamengo ameaçou com uma outra tentativa de fora da área, mas nenhuma bem sucedida.
1: Vamos ouvir o Bruno Henrique, jogador do Flamengo. Já a gente ouve o Bruno Henrique, né, que tá dando entrevista na TV Globo, pra gente ouvir aqui dentro dessa central da bola, após empate hoje entre Flamengo e Cruzeiro, jogador do Flamengo, pode seguir a bolinha.
0: E dentro das circunstâncias do jogo, o Bruno Henrique, ele foi o melhor atacante do Flamengo mais uma vez. Mais uma vez o Bruno Henrique foi o melhor atacante do Flamengo, porque o Flamengo usou muito uma linha alta de combate, de marcação-pressão, com o Bruno Henrique e com o Arrascaeta, para que o Samuel Lino e o Plata recuassem numa linha de quatro por trás desses dois que dão a primeira pressão. Eles se juntavam ali ao Jorginho e ao Pulgar, e os atacantes abertos ajudavam muito nessa marcação mais centralizada. E o Bruno Henrique nessa pressão alta incomodou bastante em vários momentos a saída de bola do Cruzeiro, mas até no início da partida. O Flamengo no início do segundo tempo repetiu essa marcação e o Cruzeiro já conseguiu sair com um pouquinho mais de facilidade. Mas o que eu acho que faltou ao Cruzeiro, que de uma certa maneira deu respiro ao Flamengo. O Cruzeiro, depois fez o gol, não conseguiu aplicar intensidade. Aliás, em momento algum, o Cruzeiro conseguiu aplicar intensidade. E isso deu um pouco mais de conforto ao Flamengo para trocar esses passes e, de uma certa maneira, fazer uma imposição técnica. O Flamengo tem jogadores de muita capacidade. Agora, não foi um jogo bom para o Arrascaeta. O Arrascaeta, muito avançado, próximo da área, não conseguiu ser um finalizador, não conseguiu receber a bola em boa condição. Melhor jogada do Arrascaeta foi aquele rouba a bola do Matheus Henrique. E isso persistiu no segundo tempo. E vai provocando um certo cansaço, porque o Arrascaeta fica correndo de um lado para o outro no primeiro combate. E quando o Flamengo rouba a bola, não usa muito o Arrascaeta, porque ele está muito próximo da área. Ele não está ali mais junto da construção de jogadas. Então acho que faltou um pouco mais de Arrascaeta. Talvez o jogo não tenha facilitado a vida do Arrascaeta. Aí eu concordo e concordei com a saída do Arrascaeta e a entrada do Lucas Paquetá. Porque o Paquetá tem o passe e tem uma dinâmica sem a bola mais agressiva que o Arrascaeta. Então, estava ajudando mais o Flamengo a ter essa roubada de bola, fazer uma pressãozinha ali na intermediária do Cruzeiro, não dando total conforto pro Cruzeiro. Teve um único momento ali, depois que o Flamengo empatou, e foi logo na primeira jogada, Arrascaeta, o Paquetá entra, o Pedro entra, aí vem a cobrança de falta do Ayrton Lucas. Na primeira jogada que o Flamengo ganha pelo alto do Cruzeiro com o Léo Ortiz acerta o travessão, no rebote, ali pintou a estrela do Paquetá, ele chuta tudo pra dentro do gol e empata o jogo. Logo depois do empate, o Flamengo recuou um pouquinho, baixou um pouquinho além da conta

0: suas linhas, isso deu um pouco mais de conforto para o Cruzeiro esboçar ali uma pressãozinha. Mas logo depois o Flamengo esfriou isso. O Flamengo retomou a posse de bola, o Cruzeiro não teve atitude para tomar essa bola do Flamengo. E o Flamengo foi controlando o jogo, com muita tranquilidade até, com muita tranquilidade. O Carrascal teve uma ótima chance aos 43 minutos para fazer o segundo gol do Flamengo, e o Otávio fez a defesa. Aí já depois de uma outra alteração feita pelo Leonardo Jardim, que foi uma boa alteração, ele tirou o Plata e botou o Varela. Aliás, o Carrascal entrou bem no jogo também. O Carrascal, que entrou no lugar do Samuel Lino, o Carrascal entrou bem na partida. Entrou ligado, entrou atento, entrou fazendo giro no meio de campo.
1: Quase fez um gol,
0: esse lance que ele chuta e o Otávio faz a defesa. Então o Carrascal, dessa vez, entrou bem no jogo. E o Varela também entrou bem na partida. Entrou fazendo uma dobrada pela direita, segurando um pouquinho mais o Emerson Royal, ele ficando um pouco mais liberado até para atacar. E esse lance perdido pelo Carrascal é a jogada do Varela, já usado como um ponta pela direita, e a defesa do Otávio. Então, foi um jogo que o Flamengo conseguiu fazer boas leituras da partida. Não perdeu o controle, não se desesperou quando tomou o gol, mostrou maturidade, mostrou equilíbrio. Acho que o Leonardo Jardim dessa vez mexeu na hora que tinha que mexer, né? Fez alterações, as alterações surtiram efeito, os jogadores que entraram bem. E o Flamengo carrega um resultado importante para jogar no Maracanã. Classificação está garantida? Não.
1: Então segura que já você vai falar sobre isso. Você analisou o jogo e já vou te perguntar. Quem é que tá mais próximo das quartas de final? Flamengo ou Cruzeiro? Jogo de volta no Maracanã. A galera participa, manda mensagem pra gente. 97.9988. Fala. Fala aí, galera.
2: Boa noite, amigos da CBN. Faltou o Léo Jardim querer ganhar o jogo. Porque me parece que ele acredita que no Maracanã nós somos imbatíveis, não existe isso. Acho que ele tem que entender que nós temos que matar o jogo na casa do adversário, em qualquer lugar que ele jogar. Gessé Espírito Santo.
1: Obrigado pela participação. 97.9988, fala. Fala aí, galera.
3: Fala, Rádio Globo, que é Roberto falando. É como o comentarista falou, você põe os atacantes do Flamengo, defende, mas não ataca, não consegue atacar. Os caras ficam cansados de tanto defender. E outra coisa, o Lucas Paquetá não pode ficar fora desse time, não.
1: Olha aí, ó.
3: Não tá bem fisicamente? Não sei, mas não pode ficar fora, não. Entendeu? Um jogador desse quilate não pode ficar fora do Flamengo, não. Tem que sair jogando. E Pedro tem que jogar. Bruno Henrique ali no meio não é jogador para jogar no meio, centroavante. É um bom jogador jogando pelas pontas. Valeu.
1: Obrigado também pela participação, hein? 1141-97.9988. Fala. Fala aí, galera.
4: Vocês caíram.
1: Opa.
4: Castelo Carreteiro.
1: Ô, Arrascaeta
4: não é pra esse jogo mais.
1: Olha aí, ó.
4: Eu gostei da escalação hoje.
1: Olha aí, ó.
4: Vamos classificar. Castelo Carreteiro, um abraço.
1: Obrigado, Castelo, pela participação. Carlos Eduardo Éboli, 1-1, primeiro jogo. Hoje, semana que vem, quarta-feira, 21h30, o jogo de volta. Essa vaga das quartas de final, tá mais pra quem? Tá mais pro Flamengo ou tá mais para a equipe do Cruzeiro, Éboli?
0: Tá tudo em aberto, Chico. Tá tudo em aberto.
1: Não tem ninguém assim mais próximo, não?
0: Eu acho que assim, a gente vai partir sempre daquela bola de segurança, né? É. O Flamengo.
1: Mas o jogo agora é no Maracanã.
0: Tem que vencer,
1: né?
0: No Maracanã, sim.
1: O jogo é no Maracanã.
0: Sim, no Maracanã.
1: O Cruzeiro teve a chance dele hoje.
0: Alguns bons tropeços.
1: O Cruzeiro teve a chance dele hoje.
0: Assim como o Flamengo também teve a chance hoje de vencer o jogo. O torcedor do Flamengo. Total liberdade poética, o torcedor do Flamengo sempre acha que tem que atropelar, que tem que vencer, que não tem que dar chance pro adversário, mas eu sempre enxergo que tem um adversário do outro lado. E o Cruzeiro é um adversário qualificado. É um adversário que tem qualidades. O Flamengo é melhor. O Flamengo é um time mais pronto, que se perdeu um pouquinho depois ali da Copa do Mundo, aí você vai encontrar vários fatores, é uma discussão longa. Mas o Flamengo tem ainda onde tirar e tem um banco muito qualificado. Então tem algo já mais encaixado, vai jogar em casa. A gente pode estabelecer ali, para não ficar 50-50, um 55-45, né, para o Flamengo. Mas não dá para ignorar a qualidade do Cruzeiro, tá? O Cruzeiro tem capacidade de fazer também um jogo equilibrado no Maracanã. aí cabe ao Flamengo buscar um jogo de imposição, que eu acho que tem que fazer. Tem que fazer um jogo no Maracanã com a bola.
1: Isso.
0: O Rojas me surpreendeu. Quando eu olhei a escalação, a gente até conversou, falei, olha, acho que o Flamengo vai jogar mais na bola longa. E não foi, desde o início da partida, o Flamengo pegou a bola pra ele. Eu gostei da postura do Flamengo hoje. Gostei da postura. Agora, questão dos atacantes. Nosso ouvinte levantou essa bola aí, né? Que são atacantes que se doam muito na parte tática. Se entregam na recomposição. Mas tá faltando presença na principal função deles. Que é quando pisa dentro da área. Eu já falei aqui, o Samuelino sempre dá um toque a mais. Sempre dá um toque a mais. O Plata, às vezes, corre mais do que a bola. Então, tá faltando parar um pouquinho mais para raciocinar. E ser mais, e ao mesmo tempo, às vezes tem que tomar a decisão mais rápida, com um espaço curto, tem que ser num toque só.
1: Exatamente.
0: Tem que ser num toque
1: exatamente.
0: Só. Por isso que a turma valoriza o Pedro. O Pedro sabe jogar num toque só.
1: Ele consegue definir o lance tocando apenas uma vez na bola.
0: Ele não vai dar o combate que nem um maluco, como isso. Faz o Plato, o Samuel Lino, o Bruno Henrique. Mas ele ali, ó, ali dentro da área, num toque só,
1: ele resolve.
0: Ele resolve. E ele puxa a marcação. O gol do Flamengo sai de um rebote, de uma cabeçada do Léo Ortiz. E você não tem a dúvida que o Léo Ortiz teve espaço para cabecear.
1: Porque estava todo mundo em cima do
0: porque
1: Pedro.
0: Porque já tinha uma atenção maior com
1: claro,
0: o Pedro na área.
1: Claro.
0: Você distribui responsabilidade.
1: Sem dúvida.
0: Você distribui atenção e preocupação. Então tem que pensar nisso pro jogo da volta.
1: 11:44, a galera continua participando. 97.998. Fala aí, galera.
5: Fala, Elo. Alô, Moura, motorista de aplicativo.
1: Ô,
5: de
1: amigo,
5: Manaus.
1: Tudo
5: rapaz,
1: bem?
5: Eu tinha acabado de criticar o Leonardo Jardim, que ele é fraco na frente do Felipe Luiz. E é mesmo, mas ele calou minha boca. Botou o Pedro, sofreu falta. E o Paquetá no primeiro toque faz o gol. Tá bom, né? Bora que dá pra classificar tranquilo no Maracanã.
1: Beleza. Valeu. Obrigado pela participação. Renan Moura, pro jogo de volta, Flamengo não tem ninguém de fora. Só o Cruzeiro, que perdeu hoje um único jogador, Renanzinho.
6: Perdeu hoje o Matheus Henrique, tava pendurado. O Gerson e o Matheus Pereira também estavam pendurados, mas não receberam cartão. Somente Fabrício Bruno e o técnico Arthur Jorge. Do lado do Flamengo, apenas o De Arrascaeta, não tinha ninguém pendurado. No Flamengo dos relacionados, apenas o Luiz Araújo, que está na parte final de preparação física para ser reintegrado totalmente ao elenco. A tendência é que ele seja relacionado para o jogo da volta. Cebolinha também não foi relacionado por conta de uma gripe. O Alexandro está com um problema muscular devido na panturrilha, devido a uma tendinite no joelho. E o Vitão também está entregue ao departamento médico. Foram os 4 desfalques do Flamengo nessa primeira parte, né, das oitavas de final. O Flamengo, se passar, aí o Flamengo deve intensificar negociações com reforços para as quartas de final. O Flamengo teria a opção de fazer 3 alterações na lista de 50 nomes. Vale lembrar que em 2022, quando o Flamengo foi campeão, nas oitavas de final o Flamengo não contratou ninguém. Porém, para as quartas de final, o Flamengo teve o Cebolinha, o Pulgar e o Vidal. E o Varela ficou de fora, porque só poderia mexer em 3 nomes, e aí o Varela sobrou para a semifinal.
1: Muito bem, Renan Moura com informações finais do Flamengo aqui dentro dessa central da bola. 11:46, o Paulo Roberto Silva tá perguntando aqui, ó, cadê o gol do Paquetá? Já, Paulo, já tem o gol do Paquetá no encerramento aqui do Futebol Globo CBN, galera se amarra nos gols, né? Então já a gente vai tocar aqui o gol do Flamengo, o gol do Paquetá nesse empate hoje, 1 pro Flamengo, 1 também pra equipe do Cruzeiro. Já também tem o craque do jogo, o pior em campo e arbitragem, mas agora a galera participa. Me manda mensagem 97.998. Fala aí, galera.
7: Boa noite, amigos da Globo. Aqui Renato Bautista de Ambulância. Ó, o pessoal tem que entender que do outro lado também tem um time, né, cara? São 11 contra 11. Então, não tem isso. O fator casa ajuda muito, mas o time, se não estiver concentrado, dá ruim. Eu acho que 1-0 aqui dentro de casa, o Flamengo tá muito bom, tá de bom tamanho.
1: Tá ótimo, né?
7: Entendeu?
1: Tá classificado.
7: O adversário que também não é de brincadeira, tem bons jogadores ali.
1: Sem dúvida.
7: E vambora que é legal. 1-0 tá bom aqui dentro, entendeu? Se for gol contra do Gerson, melhor ainda. Vamos que vamos. Um abraço aí, rapaziada.
1: O importante é classificar, né? O importante é classificar. independentemente aí de quem vai fazer o gol e tudo mais, e até mesmo do placar, né? O importante é estar nas quartas de final da Libertadores da América. 11:48, tá na hora de saber quem é que mandou bem no jogo hoje.
8: Jogo.
1: Não teve craque, mas quem é que foi o destaque da partida, Éboli?
0: Então, foi um jogo com pouco brilho técnico.
1: De todo, não, assim,
0: geral. Jogadores mais técnicos.
1: E pro bem e pro mal, sabia?
0: É.
1: Pro bem e pro mal.
0: Porque foi um jogo de muita entrega tática.
1: Isso, físico, tático, coletivo.
0: Então, isso. O brilho...
1: Futebol é um esporte coletivo.
0: É um esporte coletivo.
1: E ele foi praticado hoje em cima disso.
0: É verdade. Né? Essa é uma reflexão sempre importante.
1: Gostou?
0: É, gostei.
1: Hoje a essência do futebol foi... Olha só.
0: Você trouxe da Itália essa reflexão.
1: Olha aqui, ó. O futebol é um...
0: Cáutio.
1: Olha aqui. O futebol é um esporte coletivo.
0: É um esporte coletivo.
1: E a essência disso foi hoje que a gente viu na partida entre Flamengo e Cruzeiro. É. Por isso que você tá até agora... sem dizer quem foi o craque do jogo, porque não foi fácil encontrar um jogador que tenha se destacado dentre todos aqueles que estiveram em campo.
0: Então, mesmo assim eu vou encontrar um destaque. Eu vou encontrar
1: não,
0: dois.
1: Você vai ter que encontrar, dois. Mas não é fácil dois. Encontrar. Você tá meia hora falando e não citou o nome ainda, porque não. Eu não tô deixando você falar também.
0: É verdade. Entendeu? E deixa eu contextualizar. Num jogo tático, pesa muito, né? O jogador que tem aquela doação, que se entrega e que equilibra a equipe. O brilho técnico dos dois lados, quando a gente olha pro lado do Flamengo, Arrascaeta, não foi um jogo pro Arrascaeta, né? Aí olha pro lado do Cruzeiro, Matheus Pereira, apareceu uma vez ou outra.
1: Mais com o Arrascaeta até.
0: Mais com o Arrascaeta. Mas preocupado também em cavar lance, que tentou cavar dois pênaltis que não aconteceram. Né? É chato isso também. Aí olha pro Caio Jorge. Discreta a participação
1: demais.
0: Do Caio Jorge.
1: Tocou pouco na bola também. A bola chegou muito pouco
0: pra
1: ele.
0: E teve uma chance clara pro Caio Jorge aos 40 minutos. Que ninguém subiu numa cobrança de escanteio.
1: Sozinho.
0: Não. E jogou pra fora. Então, que é dele tá guardado.
1: Não, cara, mas deixa primeiro guardado. É o craque do jogo. Duas horas depois.
0: Pelo lado do Flamengo. É. Eu tô ficando preocupado com isso. Eu de novo vou falar Pulgar. De novo.
1: Não, mas
0: Pulgar.
1: É assim, tem uma lógica, né? Quando você.
0: Quando ele não bate, ele sabe jogar.
1: Quando
0: cara.
1: Você diz que foi um jogo tático, um jogo sem. Com pouco desempenho técnico, você vai no jogador que tem essa aplicação tática, que é o Pulgar. Eu entendo isso.
0: Pulgar pro lado do Flamengo, mas não foi ele o melhor do jogo, não.
1: Ah, é?
0: Não.
1: Quem foi o melhor do jogo, então?
0: O Arroyo. O Arroyo foi o jogador do Cruzeiro.
1: Que traço que ele deu no Samuel. Meu Deus do céu.
0: Foi o jogador que mais preocupou a parte defensiva do Flamengo. Se alguém conseguiu quebrar um pouquinho a marcação do Flamengo.
1: Já no primeiro tempo foi dele o chute mais perigoso.
0: Exatamente. Foi a válvula de escape mais segura.
1: Válvula de escape.
0: Essa nova também.
1: Isso.
0: Né? Foi uma bola de segurança
1: novíssima.
0: Pro Cruzeiro botar o Arroyo, né?
1: Isso, quase meia-noite.
0: É isso aí. E fez um golaço, né, gente?
1: Claro.
0: Golaço então, que Arroyo. Ele fez, você não vê todo dia,
1: não,
0: né?
1: Não.
0: É golaço, né?
1: Que isso. Arroyo, então, Arroyo. O craque do jogo. Se o Arroyo mandou bem, quem é que mandou mal, hein?
8: O pior em campo.
1: Quem é que pisou na bola, é, Bolê?
0: Eu acho que o que esteve mais abaixo no Flamengo foi o Plata. Plata. Rendeu praticamente nada, não rendeu nada na parte ofensiva. E pra mim teve uma atuação bem abaixo. Mas, adotando aquela linha, né? Do Plata é isso aí.
1: Sim.
0: Do Caio Jorge, eu esperava mais. Eu esperava mais do Caio Jorge. O Cruzeiro também levou pouco essa bola ao Caio Jorge. Mas foi uma atuação muito apagada. Por um grande atacante que ele é. O melhor sai do Cruzeiro e o pior também sai do Cruzeiro.
1: Olha Caio aí, Jorge. Caio Jorge, escolhido pelo Carlos Eduardo Éboli como o pior em campo. 11:52, 97.9988. A galera continua participando. E aí, hein? Dá Mengão na quarta-feira no Maraca? Ou ficou complicado, hein? Fala aí, galera.
9: Boa noite a ela, Anibal de Barra.
1: Ô, amigo.
9: Pra cá foi razoável, porque não tem nada definido. E de janeiro não significa vitória, não, sabe? Torcida também não ganha jogo, não. Ajuda, mas não ganha. Mas tem que fazer umas mudanças aí, sabe? Tirar esse Jorginho, botar o Paquetá para fazer essa função, tirar o Arrascaeta e colocar o Samuel Lino ali para fazer a função dele, entendeu? E enfiar o Carrascal aí no time aí para manter o Prata e o Bruno Henrique no time. É isso aí, cara.
1: Obrigado.
9: Bom trabalho aí.
1: Valeu, obrigado pela participação. 11h53 para fechar contigo. A avaliação e a nota da arbitragem, um monte de jogador reclamando pênalti dos dois lados, nada, né? Do lado do Flamengo e do lado do Cruzeiro. Qual é a avaliação e a nota da arbitragem, Abolê?
0: Olha, olhando para as principais decisões, eu concordei com todas. Concordei com todas. Para mim, o lance do Matheus Henrique não era para cartão vermelho, como reclamou o Flamengo. Não houve pênalti nenhum na partida, nenhum. Os jogadores precisam parar, né, de achar que todos os árbitros são trouxas, são otários, né, e que não tem câmera filmando. É irritante isso. Vamos ver se esse pacote de regras aí que foi usado na Copa do Mundo, que a gente vai ver agora no Campeonato Brasileiro, se isso começa a inibir um pouquinho esse comportamento ridículo dos jogadores. Não é um jogo simples de você apitar. Para mim, a arbitragem não interferiu em nada. Em nada no jogo. Nada no jogo.
1: Nota.
0: Ficou reclamando. Nota 7.
1: Nota. Só isso?
0: Ah, tá bom, pô.
1: Mas só isso?
0: 7 não passa de ano. Não, você tá com os alunos aí.
1: Tô,
0: né?
1: Achado.
0: Então.
1: Tô preparando vários zeros aqui já que eu vou dar.
0: É isso, tá bom.
1: Então 7 passa então. Então
0: passa.
1: Carlos Eduardo Éboli, comentarista do Futebol Globo CBN. Um abraço. Um prazer estar de volta. E aqui ao seu lado, Éboli.
0: Rapaz, estava com uma saudade.
1: Não. Essa frase é minha.
0: Enorme.
1: Essa frase é minha no nosso diálogo.
0: Que satisfação.
1: Você imagina.
0: Voltar a trocar figurinha com
1: você. É verdade. Importante foi voltar mais um, independentemente de quem seja. Um abraço, Éboli.
0: Abraço, Chico.
1: Valeu. Gol de 54. Gol do Mengão, hein? O gol do Mengão na voz do Edson Mauro. E vou fazer o convite pra você, hein? 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
10: A falta vai ser cobrada. Ramolino deixa no lado esquerdo para Ayrton Lunga. Vai dar a balançada na grande área. Levantou, tentou Pedro. Não pegou. Bola testada. Bate na trave. Voltou. Bingo! Paquetá!

0: 40. Aos 21, o Flamengo empata. A balançada. 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
2: Para de postar as coisas pra me convencer que você tá bem, viu?

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5: Deixa eu ver se tá tudo bonitinho aqui, porque hoje é quinta-feira, preciso estar com tudo bonitinho. Olha, ó, ó, aqui do meu ladinho direito. Quem é?
10: Tá tudo direitinho.
5: Ah, bonitinho, né, rapaz? É uma coisa, meu dia fica até melhor. As pessoas sentem falta de você, sabia?
10: Você tá vendo, cara? Recebi um monte de mensagem, a galera perguntando, cara, é você, cara, é você. Precisei me ausentar por uma questãozinha de saúde, tá resolvido, tudo administrado e agora estamos de volta.
5: 5.5, olha que bonitinho. Vicky Maria já está de volta, todo mundo bonitinho agora com as mãos pra cima. Hey, hey, hey.
10: E girando. Alegria.
5: Eu já dizia Silvio Santos, girando e rodando, girando e rodando.
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5: Bom dia, meu Rio de Janeiro! Coisa linda de papai! Quinta-feira, graças ao bom Deus, estamos aí no dia 13 de agosto. Rapaz! Coisa linda, já tô olhando ali na janela. Olha, já tá bonitinho, já tá bonitinho, já está amanhecendo o dia.
10: Por que tá lá bonitinho? Vai!
5: É. O sol.
10: Brilhar mais uma vez.
5: Exatamente, rapaz. Ele já tá querendo aparecer ali, já tá meio lusco-fusco, ainda tá meio nuviado, como dizem uns amigos, mas tá ali. Tá ali, ele está lutando contra as nuvens, daqui a pouquinho vai estar ali, tudo bonitinho, do jeito que deve ser, porque hoje é quinta-feira, Vicky. Hoje é aquele dia que você já sabe que piscou, já tá na sexta, entendeu?
10: Deus te ouça, meu amigo, Deus te ouça.
5: Exatamente, é aquele dia que a gente toma um cafezinho mais forte, pra deixar de ser otário, partir pra cima da quinta-feira. Estamos no meio do mês já, praticamente, né? Então fique atento a esse
10: detalhe.
5: Amém,
10: agosto passando rápido, ó que milagre.
5: Menina, eu fico bolado porque agosto também, como julho, é aquele mês que tem 53 dias, né?
10: Porém, mas esse ano tá
5: indo,
10: não, né?
5: Né? Esse ano não, acho que tá indo.
10: Aqui, agora, deixa eu fazer uma perguntinha pra você, que ontem com esse negócio todo, enfim, que eu tava envolvida aí, hospital, emergência, pá, eu acabei não perguntando. Mas rezou a lenda que ontem foi o dia mais importante do ano, assim, energeticamente, astrologicamente falando. Entendeu?
5: Papo reto?
10: É, rapaz. Márcia Sensitiva contou essa história aí, cara.
5: Eu acho que é verdade.
10: É, eu queria saber se vocês trouxeram esse... Galera tava com uma vibe boa ontem. Uh-huh. Como é que aconteceu o negócio aqui?
5: Então, cara...
10: O negócio foi pra frente?
5: Muito.
10: Ah, bom,
5: muito.
10: Bom,
5: eu vou
10: bom.
5: Dizer uma coisa pra você. Ontem foi um dia legal, porque foi um dia que, tipo assim, a gente recebeu uma notícia. Ontem foi que dia quarta? Ontem foi terça-feira. Terça-feira
10: não,
5: à noite.
10: Não, ontem foi quarta.
5: Então, aí na isso. terça-feira, ah, aí na terça-feira, assim, finalzinho da tarde, aquela coisa toda, recebemos uma notícia, né?
10: Sim.
5: Recebemos uma notícia linda, maravilhosa, aquela coisa toda que me deixou muito encantado. Por quê? Há um tempinho atrás, quanto tempo que a gente tá aqui junto? Já tem uns
10: desde
5: três
10: maio.
5: Meses. Maio, né?
10: Uhum.
5: Aí, o que acontece? A gente sentou aqui, coisa e tal, vamos fazer um negocinho maneiro pra todo mundo? Vamos fazer um negocinho maneiro. E aí, o que aconteceu? Recebemos a notícia, cara, que a gente chegou num nível de audiência muito bonitinho, muito legal.
10: Graças a quem? A você que tá aí do outro lado.
5: Exatamente, negócio de coisa mesmo. A gente, eu fiquei emocionado, confesso a você que eu fiquei emocionado, meus olhinhos marejaram, aquela coisa toda. Tô falando sério, não tô de pilha não.
10: Ele mandou áudio, gente, com a vozinha tremendo.
5: Exatamente.
10: A voz tão bonito.
5: Fiquei muito feliz, porque cada dia que passa, a gente percebe, né, na audiência que nós temos aqui, uma galera nova chegando, uma galera nova que se identifica com a gente, que ficou com a gente esse tempo todo e que se identifica com o nosso trabalho. Por quê? A gente acorda 4 da manhã, né, meu irmão? A gente não tá aqui de bobeira. A gente tá aqui justamente pra isso, pra entreter, pra gente trocar aquela ideia, pra você ajudar os amiguinhos a não cair na roubada. E isso tudo é de verdade, por quê? O rádio, pra mim, pra Vicky, com certeza, é a extensão da nossa casa. Tô errado, Vicky?
10: Cara, jamais. Isso é a nossa grande família, né?
5: Não é?
10: Se você parar pra pensar... Todo mundo que tá aqui faz o nosso dia muito melhor, é com quem a gente aprende. Certa vez, estava sentada numa mesa conversando sobre isso. Eu falei, vocês não têm noção de como é que eu aprendo ouvindo a experiência das pessoas.
5: É
10: a minha grande escola é essa aqui da vida.
5: Não é, cara?
10: Sabe?
5: Eu fico muito feliz.
10: Os conhecimentos
5: feliz com
10: que
5: isso.
10: Eu tenho de vida é graças a quem manda um áudio aqui, divide um pouco da sua vida, da sua experiência, do seu dia a dia e me faz aprender e evoluir.
5: Olha aí, que bonitinho. Então, ontem sim, foi um dia de muita energia positiva, foi um dia de muita emoção, porque é o resultado, né? O resultado final de muita persistência, porque pra bater tem um montão de gente. Quando você começa a fazer um negocinho diferente, então maravilha. Isso aí, tu tá inventando a roda. Tô inventando a roda? Entendi. Os números mostram, quando a gente trabalha com seriedade, quando a gente trabalha com o coração bonitinho, falando o que a gente sente de verdade, o Papai do Céu retribui. Ele vai lá e bota a mão e retribui. Tô errado?
10: Não, jamais. Jamais.
5: É então, eu me sinto até meio, digamos assim, privilegiado. Porque a gente
10: meio?
5: Tem...
10: Meu porque... trabalho é legal pra dedéu.
5: Exato.
10: Todo dia.
5: Tem gente que trabalha com aquilo que não gosta e não é o nosso caso aqui, graças a Deus, porque a gente trabalha com emoção. A gente trabalha com você do outro lado, trocando essa ideia firme com a gente todos os dias. Falar em firme, fique à vontade aí, tá? Se o povo já tiver chegado, 97.9988, me estendi um pouquinho, mas eu acho que é necessário, porque o povo lá do outro lado precisa saber de tudo, sim, que acontece com a gente. Não é verdade?
10: É isso.
5: 97.9988, o trânsito tá liberado pra você chegar, trocar aquela ideia, mandar aquela mensagem positiva pra gente, pra começar esse dia, né? Pra começar essa quinta-feira lá em cima, nos piques.
13: Oba! Bom dia, galera da 98. É o Carioca. Ô, Vic, você não pode folgar, Vic.
5: Aí.
10: Não folguei, rapaz. Saúde, tá saúde.
5: Você tá bom?
13: Bom dia pra todos aí. Motorista da Santo Antônio, meus passageiros aqui do São José, a Jaquelinda, o Paixão do Infantil, o Dentinho, um abraço, Dentinho.
5: Você não galera, pode folgar.
13: Por enquanto, aqui na Praça do Pacificador,
10: só acho que eu folguei. Maravilha.
13: Vamos ver daqui a pouco. Foi excelente. Quinta-feira pra todos os ouvintes da 98.
10: Só contar o que eu fiz.
13: Papá,
5: oi, irmão.
13: A semana tá chegando aí. Entendeu? Mês que vem tem feriadão pra gente aí.
5: Eu tô de férias.
13: De setembro. Ô, glória.
5: Não, ainda tô aqui,
13: Bom dia, papá.
5: Um abraço, querido. Aí. Tamo junto,
10: 7
5: irmão.
10: 7 de setembro.
5: Olha aí.
10: Oi. É dia de quê, o 7 de setembro? Dia de Elton John.
5: Aí.
10: No Rock in Rio, dia muito importante.
5: Exatamente.
14: Bom dia, Vicky.
5: Aí,
10: bom dia, papai.
5: Apareceu, rosquinha feliz.
14: Boa, melhoradíssima,
10: ai, tudo.
5: Olha aí.
14: Gente, vou admitir, tô sumida.
10: É,
14: tô,
10: né?
14: Tô assim.
10: Vou te cancelar.
14: Gente, ser dono de padaria é uma loucura.
10: Tem que administrar as roscas.
14: Tem um amigo imaginário e tudo, gente. É fortíssimo da
10: não pode
14: conselhos.
10: Queimar, tem que administrar.
14: E é isso. Mas hoje eu desci. Tô até de carro hoje, tô de moto não.
5: Que bonitinho.
14: Muito de carrinho.
5: Empresário.
14: Da dona Coluna.
5: Empresário.
14: Então vou descer de carro, vou passar no Ceasa, fazer umas comprinhas. Mas
5: é entendi.
10: Vai mandar o que pra cá?
14: Deixa eu ver. Tô chegando aqui na Mangueira, vindo no Brasil 5 de 5. Vim por dentro, dando close. Tô chegando aqui na pontinha da Mangueira. Gente, os The Walking Dead, né? Os crackos tão firmes, gente.
5: Muito.
14: Eu morro de medo de me sequestrarem, pedirem resgate.
5: É mesmo? Cuidado com a rosquinha feliz. Aí.
14: Gente, é a rosquinha feliz, é o que eu tenho mais de valioso.
10: Opa!
5: Tá vendo?
14: Apesar que meu carro é bom também, né?
5: É, né?
10: Empresário.
14: Saudade de vocês, ouvir vocês,
5: filho.
14: Falar com vocês, gritar junto com vocês.
10: Estar com vocês.
14: Né? De vez em quando eu mando um áudio isolado,
10: deixa
14: né? No decorrer da programação, quando eu consigo parar e ouvir. Mas tô aí, tá bom?
5: Beijo, filho.
14: Beijo pra vocês, seus tamo lindos. Junto. Se cuidem.
5: Tamo junto.
10: Achei que ele ia falar que tava com a nave da Xuxa, mas tá de carro.
5: Tá quase.
15: Bom dia, Fafá.
5: Tá
15: bom dia, Vicky.
10: Bom dia.
15: Paz do Senhor Jesus. Presente
5: amor.
15: Em nossas
5: amém,
15: vidas.
10: Valeu, Sueli!
15: Estou passando para desejar uma quinta-feira abençoada para todos nós, meus amigos, para os ouvintes dessa rádio abençoada.
5: Amém,
15: que Deus
5: meu
15: esteja
5: amor.
15: Presente em cada passo que formos dar, em cada detalhe das nossas vidas. Fique com Deus e que os ouvintes dessa rádio sejam muito abençoados.
5: Amém.
15: E abençoe também todos os locutores dessa rádio.
5: Amém.
15: O nosso Deus é maravilhoso.
5: Recebo.
15: Eu me deitei e dormi. Acordei, pois o Senhor me sustentou. 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
10: Adoro! 6:12!
5: Olha aí!

0: Muito bem, crianças. A Prefeitura do Rio de Janeiro apresentou nesta quarta-feira os primeiros ônibus do Sistema Rio, que começam a circular na Zona Oeste ainda este mês. Entre as novidades estão os coletivos de piso baixo, que facilitam o embarque e também o desembarque, principalmente para pessoas com deficiência e mobilidade reduzida. A primeira etapa do sistema vai atender moradores de Santa Cruz, Sepetiba, Paciência, Cosmos, Inhoaíba e Campo Grande. Ao todo, serão 169 novos ônibus em circulação nesse mês de agosto. A nova frota também terá ar-condicionado, isso é muito importante. Afinal de contas, a gente vive numa cidade que no verão pode chegar a altas temperaturas. Nível Senegal, pra você ter uma ideia. Vai ter entrada USB. Que isso? Eu tô feliz, mas, cara, isso é tão básico hoje em dia que é um negócio muito complicado. Mas, enfim, tem ar-condicionado, entrada USB, tem telas com informação sobre as próximas paradas e também GPS. Os veículos contarão ainda com câmeras, sistemas de assistência e também equipamentos capazes de identificar sinais de fadiga ou distração dos motoristas. Olha que bonitinho.
1: O futuro já começou.
0: Exatamente.
1: Hoje a festa
0: Exato.
1: É sua.
0: A gente tá fazendo aqui festinha, mas, cara, é um negócio, né, que já deveria estar aqui. Graças a Deus chegou. Graças a Deus chegou. Fico muito feliz por isso, né? Fico muito feliz por isso. 97.9988, tô esperando a sua ligação aqui através do nosso WhatsApp, tá? Vamos tirar os amiguinhos da roubada? Vamos tirar os amiguinhos da roubada? À vontade, Vi.
1: Vamos.
0: À vontade.
1: Ó, já adiantando aqui que segundo o Twitter do Centro de Operações, Linha Vermelha tem uma carreta enguiçada na altura do Galeão.
0: Nossa.
1: Uma faixa tá ocupada no sentido centro, trânsito congestionado, equipes da Sete Rio no local. Beleza? E um giro aqui pela Avenida Brasil também, ó, trânsito congestionado no sentido centro, no trecho a partir da altura da linha amarela até Ramos, trânsito lento também entre a Penha e Coelho Neto no sentido centro, no sentido zona oeste, tudo tranquilo.
0: 5.5.
1: Chegando mensagem.
0: Olha aí que bonitinho, vamos lá. É nóis.
2: Fala, meus amigos.
0: E aí, você está bom?
2: Caio da Ilha do Governador.
0: Qual é, meu compadre?
2: Rapaz, eu tô preocupado com o Vascão hoje, hein?
0: É, né?
2: Hoje eu não sei não, hein, mas vamos que vamos, pra cima, uma quinta-feira abençoada. Um abraço.
0: Vasco na Sul-Americana.
3: Bom dia, Vicky. Bom dia, Fafá.
1: Bom dia.
3: Você tá bem?
0: Você tá bom?
3: Você tá bom?
0: Você tá bom?
3: Fala pra mim. Everton na borda de Tabor aí. Mais uma vez, como toda manhã. Primeiramente, agradecer ao Papai do Céu por mais um dia.
0: Amém,
3: o qual
0: irmão.
3: Ele nos concedeu.
0: Amém.
3: Fafá, meu amigo.
0: Fala, irmão.
3: RJ104, por enquanto, tá um luxo.
0: Liso.
3: Por enquanto, tá um luxo.
0: E permaneça.
3: Mas... vamos que vamos. Rapaziada, excelente dia pra nós. Um abraço, como sempre, pra transportadora de valores TV Forte, a empresa com a qual faço parte.
0: Aí.
3: E vambora, pra cima deles, Fafá!
0: Tamo junto, irmão.
4: Vicky Fabiano, bom dia.
1: Bom dia.
0: E aí?
4: Excelente.
0: Quinta-feira
4: pra todos quinta. Nós.
0: Tamo junto.
4: Beleza?
0: Tamo junto, irmão.
4: Bolão, Paraíba do Sul.
0: Qual é?
4: Pra cima, sempre.
0: Paraíba do Sul, saudade.
5: Bom dia, Rádio Globo.
0: Bom dia.
5: Bom dia.
1: Bom dia, bom dia.
5: Que bom dia, Coronel.
0: E aí?
5: Bangu.
0: Hoje tá bom,
5: passando só pra desejar um dia lindo pra galera.
0: Toma um café, irmão.
5: Que a galera tenha muita fé.
0: Amém.
5: Papai do Céu abençoe cada um de nós.
0: Amém.
5: Nesse
0: querido.
5: Dia lindo aí, nessa quinta-feira.
0: Tamo juntão, irmão.
5: Valeu.
0: Vamos, valeu.
5: Vamos.
0: Pra dentro.
5: Quintou. E um abraço, pois.
1: Ele gosta.
5: De Velodex.
1: Ele gosta.
6: Bom dia, Rádio
1: Bom
6: Globo.
1: Dia.
6: Bom dia, Fabiano. Bom dia, Vicky.
0: Bom dia,
6: Vicky.
0: Querido.
6: Quem tá falando é o Flávio do Recreio.
0: Vamos saber.
6: Flávio do Recreio, sentido centro da cidade, pela Avenida das Américas. Até o momento, 5.5. Graças a Deus.
0: Certo.
6: Até o Jardim Oceânico é uma mamão com açúcar.
0: Opa.
6: Tá?
0: Uhum.
6: E... Fabiano, vim
0: vale,
6: te parabenizar aí essa linda audiência.
0: Amém.
6: Que vocês conquistaram.
0: Amém.
6: Que vocês acolhem.
0: Amém.
6: Que vocês nos faz pertencente ao programa.
1: Que lindo.
0: Com certeza
6: bom, obrigado
0: é.
6: E
0: com
6: parabéns
0: certeza.
6: Pra vocês. Quintou!
0: Com certeza.
7: Bom dia, Rádio Globo.
1: Bom dia,
0: bom dia, bom dia, bom dia, bom dia,
7: bom dia. Bom dia, Fafá, bom dia, Vicky.
0: Você tá aí? Bom?
7: Cristiano, aquele cascadura.
0: Qual é, meu camarada?
7: Peguei aqui o Automóvel Clube. 5.5 sentido Pavuna.
0: Coisa linda.
7: Chegando aqui na Dutra aqui, sentido São Paulo, até queimado. 5.5 sentido São Paulo.
0: Tamo junto, irmão.
7: É, vou mandar um abraço aí pra galera da CCR Rio Minas. E que vamos, quatro.
0: Tamo junto, irmão. Tamo junto,
7: tô,
0: querido.
7: Que tô.
0: Quase que sexta.
7: Hoje, fez um solzinho ontem na parte da tarde. Hoje, vamos que vamos.
0: Quase sexta. Galera, quase sexta. Um abraço, quase sexta.
7: Essa rádio aí maravilhosa aí,
0: amém,
7: galera.
0: Amém, querido. Amém, valeu, querido. Deus abençoe. Deus abençoe. Rádio
7: Globo,
0: tamo, valeu, junto, papai, tamo, valeu, junto, tamo junto. Tamo junto. Adoro. Tamo junto. Obrigado, valeu, querido.
7: Fala, galera da 98.
0: Qual é, meu camarada?
1: Bom dia.
7: Aqui é o Rafael, motorista de trem, barriga de aço. Aqui na altura do trevo da Margarida, 5.1, tá bravo.
0: Eita.
7: Sentido centro. Vamos que vamos. Quintum.
0: Graças a Deus, querido. Graças a Deus, querido. Graças a Deus. Daqui a pouquinho, Léo Vieira com as informações do trânsito, aquele panorama completo.

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1: 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Centro de Operações chamando, vamos chegar lá agora no nosso querido Léo Vieira para saber como é que anda o trânsito no Rio de Janeiro nesta manhã de quinta-feira. Como é que tá o trânsito? Meu querido, bom dia, meu querido!
2: Bom dia, meu querido, bom dia pra você, bom dia pra Vicky, bom dia pra todo mundo ligado no Acorda Rio da Rádio Globo. Nada aborrece nessa manhã de tempo limpo no Rio de Janeiro. Oh. O Flamengo perdeu, né? Não tem chuva, o sol já tá brilhando já.
1: 5.5.
2: Não tá forte, mas já tá brilhando. Tá tudo lindo, pô, tá tudo lindo nessa manhã. Olha só, já tô de olho já na movimentação do trânsito, quem tá circulando pelas vias expressas, principalmente na saída na Zona Norte, em direção centro. Trânsito já um pouquinho complicado na Avenida Brasil, ali na altura da Passarela 25, no trecho de Irajá. Tem um acidente envolvendo dois carros e um motociclista. O motorista vai encontrando já faixa ocupada e o trânsito já bem pesado ali na circulação na altura do Ceasa. Para quem está seguindo ainda em direção centro, retenções entre Ramos e a chegada ao trecho do Caju pela Avenida Brasil. Para quem está optando pela linha vermelha, trânsito já é complicado na saída de Caxias até a chegada ao Parque das Missões. Trânsito intenso também na passagem pela cabeceira da pista do Galeão e lentidão entre a altura do Batalhão Maré até a chegada ao trecho do Caju. Para você que está saindo da Zona Norte, vindo por dentro, dá para ganhar um tempinho entre a Avenida Brejo Pina, o Ibiapina, o trecho da Rua Uranos até a chegada Democráticos ou mesmo o acesso a Leopoldo Bulhões para depois chegar ali na Dona Helder Câmara. Dá para ganhar um tempinho. Trânsito por lá está bem tranquilo neste horário. Não observo dificuldades. 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Já já estou de volta com outro panorama do trânsito. Tá falado, meu querido?
1: Faladíssimo, meu querido.
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1: 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O número é grande, mas vamos falar do que importa. 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

0: Justiça do Rio de Janeiro, cara, suspendeu. Olha isso. Atente para esse detalhe sem rir, senhoras e senhores. A Justiça do Rio de Janeiro suspendeu em decisão liminar os efeitos da lei municipal que criou o Rio Rotativo Digital. Sistema de estacionamento rotativo tarifado da cidade, entendeu? A decisão foi assinada pela juíza Elizabeth Franco, da 6ª Vara de Fazenda Pública da capital. A entidade argumenta que a prefeitura teria invalidado, né, a competência da União ao estabelecer regras relacionadas à atividade dos guardadores de veículos, já regulamentada por uma legislação federal. Apesar da decisão, o Rio Rotativo Digital continua funcionando e, já que a liminar suspendeu os efeitos da lei, mas não determinou expressamente a interrupção imediata da operação do sistema. O sistema foi regulamentado em julho e substituiu os antigos talões de papel, passando a funcionar de forma digital. A expansão mais recente alcançou áreas como Lagoa, Leme, Copacabana, Ipanema e Leblon, na zona sul do Rio de Janeiro. Eu vou esperar a minha equipe toda estar reunida pra gente falar sobre isso, que é mais bonitinho, né? Mas o grande lance é o seguinte. Suspenderam as paradas por conta da rapaziada que guarda o carrinho, entendeu? Aonde que eu quero chegar? Mais tarde a gente fala sobre isso, agora não. Vamos falar aqui de trânsito, que é mais legal. 97.9988. Vamos trocar aquela ideia, falar do trânsito no Rio de Janeiro, nos lados assim, onde a gente sabe que tá engarrafando, né? Tá rolando aí já operação, né? Nas comunidades do Rio de Janeiro, já tem uns vucu-vucu acontecendo aí, já tem uns negocinhos rolando, enfim. Daqui a pouco o Léo Vieira passa pra gente, por hora a gente vai lá. 97.9988, Vic, fique à vontade.
1: Bom dia, bom dia, bom dia, Rádio Globo.
0: Bom dia.
1: Antes de queimados falando.
0: Você tá bom?
1: Bom dia, Fafá.
0: Você tá bom?
1: Bom dia, Vic, Maria.
2: Bom dia.
1: Isso aí. Que bom que você tá se cuidando.
0: É isso.
1: Isso aí, menina.
2: Valeu, valeu.
0: Sempre.
1: Pode deixar a peteca cair, não.
0: Nunca.
2: Não, jamais.
1: Vamos se cuidar, Vic.
2: Tá saúde, administrado, tá administrado.
1: Lugar. Vamos pra lá, vamos pra cima.
0: Amém.
1: Fafá.
0: Oi, irmão.
1: O negócio é tomar aquele cafezinho hoje.
0: Opa!
1: E deixar de ser otário.
0: Opa!
1: A cesta tá logo ali, a
0: exato.
1: Porta da finca.
0: Eu já tô vendo. Chegou. Aqui da janela.
1: Tá chegando.
0: Ah,
1: logo
0: coisa
1: ali
0: linda.
1: Na esquina. Vamos de informe. De queimados a Nova Iguaçu, Ponte 13, tudo 5.5. Via Light, 5.5. Tá fluindo, papá?
0: Tá, vamos querido.
1: Pra cima.
0: Tá, querido.
1: Rádio.
0: Opa. Tamo junto.
1: Vamos, papá. Que Deus abençoe na dia.
0: Tamo junto! Tamo junto!
3: Bom dia, Fabiano. Bom dia, Vicky. Aula de Realengo. Só pra avisar que o trânsito de Realengo até Irajá tá 5.5, uma uva. Só que, chega em Irajá ali na pista central, em frente mais ou menos ao INSS, acho que por ali é o INSS, tem um acidente gravíssimo, com vítima, entre moto e carro. São dois carros e uma moto. Travando a pista da direita. Então, quem puder ir pela pista do canto, vai se adiantar pra caramba.
0: Boa, meu amor. Obrigado.
3: E sair lá na frente. Na agulha, né?
0: Maravilha.
3: Um beijo a todos, boa quinta-feira.
0: Tamo junto.
3: Um ótimo final de semana pra todos.
0: Tamo junto.
4: Bom dia, bom dia, bom,
2: bom dia.
4: Dia. Maravilhosos e maravilhosas. Tudo bem?
0: Beleza?
4: Já tô aqui no trabalho, ó. Eu sou do bonde de vocês. 4 horas da manhã já tô
0: aí.
4: Acordando pra
0: é
4: chegar
0: isso.
4: No trabalho 5h40.
0: É
4: o negócio
0: é
4: acordar cedo.
0: Coisa
4: bom
0: linda.
4: Bom dia, Fafá. Bom dia, Vic. Beijo.
0: Obrigado,
4: beijo,
0: querido.
4: Beijo.
0: Tamo juntão, tamo aqui. Juntão.
5: Bom dia, meu querido Fabiano Melo.
0: Opa!
5: Bom dia, Vic. Bom dia, rapaziada da Rádio Globo.
0: Você tá bom?
5: Leonardo aqui de Itaboraí. Então,
0: fala, Leozão.
5: Niterói, que é o centro da cidade.
0: Tá de boa?
5: O comecinho da ponte ali teve um carro parado, bem no começo mesmo. Aí tava um pequeno congestionamento ali, mas logo em seguida o trânsito já fluiu tranquilo. Entendeu? É isso, tamo junto, rapaziada. Um ótimo dia pra nós aí.
0: Grande abraço, querido. Tamo
6: Rádio
0: junto.
6: Globo,
0: e aí?
6: Começou a pegar agora. Operação Senador Camará.
0: Aí, é isso que eu tava falando.
6: Iniciando nesse exato momento.
0: É isso que eu tava falando.
6: 14º Batalhão. Acabou de entrar lá.
0: É isso.
7: Bom dia, bom dia, bom dia, bom dia.
2: Bom dia.
7: Jesus, presidente da voz aqui, né?
0: Tamo junto.
2: Fala, presida.
7: Falou, Fafá, falou, Vicky. Melhoras aí, tudo de bom aí.
2: Valeu, valeu.
7: Mas esse é a tua recaída aí, foi o Tricolor, não foi não?
2: Doeu o coração.
7: Aí, ninguém larga a mão de ninguém não, fechado com a Globo aqui.
0: Tava demorando.
7: Pulei pra cá alguns anos aí, devido a alguns zum zum zum lá do... Uma concorrência aí, falando que é favorita, isso, aquilo, outro. Não, mas a Globo é a Globo.
0: Entendi.
7: Tamo junto, fechei e não abandono nunca mais.
0: Amém,
2: nós.
0: Tamo junto.
2: Mandar
7: pros amigos aí também, né? Malvadão.
0: Olha aí.
7: Ferreirinho.
2: Tá sumindo, Malvadão, né?
0: É isso.
7: Cara aí da antiga aí, tamo junto, fechado com a Globo.
0: Um abraço,
2: é Globo.
7: Um abraço.
0: Tamo junto, irmão. Obrigado
5: fala,
0: pela moral.
5: Fala, Fafá, fala, Vic.
0: E aí, beleza?
2: Saideira.
8: o Léo de Nilópolis.
0: Fala, querido. Fala.
8: Deixa eu te falar, tô passando aqui pela Marechal Alencar, altura de Anchieta e Ricardo, hein? Tudo parado por causa daquele sinalzinho que tem ali em frente ao cemitério.
0: Coisa linda, né?
8: Mas passou dali, pegou a Brasil,
0: 5.5.
8: Tudo 5.5.
0: Coisa linda, querido. Tamo junto, querido. Obrigado, a moral e o carinho com a Rádio Globo, tá?

0: fazer.
1: 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Vamos no resultado aqui de promoção rapidinho, que já tá na hora da gente fechar os trabalhos? Vamos? Vamos, olha aí que legal. Atenção, você que deu moral lá, rapaz, foi no site ou no app da Rádio Globo, com muita tranquilidade pra você anotar bonitinho aí e prestar atenção no que eu tô falando. Bom, quem se deu bem foi Gessé Santana. O final do fone dele é o 9211. Que foi que ele ganhou, Vic? Tem um negocinho aí pra ele, não tem? Negócio
2: bom,
1: de corrida?
2: Um par de inscrições pra Vibe no Corre.
1: É isso. O que você tem que fazer, filhão? Tem que dar uma ligada aqui na rádio? 97.998. Trocar uma ideia com a menina Gabi, que ela já vai te botar na fita e tá tudo certo. Bom, gente, obrigado pela moral, carinho, claro, de todos os dias aqui no Acorda. A gente tá indo pro intervalo comercial, nossa tropa já tá se reunindo aqui pra gente começar a trocar ideia a respeito das coisas que andam acontecendo no Rio de Janeiro, no Brasil e no mundo. Vem aí mais uma edição do do No Ar. Começa daqui a pouquinho, depois do intervalo comercial. Maquinha já tá fazendo a contagem regressiva, vai entrar de férias, coisa linda, Vicky já está de volta, olha aí. Acorda, tô dormiu, né, irmão? Dormiu. Dormiu. Daqui a pouco, depois do intervalo, tem mais.
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2: Fala, galera ligada aqui na Rádio Globo. Hoje, 9:30 da noite, o Botafogo entra em campo pelas oitavas de final da Copa Sul-Americana diante do Cienciano em Cusco. A gente destaca que o título da Sula é o único que o Botafogo pode conquistar na temporada de 2026. Por isso, a expectativa é que o técnico Franklin Carvalho mande força máxima para o confronto, mesmo com a altitude superior a 3.400 metros. Ele terá o retorno do volante Huguinho, também do jogador Santi Rodrigues e do atacante Júnior Santos. No entanto, Jordan Barreira, com uma lesão no tornozelo, desfalca a equipe. O Futebol Globo CBN transmite o confronto a partir das 9:00 PM, com a apresentação de Bruno Faria. Quando a bola rolar, a narração é com Hugo Lago e os comentários com Francisco Aiello.
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10: 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Deixa eu dar uma olhadinha aqui, que agora já tá todo mundo ok, né? É, vi que o cabo do microfone tá ligado aí, tá, né? A gente tá, falando de você, tá bonitinho. Maca, tá tudo bem aí, meu querido?
11: Bom dia! Aê.
10: Olha ali, Maca, na janela, tá ali, Maca!
11: Apareceu!
10: Não é o seu, não, é o sol.
12: Há de brilhar mais uma vez.
10: Opa, graças a Deus, temos um ponto muito importante. Afinal de contas, senhoras e senhores, hoje é quinta-feira. Graças ao bom Deus. Aquele splitzinho que vai chegar sexta. Aí o final de semana chegou, graças a Deus. Já estamos nessa função aqui, ó. Já estamos aqui nessa função. Vai começar ou no ar?
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10: Bom dia, Rio de Janeiro. Coisa linda de papai. Vocês estão bom? Graças a Deus, né? Estamos aí, quinta-feira. Dia 13 de agosto, o mês não passa nem a reza. 52 dias agosto tem. Vai botando aí na tua agenda. Mas não há de ser nada. Estamos aqui lindos e belos, reunidos mais uma vez, a nossa tropa toda reunida, tudo bonitinho. Vicky do meu lado direito, um macaxeiro aqui na minha frente, entendeu? Todos dispostos a fazer o melhor programa de todos os tempos nessa quinta-feira. Tá tudo bem, meu querido Maquinha? Levanta a mão pro alto, vamos com tudo. Aí, garoto!
11: Eu tô bem, meu parceiro, e você?
10: Você tá bem, garotão?
11: Ó, tranquilão.
10: Coisa linda, a pele tá boa,
11: cê,
10: né?
11: Você sabe o que vai acontecer amanhã, né?
10: É. Eu não sei se eu fico feliz, se eu fico triste. Fico feliz pelo amigo. O amigo merece.
11: Tá bom.
10: Eu espero que você faça o que eu te falei. Você compre um chipzinho ali na banca de jornal.
11: Ah, sem dúvida.
10: Troca o seu número durante 15 dias, entendeu? Só atenda aos amigos.
11: Claro.
10: Entendeu? E aí o resto
11: deixa
10: com nós.
11: Você está na lista dos atendidos.
10: Querido. Muito obrigado,
11: você,
10: querido.
11: Você, Vicky.
10: Muito obrigado, querido. É isso. Gabi, Marinho já tá aí também. Tá tudo lindo, graças a Deus. Teremos notícia bizarra?
11: Claro que teremos.
10: Qual é a parada dessa vez?
11: Eu quero o seguinte. Pensa aí, Fabiano. Qual foi a coisa mais doida que tu já fez?
10: Pô, eu tenho uma lista.
11: Uma lista, né? Pois é, mas eu vou te falar. A notícia de bizarra de hoje supera.
10: Mentira.
11: Supera a sua lista.
10: É mesmo?
11: Eu vou te contar qual que é e depois você me diz se supera ou se não supera.
10: Olha que eu venho desde o tempo de Dom Pedro, hein, rapaz? Isso aí pra superar minhas expectativas. Vamos ao que interessa, senhoras e senhores. Vamos ao tema de hoje do Noir, que está interessantíssimo. Vicky Maria, por gentileza.
12: Virgínia Fonseca chamou aí atenção ao fazer um bate-volta de jatinho só para treinar na própria academia, em Goiânia. A gente quer saber de você. Se você pudesse pegar um jatinho para fazer um bate-volta em qualquer lugar, para onde você iria? 97.9988. Áudio então, mais criativo pra ganhar prêmio no final.
10: Isso é instigante demais, né? Não?
12: Ai, cara, olha só.
10: Eu gostaria, se você pudesse, por gentileza, a mesma ênfase pra você fazer a pergunta de novo. Vai, vai.
12: pra
11: se você
12: onde?
11: Tivesse...
12: Vai, tá bom, do início.
11: Do início.
12: Você...
11: Do vai. Começo, do começo, zero. Vai, do zero.
12: Se você pudesse pegar um jatinho pra fazer...
11: Pra onde você iria? 97.99988, manda lá o seu áudio.
12: Ai,
11: mais...
12: Ai, cara, não vou conseguir hoje, não.
11: Eu sei, eu sei. Manda teu áudio mais criativo de hoje, porque eu vou te falar. Hoje o prêmio está sensacional. O áudio mais criativo de hoje é um kit da Frison Cosméticos. Você vai se amarrar, você vai se amarrar. Kitzinho da Frison Cosméticos tem muita coisa legal, tá? Você pode dar uma olhadinha no que tem no arroba Frison Cosméticos. Fica por dentro e tá tudo certo. O resto, deixa com nós. Frison
12: pode
11: Cosméticos.
12: Pode comentar também, tá?
11: Exato.
12: Arroba rádio.globo.
11: Isso. De quem é a foto?
12: Não via.
11: Dá uma olhadinha aí,
12: de
11: sem
12: quem
11: rir.
12: Que é?
11: Deixa eu ver quem é a foto. Dá uma olhadinha
12: vamos
11: aí.
12: Vamos ver aqui. Arroba rádio.globo.
11: Arroba rádio.globo, isso aí. Dá uma olhadinha, vê qual é.
12: Cacá!
11: Aê!
12: E já tem gente
11: linda.
12: Comentando por lá, hein?
11: É
12: se
11: mesmo?
12: Você pudesse pegar um jatinho pra fazer um bate-volta em qualquer lugar, pra onde você iria?
11: Olha. Sejam todos bem-vindos ao som da Rádio Globo, aqui 98.1, a rádio que vibra com você. Tamo aí, tamo no ar!
0: Essa música.

0: Vamos ao que interessa, senhoras e senhores. 7h20 no Rio de Janeiro, vamos lá. O Maca disse que tem uma notícia bem interessante pra passar pra gente aí.
1: Perguntei qual era a coisa mais doida que você já fez na vida, assim.
0: Ah, velho, eu já fiz várias paradas.
1: É? E você, Vicky, já fez muita coisa?
2: Muita.
1: É?
2: A começar por um filho, que é uma baita responsabilidade.
1: Ah, verdade.
0: É, verdade.
1: Mas no caso aqui, a notícia é o seguinte, olha. Uma mulher foi presa após... Ouça bem isso.
0: Ai, papai.
1: Furtar a viatura da polícia militar.
0: Ah, não.
1: Enquanto agentes públicos realizavam abordagem em Barra de São João, que é distrito de Casimiro de Abreu. Pois é. Para cometer o crime, ela teria aproveitado o momento em que os militares abordavam um grupo de jovens. Ela entrou na viatura e deixou o local conduzindo. Veio.
0: Foi dar um rolê.
1: Obviamente, a suspeita foi localizada e presa, né? Por que será, né? Após diligências realizadas na região com apoio de outras equipes da Polícia Militar. Que coisa maravilhosa, né, gente?
0: Meu irmão, eu vou te falar uma parada. Tem dia que tu acorda e fala assim, cara, eu não tenho nada pra fazer, vou ali fazer uma Mzinha. É, tá tudo muito tranquilo.
1: Ô, Fabiano, de quinta-feira. Assim, de verdade, eu queria entender o que que passa na cabeça do cidadão pra fazer
0: um negócio desse.
1: Na moral,
0: pra você.
1: Mas, na moral.
2: Você achou que não ia dar em nada?
0: Porra, não, assim,
1: não é possível isso.
0: As pessoas acharam que... O quê? Ah, não. É maneiro. As pessoas vão achar engraçado. Vou botar no Instagram.
1: É? Né? Será que vai dar ruim isso aqui? Será que vai dar problema?
0: É, eu vou fazer uma storyzinha aqui, dando um rolezinho na viatura da polícia. Irmão, eu queria... Porque, infelizmente, não temos isso nesse momento. Mas eu queria a sonora da menina falando o porquê.
1: Explicando, né?
0: Explicando o porquê.
1: Justificando tal atitude, né?
0: Mas eu acho que é mais ou menos isso. Ah, vou fazer o quê? Ah, hoje é quarta-feira, não tem nada pra fazer, mêsinho de semana. Vou fazer uma Mzinha ali. É.
1: Vou ser presa aqui rapidinho.
0: Tranquilo, eu acho que eu vou movimentar a rede social. Mostrando aqui um videozinho. Depois, como eu sou ré primária mesmo, talvez, né? Eu vou sair rapidinho, tranquilo. Pago um negocinho aqui, tá tudo certo. Gente, eu vou falar uma coisa pra você. Aonde a gente vai chegar dessa forma? Enfim, mas eu tô querendo saber pra onde a gente iria, caso tivéssemos um jatinho.
1: Essa daí foi direto pra cadeia, né?
0: Exato. Eu acho que sim. Compensou? Será?

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1: Pra onde você iria, senhoras e senhores? Pra onde

0: Bom dia, bom dia, bom dia.
1: Bom dia.
0: Se eu pegar um jatinho, já falo pro maridão pegar o jatinho junto comigo, ir pra Maldivas, só pra ele cantar. É a minha de fé, minha preferida, eu caso com essa mulher e vou para lá em Maldivas.
2: É isso.
0: E é só lazer.
2: Coisa linda.
0: É nós. Aqui é a Carla de Nilópolis, tamo junto.
2: Valeu, Carlinha, tamo junto.
3: Fala, Rádio Gol.
2: E aí?
3: Bom dia a todos, bom trabalho.
2: Tamo junto.
3: Aqui é o Alessandro de São Cristóvão.
2: Fala, irmão.
3: Rapaz, sobre o tema de hoje aí, cara. Eu tava de férias em junho. Passei 10 dias em Recife, Porto de Galinha.
2: Olha aí.
3: Fui em Campina Grande. Depois fui em João Pessoa.
2: Que beleza, hein?
3: Esse jatinho, eu ia pra lá de novo.
2: Aí.
3: Um lugar maravilhoso.
2: Coisa linda. Concordo com o amigo.
4: Bom dia, tropa da Globo.
2: Aí, ele aí.
4: Moro em Costa Baixa.
1: Serviço de porteiro aqui em Ipanema.
2: Aí.
4: Então, se eu pudesse pegar um jatinho pra fazer dois bate e um volta, no caso eu queria ir em dois lugares, né? E queria conhecer a Bahia, sou doido pra conhecer a Bahia, nunca conheci.
2: Lá é maneiro.
4: E também queria conhecer Natal, aquelas dunas maravilhosas lá, entendeu?
2: Maneiro.
4: Bahia e Natal, dois bate e um volta.

0: Flávio tá bom de conta, né? Tá bom de conta, Flávio.
1: Esse bloco não é recomendado para menores de 12
2: aí,
1: anos.
2: Aí, tá vendo? Tá vendo? Centro de Operações da Prefeitura, Léo Vieira tá chamando, meu querido. Léo Vieira tá chamando, meu querido, fala comigo.
3: Falo sim, Fafá, tô de olho na movimentação do trânsito na Zona Norte nesta manhã de quinta-feira. O sol já está brilhando já na cidade maravilhosa.
2: Amém.
3: E tô de olho, finalmente ele tá de volta, já tá aqui, já inclusive já atrapalhando a minha visão. Mas olha só, tô de olho na movimentação do trânsito na Zona Norte da cidade, para quem tá circulando ali pelo trecho de Barros Filho, Costa Barros, ali a saída do trecho ali da Pavuna, próximo ali do Chapadão, tem interdição na estrada do Camboatá, ali bem no trecho ali do entroncamento entre a rua Mojiqui e a saída da estrada de Botafogo, por conta de barricadas em chamas. Quem puder, evite a região. Para você que tá saindo ali da região da Pavuna em direção a Guadalupe, dê preferência ali pelo trecho da Crisóstomo Pimentel de Oliveira, antiga estrada do Rio do Pau, e o acesso à rua Alcobaça é uma melhor opção ali da chegada Ricardo de Albuquerque, e o trecho ali de Guadalupe acessando a estrada do Camboatá através do trecho da Alcobaça e da rua Beberibe. Para quem está seguindo em direção ao trecho da Pavuna em direção à Avenida Brasil, passou o Martin Luther King Jr., está liberada. Trânsito é mais intenso ali na chegada a Cari e no acesso para a Avenida Brasil. Inclusive, para quem está pela Passou Márcio Luther King Jr. em direção ao Del Castilho, tem retenções ali na chegada da estação do metrô de Colégio, na chegada ao metrô de Irajá e a partir de Tomás Coelho até o trecho de Inhaúma. Para quem está circulando também pela Dom Helder Câmara, trânsito também pesado em função de um acidente ali no trecho de Del Castilho, ali na altura do acesso para Ademar Bebiano. Trânsito já complicado desde o Caxambi, o motorista já encontrando dificuldades no caminho para o trecho de Benfica. O motorista vai ter que ter um pouquinho de paciência na circulação pela Zona Norte. 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Já já eu tô de volta com outro panorama do trânsito. Tá falado, meu querido.
2: Faladíssimo, meu querido.
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0: Ai, gente, eu vou falar pra vocês, eu tô bem curioso pra saber pra onde que o povo gostaria de ir. A Virgínia, por exemplo, ela pega o jatinho, vai ali em Goiânia, na academia dela, coisa e tal, paradinha tranquila, bate e volta, né, Marco?
1: Entendeu, né? É. Ela pega o jatinho pra ir na academia.
0: É isso.
1: Eu tô com preguiça de atravessar a rua pra chegar na academia. Você imagina eu pegar um jatinho.
2: Eu posso acrescentar um comentário que talvez não seja pertinente, Macaxeiro?
1: Aham. Uhum.
2: Você deixa?
1: Claro, à vontade.
2: Gente, é assim, de boa. Alguém tem ideia da quantidade de emissão que um avião faz pra poder levantar um voo pra ir a Goiânia, pra lá ir na academia? Aí depois, você que tá aí reclamando do El Niño, do aquecimento global, você que tá aí, entendeu? A gente tem que pensar como comunidade. Fazendo uma crítica aqui, sabe, contundente à nossa querida Virgínia, que em dados momentos elogio como empresária, em dados momentos critico. Sabe? Assim, a quantidade de emissão que ela está causando no planeta, no momento de emergência climática que a gente está, pra ela ir na academia em Goiânia. Nós aqui, meros mortais, que tentamos viajar uma vez ao ano, às vezes a cada 2 anos, às vezes nós planejamos 5 anos pra fazer uma viagem, num avião comercial que vai um monte de gente, é uma coisa. Agora, a senhora, com o El Niño do jeito que tá, com os alertas que a gente tem, fazendo isso, minha senhora?
0: Temos um ponto.
2: Não.
1: Já dizia uma amiga minha, Virgínia tá pouco, né?
0: Entendeu?
1: Aquela coisa.
2: Mas vive no mesmo planeta que eu, né? E eu não tô pouco pro planeta, não, meu irmão.
0: Não, mas na verdade as pessoas estão olhando pra um outro ponto dela nesse momento, que não é... Enfim, deixa rolar. Vamos ao que interessa, é o 97.9988. Dá uma olhadinha aí, por favor, aperta o play, com todo respeito. Ó, play, oi, hein, an, ei.
3: Play. Luiz, o pescador. Rapaz, eu ia pro Caribe pra ver aquela água azul.
2: Arraial do Cabo aqui do lado.
0: Eu também acho.
3: Ui.
0: Posso falar com propriedade.
3: Ela gatinha lá, ia fluir. Valeu, Rádio Globo.
0: Tamo junto, irmão.
4: Bom dia, Rádio Globo.
0: E aí?
4: Se eu tivesse um gatinho, fazer um bate-volta, eu ia ali rapidinho em Minas pra tomar um café. É com Caiete Marinho.
2: Opa!
5: Boa escolha, tá? Não é a número 1 do Brasil.
0: Aí.
5: Opa! Rádio Globo, claro. Que é o Xavier.
0: Qual é?
5: Tamo junto, tropa. Bom dia.
0: Bom dia.
5: Rick, bom dia, Léo. Vambora pra cima. Galera, se eu tivesse um jatinho, eu iria pra lugar nenhum. Morro de medo de altura.
0: Que isso?
5: Gosto muito do meu pé em terra. Deus me defenda, pra cima. Tamo junto.
0: É isso.
6: Bom dia, meus amores. Bom dia, Rádio Globo.
0: Bom dia, meus
6: amores. Aquela senhora, seu nome é Meriti. Se eu pudesse pegar um jatinho e fazer um bate-volta, um lugar que seria interessante, que eu acho que todo mundo manda aí, e acho que quase ninguém foi. É Papu. Aí queria ir lá fazer um bate-volta pra ver se é bom realmente. Beijo.
2: O problema é que a gente vai encontrar lá, né? Já que tanta gente vai, deve estar cheio.
0: Tanta gente, né, cara?
2: Deve estar cheio.
0: Opa!
7: E aí?

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1: Meus amores, hoje é quinta-feira, aquele diazinho bonitinho pra você dar uma chegadinha nas bancas e dar uma olhada no Jornal Extra, que tem matérias incríveis. Essa edição do dia 13 de agosto, então, recheadíssima. Mônica Pereira, esse espetáculo de jornalista, tá aqui trocando ideia junto com a gente. Já vamos falar o seguinte: já estão abertas as inscrições para o concurso da Transpetro. Mônica, bom dia.
2: Bom dia, meu querido. Bom dia, pessoal.
1: Cheio de novidades?
2: É isso mesmo. A gente já tinha falado desse concurso aqui, aquele de 15 mil, lembra disso?
1: Verdade, verdade.
2: Pois
1: a
2: é.
1: Cifra até. A cifra
2: ninguém
1: me convidou.
2: Não, e o salário mais baixo também não é ruim, não, tá,
1: é,
2: gente? É
1: verdade.
2: De 5.464 até 15 mil. Então, até pro saláriozinho mais baixo tá um valorzinho razoável.
1: Verdade.
2: E aí, o que que acontece? Por que que a gente tá voltando nesse assunto? As inscrições já estão abertas. Saíram ontem 4 editais. As inscrições foram abertas ontem e vão até o dia 14 de setembro. Prestem atenção, tem vagas de nível médio e técnico e também de nível superior.
1: Certo.
2: São ao todo 4.171, só que tem cadastro de reserva, né? Imediatas são 281, mas assim, é um cadastro de reserva que chama, já até alertei isso aqui uma vez.
1: O que
2: vai acontecer, gente? Vai ter prova em 32 cidades do país. Então, é um concurso bem amplo. Vai ser, possivelmente, tá, o que está agendado no edital. É pro dia 29 de novembro a prova. Então, se você quer começar a estudar, já é bem próxima a data da prova. E é prova de múltipla escolha, gente.
1: Olha,
2: isso é uma novidade que veio no edital e a gente pode agora falar sobre isso. A taxa de inscrição vai custar entre R$81,50 e R$117.
1: R$81,50
2: para quem é nível médio, R$117 para quem vai concorrer a uma vaga de nível superior. Tem vaga para trabalhar embarcado, que é o que eles chamam de MAR. Dois editais são para isso, para a turma que quer trabalhar embarcado.
1: Sim.
2: Essa turma, além da prova de múltipla escolha, vai ter que fazer também o teste de aptidão física. Mas é coisa simples, tá, gente? É nado e corrida. Não vai ter flexão, barra, nada disso, não. Quando começa a botar as coisas mais complicadas. Não que seja fácil, né? A prova
1: sim,
2: de
1: sim,
2: nado
1: sim.
2: e corrida.
1: Claro,
2: mas,
1: claro.
2: Assim, não tem exercícios muito, muito sofisticados. E o pessoal de terra, que são dois editais também, esse pessoal só vai fazer a prova de múltipla escolha. Não vai ter teste de aptidão.
1: Certo.
2: Tem vaga pra tudo, gente. Psicologia, serviço social, nutrição, médico. Tem também para as áreas técnicas, né? Pessoal de convés, de máquinas, pessoal da área de navegação. É muita vaga. Engenharia, tem de tudo. Dá uma olhada lá no Extra que tá nas bancas hoje, que a gente detalha essas vagas e como você se inscrever, porque é na Fundação Cesar Gran Rio. Dá até para você já começar a estudar com base no que a banca costuma cobrar nesse tipo de prova.
1: Maravilha. Outro assunto interessante também que a gente vai abordar, só que dessa vez no site do Jornal Extra, é o seguinte: Câmara dos Deputados aprova aluguel consignado.
2: Gente, agora tudo é consignado, tudo com
1: sim.
2: desconto em folha. O que tem um lado bom, que é uma garantia para quem aluga, né? Pro dono do imóvel.
1: Certo.
2: Você vai poder fazer um acordo com o locatário e você, se ele for evidentemente uma pessoa que tem como comprovar renda e tem lá uma folha salarial, não é uma renda informal. Aí pode ser um aposentado, pensionista, pode ser um servidor público e pode ser um trabalhador da iniciativa privada que tem contra-cheque. Vocês vão fazer o acordo, as duas partes, e ele vai autorizar, ou quem está alugando vai autorizar o desconto no seu salário.
1: Olha,
2: diretamente no seu salário.
1: Entendi.
2: A pessoa nem vai botar a mão no dinheiro e transferir para o dono do imóvel.
1: É tipo pensão alimentícia.
2: Tipo pensão alimentícia, tipo empréstimo mesmo que a pessoa faz, né? Consignado. Isso foi aprovado ontem na Câmara, é uma boa notícia. E vai agora para o Senado. Ainda não está valendo, é um projeto que foi aprovado. Tem a segunda etapa do Senado e, se passar também, vai para a sanção presidencial. É uma boa medida, eu acho interessante para muita gente. Agora é o seguinte, uma ressalva que fizeram. Estavam pensando em colocar até o FGTS como garantia. Se eu sair, tem lá,
1: não,
2: de repente
1: não,
2: teve... Não entrou dinheiro,
1: mexe nisso,
2: né?
1: Mexe nisso, não.
2: No salário teve algum desconto, não vai dar para cobrir o aluguel? Não, aí o que aconteceu? Vetaram. FGTS não, FGTS é reserva, é poupança do trabalhador, é uma coisa pro futuro, ou para comprar casa, ou quando ele se aposentar, ou se tiver uma doença grave. Isso não entra na conta. Último detalhe, é 30% de comprometimento da renda com o aluguel. Ah, mas o meu aluguel é maior do que isso. Você pode colocar outra pessoa que more com você na casa. Então, um casal, por exemplo, poderia comprometer
1: divide,
2: 30%
1: né?
2: da mulher e 30% do homem, enfim.
1: Beleza,
2: né, do
1: deu 600, outros 40, a gente vai lá e completa.
2: Exatamente, então vai dar para fazer isso também. Vamos ficar no aguardo, que tudo indica que pode passar. É uma medida boa para todos os lados. E eu acho que futuramente a gente vem aqui falar sobre isso quando for para sanção.
1: Maravilha, já vou deixar uma pergunta para você, que é a seguinte. Sendo assim, esse novo modal... Será que, de repente, para quem não tem fiador, a gente tem um negócio de um calção, não é verdade?
2: Olha aí, Fabiano.
1: De repente, isso aí poderia sair de circulação e deixar só o desconto.
2: Olha, ótima consideração. A gente não tinha pensado nisso, mas é uma coisa importantíssima, né? Tem gente que precisa de fiador, é difícil. Isso. Ninguém quer ser seu fiador, a
1: Exatamente.
2: Verdade é essa.
1: E você tendo como ter ali o desconto em folha, o que que acontece? Você, de repente, elimina essa parte, porque a empresa que vai pagar o dono do imóvel.
2: Diretamente pro dono do imóvel. Perfeito.
1: Então, de repente,
2: isso.
1: Você tem uma ideia ali, né? Vamos trocar uma ideia. Tira isso aqui, a gente coloca isso aqui e fica
2: muito
1: tudo certo.
2: Muito bom, muito bom. Isso aí.
1: Maravilha. Meu amor, isso tudo tá no site, né? Matéria completa no site
2: no
1: do Extra.
2: Site.
1: Como é que a gente faz?
2: Extra.globo.com.
1: Extra.globo.com. Coisa linda.
2: E posso falar de uma novidadezinha que
1: Pode,
2: tem rapidinho,
1: lógico,
2: Fabiano?
1: Claro.
2: O Extra hoje, gente, tá trazendo de volta uma colunista que a gente, antiga parceira nossa, que é muito querida, que é a chefe Cris Leite.
1: Legal.
2: Ela tá voltando toda quinta-feira com uma coluna sobre gastronomia.
1: Maneiro.
2: É, e dá dicas importantíssimas pra quem gosta de cozinhar. Coisa bem bacana.
1: Certo.
2: Pra você ter uma ideia, ela hoje tá falando sobre como fazer um contrafilé grelhado.
1: Oh, legal.
2: Na frigideira. Ah, mas é simples, bife todo mundo.
1: Negativo. Chefe é chefe, né, pai?
2: Tem dica, chefe sabe explicar direitinho. Vai lá dar uma conferida no
1: bacana.
2: Extra de hoje.
1: Meu amor, semana que vem, tá? Estamos te esperando aqui na terça-feira.
2: Voltarei.
1: Mônica Pereira. Centro de Operações chamando, vamos lá no Centro de Operações. Fala com meu querido Léo Vieira, tem informações do trânsito. Ele sim é o chefe, né, pai? Fala comigo, meu querido.
3: Não mando nem casa, mas olha só, tô de olho. Exatamente, não mando nada. Tô de olho já no panorama do trânsito para quem tá circulando pela linha amarela. Olha só, tem dois acidentes com motociclista para quem tá circulando pela via. Trânsito já tá um pouquinho impactado. Para quem tá seguindo em direção ao Fundão, teve um acidente com motociclista dentro do túnel da Covanca, isso já causando já impactos já a partir do trecho ali da Cidade de Deus até chegar ao trecho da Freguesia, o motorista já encontrando lentidão. No trecho da Zona Norte, teve um acidente entre carro e moto ali na altura de Pilares e o trânsito também intenso a partir de Del Castilho até a saída para a Avenida Brasil. Para quem está circulando em direção à Barra da Tijuca, observa já retenções ali na chegada a Bom Sucesso. Lembrando que o trecho da Zona Norte da linha amarela tem uma faixa menos por conta da reversível que é montada todas as manhãs no sentido Fundão. Trânsito com problemas também entre Inhaúma e a chegada ao trecho de Pilares. Para quem tenta acessar a orla da Barra da Tijuca, lentidão entre a Freguesia e a chegada à Avenida Ayrton Senna. Nessa ligação entre Zona Norte e Zona Sudoeste, a autoestrada Grajaú-Jacarepaguá tem melhores condições, principalmente no acesso à Freguesia. Para quem está seguindo em direção ao Grajaú, o trânsito é mais intenso, complicações ali no acesso à região de Vila Isabel, através da Teodoro da Silva. Isso aí vai fazendo aquele efeito cascata, retenções a José do Patrocínio e já refletindo na autoestrada Grajaú-Jacarepaguá a partir da altura do complexo do Lins, o motorista já perdendo tempo na chegada ao trecho da Zona Norte. 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Já já eu tô de volta com outro panorama do trânsito. Tá falado, meu querido.
1: Faladíssimo, meu querido.
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0: hein?
1: Ué, tem gente que dá moral pra feia, a gente vai fazer o quê? Tem gente que dá moral pra feia, a gente vai fazer o quê, senhoras e senhores? Isso não é o tema de hoje, tá? Moral pra feio, Maca, acho que você deveria tomar nota. Quem nunca deu moral pra feio?
0: Eu não entendi porque a pergunta foi pro Maca, pra outra pessoa que não, tá no estúdio.
1: Ô, Gabi, então, vamos lá. Eu acho que você deveria sugerir ao Maca.
2: Tem minha bom, tá?
1: Exatamente.
2: Tem
1: minha bom. Faz o seguinte, chega nesse microfone aqui e sugere ao Maca. Fala assim, Maca, quem nunca deu moral pra feio? Sugere. Faz o que eu tô te pedindo, por gentileza.
3: Maca, quem nunca deu moral pra feio?
1: Aí. É isso. Entendeu? Fique à vontade. Vai de novo, por gentileza, porque não ficou bonitinho. Vamos de novo. Ai, faz de novo ali, por gentileza, com todo respeito.
3: Maca, quem nunca deu moral pra feio?
1: É isso. Temos um ponto?
2: Eis a questão, hein?
1: Temos um ponto.
2: Vale
1: muito
2: o tema,
1: bem.
2: Hein? Vale
1: agora
2: o tema.
1: É o seguinte, a gente vai no que se deve. É o seguinte, a menina Virgínia, né? Menina Virgínia tá fazendo um investimento, né? Em todos os sentidos, né? Nela, né? No corpo. Inclusive, ela tem uma academiazinha lá em Mangaratiba, que é um negocinho bem legal também, tá? Uma hora dessa eu vou pegar uma... Ah, eu tenho uma filmagem.
2: Já usufruiu lá da academia?
1: Claro que não. Não
2: bateu
1: perto.
2: Na porta assim?
1: Não, tem um rio que separa a gente.
2: Ah,
1: aí é? Eu só olho de
2: nadando,
1: longe. Nadando, pá. Vai dá lá. Pra chegar.
0: Um rio que passou em sua vida.
1: É, exato. Aí o que que acontece? Ela não tem nada pra fazer agora.
2: Só pra avisar a Virgínia, tá? Que você é vizinho dela.
1: É, eu
2: só
1: não.
2: Só pra avisar ela.
1: Os amigos que são. Eu só vou lá usufruir da casa. Olha aqui, Goiânia é logo ali, do outro lado da rua pra Virgínia, entendeu?
2: Aí
1: ela pega
2: tá.
1: Um aviãozinho, sai de Sampa, vai dar um chegadinho até lá, coisa e tal, paradinha maneira. A gente quer saber aqui o seguinte, se você pudesse fazer um bate-volta em qualquer lugar, de jatinho, pra onde você iria? Pra onde você iria, Vitória?
4: Bom dia, Rádio.
1: Pra onde você iria?
0: Áudio.
4: Bom dia, Rádio Globo. Olha, eu sou mãe, empresária,
1: opa,
4: e dona de casa.
0: Entendo.
4: No momento, eu iria pra qualquer lugar, longe da minha rotina.
0: Pá,
4: então,
0: me chama.
4: Eu pegaria esse jatinho pra onde quisessem me levar, eu ia.
1: Anota.
4: Até lá pra casa do...
1: Tem? Quem?
4: Opa. Carvalho, vocês sabem quem é?
0: Eu falei. Como é que é o nome dela?
4: De repente, lá, eu tenho um pouco mais de sossego.
1: Anota.
4: Olha lá, ó. Do que é onde eu tô
1: aí.
4: Agora.
1: Olha aí.
4: Muito obrigada.
0: Meu irmão.
1: Anota.
0: Ela definiu meus sentimentos.
4: Onde?
0: Não, é sério, cara. É porque, assim, na boa, trabalhar, ser mãe, é muita missão,
1: eu
0: cara.
1: Eu acho.
0: É isso. A gente tem que botar 8 planetas direitinho, todos bonitinhos, pra isso. Gente respirar.
1: Todo dia aquela janela da energia.
5: Bom dia. Olha a Carla aqui de Monjolos.
1: Oi, Flor.
5: Então,
1: tudo bem?
5: Dessa vez, se eu pudesse pegar um jatinho, eu ia ser solidária.
1: É?
5: Eu ia pra Colômbia tentar ajudar a salvar vidas.
1: Olha que legal.
5: Porque tem acontecido cada coisa nesse mundo que a gente só pode contar com Deus e com as pessoas boas que existem nesse mundo. Beijo, Rádio Globo.
1: Beijo, meu amor.
5: Com Deus.
1: Tamo junto.
6: Oi. Fala, Rádio Globo, bom dia. André do Recreio falando. Fabiano, sei, tô vendo essa maldade aí desse jatinho que você tá falando, hein?
1: Aí, ó.
6: Obrigado, hein?
1: Ué, gente.
6: Ó,
1: entendi.
6: Rapaz.
1: Oi.
6: A Virgínia pega um jatinho pra ir malhar, bicho. Pra ir treinar. Eu não vou do lado da academia que tem na minha casa aqui.
1: Imagina.
6: Pô, não tem condições. Se fosse pra pegar jatinho, eu ia pra comer alguma coisa, pra beber alguma coisa.
1: É, né?
6: Pra treinar?
1: Pra treinar?
6: Não vou.
1: Não vai não.
6: Não vou não, valeu.
1: Academia do outro
6: obrigado,
1: lado da rua.
6: Bom dia, valeu, indo. Galera.
1: Valeu, irmão.
7: Bom dia, minha galerinha. Então, eu, Cleusa Cajueiro. Aproveitaria que o amiguinho aí vai entrar de férias, né? Eu amo vocês da Globo, mas... Faria só com ele que tá entrando de férias. Faria um bate-volta com ele ali.
0: Epa! Né?
7: Porto de Galinhas.
1: Pra onde?
7: Ia lá, dava um rolezinho com ele e voltava.
1: Segura,
7: só pra gente curtir.
1: Segura.
7: Olhar o mar, né?
0: Tarana.
7: Passar, comer alguma coisinha e voltar. Faria isso. Beijos.
1: Entendi. Peraí, só um minutinho. Macaxeiro. Macaxeiro.
0: Aí, o tema de amanhã vai ser o que você faria com Maca nas férias dele?
2: Macaxeira. Não, jamais.
1: Olha aqui, Macaxeira.
2: Fala atenção. Comigo.
1: Sem rir, Macaxeira. Sem rir. Não ria.
2: Fala comigo.
1: Entendeu ou não? A menina quer te levar no jatinho,
2: rapaz,
1: meu brother.
2: Rapaz, você viu isso?
1: Meu
0: pra
1: brother.
0: Porto de Galinhas.
1: Porto de Galinhas, meu velho.
0: Macaxeira.
1: Não vai gastar niente.
2: Porto de Galinhas é legal, é maneiro, tá?
1: Porto de Galinhas é muito
2: maneiro.
1: Legal.
2: É bem bonito
1: é
2: lá.
1: É bem bonito lá.
2: É legal.
1: É bem legal. Macaxeira.
0: Não vou falar nada não, hein? Vou falar nada não.
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1: Senhoras e senhores, a gente já vai começar falando aqui que Cruzeiro e Flamengo empatam no jogo de ida das oitavas da Libertadores, meu caro Macaxeiro.
2: Exatamente, 1-1. É, bola rolou ontem à noite no Mineirão e tudo ficou para o Maracanã na semana que vem. Para o Cruzeiro, Arroyo abriu o placar já no início do segundo tempo, fez um golaço, inclusive, deixou o Samuel Lino no chão, acertou o ângulo do goleiro Rossi. E o Paquetá empatou logo após entrar em campo, aproveitando um rebote da defesa cruzeirense. A bola bateu na trave, o zagueiro tentou tirar, o Paquetá empatou o jogo. E olha, eu vou te falar que esse placar resumiu bem um jogo que foi muito equilibrado. Tudo ficou para o Maracanã na próxima semana, mas, Fabiano, bom resultado para o Flamengo, que decide em casa.
1: Vou falar uma coisa para você, nada contra o Paquetá, gente boa, aquela, mas o gol do menino do Cruzeiro, rapaz.
2: Golaço, né?
1: Golaço,
2: espetacular, pois é.
1: Craque, muito bem. Botafogo. Vamos falar do Botafogo agora, que deve ir com força máxima na altitude.
2: Exatamente, bola rola logo mais, tem transmissão inclusive aqui no Futebol Globo CBN para Botafogo e Cienciano do Peru. Bola rola em Cusco, altitude mais de 3 mil metros acima do nível do mar. E o técnico Franklin Carvalho terá todos os titulares à disposição. O Guinho, que estava suspenso no último jogo do brasileiro, volta e deve ser titular. Inclusive, deve jogar ao lado de Medina, Danilo e Montoro, formando quarteto de meio campo do Fogão, que busca sobreviver lá em Cusco, na verdade. Tá com... É um jogo muito difícil, 3 mil metros de altitude, cara,
1: altitude complicadíssimo. Complicado. O ideal seria, de repente, duas, três semanas antes pra, né?
2: Pois é.
1: Esse tempo, né?
2: Exatamente.
1: Botafogo?
2: Não, o Botafogo agora vai tentar sobreviver pra jogar a vida no estádio Nilton Santos. Quem sabe sair de lá com empate ou perdendo de pouco. A gente sabe que é um jogo muito complicado na altitude.
1: Vai dar tudo certo. Falando Fluminense, olha só. Notícia de última hora, qual seria?
2: O Fluminense demitiu agora pela manhã o técnico Luiz Zubeldía.
1: Eita!
2: Pois é, após o empate em 0-0 contra o Rivadavia no jogo de ida pela Libertadores, ele deixa o cargo junto dos auxiliares, que é o Max Cuberas, Carlos Gruejo e Alejandro Escobar. Também vai embora o preparador físico do clube, o Lucas Vivas. O auxiliar Marcão vai comandar o time até a escolha do novo treinador.
1: Rapaz, tudo isso e muito mais. Amanhã a gente vai começar essa resenha de novo aí, falando a respeito de resultados e afins, expectativa pro Fluminense e muito mais, certo, Maquinha?
2: Fechado, amigo.
1: Maravilha. Vamos continuar os trabalhos aqui. 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

0: bem, crianças? Centro de Operações da Prefeitura tá chamando a atenção, Léo Vieira, meu querido, Léo Vieira, meu querido.
1: Câmbio na escuta. Olha só, tô de olho na movimentação do trânsito para quem tá na ligação entre Zona Norte e Zona Sul da cidade. Teve um acidente envolvendo carro e moto ali entre as galerias do Túnel Rebouças, ali no trecho que dá acesso para Laranjeiras. O trânsito tá bem complicado, já afetando o elevado da Paulo de Fronten, elevado a Rufino Pizarro, saída na Praça da Bandeira e também Francisco Bicalho, já com trânsito impactado. Para quem tá circulando ali pelo trecho do centro, observa o Presidente Vargas ali na altura da Cidade Nova, com trânsito complicado. Entre a saída ali do Trevo das Forças Armadas e a chegada Carmo Neto e Benedito Hipólito, o motorista vai encontrando problemas ali, principalmente pela pista lateral. Para quem está pelo 31 de março e túnel Santa Bárbara, trânsito mais pegado na chegada ao trecho do Catumbi, também no acesso ao viaduto Engenheiro Noronha. Trânsito lento ali no trecho do Laranjeiras. Observo também impactos, inclusive, na Rua das Laranjeiras e na chegada ao trecho da Rua do Cosme Velho. Para quem está circulando em direção ao trecho da Zona Sul na saída do centro, bom panorama pelo aterro. O motorista que está ali a partir do aeroporto Santos Dumont vai encontrando boas condições até enseada de Botafogo. Dificuldades mesmo só no acesso ao túnel do Pasmado e no acesso ao Lauro Sodré, na ligação entre Botafogo e a chegada ao trecho de Copacabana e Leme. Quem está optando pela Real Grandeza e o túnel velho vai fazer uma boa escolha. Panorama por lá é bem mais tranquilo no momento. 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
1: Sabitinho, imperador.

0: Prefeitura do Rio de Janeiro apresentou nesta quarta-feira os primeiros ônibus do Sistema Rio, que começam a circular na Zona Oeste ainda neste mês. As novidades estão ali, né? Os coletivos circulando de piso baixo. Para quê? Para facilitar o embarque e o desembarque, principalmente das pessoas com deficiência e mobilidade reduzida. Muito legal, não é, Vicky?
1: É, a primeira etapa do sistema vai atender moradores de Santa Cruz, Sepitiba, Paciência, Cosmos, em Oaíba e Campo Grande. Ao todo serão 169 novos ônibus em circulação em agosto. A nova frota também terá ar-condicionado, entradas USB, telas com informações sobre as próximas paradas e GPS. Os veículos contarão ainda com câmeras, sistema de assistência à condução e equipamentos capazes de identificar sinais de fadiga ou distração dos motoristas.
0: Maravilha! Daqui a pouquinho, Caiete Marinho junto com a gente, trocando aquela ideiazinha e falando a respeito de pra onde você iria se você tivesse um jatinho pra fazer um bate-volta. Paradinha tranquila.

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0: fosse, o que seria de nós se não fosse Deus? E o que seria de nós se não tivéssemos ela? Nossa coisinha linda, maravilhosa, coisinha linda do papai.
1: Quem, gente? Dá licença. Bom dia, meu Rio. Bom dia, meus amores.
2: Bom dia, Cacá.
1: Ei, Vickyzinha, olha, Macaxeira, Fabiano Melo, minha camponesa. Quem tá na camponesa aí hoje atendendo o telefone?
0: É a Gabi.
1: Gabizinha, bom dia, meu amor.
0: Gabi,
1: lindeza.
0: Coisa linda. Fala com a Caiete. Fala assim, bom dia, Caiete.
2: Bom dia, Cacá.
1: Aê, lindeza. Tá essa vendo? Menina tem um sorrisão, né, gente?
0: Ué, só o sorriso e a voz.
1: De tudo.
0: E a voz. Dá um bom dia, Caiete, pra ela cantar.
3: Bem que a voz, né, Fabiano?
0: Dá um bom dia, Caiete. Bom dia. Fala.
2: Bom dia, Caiete.
4: Que tem que fazer uma vinheta toda vez que a Caiete chegar. Tem que
1: eu acho também.
4: Eu quero.
1: Eu quero fazer essa vinheta agora, senão não entro mais, não.
3: É o mínimo.
0: Já faremos,
4: a gente vai providenciar,
0: então.
4: Vai falar aqui com todo mundo.
1: Amor, amei isso.
0: Viu isso agora? Para tudo. Tudo que eu disser a partir de agora, junto aqui com os meus amiguinhos da bancada, será pouco perto disso que a gente acabou de ouvir.
1: Adoro.
0: Não é? Meu amor, é o seguinte. Oi. Tá ligado que Virgínia agora aposentou o carro, agora ela tem um jato, né?
1: Gente, ela vai e volta, né? Assim ela como agora a gente pega um busão aqui.
0: Isso.
1: É uma coisa de
0: então,
1: louco.
0: A distância que ela anda pra ir à academia é a mesma distância de Jacarepaguá pra aqui, pra rádio, né? Minha, da Vicky lá da casa dela pra cá, do Maca também, é a mesma coisa. Ela pega o jatinho e vai ali, em Goiás, ali pra
1: coisinhas.
0: Pra, né? Coisinha tranquila.
1: É uma mimolândia.
0: O programa de hoje é o seguinte, se você tivesse um jatinho pra dar um rolezinho, paradinha tranquila, você fazia um bate-volta pra onde, Caiete?
1: Ah, gente, eu já dava uma pinta em Miami, né? Descia, né? Em Miami, fazia umas comprinhas, pegava e voltava, continuava. É, né? Amor, vamos ali passar o fim de semana em Miami. Porque, gente, eu tenho uma amiga, assim. Ela é uma amiga, mas assim, a classe social não condiz. Ela, porque ela foi minha amiga na época de, né, de perninha foveira, perto do Ceasa, e ela casou com um milionário, e a gente continuou amiga.
0: E a vida
1: mudou.
0: Um dia
1: eu liguei pra ela e falei assim, vida, vamos tomar um café, tô saindo da rádio mais cedo. Ela, não, amada, não posso. Falei, não pode, porque ela, não, eu tô viajando, tô aqui na Argentina, a gente veio jantar na Argentina, amanhã a gente volta.
0: Entendi.
1: Opa!
0: Tá. Exatamente.
1: Sabe quando você vai murchando, o brilho vai sumindo assim?
0: É, exatamente.
1: Foi eu querendo só tomar um cafezinho na Praça 7.
0: É, exatamente. vou contar uma fofoca de bastidor aqui, que é interessante, que tem um dono de rádio por aí, que ele faz o seguinte, ele já fez isso, né? Inclusive, botou a menina que dava uma... era a secretária dele, botou ela maluca. Ele tava na Lagoa Rodrigo de Freitas pedalando ali, trocando ideia com os amigos, aquela coisa toda, de repente ele ligou pra secretária e falou assim, ô fulana, vem cá, me diz quanto tempo tem um filme tal. A fulana, mais que depressa, foi lá, pegou lá. Ó, tem tanto tempo. Ah, legal. Faz o seguinte pra mim. Compra duas passagens que eu tô indo pra São Paulo pra assistir esse filme aí. E volto amanhã, tá? Nesse nível.
1: Mentira.
0: Papo reto. Entendeu?
1: Gente. Não, acho assim. Merecimento e tudo mais. A gente fica assim. A gente tá numa bolha, né, Brasil?
0: É.
1: A gente não vai furar essa bolha, não, gente.
0: Tamo querendo, né, gente? A gente tá trabalhando aqui pra isso, né?
3: A gente,
0: né?
3: Tá jogando errado, tá?
0: É, a gente tá jogando
3: muito errado.
0: Caiete,
1: Maca,
0: foi assim.
1: A gente tá muito na contramão.
0: Muito, mas exatamente. Olha aí.
4: É papo
0: falar.
4: De outra vida, né? Nessa aqui
0: exato,
4: não tem como.
0: Não dá, não tem condição da gente fazer isso, não, Caiete.
1: Essa aqui já não dá mais tempo, não, gente.
0: Meu amor, você é a nossa única esperança.
1: Sinto falar pra vocês, então, que vocês estão ruim esperando.
4: Como é que é o negócio? A porta dos desesperados? Como é que é?
1: Volto já.
0: Beijo.

0: que tu acorda de mau humor depois de uma programação dessa. Duvido que você acorda de mau humor depois de uma programação dessa. Tô errado, Vicky. Tô errado, Vicky.
1: Meu amor, não existe mau humor na minha vida.
0: Muito bem, só existe boletos, é verdade. Na minha também. Os boletos, eles aparecem todo santo mês.
1: Certa vez me perguntaram, sabia? Certa vez me perguntaram aqui na emissora. Mas, cara, como é que você tem bom humor pra estar aqui 6 da manhã? Eu falo assim, olha só, a escolha de como a gente vai estar...
0: É isso. É
1: nossa, né? E como é uma coisa que eu amo fazer, não tem como eu vir, tipo, chateada, pé da vida. Pelo contrário, eu venho pra cá e mudo meu dia pra melhor. Ontem não vim, eu já tinha um problema pra resolver. De saúde que preocupa. Não vim pra cá, tu imagina como é que foi meu dia.
0: É verdade.
1: Ruim demais.
0: Parece que tá faltando alguma coisa, né?
1: É, pô.
0: Eu sei perfeitamente como é que funciona isso aí. Mas vamos lá no resultado da promoção. Atenção, você que deu uma moralzinha no site ou no Happiness da Rádio Globo. Attention, please.
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0: Maravilha. 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
0: Rádio Globo 9:02 no Rio, a gente vai pro intervalo comercial, paradinha rápida, daqui a pouco a última hora do Nuá.
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0: Globo, senhoras e senhores. Hora da gente chamar a nossa diva mor para a gente trocar uma ideia. No caso, edificar as coisas que andam acontecendo por aí, não é verdade? Porque ela sabe tudo. Ela tem total acesso às coisas que andam acontecendo. Tô errado, Vitória? Tô errado, Vitória?
1: A pessoa mais bem informada dessa bancada se chama Caiete.
0: Tá vendo, Macaxeiro?
2: Tá vendo? Tenta, amor. Eu juro que a gente tenta. Vamos que vamos, porque o babado tá forte, viu?
0: Vamos começar, Vicky Maria.
1: A apresentadora se envolve em polêmica de novo.
0: Olha aí.
2: De novo, gente. Tá difícil defender Mara Maravilha, viu?
1: Ah, meu Deus.
2: E tá também precisando de um amigo sincero, de uma amiga sincera, que converse com ela. Dessa vez, ela resolveu atacar pesado Luísa Brunet, que esteve aqui com a gente.
0: Que isso, gente?
2: Olha só o que ela fala, gente. Abre aspas. Essa aí conseguiu tirar alguma grana do zilhardário? Acho que não. Coitadinha, ainda diz que apanhou. Pronto, chuchu, falei. Fecha aspas. A gente sabe que a Luísa, né, Luísa Brunet foi vítima de violência doméstica. A gente é um país com tanto feminicídio. A pessoa vai tocar numa ferida tão profunda. Ah, mas a internet não perdoou, não, gente. Ela tentou se desculpar, mas sabe aquela desculpa que não fala claramente desculpa, eu errei?
0: Uhum.
2: Ela foi pros stories, viu que conversou demais e tentou consertar, mas já era tarde. O estrago já tinha sido feito. Agora, gente, uma coisa é você não gostar como ela tem essa implicância com a Xuxa. Outra coisa é você tocar em feridas profundas em um país que todos os dias a gente fala de feminicídio na TV, na imprensa, e a gente luta contra a violência da mulher, né? Contra a mulher. Então, assim, é muito difícil. Eu achei que ela pegou pesado, meninos.
0: É verdade.
2: Foi muito
1: totalmente
2: triste.
1: Inoportuna.
2: É.
1: Não é? Entendeu? Até porque não é somente sobre uma dor da Luísa, é uma dor presente na nossa sociedade.
2: Exatamente.
1: Então, a partir do momento que ela silencia isso, ela silencia várias outras mulheres.
0: É verdade. Eu acho que tinha
1: completamente
0: tanta coisa pra falar. Tinha tanta coisa pra falar e
2: não
0: vai
2: é.
0: Falar logo dessas coisas.
1: Será que tinha tanta coisa? Porque pra falar uma besteira dessa, não tem muito o que falar.
2: Não, tá rasa, né, gente? Tá bem rasa.
0: É isso que eu tô te falando. Porque o que acontece? Ela não consegue falar da própria vida, ela tem que falar da vida das pessoas pra conseguir atenção. Fica
2: que
0: difícil.
2: Tristeza, né, gente? É. E fazer isso, né? Ficar na mídia. Eu teria vergonha. E eu sei que eu tenho um amigo sincero que eu me ligar e falar assim, filha, para com isso que tá feio, entendeu?
3: Por isso que quando eu não sei de alguma coisa, eu fico calado. Né?
0: Melhor, né? É melhor.
2: É difícil. Melhor coisa, Maca. É melhor.
0: Vamos lá.
3: Cantora faz desabafo sobre cantar no Brasil.
2: Gente, sim, a Anitta foi no Sem Censura com a Cissa Guimarães e fez um desabafo. Diz que aqui no Brasil ela não é muito convidada pra festival, não. Mas fora do Brasil ela é um sucesso, principalmente na Europa. Vamos ver esse trechinho da Anitta falando. Olha isso, gente.
4: Porque fora do Brasil, todos os festivais me contratam.
2: Uhum.
4: Porque eu sou o máximo fora do Brasil. Aqui no Brasil, o Rock the Mountain me contrata. Eu vou fazer esse ano. Rock the Mountain vai ser incrível. Fora do Brasil, todos os festivais me acham o máximo.
2: E ela fala que aqui falta convite para outros festivais. Bom, se o festival não tá te convidando, amor, a Rádio Globo tá te convidando.
0: Meu amor.
2: Vem cá conversar com a gente.
0: Acho que a gente, inclusive, tem uma data para isso, se for o caso. Se ela topar, tem uma data perfeita para isso. Opa!
2: Dois anos de cassino, imagina a Anitta com a gente.
0: Não tem estrutura nem roupa. Não tem estrutura nem
2: mas
0: roupa.
2: Mas a gente fica pensando, né? Como a gente tem um país que não valoriza a gente mesmo, né? Então não pode fazer sucesso, que as pessoas ficam naquela síndrome do vira-lata. Lá fora, realmente, a Anitta, que ela leva da cultura brasileira pra fora do Brasil. E aqui o pessoal vira e mexe e critica a Anitta. Que loucura, né, gente?
0: Rapaz.
2: É muito triste.
0: Complicado mesmo. Daqui a pouquinho a gente volta, né?
2: Já, já.
0: Beijo.
2: Tô fechado com amor.

0: Climazinho romântico, né, Caiete? Climazinho romântico, meu amor. Olha que bonitinho. Olha pro Maca.
1: Sentada na pedra, olhando pra praia, assim.
0: Olha pro Maca.
1: Nada.
0: Maca. Olha pro Maca.
1: Aquele ventinho aí passa a Maca de sunga correndo na areia, óculos escuros. Enfim,
0: difícil, né?
1: Pra lá. Vamos
2: focar. Caiete, aqui. Eu tô saindo de férias, tá? Se quiser ir junto.
1: Mentira!
2: Vamos junto,
1: olha, que olha dia aí. Que você tá saindo, Maca?
2: Então, só. Venho mais amanhã, segunda-feira já estou de férias.
0: Olha aí.
1: Gente, o brilho no olhar até muda, né, Brasil? Olha pra ele. O tom de voz já fica mais aveludada, mais adocicada.
0: Então, o Maca, ele é tão centrado, mas tão centrado que até pra falar das férias, ele fala rindo, porque eu já estaria em estado de nervo. Eu já estaria em estado de nervo, quase pulando aqui do prédio, mas tudo bem.
1: Que delícia, Maca. Descansa, meu amor, que você merece. Vai passear, vai viajar?
2: Vou. Estaremos juntos em breve.
1: Você vai vir em BH? Você vem pra Minas?
2: Então, não sei ainda, talvez. Em São Paulo
1: eu vou. Vem passear, vem dar uma passadinha aqui.
3: Ele vai mandar uma passagem pra vocês, vocês vão pra um lugar surpresa.
0: A localização tá chegando aí no seu GPS já, fica tranquilo.
3: No telefone, a parte que ele vai providenciar aí.
0: Exatamente.
2: Ah, é verdade.
0: Fica calmo, vai dar tudo certo.
1: Uma camponesa, gente.
0: Vai dar tudo certo, vai dar tudo certo. Vamos, Vicky.
3: Ai, Cacazinha, seguindo aqui, famosa fora do carnaval em 2027.
1: Sim, gente, Virgínia, deixar o posto da Grande Rio, tá? Ontem à tarde já teve um comunicado na internet. Ela disse que refletiu muito com a família dela, que tudo que ela tá vivendo atualmente tá demandando muito da presença, que ela tem que estar acompanhando, né, os negócios de perto, e ela não quer fazer nada pela metade. Então ela preferiu se afastar aí da Grande Rio. Ela que enfrentou uma série de críticas esse ano, mas desceu pra avenida. Foi lá, mas ano que vem não teremos então Virgínia no carnaval em 2027. Pra estar no camarote dando pinta, né? Mas na avenida, nananina, não. Mas é aquela coisa, né, gente? Se não dá pra fazer bem feito, é melhor não fazer mesmo. Vocês concordam?
0: Com certeza.
1: Ainda mais carnaval, né? Carnaval, gente, só quem vai pro Rio como eu vou e quem mora aí como vocês, sabe da importância que é. É o carnaval.
2: E da dedicação de quem participa, né? Quem participa demanda muito tempo, muita energia.
1: E você tem que demandar mesmo, viver com a comunidade, entender aquilo ali, entender a escola, viver aquilo ali pra você entregar na avenida inteiramente, se emocionando junto com a comunidade. É outra coisa.
0: É pré-requisito, inclusive, né?
1: É.
0: Vamos lá, Maquinha.
2: Ator brasileiro estreia filme com sucesso mundial.
1: Sim, gente, vamos falar de Wagner Moura? Ele sim, tá podendo, né? Olha só, gente, ele estreou A Última Casa no streaming no último dia 7 de agosto e foi, já é sucesso global. Primeiro lugar, um enredo, gente, uma família. Imagina, eu assisti esse filme ontem de tanto que as pessoas estavam falando, fiquei curiosa. Imagina você em casa com a sua família, você abre a porta e não consegue sair mais.
0: Eita!
1: Você não consegue saber, fica preso dentro de casa. Por anos. Anos e anos. E só descobre depois que foi uma invasão alienígena. Mas o mote do filme não é nem a invasão. É a convivência com a família. E a psicologia ali de conviver. As coisas irem acabando, a comida acabando. É uma coisa muito louca, viu, gente? Wagner Moura realmente é um ator. Que ali está onde merece de verdade, tá?
0: É verdade.
1: Bom, ele que está sendo estondado para viver o Senhor Sinistro no X-Men, né? Aí na franquia da Marvel Studios.
3: Uau!
1: Diz, foi estondado, sim, gigante. Ele diz que ainda não chegou o convite oficial, mas que ele já ficou sabendo pelos fãs. Tá animado, mas não tem nada confirmado ainda. Mas ele sim tá sendo apontado no Los Angeles pra viver o Nathaniel Essex, o Senhor Sinistro. Imagina, a gente tem um brasileiro no universo.
0: Menina,
1: da Marvel,
0: eu ia te falar isso agora. A gente tem aí uma série de brasileiros que brilharam, né, nas telinhas gringas, aquela coisa toda. O último que eu consegui me lembrar foi do Rodrigo Santoro. E agora imagina. Wagner Moura, que isso, hein? Tamo
1: já
0: bem?
1: Pensou, gente. Tamo bem, não, meu amor. Tamo o quê?
0: Tamo ótimo!
1: Até amanhã!
0: Beijo, coração!
1: Beijo.

0: conhecesse Ruanzinho.
1: Vamos lá no centro de operações, as últimas informações desta manhã de quinta-feira aqui com meu querido Léo Vieira. Fala, meu querido!
2: Falo sim, meu querido, tô de olho na movimentação do trânsito para quem está circulando pela zona norte da cidade, no caminho pro centro. O negócio ainda tá complicado pela Avenida Brasil. Foi liberado o trecho onde tem um acidente mais cedo ali envolvendo dois carros de motociclista no trecho de Irajá, mas o motorista ainda vai perdendo tempo entre o Trevo das Margaridas e a chegada ao terminal Gentileza. Tudo parado, tanto pela pista lateral quanto pela pista central. Quem tá optando pela linha vermelha, o panorama também não tá fácil. Tem dificuldades entre o Parque das Missões e a cabeceira da pista do Galeão e entre a saída da Ilha do Governador até o trecho do Caju. Para quem circula pela Zona Norte,

0: Ele na chegada à Praça Santos Pena, na Doc Lobo, o trânsito é mais intenso entre a Rua do Bispo e a chegada ao Largo do Estácio, também no caminho para o centro, motorista perdendo tempo. 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Galera, tô ficando por aqui. Amanhã eu tô de volta, solzinho tá brilhando, já vou colocar a minha cara no sol, mas amanhã eu tô de volta. Vitaminado, vitamina D é sempre bom, né? Até amanhã.
1: Vitamina D é sempre bom, vitamina C também é muito bom. E amanhã é o dia de se hidratar com vitamina C, concorda não?
0: Com certeza, amanhã é aquela vitamina C bem gelada.
1: Exatamente, eu me organizei e vou tomar minha vitamina C mais cedo amanhã.
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0: É, o lance é o seguinte, a gente não precisa da opinião de ninguém, mas o povo é estranho. O povo quer dar opinião mesmo sem a gente perguntar. Tô errado? É um negócio muito louco, né,
1: certíssimo,
0: cara?
1: Certíssimo.
0: É um negócio... Tô errado, Vicky. O povo
1: vai dar opinião. Fabiano, vou falar na moral, assim, deixa dar opinião. Você só não precisa absorver a opinião dessas pessoas. É, deixa de lado, entendeu?
0: E você, Vicky?
2: Eu acho, meu amigo, que você tem que ficar com seu coração tranquilo. Você não erra.
0: Não, né?
2: E aí, tipo assim, tua opinião. É pessoal. O pessoal é intransferível.
0: Né? É, né?
1: É igual o bumbum. Todo mundo tem, né?
0: Susto que você me deu aqui. Calma, agora. Meu Deus do céu.
1: Cada um tem o seu. É aquela coisa toda.
0: Quase cuspiu o café.
1: Bumbum pode, né?
0: Bumbum.
1: É, obrigado.
0: Mete bronca lá. 979988.
3: Bom dia, meus amores. Bom dia. Como é que vocês estão? Gostaria de dar um beijo especial hoje pra nossa cantora, Gabi.
2: Linda,
3: maravilhosa.
0: Não é?
3: Gente, eu poderia escolher vários lugares que eu tenho vontade de pegar um jatinho e sair só vivendo. Mas, sem sombra de dúvidas, eu iria visitar meus pais lá na Paraíba. Porque enquanto eles estiverem em vida, a prioridade vai ser sempre visitar eles.
2: Olha aí, que lindeza.
4: Bom dia, Gabi. Bom dia, Vaca. Bom dia, Vicky. Bom dia, Fabiano Melo.
1: E aí, tudo bem? E aí, Dê?
4: Eu pegaria um jatinho e sairia de férias com o Maca, meu amigo, pra onde ele quisesse. Beijo, galera.
1: Tamo junto, Dê.
2: Vambora.
0: Quem mete essa pra gente?
5: Bom dia, Rádio Globo. Bom dia, Fabiano Melo.
0: Bom dia, meu amor.
5: Vicky, Gabi maravilhosa.
0: Você tá boa?
5: Macaxeiro, como você tá lindo.
0: Meu Deus.
5: Sobre o tema de hoje, eu pegaria justamente o macaxeiro e levaria no meu jatinho particular.
0: Que bonitinho!
5: Pra ver se eu consigo torná-lo vascaíno pra gente fazer um match perfeito. Beijo, Rádio Globo.
0: Gente fazer
5: aqui é Daniele do Guadalajara. Eu amo vocês.
0: Ai, bom dia, papai, família Globo.
1: Posso escolher nas férias pra onde eu vou, hein?
0: Tá bonito, hein?
6: Com certeza, se eu tivesse um jatinho, eu não iria pra academia normal malhar, não.
0: Não?
6: Eu iria lá pra academia da cachaça.
0: Aí.
6: Isso sim.
0: Tem outras mais perto.
6: Lá tomar um beer nightzinho.
0: Não é não?
2: Beer night.
0: É isso.
6: Isso sim que é academia de si.
0: Eu acho
6: bom dia,
0: perfeito.
6: Família, um abraço a todos aí.
2: Nice.
0: Valeu, compadre, tamo
7: Fala,
0: junto.
7: Fala, rapaziada, Paulinho de Belfo Roxo, bom
0: Valeu,
7: dia.
0: Paulinho, beleza?
7: Irmão, se eu tivesse um jatinho, eu ia mandar outro áudio, acabei de mudar de ideia. Ia passar lá em Teresópolis, irmão, ia pegar, buscar o macaxeiro e a mulher dele. E a gente ia dar um rolê pelo Brasil, mano. Pra fugir dessa ouvinte aí, tá maluco?
0: Não entendi.
2: Meu irmão. Mais um áudio aí, pelo amor de Deus.
1: O que aconteceu aqui, hein?
2: O tema de amanhã tem que ser: o que você faria com o macaxeiro nas férias?
0: Pois entendi. Mais um, bota mais um pra dar uma leveza.
6: Eu só ia levantar voo, não ia pousar nunca mais.
2: Rapaz.
6: Eu ia passar só no cabaré, pegar as meninas e ficar lá, ó, voando.
2: Com o macaxeiro, a mulher dele.
0: A senhora dele, gente, que é isso, hein?
6: Fazendo uma festinha dentro
0: que
6: do...
0: Convite.
2: Imagina a Thaís ouvindo isso.
6: A mulher tá me agredindo aqui, tem que mandar o áudio rápido.
0: É, entendi. Olha.
2: Ai, não tem. Olha. Não tem defesa.
0: Vou falar nada, não.
2: Vou falar nada, não, hein, Marco?
0: Eu não vou falar nada,
2: você,
0: mais.
2: Você, sua mulher, o cara e as meninas do cabaré.
0: Que momento, hein, velho?
2: Não entendi.
0: Você é bem quisto, velho. Você é bem quisto em todas as áreas.

0: pensou. Só pensou. Vamos aqui no áudio mais criativo, por gentileza, para você que deu uma moralzinha no site ou no app da Rádio Globo. Por favor, vai.
1: Bom dia, meus amores. Bom dia, Rádio Globo. Aqui é a Luciana, seu nome é Meriti. Se eu pudesse pegar um jatinho e fazer um bate-volta, um lugar que seria interessante, que eu acho que todo mundo manda aí, e acho que quase ninguém foi. É Papu.
2: Oh,
1: excelente. Eu ia ir lá fazer um bate-volta pra ver se é bom realmente.
0: Olha aí, tá
1: beijo,
0: vendo?
1: Beijo, meus amores.
0: Beijo, meu amor. Beijo. Olha aí, tá aí um lugar que eu vou te falar, vou demorar pra visitar. Talvez, né? Porque já devem ter me mandado várias vezes.
3: Eu acho que deve estar cheio. Eu acho que deve estar com super lotação lá. Tem muita gente que é mandada pra
0: ainda
3: lá.
0: Deixa eu só te contar.
2: Chegou ainda.
0: Exato, deixa eu só te contar. Você já foi várias vezes, você não tá nem sabendo.
3: Rapaz. Luciana Silva, final do telefone 14, levando kit frisão mais brinde Rádio Globo. Lu, dá um alô na Gabizinha que ela vai marcar com você pra você retirar seu presentão da Rádio Globo, tá bom?
0: Só um minutinho.
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0: Podemos continuar.
3: Essa é a trilha sonora do jatinho.
0: Exatamente.
3: Aí você bota um óculos escuro, aí vai depois aparecer uma vozinha assim, ó. Atenção você, com destino a... Como é que ela falou?
0: PQP.
3: É isso.
0: Exatamente. É, essa é a trilha aqui, né? Aí, ó. Bonitinho, né, não?
3: Sexy lady.
0: Fica por aqui mais uma edição do Noir, senhoras e senhores, de volta amanhã, a partir das 7 horas da manhã, impreterivelmente aqui no som da Rádio Globo. Obrigado a moral e o carinho de vocês, dando esse suporte pra gente aqui todos os dias, mandando áudio, participando da promoção através do site do app da Rádio Globo, enfim, à vontade. Obrigado, tá? Aqui é a extensão da nossa casa. Maquinha, amanhã, hein?
2: Amanhã, hein?
0: Amanhã, hein, querido?
2: Beijo, tá? Amanhã tamo junto de novo.
0: Beijo, meu amor, fica com Deus, tá?
3: Um beijo pra geral.
0: Beleza. Gabizinha, queijo, hein? Fica com Deus, hein? Beijinho também, hein?
2: Alex.
3: Ai, ela adora, né? Ela é tão feliz.
5: 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E a hora certa.
0: 2 minutinhos, faltando pras 10. 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
0: Amanhã tem mais, galera. Grande abraço. Camilinha, beijo, tá? Com Deus, hein? Até amanhã.

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0: que vamos! Bom dia, turma! E aí, tudo bem? Tudo tranquilo por aí? Por aqui, Camilinha Gomes no comando até as 2 da tarde aqui na Rádio Globo. Como é que você tá? Vem junto, hein? Pra você que tava ouvindo no ar, seja muito bem-vindo ao Conexão para passar essa manhã juntos aqui na Rádio Globo, né? Vou dar bom dia aqui pra minha tropa. Bom dia, Gabizinha. Bom dia, Maca. Bom dia, soldado Ryan.
1: Bom dia, minha tropa. Tudo bem? Bom dia pra geral.
2: E aí, povo? Bom dia, bom dia, bom dia.
1: Já tô ansioso pra saber o que esse moleque vai mandar hoje, mano. Que eu tô sabendo que o tema do Noir foi pra frente, né? E o Conexão, vai ser também?
2: Não, vai ser de boa.
0: Ele tá
2: sabe qual é o assunto hoje? Sabe o que é assunto na internet? TV Globinho, acredite.
1: Ah, maneiro, vai voltar que eu tô ligado.
2: Né? É, então, a gente vai falar disso daqui a pouquinho, beleza?
0: Mentira.
1: Saudade, mano, saudade, hein?
0: Ai, eu já tô ficando animada.
1: Vambora.
0: Ian, chega mais. Foca na gente. 10:03, bom dia.

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0: a primeira. Foca na gente.
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0: 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Agora sim, turma, vamos nessa. Maca vai falar pra gente sobre o que a gente vai falar hoje. Qual é a resenha, Maca?
3: É o seguinte, a Globo surpreendeu a todo mundo, Camila, ao anunciar uma edição especial da TV Globinho, acredita?
0: Cara, que maravilha! Tô muito animada.
3: Maneiro,
0: já.
3: Maneiro, né?
0: É a infância, né?
3: Exatamente. O programa vai ao ar no dia 10 de outubro pela manhã. E qual vai ser o objetivo dessa edição especial? Promover o Criança Esperança.
0: Uhum.
3: Então vai ser uma edição um pouco diferente, mas muito especial, especialmente pra gente que tem a lembrança da TV Globinho, que ficou ao ar de 2000 até 2015.
0: 2000 a 2015.
3: Pois é, bastante tempo. É. Sempre pelas manhãs e sempre com desenhos clássicos. Uhum. E aí eu quero falar sobre desenho animado hoje. Quero saber qual foi o desenho que marcou a sua infância. 97.9988 é a TV Globinho em alta.
0: Boa.
3: Voltando esse
0: mas
3: ano.
0: Mas a TV Globinho vai ficar? Veio pra ficar?
3: Então, é uma edição especial, é um programa especial, no sábado, dia 10.
4: É
3: só.
4: Véspera do Dia das Crianças só e pra promover, esse... né, aumentar aí a arrecadação do Criança Esperança, que doa, enfim, milhões
0: então
4: e milhões
0: voltar,
4: pra criançada.
0: Vai ser só um
3: essa
0: sábado.
3: Edição, é.
0: Oh.
4: Talvez seja um filtro, né?
3: Quem sabe?
4: É, né? Um termômetro aí pra ver como que a galera vai reagir e talvez. Tem uma questão que não pode mais colocar patrocinador no meio de programas infantis, né?
0: Ah, então isso acaba sendo um problema.
4: É,
0: né?
4: Um problema, obviamente, porque a gente
3: deixa de arrecadar, né?
4: Deixa de arrecadar. A emissora precisa arrecadar também, né?
3: Não, até pra comprar direito de desenho, né?
4: Exato. Sim. Exatamente. Então a gente espera que seja uma edição muito importante, né? Vários desenhos passaram por ali. 97.9988,
0: hein? Quer começar? Quer começar?
4: Ah, pra mim, Pokémon, mano. Gostava muito de Pokémon.
3: Eu gostava de Power Rangers.
0: Pô, daqui demais, a pouco, mano. Eu falo o meu.
4: Tá bom.

0: Mendes com P do Pecado. Ah, bebê, vamos que vamos, hein? Quero ouvir essa galera. Chega mais, Gabizinha com os áudios, chega mais meninos. É, e vou falar logo aqui qual o meu desenho favorito dos anos 2000. São dois. Três espiãs demais.
1: Era bom, cara. Era legal.
0: Eu sou a filha do meio, então eu tenho mais duas irmãs, uma mais nova e a outra mais velha. Então eu achava que eu era do meio mesmo do desenho e tinha as outras duas, né? E também Bob Esponja, só que Bob Esponja assiste até hoje.
2: Bob Esponja é bom demais,
0: não,
2: cara.
0: Não é?
2: Tem uns desenhos que passam ainda em canais aí, né?
0: Bob Esponja.
2: Né? Bob Esponja, Pica-Pau, Tom Jerry. Pô, muito bom.
1: Bom demais. Saudade,
0: né, mano? Como não amar Pica-Pau, gente?
2: É bom demais, mano.
0: Vamos ouvir essa galera, bora.
3: Bom dia, Rádio Globo. Aqui é o Vinícius de Piedade.
2: Olha, Vini.
3: Pô, desenho que mais marcou minha vida. Teve um monte, mas eu acho que se bobear, às vezes eu procuro até hoje pra reassistir. É Beyblade, mas aquele Beyblade antigo. Beyblade, do Tai, Kaison, Dragoon. Nada desses bisões que tem de hoje em dia, não. Mas aquele lá era o melhor pra mim. Mas ainda tem outros. Super Campeões, Cavaleiros do Zodíaco.
0: Mas procura sim, tá?
4: Bom dia, Maca. Olha a Carla aqui de Monjolos. Ah, então,
1: e aí, Carla, bom dia.
4: Desenho. Caraca! Desenho que ficou em alta. Vamos lá. Bom, Thundercat, He-Man, She-Ra, mas Caverna do Dragão,
2: Caverna
4: que ninguém
2: do Dragão
4: descobriu o final. Eu acho que esse daí é um dos melhores. Caverna do Dragão. Quem lembra?
2: Todo mundo.
5: Bom dia, todos na Rádio Globo. Aqui quem fala é o Anderson Gonçalves do Lini Vasconcelos. E o desenho que me marcou de boa foi Power Rangers.
1: Boa.
5: Pô, é maneiro. Quando ele se transformava lá no... Os monstrão lá, porra, maneiro pra caraca. Que sempre ganhava. E era bom por causa disso, sempre ganhava.
0: Sempre ganhava.
6: Bom dia, galera.
0: Bem, sempre vencia, mal.
6: Foi o Scooby-Dooby-Doo.
1: Boa.
2: Marcelo, valeu, boss.
7: Fala, se não é a Rádio Globo, bom dia novamente. Aqui é o Xavier.
0: Fala, Xavier.
7: Muito maneiro esse tema aí sobre a TV Globinho, sobre o desenho, né? Um dos desenhos mais marcantes que ficou foi o Caverna de Dragão. Que agonia, meu irmão. Na hora dos caras voltar, os caras não iam. E vai que não vai. Porra, muito maneiro. Foi o que marcou aí. Valeu, galera.
1: Valeu.
7: Um abração, um beijão.
1: Tamo junto.
0: Valeu. Continua participando com a gente no 97.9988. Fala pra gente qual desenho animado da TV Globinho marcou a sua infância. E aí também vamos sugerir pra galera pra ir lá no YouTube buscar e rever esses desenhos. Pô, né?
1: Dragon Ball, cara, eu tava lembrando aqui, o pessoal começou a falar e vem vários na memória.
2: Digimon era maneiro, mano.
1: Pô, tem muita coisa legal, cara.
0: Fala de novo, Maca, que dia que vai ser essa data especial
1: 10
0: mesmo?
1: De outubro, é um sábado, é véspera do Dia das Crianças, na verdade, né?
0: Véspera do Dia das Crianças.
1: E é pra divulgar o Criança Esperança, né? Pra galera poder contribuir ainda mais com o Criança Esperança e tudo
0: eu
1: mais.
0: Eu vou te falar que eu vou pedir pra não estar na escala de meio-dia.
1: Pra assistir, né? Tá certo.
2: Ninguém vai querer. A rádio vai ficar vazia.
0: Vai. Cleiton e Romário por aqui. Bora? Não namora não, né? 10h25.
8: Se não...

0: 10h27, você tá ligado aqui no Conexão. Bora junto até o meio-dia trocar uma ideia maneira por aqui. Fica com a gente. 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Daqui a pouco a gente volta. Fica aí. Rádio Globo, agora 10h28.
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Agora, eu quero pedir um favor pra vocês. Muito importante. Pra cantar bem alto comigo a música que mudou demais a minha vida. Comigo bem alto, geral assim, com o coração, hein?

0: aqui na rádio que vibra com você. Faltando 10 pras 11. Vamos nessa, bora ouvir essa galera. Hoje falando sobre TV Globinho aqui. O Maca hoje deu uma desacelerada. Ele vai acelerar de novo amanhã sexta-feira. Né?
1: Hoje é quinta-feira. Quinta-feira é dia de TBT. Pensar, né, em coisas, as TBT, lembranças.
0: Bom, é, lógico. Bom, hoje é dia de TBT. Ó,
1: nada melhor que trazer a TV Globinho de volta, né? Já que a Globo anunciou essa boa novidade pra gente.
0: Vamos devagar. Amanhã tu acelera com tudo pras tuas férias.
1: É isso. Vamos ouvir o povo?
2: Bora. Bora. Bom dia, família Rádio Globo. É Milene de Caxias falando. Pela primeira vez aí junto com essa galera aí. Camilinha.
0: Oiê.
2: Ryan.
3: Bia Braba.
2: Maca.
1: E aí, minha amiga?
2: Primeira vez nesse horário.
0: Primeira vez nesse horário? Obrigada, que seja
2: desenhos,
0: a primeira de,
2: né, muitas. Mexeram com a minha infância. Caverna do Dragão, She-Ra, He-Man, Jaspion, Changeman, Power Ranger e outros mais, né? Muitos. Um ótimo dia pra vocês, uma quinta-feira abençoada pra todos.
0: Um beijo, volte sempre, hein? Volte sempre nesse horário.
4: O desenho que marcou minha infância e marca até hoje, quando passo eu vejo, é o Pica-Pau. Amo aquele bichinho. Ele com aquele Zé Curubu, meu Deus do céu, ele apronta. Então, gosto muito do Pica-Pau. É o desenho que marcou a minha vida. Sempre que passo, eu tô assistindo. Beijos.
0: Beijo.
5: Bom dia, Marca.
1: Bom dia.
5: Aqui é o Cid do Jardim América.
0: Tudo bem,
5: o desenho que eu mais gostava aqui, né? Me divertia muito. Era o Pica-Pau.
1: Aí,
5: Pica-Pau.
1: Ó.
5: Maneiro, né? Falou, Marco.
1: Tamo junto.
5: É isso aí. Isso aí é a participação do programa. Obrigado, tchau.
0: Valeu,
5: um
0: beijo. Tchau, tchau.
6: Maria Lúcia. Eu gostava muito de ver os Barão-Rendes, Scooby-Doo. Foi os desenhos da, assim, da minha infância que mais me marcou.
7: Bom dia, Gabi. Bom dia, Camila.
0: Bom dia,
7: Marca. Bom dia, Rian.
1: Bom dia.
7: Eu gosto muito do He-Man.
0: He-Man.
7: E Kit Pica-Pau Amarelo. He-Man. Tá? E o Scooby-Doo.
1: Muito bom.
7: Deixa eu só te falar uma coisa.
1: Pode.
7: É, Marca vai sair de férias, hein?
0: Vai. Ele tá aqui.
7: Tá. Beijo no coração de vocês.
1: Outro.
7: Uma boa quinta-feira pra vocês, tá?
1: Uhum.
7: Beijo no coração.
1: Valeu, Rose.
3: Você também, Rosê.
8: Ryan. Opa, Léo Macaxeira. Alô, Camila.
1: E aí?
8: Bom dia a todos aqui. Quem fala é o DJ Maicon da Rocinha. Cara, o desenho que marcou minha infância, sem dúvida nenhuma, até hoje, que quando essa TV Globinha aí voltar em outubro, tem que passar esse desenho aqui, porque não é possível. Eu lembro da abertura até hoje. Posso pressentir o perigo e o...
9: Ninguém agora vai me amedrontar.
8: Boa noite, Globo, bom dia!
1: Dragon Ball, né?
0: Dragon Ball Z. É, eu ia falar, tava preferir, meio, né, que na dúvida.
1: Pô, me amarro Dragon Ball, cara.
3: Não gostava muito, não ligava, não.
1: Sério mesmo?
3: É, não ligava muito.
1: Pô, gostava
0: Dragon
1: muito,
0: Dragon Ball,
1: cara.
0: Também não assistia, não. Desligava.
1: Pô, adorava.
3: Mas é maneiro, Pô, bom demais. Tem mais áudio? Vamos.
0: 97.99988. Participa com a gente.
3: Tá vindo que é nada.
0: A gente quer saber qual o desenho animado você...
3: A Gabi não quer nada, gente. Já tá aí. Tu vai entrar de festa também, é?
0: Vamos de música, vamos. Péricles e Ferrugem chegando por aqui.

0: Negócio, Ferrugem, final de tarde. Você tá ouvindo Conexão? Bora junto trocar essa ideia até meio-dia aqui na Rádio Globo, na rádio que vibra com você. Parabéns pro Vitor Soares, final de telefone 99, faturou ingressos pro cinema. Se deu benzão, Vitor, parabéns. 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
0: 10h58. Daqui a pouco a gente volta, fica aí.
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3: O Flamengo tem 4 desfalques para o jogo contra o Cruzeiro hoje, 9:30 da noite no Mineirão, pelas oitavas de final da Libertadores da América. Luiz Araújo não se recuperou a tempo da lesão no joelho. Além dele, Vitão, Cebolinha e Alexandro também estão fora. Sem reforços, a novidade na lista de inscritos para o mata-mata é o jovem Lohan, que volta de empréstimo do Pisa da Itália. Leonardo Jardim mantém o mistério na escalação e a grande dúvida está na entrada ou não de Paquetá entre os titulares. O provável time terá Rossi, Varela, Léo Ortiz, Léo Pereira e Ayrton Lucas, Eric Pulgar, Jorginho ou Paquetá e Arrascaeta, Gonçalo Plata, Samuel Lino e Pedro. Já o Cruzeiro não conta com Fagner e Lucas Romero suspensos, mas inscreveu 5 reforços dos 6 na atual janela de transferências. O duelo tem transmissão hoje à noite no Futebol Globo CBN.
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0: Vamos que vamos, hein? Bora ouvir essa galera. Quero saber mais sobre desenhos animados hoje.
4: Rádio Globo, que é o Cláudio, da Vintém.
5: Olha, Cláudio.
4: Meu amigo, desenho que eu era doido, era louco, louco. Era os
5: Smurfs.
4: Os Smurfs, Thundercat. Show, show, show de bola.
5: Show de bola.
6: Vamos demais, mano.
4: Mr. Magu. Um abraço. Fica com Deus aí, Rádio Globo.
5: Outro.
7: Valeu. Fala, galera da Rádio Globo. Aqui é o André Uber. Cara, o que eu gostava muito era do Tom e Jerry, cara. Tom e Jerry marcou minha infância. Teve outros também.
8: Prestes a chegar ao destino.
7: De pinguim.
8: Por favor,
0: chegando, hein?
8: Escolha um local seguro para estacionar.
7: E tinha o outro que era o Coragem, o Cão Covarde.
5: Muito bom, cara. Boa, muito boa, bom, lembrança, cara. Hein?
7: Valeu, Rádio Globo.
0: Ô,
7: nostalgia
0: André,
7: hoje.
0: Não pode pegar o telefone enquanto dirige. Você tá quase chegando no seu destino, hein?
5: Ele tá com dois, ouviu, né? Pelo visto, né? Ele tá gravando o áudio e outro do GPS.
9: Eita, olha, a gente ouviu. Aí, sem dúvida, era os Smurfs. E o último desenho, antes de ir pra escola, o He-Man. Acabava o He-Man, escola. Forte abraço aí.
5: Valeu, boa.
0: Estudava de tarde, né?
5: Estudava bom de tarde,
10: dia,
5: com certeza. Cara.
10: Bom dia, Gabizinha.
0: Quem
10: bom
0: estudava
10: dia,
0: de tarde? Era vagabundo?
10: Bom dia, soldado Ryan.
5: Isso, oi, bom dia.
10: Os desenhos que me marcaram. Popeye. Sítio do Pica-Pau Amarelo, o Pica-Pau, Power Ranger. Ai, eu amei todos. E tem mais que eu ainda não me lembro. Beijo.
5: Valeu, Deus.
11: Bom dia, tropa do Globo. Moro em Costa Baixa, estou no serviço de porteiro. Tem Ipanema. Camila, vou trabalhar hoje e amanhã, tá bom pra você? Então, o desenho que marcou minha infância foi Caverna do Dragão. Tinha lá o Mestre dos Magos. Tiamat, dragão de várias cabeças, lá ele. Entendeu? Lembra muito também o Vasco da Gama, já que eu sou vascaíno, né? O Vasco tá preso numa uraca braba que não consegue sair nem pelo decreto.
5: Vai sair hoje.
11: Mas se Deus quiser, vai melhorar. Forte abraço a todos aí, que Deus abençoe nosso dia.
5: Amém. Garoto,
12: bom dia,
5: valeu.
12: Gabizinha, bom dia, Maca, bom dia, soldado Ryan. Então, eu não vou nem precisar falar o meu desenho. Quem tá ligado, tá ligado. Ó, seu sorriso é tão resplandecente que deixou meu coração alegre. Me dê a mão pra fugir dessa terrível escuridão.
0: Fala, Maca.
12: Quem tá ligado, tá ligado. Hein? Paulinho de Quintino. Valeu,
5: Paulinho.
6: Brabo.
5: Dragon Ball GT. Pô, isso aí é histórico.
0: É por isso que eu não sabia.
5: Bom demais, bom demais. Vocês estão arrepio de ouvir, mano, essa parada aí, mano.
6: Saudade, né, dessa época, né?
0: Você viu? Ele cantou.
6: É, ele canta, bom, ele tá, demais, ele canta isso, tudo, cara. Ele é bom de botar a boca no microfone.
5: Opa!
6: Que isso, cara?
5: Vai no ele,
6: microfone,
5: hein?
6: Vai ele,
0: hein? 11h17, 11h17, no Rio. Participa com a gente no 97.9988, áudios de até 30 segundos e conta pra gente qual desenho animado você tem mais saudade, porque, ó, TV Globinho tá voltando um dia antes dos Dia das Crianças e, ó, já coloca na agenda aí, eu quero.
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0: tarde aqui na Rádio Globo com Muito Cedo. Agora 11h27, vamos que vamos. E aí, tá afim de faturar um micro-ondas, mais um aspirador de pó Mondial? É a hora, hein? Participa com a gente da pesquisa mundial, porque o resultado sai amanhã. E sai também pelo nosso Insta e também aqui na programação. Então segue lá agora, @radio.globo. Pode seguir a gente também, né? A tropa da Globo. Segue o meu, camilagomes.voz.
1: O seu, Maca, qual é?
2: @leomacacheiro.
1: Mole de achar, o meu é Ryan Lobo 10.
0: É isso, segue a tropa. Bora ouvir essa galera.
3: Bom dia, um dos meus desenhos favoritos era As Aventuras de Jack Chan e Phineas e Ferb. Você tá doido?
1: Bom demais, cara. Jack Chan era muito bom.
3: Era bom.
0: Você tá doido?
4: Bom dia, família do Globo, Robson Uber aqui. Um desenho que marcou minha infância foi Cavaleiro do Zodíaco.
5: Faça elevar o cosmo do seu coração.
4: Mas eu gostava também muito da Caverna do Dragão, que tinha aquele misticismo. Pô, será que eles estão mortos? Estão no inferno, que não sei o que lá. A amiga falou que não teve um final. Só que teve um final. Teve uma HQ que os próprios criadores de Dungeons & Dragons, né, que foi quem escreveu o Caverna do Dragão, eles fizeram que no final eles descobrem que o Vingador era filho do Mestre do Mago, só que tava aprisionado. Eles conseguem libertar ele e o Mestre do Mago fala assim pra eles: olha só, vocês podem ir pra casa hoje. Só que a gente tem muita coisa pra resolver aqui, eu preciso da ajuda de vocês. Aí vocês me dizem se vocês querem ir pra casa agora, ou vocês querem me ajudar a resolver esse mundo aqui. E acaba o HQ ali e a gente não sabe o que aconteceu. E é isso que tamo junto, e isso aí, fomos que fomos e...
6: É nóis! Bom dia, bom dia, Rádio Globo, bom dia, Marca.
1: Tá?
6: Bom dia, aqui é JM, bora pra cima, melhor, Rádio Globo.
0: Vocês tomaram energético
6: hoje? Bora pra cima,
0: hoje.
6: Marca! Aí eu pensei que eu antigamente eu via, cara. Porra, você morria aí. Sou velho não, hein? National Kid, era o melhor. National Kid, era o melhor. Sou velho não, hein? Bota na internet, você vai ver o que é National Kid. O melhor desenho. A melhor. Rádio Globo. Valeu, Maca. Valeu, Gabi. Bom dia. Bora. JM. É nóis.
0: Beijo, é nóis.
2: Energético que do JM aí fez
0: que
2: efeito,
0: isso?
2: Hein?
0: Que
1: National,
0: isso?
1: National Kid é de 1960.
2: Pois é, 1960.
1: Tá novinho ele.
2: Porra.
1: Eu não tô velho, não.
2: Começou ontem esse aí, ó. Ah, lá.
0: Mas passava na TV Globinho?
1: Nem tinha TV na
2: Nem
1: época.
2: Tinha TV.
0: Então,
1: passava,
0: ué,
1: sei lá onde.
0: Ué,
2: mas marcou a infância dele.
1: Desenhava na caverna.
2: Marcou a infância, pô.
1: Não, na TV sim.
7: Bom dia, galerinha da Rádio Globo. Então, meu nome é Juliana, sou de Ramos. Os meus desenhos favoritos são, respectivamente, Cavaleiros do Zodíaco, Cavalo de Fogo, Alves e Esquilos e Sabrina Aprendiz de Feiticeira, que não era um desenho, era um filme. E os nomes dos meus filhos são respectivos: Saori, Simon, Sabrina e Sara. Lindos, né? Beijos!
1: Maravilha!
8: Bom dia, o Vinícius aqui de novo. Pô, a Camila falou e me fez também lembrar. Pica-Pau é o primeiro vilão do coração da gente, né?
0: É,
8: o Pica-Pau era mal, cara. A gente só aprende isso, a gente só entende isso depois de crescer um pouquinho, mas o Pica-Pau ele é mal.
0: Era mal.
8: Mas é o nosso malvado favorito.
1: É verdade, nosso primeiro malvado.
9: Bom dia, Rádio Globo.
0: Bom dia.
9: Bom dia, Léo. Bom dia, Cami. Como é que você tá? Tudo bem?
0: Tudo ótimo.
9: Valeu, Soldado Ryan.
1: Tamo junto, meu mano. Sempre.
9: Que é o WT dos Santos, seu rapper favorito, direto da Gardenia Azul. Então, cara, meu desenho favorito da minha vida é Naruto. Todos os Naruto. Uhum. Muito maneiro. Sempre foi muito maneiro. Naruto pô, brabo. Assisti tudo, mano. Tamo junto.
1: Valeu, WT.
0: Valeu. Participa com a gente, 97.99888. Manda áudio, galera. Manda aí que a gente tá esperando, hein? Chegando por aqui, camisa 10.

0: país com 5 letras. E você tá ouvindo o Conexão. Vamos junto até o meio-dia aqui na Rádio Globo, trocando uma ideia muito maneira, viu? 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Daqui a pouco a gente volta, fica aí. Rádio Globo 11:34.
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0: Sérgio Júnior. Faça muito barulho.
1: Sorriso Maroto e Thiaguinho. Promessas. Vamos lá, últimas, hein? Últimas, últimas de hoje. Bora ouvir essa galera. Bora. Rapidão, rapidão.
2: Bom dia.
3: Bom dia.
2: Aqui é a Ingrid de São João de Meriti.
1: Fala, Ingrid.
2: Um dos meus desenhos preferidos era Yu-Gi-Oh! Que era o jogo da cartinha. Era também Jack Chan. E eu também gostava muito de Dragon Ball Z.
3: Dragon Ball Z.
2: E sua turma.
3: Muito brabo.
2: Bom dia, gente.
3: Qual o nome dela? Desculpa.
4: Bom dia. Aqui quem tá falando é o Alan.
3: Qual o nome dela?
2: Bom dia, aqui é a Ingrid.
3: Ingrid, assino tudo que você falou. Yu-Gi-Oh! Era, porra, maravilhoso. Adorava
5: o
3: Yu-Gi-Oh!
5: Também, mano.
3: Adorava.
5: E as cartinhas?
3: Porra, bom demais.
4: Bom dia, aqui quem tá falando é o Alan. Gostava muito de corrida maluca. Butler, faça alguma coisa, Butler. Medalha.
1: Muito bom, mano.
6: Bom dia, gente.
1: Bom dia.
6: Aqui é a Verônica de Guaratiba.
1: Oiê.
6: E os desenhos que eu mais gostava de ver eram As Aventuras de Jack Chan e Três Espiãs Demais. Beijo pra todo mundo.
3: Beijo.
1: Oi, eu e você gostava de Três Espiãs.
7: Bom dia.
3: Mano.
7: Pra mim o melhor.
3: Vem sozinho.
7: Pra mim, Cavaleiro do Zodíaco. Caverna do Dragão. E, claro, como sempre, nunca pode deixar de ser. Thunder.
3: Mas tá com clima de sexta-feira hoje, a galera não tá pura não.
1: Olha, socorro.
3: Tá que tá, né?
1: O que que tá acontecendo com esses ouvintes? Vocês estão tomando o quê? Energético?
3: Ah, não, acho que não é só energético não.
1: Não.
3: Tem alguma coisa misturada.
5: Tem, tem
3: aí.
5: Uma Antártica aí no meio.
1: Grupo Menos é Mais. Chega. Bom.

0: E a gente fecha hoje o Conexão. De volta amanhã, a partir das 10, aqui na Rádio Globo, agradecendo todo mundo que participou com a gente. E, claro, a nossa tropa aqui. Valeu, Maca. Valeu, soldado Ryan.
1: Valeu, tropa. Beijo, beijo. Amanhã tem mais, hein?
0: Amanhã tem mais, hein, Maca? Último dia para suas férias, moleque.
1: Férias, hein? Amanhã vou acelerar o processo, tá? Só pra avisar o povo aí.
0: Amanhã vai ser mais pra frente, né,
1: Gacinho? Tem que ser, né? Sexta-feira, né?
2: Dá seu jeito, Maca. Dá seu jeito.
1: Ainda mais pré-férias, né? Pô,
0: esquece. É isso. Valeu. Beijo.
2: Beijo.
0: Beijo.
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0: Rádio Globo, 12:04.
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1: Hora boa, hein? Parabéns pra Raíssa Cristina, final de telefone 07. Faturou ingressinhos pro Gato Galáctico. Parabéns, Raíssa Cristina. 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
1: Rádio Globo. ótima tarde pra você ligado aqui na Rádio Globo, tudo prontinho pra começar o Rebobina.
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0: Então vamos nessa, tá na hora do Rebobina aqui da Rádio Globo, tá na hora da gente recordar sucessos dos anos 2000. Vai tocar aqui, hein? A gente vai começar com Negritude Júnior. Vem com a gente.
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0: Aí ele chegando aí, ó, com o Collab City. Chega mais, meio-dia e 10.

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1: Seu Exalta Samba fechando a primeira parte aqui do Rebobina com Livre Pra Voar. A gente curtiu também Raça Negra, Anitta, Molejo. Rolou também Soeto, Negritude Júnior com Coab City. Foi a primeira aqui do Rebobina, que rola todos os dias ao meio-dia aqui na rádio que vibra com você. 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Vai rolar isso também. 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Essa é mais uma da rádio que vibra com você. Daqui a pouco a gente volta com muito mais. Fica aí. Rádio Globo, meio-dia e 35.
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6: Fala, galera ligada aqui na Rádio Globo. Hoje, 9:30 da noite, o Botafogo entra em campo pelas oitavas de final da Copa Sul-Americana diante do Cienciano em Cusco. A gente destaca que o título da Sula é o único que o Botafogo pode conquistar na temporada de 2026. Por isso, a expectativa é que o técnico Franklin Carvalho mande força máxima para o confronto, mesmo com altitude superior a 3.400 metros. Ele terá o retorno do volante Huguinho, também do jogador Santi Rodrigues e do atacante Júnior Santos. No entanto, Jordan Barreira, com uma lesão no tornozelo, desfalca a equipe. O Futebol Globo CBN transmite o confronto a partir das 9:00 PM, com a apresentação de Bruno Faria. Quando a bola rolar, a narração é com Hugo Lago e os comentários com Francisco Aiello.

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0: Bobina de hoje, que volta amanhã, a partir do meio-dia. A gente curtiu Sem Compromisso com Nascente, rolou também MC Coringa e Arte Popular. Agora pega essas três musiquinhas, vai lá no radioglobo.com.br, manda essa sequência pra gente, que no sabadão você pode faturar um cartão com R$1.000 aqui na Rádio Globo. E dois ouvintes vão se dar bem nessa, hein? Sequência premiada nesse mês de agosto tá diferente e tá maneira, como sempre.
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0: Rádio Globo, 1:01.
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0: Soldado Ryan tá na área com #.
6: Pra falar sobre operação policial em vários lugares aqui no Rio de Janeiro, falar também do jogo de ontem do Flamengo contra o Cruzeiro e da Graciane Barbosa dando uma declaração quente, hein? Agora no #Globo.
0: Let's go!
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6: 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Operação Policial. A Polícia Militar está fazendo hoje operações em todo o estado do Rio de Janeiro para combater a expansão territorial do crime organizado. 27 unidades da corporação foram mobilizadas para as ações que acontecem na capital, na região metropolitana e também na Baixada Fluminense. Algumas das comunidades que recebem a ação da polícia são Andaraí, Cidade de Deus, Quitungo, Chapadão, Vila Vintém, entre outras.
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6: #Resultado justo. O Cruzeiro e o Flamengo ficaram no empate no primeiro jogo aí das oitavas de final da Libertadores da América, jogo lá no Mineirão, tá? Jogo muito bom, por sinal, muito bom, uma trocação franca, né? Os dois times bem qualificados, competitivos também. O jogo da volta é na próxima semana, próxima quarta-feira no Maracanã. Quem vencer avança de fase, né? Boa sorte aos dois, então.
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6: #Globo. Tá na rede, olha isso, mano. A Graciane Barbosa entrou na brincadeira e disse que toparia viver um trisal na ficção com Belo e Viviane Araújo. Ela disse, pagando bem e mal tem, né? A influenciadora ainda afirmou que adoraria encarar a ideia de forma profissional e apostou. Ia ser um sucesso.
0: Será que vai rolar? Será que
6: sei
0: vai rolar?
6: Lá, mãe.
0: Será?
6: Que
0: será?
6: Confusão, hein? Será?
0: Ih. Valeu, soldado!
6: Beijo, Camilinha!
0: Beijo.
6: Até amanhã!

0: Solange Gomes, parabéns, final de telefone 56, faturou Toplafolia, ingressinho, hein? Se deu benzão aqui na Rádio Globo. 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A partir de agora, concorra a parte de inscrição pro Carioca Family Run 2016. É a promo da hora, daqui a pouco a gente volta, fica aí.
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1: Tudo certinho por aqui pra começar o Sem Parar, 2 horas diretaço de música sem intervalo comercial. Vamos juntos, hein? Participa com a gente da sequência premiada. Vale um cartão com R$1.000.
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1: 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A ela aí, ó. Marvila. Nike shortinho. 1 em 9, boa tarde.

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Adorei! Você tá curtindo sem parar? Adorei. São 2 horas diretaço de música sem intervalo comercial aqui na rádio que vibra com você. Tô indo nessa, Mola já tá na área. Vai te fazer companhia por aqui até às 7 da noite. E amanhã a gente volta a se falar às 10 no Conexão. Vamos que vamos! Chegando por aqui, Ian, toca na gente.

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1: 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Pedi autorização.

0: Break, daqui a pouquinho tem um É Nóis, tá?
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0: Rádio Globo, 8:58.
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0: Parabéns, Rosilene Benedite, final do telefone 97. Manda um WhatsApp pra gente no 21 97 9988 e saiba como retirar seu prêmio, tá? 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
0: Muito boa tarde pra você, queridíssimo soldado Ryan.
6: Bora, meu parceiro. Boa tarde, Mola. Boa tarde a todos os ouvintes ligados aqui na Rádio Globo. Falar de uma iniciativa do metrô aqui no Rio de Janeiro. Falar do Fluminense sem comandante, hein? E também a Virgínia Fonseca, que deixou o posto de rainha de bateria.
0: Ah, já?
6: Tudo agora no Hashtag Globo.
0: Eita.
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6: Hashtag sem pichação. A concessionária responsável pelo metrô instalou mais de 10 placas como essa aí. A galera faz de arte, né? Enfim, eles colocam as placas justamente pra galera poder desenhar e pichar e evitar pichar o muro da concessionária, que precisa fazer uma limpeza e pichar e tudo mais. Bom, isso ali na Avenida Presidente Vargas, bem perto aqui da Rádio Globo, por sinal, pertinho ali da Central, né? Essa campanha despertou a curiosidade de quem passava ali pelo local hoje pela manhã, que não entendeu, pô, que é isso, cara? O que tá acontecendo aqui? É um painel de arte reservado para pichador amador. É pro cara pichar o painel e não a parede.
0: Sabe, né? Que isso daí não dá certo.
6: Não vai adiantar nada, porque quando preencher o painel todo, eles vão voltar pra parede.
0: Exatamente.
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6: Hashtag sem comandante. Hashtag o Fluminense Globo anunciou hoje, rapaz, a demissão do Luiz Zubeldia. Pois é, a decisão foi tomada 2 dias após o empate em 0-0 contra o Independiente Rivadavia da Argentina pela Libertadores da América na terça-feira, no Maracanã, jogando mal. Já vinha pressionado aí pela derrota contra o Vasco, eliminação, né, na Copa do Brasil. Depois um clássico contra o Botafogo. Enfim, o Fluminense consiga encontrar alguém então pra melhorar o futebol do tricolor.
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6: Hashtag tá na rede. A influenciadora Virgínia Fonseca já deixou o posto de rainha de bateria da Grande Rio, Escola de Duque de Caxias, do Carnaval aqui do Rio de Janeiro. É o seguinte, cara, ela falou que precisa de tempo para focar na família, né, nos projetos pessoais dela e tudo mais, e obviamente essa época de compromisso, assim, requer muita determinação, né, muita entrega e tempo também, e ela tá focada em outras coisas também, né?
0: É isso, né?
6: É isso.

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2: E vamos nessa, começando mais uma edição do É Nóis dessa quinta-feira maravilhosa, dia 13 de agosto. Muito boa tarde pra você que tá com a gente aqui na Rádio Globo. E boa tarde pra você também, queridíssimo soldado Ryan.
1: Bora, meu parceiro Mola, boa tarde pra você. Geral ligadão aqui na Rádio Globo, um prazer receber vocês aqui com a gente. Daqui a pouco temos aquela resenha maneira. Temos o Quinge Bobina dando prêmios aqui na Rádio Globo. Muitos brindes pra você também. E lembrando que hoje temos promoção relâmpago.
2: Não é promoção, é promoção.
1: É promoção, meu garoto. E olha o seguinte, tá? É uma camisa, é uma promoção que mexe com o coração da galera.
2: É verdade.
1: Principalmente com o coração da mulherada.
2: Calma. Não, é porque eu apareço no vídeo.
1: Então, não é
2: calma,
1: por causa mulherada. Do Mola, é por calma. Causa de... Cauã Raymond.
2: Exatamente. Ele... Eu acho que você é mais comigo. Mas tudo
1: também
2: bem.
1: Eu acho que você é mais bonito que ele.
2: Eu respeito ele, entendeu?
1: Esse presente, esse brinde foi encaminhado, enviado aqui pra Rádio Globo diretamente pelo Cauã.
2: Exatamente. Tem o cheiro dele.
1: Jogada de Risco é a série do Globoplay que está bombando. Tá? Parada quente,
2: maneiro,
1: né?
2: Tá?
1: Parada quente, é pra
2: e
1: frente.
2: Tem os nuzão lá, tem um negócio desse diferenciado.
1: Tem as paradas lá que... Enfim, isso, sem spoilers, porque a série tá completa lá no Globoplay. Vai lá no nosso Instagram, @radio.globo. Dá isso. Uma olhada lá qual é a promoção, participa, que esse
2: dá
1: presente
2: um likezão,
1: pode ser seu.
2: E aproveita e segue a gente, né, cara? Porque tem que dar aquela moral, né? @molataligado.
1: E @RyanLobo10.
2: Queridíssimo, bora começar com a bela canção, já aquele tema maravilhoso?
1: Por favor.
2: Então vamos.
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0: bom demais, né, soldado Ryan?
1: Essa música tem muito a ver com o Rio de Janeiro, né?
0: Tem, cara.
1: Faltou luz, mas era dia, porque o que tem faltado de luz aqui em vários lugares.
0: Quando é de dia, ainda é menos pior, né? Mas dependendo da hora também, nem sei.
1: É, se o sol de meio-dia.
0: Nem tá ligado também.
1: Faltou luz, mas era dia. E ficou 26 horas sem luz.
0: Você passou por isso, né?
1: 26 horas que eu fiquei sem luz.
0: Deus me livre, não tem como. Menor condição, menor condição.
1: Meu parceiro, é o seguinte: tá rolando já a nova série do Globoplay, né? Jogada de risco.
0: Foi postado lá o Stories, o News, tá?
1: Tô lá. Você pode no nosso Instagram, @radio.globo. Tá em collab com o nosso parceiro Cauê Bola.
0: Cauã Raymond.
1: Isso, o cara é rico, é boa pinta, é bonitão. Ainda tem nome bonito, né?
0: É, Carlos, né? Carlos Cassino.
1: Carlos Cassino, ele. É de você que eu tô falando. Pra quem não sabe, Carlos Cassino é esse vagabundo que vos fala aqui do meu lado. É o seguinte, cara, tá rolando a nova série do Globoplay, Jogada de Risco, com o Cauã Raymond, com a Letícia Colim, o Rodrigo Lombardi. É um elenco pesadíssimo, tá? É, nessa série, o Cauã vive o Maurício.
0: Isso.
1: Que é um ex-jogador de futebol que precisou abandonar a carreira por causa de lesões, de decisões precipitadas e equivocadas aí do antigo empresário, que também era o pai dele. Isso acontece muito, tá? Essa série é muito real e realmente acontece, né, com um monte de jovem aí que tenta a carreira de futebol.
0: Mas o que eu tenho de amigo que fala que não jogou em tal lugar porque o joelho é ruim,
1: empresário que era ruim, meu joelho que era ruim, todo mundo tá ligado. É o seguinte, cara, tá rolando essa promoção exclusiva aqui da Rádio Globo pra você, tá? Mas aí, Rian, o que, que tem a ver uma coisa com a outra? Tá ligada ao uniforme que o Cauã usa na série, no caso o Maurício, daquele time amarelo e preto,
0: que
1: com
0: tá lá,
1: está no vídeo. Exatamente. Dá uma olhada no @radio.globo, no @mola, tá ligado? Que você vai concorrer àquela camisa enviada pelo Cauã.
0: Pensei que aquela camisa era minha.
1: Não, não é sua, não.
0: É
1: o Cauã mandou diretamente pra algum ouvinte aqui da Rádio Globo. Entendi. Tem que participar e você vai ganhar o seguinte: essa camisa enviada diretamente pelo nosso Cauã, é um voucher Globoplay e brinde da Rádio Globo. Mano, é uma parada diferenciada, tá?
0: Decisão, tá?
1: Bagulho doido, mano.
0: Exatamente.
1: Bagulho doido.
0: Aí tem uma pergunta boa, né?
1: Eu queria muito que essa camisa fosse minha, mas eu não vou poder participar nem você, tá?
0: É, eu sei disso.
1: Aí a gente quer saber de você hoje na resenha o seguinte, Mola. De que artista você gostaria de ganhar um presente? E que presente seria esse?
0: Tem muito presente bom pra receber aí de artista.
1: Olha só,
0: hein?
1: Vamos reforçar. São 3:11 da tarde, tá?
0: Cara, pode falar à vontade, mas use códigos.
1: Eu use códigos.
0: 30 segundinhos.
1: Respeito, né? Não vai falar. Se falar besteira aí, ofender, pô, for vacilão, não vai entrar o áudio, porque quem escolhe os áudios aqui somos nós.
0: Exatamente.
1: Né? Quem seleciona somos nós.
0: Mas falou, seja livre. Fala aí.
1: Fique à vontade pra participar.
0: Beleza? 97.9988. Vamos com a bela canção, então?
1: É isso.
0: Você queria ganhar um presente de quem, cara?
1: Eu queria?
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0: Bom demais, bom demais. Queridíssimo soldado Ryan, amor traumatizado. Felipe Amorim, Carol Biazin. Boa essa música, tá?
1: É boa, é
0: muito
1: boa.
0: Eu sou muito fã da Carol Biazin, que é compositora, escreve pra caramba, tá?
1: É uma galera boa,
0: vários,
1: né?
0: Vários hits.
1: Programação
0: dela
1: aí, Rádio Globo tá voando, tá voando.
0: Valeu, Lírio, tamo junto, irmão.
1: Tirou onda, se liga, tu anda de barca, pega as barcas ali de Niterói, não?
0: Cara, eu vou pouco pra Niterói, mas quando eu vou, pego a barca ali sim.
1: Tem uma novidade, a partir de hoje aí, os passageiros das barcas passam a seguir novas regras para o transporte de bicicletas, patinetes e similares, tá? Bom, esse regulamento foi publicado em julho, a gente falou aqui no Hashtag Globo, estabelecendo algumas normas mais rígidas para embarque, permanência e desembarque, além de proibir aí o acesso de ciclomotores e equipamentos elétricos autopropelidos, como scooters. Moto elétrica, bike elétrica, não pode, tá? Segundo a Secretaria de Esporte, de Transporte e Mobilidade Urbana, o objetivo principal dessa restrição é aumentar a segurança de passageiros e tripulantes, né? Além de facilitar a circulação e também possíveis evacuações, né? Esvaziar as barcas ali, enfim, durante uma emergência. Então, se você, eu estudo lá na UF, moro no Rio de Janeiro, vou com a minha bike elétrica, de barca você não vai poder levar.
0: Não atravessa mais.
1: E também,
0: né?
1: Não pode atravessar a ponte Rio-Niterói, por favor, né?
0: Exatamente. Mas eu entendo essa segurança, cara, porque, querendo ou não, eu tenho scooter elétrica e as baterias, elas são complicadas, entendeu?
1: Uhum.
0: Então tem que ter essa
1: vários casos
0: mesmo
1: aí de explosão dentro de casa, é perigoso, né, cara?
0: E nem todo mundo faz a manutenção como deve ser, porque essas escutas precisam de manutenções frequentes, tá?
1: Exato.
0: Cara, e a Polícia Civil apura a autoria dos disparos que atingiram uma criança na favela do metrô, na região da Mangueira, na zona norte do Rio de Janeiro. O menino foi ferido por estilhaços no olho enquanto brincava na varanda de casa, no quarto andar de um prédio. A criança passou por uma cirurgia no Hospital Municipal Souza Aguiar, no centro, para a retirada dos fragmentos. O material já foi encaminhado para a Polícia Civil e deve passar por perícia. Soldado Ryan, vamos relembrar a promoção de hoje?
1: Tá rolando lá no nosso Instagram, tá? @radio.globo. Você pode faturar, né, uma camisa da série Jogada de Risco.
0: Boa.
1: Que é do Globoplay, né? É enviada diretamente pelo Cauan Raymond.
0: Isso.
1: Que é um dos atores mais cobiçados e bonitos da televisão brasileira.
0: Sabe o que eu tô achando esquisito? Muita gente comentando assim, pô, ele é muito lindo.
1: Sim, mas é pra você.
0: É pra mim, né? Mas tudo bem, eu não quero tirar esse brilho do Cauan. A Gabi falou, concordou.
1: O Cauan,
0: né?
1: É cheiroso, que dizem por aí.
0: É cheiroso.
1: Mais bonito é você.
0: Mas exatamente. Vamos com a bela canção?
1: Agora?
0: Então vai.
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0: acabou, você não pede, você manda. Fala pra mim, qual é a boa?
1: É, Magalhães, eu. Quem pede, quem manda. Na tua casa, quem pede e quem manda? Você pede, quem manda?
0: Quem manda é ela.
1: Ah,
0: sempre.
1: Elas, né? Porque agora você tem uma filha que também vai mandar em você.
0: Já está mandando.
1: É isso. Seguinte, cara, estamos aqui com a nossa ouvinte Fernanda.
0: Estuporou, né?
1: A Fernanda, gente, só pra contar um pouquinho pra vocês, ela ouve direto aqui a Rádio Globo, tá? Principalmente no horário da manhã, que ela tem mais tempo. E ela tava no sábado fazendo uma faxininha, eu vou deixar ela contar essa história. E ela ganhou um prêmio bem legal aqui da Rádio Globo no Cassino da Caiete. Fernanda, tudo bem? Boa tarde, seja bem-vinda aqui a nós.
2: Boa tarde, tudo bem.
1: E então, aí, conta essa história que você tava contando pra gente.
2: Tava na minha faxina de sábado, anotando os números, eu e meu filho. Eu falei assim, será que eu vou ganhar hoje? Será que eu vou ganhar? Já ganhei na sexta-feira um prêmio do Dia dos Pais, uma rifa.
1: Opa, coisa linda.
2: E aí recebi uma ligação. Já notificando que eu tinha sido aprovada na pré-inscrição e que eu aguardasse um novo contato. Deu uns 15, 20 minutinhos e recebi a ligação. E aí entrei no ar, falei os números. A outra ouvinte também falou. Ganhamos aí R$500 cada um, né?
0: Que maravilha, hein?
1: E aí, você pretende usar esses R$500 aí pra quê?
2: Comigo.
1: Contigo,
2: a tudo. Ué, meu aniversário esse mês, né?
1: É o aniversário dela e outra. Tem muita gente que aproveita o sábado pra dormir. Ah, não, vou dormir, mano. Até mais tarde.
0: Faturou, pô.
1: Ela fez uma faxina premiada, né?
0: É, faxina custou 500 conto.
1: Porque ela levantou, fez uma faxina e ganhou R$500. Parabéns por
2: muito
1: isso, Fernanda.
2: Bom, muito bom.
0: Mandou benzaço, cara.
1: É isso.
0: Cara.
1: Cassino da Caiete todo sábado aqui na Rádio Globo. E sempre tem esse cartão premiado com R$500, né? Tem a questão da senha que tem que prestar atenção. Já aconteceu do ouvinte aqui do Rio de Janeiro acertar o número e o ouvinte lá da BHF FM errar. E aí as duas perdem. E vice-versa.
0: Ah,
1: lá acertei aqui, errou. Então atenção, galera, ao número, a senha que a gente dá aqui no Cassino da Caiete. O número é muito importante. Se um errar, ninguém ganha.
0: Entendi. Muito bom. Parabéns, Fernando. Tirou essa onda aí, quentão, hein?
1: Puder, vacina, hein? Ajudar a gente com senzinha, né, mola?
0: Pra gente aí, pô. Bom demais,
1: tá convidado.
0: Galera.
1: Um beijo pra você,
0: beijo
1: tá?
0: Obrigada, você.
2: Meninos.
1: Obrigado por tudo. Vambora.
0: Vamos relembrar a promoção que tá rolando lá nas nossas redes sociais?
1: Bora sim, meu parceiro. É o seguinte, cara, a gente tá falando sobre Cauã Raymond.
0: Ele.
1: E a série que tá fazendo muito sucesso.
0: É Raymond.
1: Ah,
0: ele
1: é
0: fala,
1: muito
0: né?
1: Chique, né, cara?
0: Caiu, Raymond.
1: Raymond. Jogada de Risco é um sucesso no Globoplay, tá? Então você pode participar lá, pode ganhar uma camisa enviada diretamente pelo Cauã, né?
0: É uma série polêmica, mas é um polêmico positivo, é um polêmico que chama atenção.
1: Mas, cara, eu concordo, sabe o que é legal? Porque é uma polêmica realista.
0: Isso, exatamente.
1: Não é algo sensacionalista, é algo que acontece.
0: Exatamente.
1: É baseado em fatos que realmente acontecem na nossa
0: carreira. É próximo, né?
1: Carreira
0: é próximo.
1: Aí, né? Principalmente quem joga futebol.
0: Exatamente.
1: Bora ouvir, galera?
0: Vamos lá, então. Tô balançando nossa pra gente.
1: 9988.
3: Fala, rapaziada, Rádio Globo. Boa tarde, Gabriel. Aqui de São Gonçalo.
0: Fala,
3: o presente do famoso que eu gostaria de ganhar? Gostaria de ganhar a camisa do Cauã Raymond.
0: Aí.
3: Por que não?
0: Exatamente. Ah,
1: participa, @rádio.globo, tá valendo, hein?
0: Exatamente.
4: Boa tarde, amigos da Rádio Globo. É nóis.
0: Vale, é nóis.
4: Boa tarde, moral na parada. Boa tarde, soldado Raymond.
1: Na parada, moral na parada.
4: É isso. Cara, eu queria ganhar uma tarde bebendo uma Brahma bem gelada com Zeca Pagodinho.
0: Com certeza, falou de cerveja gelada
4: aqui
0: com ele.
4: Aqui é o Edva, motorista de aplicativo de Nilópolis.
0: Mas aí também com o Rodinho de Pagode, né? Rodinho de samba ali, né? Junto, né?
1: Rapaz, acho que tiver o Zeca aí, a cerveja, acho que não precisa nem no samba,
0: não precisa não, né? Já só a resenha já vale, né?
1: De história, beleza.
0: Exatamente.
5: Boa tarde, rapaziada do Enóis, Marco Velho, o vulgo,
0: Boizinho
5: do Lava Jato.
0: Fala, Boizinho.
5: Quem gostaria de ganhar um presente é ela, a diva Juliana Paes.
0: O quê?
5: Com certeza. Gostaria de ganhar um presentão. E um presente, um almoço com ela, seria show. Sentar ali, bater aquele papo, aquela resenha. Seria bacana. Valeu? Um abraço a todos. Tamo junto. É nóis, Rádio Globo.
0: É nóis, irmão.
1: É
0: tamo
1: nóis.
0: Junto.
1: Valeu.
0: Aí, um almoço com a Juliana Paz, tá bom.
6: Alô, galerinha da Rádio Globo. Aqui é Rosimara Augusto.
0: Fala, Rosimara.
6: A Pretinha.
1: Oi, Pretinha.
6: Egeta. É, o presente que eu gostaria de receber era uma camisa do Fábio Júnior. De preferência, com o suor dele.
0: Eu
6: sou apaixonada por ele.
0: Que delícia.
6: Beijo, meus amores. Amo vocês.
0: Beijo,
6: é nóis.
1: É nóis. Alma cheia.
0: Bate o coração.
1: Olha só, Mola, depois, cara, eu queria ganhar um outro presente seu, porque aquele anel que você me deu, eu perdi.
0: Ah, é? Aí tu fica dando esses mole também, né, cara?
1: Você poderia...
0: perde tuas coisas à toa, né?
1: Você...
0: tá perdendo teus negócios na rua?
1: Você me daria o anel de novo, não?
0: Não tem mais condição, não. Isso aí já foi.
1: Eu tô com o dedo aqui limpo aqui, mano.
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0: Menininho bobinho, né? Ele é bobinho, né? 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Rádio Globo 3:33. Dá anel nenhum, não.
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1: Tá em paz, irmão?
0: Eu tô em paz, sempre. E você?
1: É, também entrou tranquilaço. Eu quero saber graças o que tá rolando Deus. Na internet, cara. O que a galera mais tá comentando na internet?
0: Rapaz, TV Globinho vai voltar,
1: mentira.
0: Hein? Papo reto.
1: Papo reto. Fátima Bernardes deixou isso aí?
0: Não, é uma vez só, na verdade. Só vai rolar um diazinho. Ah. Mas vai ser algo histórico. Pra todo mundo que lembra da infância, né? Daqueles desenhos que marcaram época.
1: Jack Chan.
0: Pô, vários, cara. Dragon Ball, Pokémon, Digimon. É muita coisa boa, cara. Exatamente. Que tinha tanta coisa boa,
1: Três espiãs.
0: E, nossa. É, cara, coisa linda. Só que vai ser no dia 10 de outubro, tá? Uhum. Véspera do Dia das Crianças, 12 de outubro, né? Uma
1: homenagenzinha ali.
0: Isso. E também pra impulsionar as doações do Criança Esperança,
1: legal,
0: né?
1: Legal, legal.
0: A gente precisa ajudar as nossas crianças e tudo mais. Então, galera, é o seguinte. TV Globinho de volta é um dos assuntos mais comentados.
1: Ainda bem que eu trabalho à tarde, porque eu vou assistir.
0: Dá pra ver, né, mano? Pô, bom demais, cara. Maneiro demais. Então, dia 10 de outubro teremos TV Globinho por um dia.
1: Tem algum que você linda. Gostava mais lá no TV Globinho?
0: Ah, gostava muito Pokémon, mano. Digimon.
1: É bom, Digimon era bom.
0: Pô, bom demais. Bom demais.
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1: É verdade, soldado Ryan. Vamos falar então de futebol, né?
0: Bora falar de futebol. Ontem, Flamengo e Cruzeiro. Cruzeiro e Flamengo, jogo lá no Mineirão, né? 1-1, primeiro jogo aí das oitavas de final da Libertadores da América. Um jogo muito bom, mano. Que jogo pegado, jogo corrido. É, 1-1, então um jogo de volta será o decisivo aí, né? Pra ver quem avança pras quartas de final da Libertadores da América. Seguinte, Fluminense do meu parceiro Alan Cristiano, o Costeludo de Nova Iguaçu. Fluminense demitiu o Zubeldia, cara. Finalmente, acho que toda a torcida queria, né? Porque não vinha numa sequência boa, são 8 jogos sem perder, sem ganhar, na verdade, né? Aí veio a eliminação pro Vasco na Copa do Brasil, clássico ruim contra o Botafogo, jogo ruim contra o Independente Rivadavia da Argentina. E bom, é isso. Hoje tem Vasco e Olímpia pela Sul-Americana, 7 horas da noite em São Januário. Saio aqui da Rádio Globo, vou direto. E também tem Cienciano e Botafogo lá no Peru, às 9:30 da noite. Eu vou falar um pouquinho mais sobre esses jogos daqui a pouquinho no hashtag Globo, beleza?
1: Maravilha, Pokémon passava na Globo, sim.
0: Confia em mim, cara!
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0: música linda.
1: Música linda.
2: Bom demais, sempre.
1: Fica tranquilo, vai chegar. Linda.
2: Vai chegar, sempre chega.
1: A
2: né?
1: Vitória veio.
2: Ah, já ela veio.
1: Hoje já vi que já veio.
2: Ela
1: no Poli vi.
2: Ela tava aí hoje.
1: Midnight veio.
2: Ainda não veio pra mim, ainda não. Ainda pra mim também não. Quero tranquilo. Ver, quero ver aí. Quero ver aí. Ô, sou o Dado Ryan, vamos relembrar o tema de hoje, cara?
1: É, a gente tá perguntando aqui pra você, ouvinte ligado na Rádio Globo, que tipo de presente você gostaria de ganhar de algum famoso, né?
2: Você tem algum presente de algum famoso que você gostaria de ganhar?
1: Pô, cara, eu gostaria de ganhar uma camisa do Messi.
2: A chuteira do Neymar.
1: A chuteira do Neymar. Qualquer parada se envolver no futebol. Pô, uma camisa do Ronaldo, fenômeno. Os caras
2: do Ronaldo Gaúcho
1: muito.
2: Quando jogou no Flamengo?
1: Não. Aí não,
2: Rapaz,
1: olha, tinha o Atirson da minha família, tá ligado? Jogou no Flamengo, no Cruzeiro. Aí ele falou, não, deixa eu te dar uma camisa e tal. Eu falei, não quero. Do Flamengo, não quero. Ele falou, eu tenho do Cruzeiro. Pô, do Cruzeiro já é.
2: Beleza, aí dá.
1: Eu tava até, inclusive, segunda-feira, foi terça, eu tava no futebol com ela.
2: Entendi.
1: Agora, do Flamengo, não.
2: Não, passa tá legal, passa legal.
1: Ah, mas a camisa é original.
2: É da tua família.
1: Que família, o que minha família toda vascaína, graças a Deus. Bora ver, galera, presente de que famoso lança, você vai. Gostaria de ganhar, hein?
3: Fala, galera da Rádio Globo.
2: Olá.
3: Boa tarde.
2: Boa tarde, João.
3: Bom,
2: boa
3: me
2: tarde.
3: Mantendo no assunto de futebol, eu queria ganhar uma camisa do Divino Futebol Clube, camisa 10 do Tufão. Assinado pelo Murilo Benício. Seria muito maneiro, cara.
2: Seria maneiro mesmo.
3: O cara representou muito no papel do Tufão. É nóis, Rádio Globo. Aqui quem fala é Vinícius de Mesquita.
2: Valeu, Vinícius. Tamo junto, irmão.
1: Valeu,
2: Vinícius.
1: Show.
4: Fala, meus amigos da Rádio Globo.
2: Fala, irmão.
4: Motorista de aplicativo.
2: Fala, Hugo.
4: Fala, pô, irmão. Eu escolheria o Marcos Mion. Eu falo assim, Mion, adesiva meu carro todo com um símbolo do transtorno do espectro autista.
2: Maneiro.
4: Que é pra quando tocar corrida pra mim, que a pessoa tiver com o filhinho dela, que com esse transtorno, pra ela saber que ali tem um motorista que vai tratar eles bem, que vai cuidar eles bem, vai receber eles bem dentro do carro.
1: Parabéns, irmão.
4: E vai levar
1: Maravilha.
4: Até o destino com segurança. Deixa eles fazer a bagunça deles dentro do carro. Entendeu? Eles não fazem por mal. E é isso. Esse aí seria o meu desejo.
2: Boa, mano. Parabéns,
1: pô,
2: irmão.
1: Parabéns e obrigado, né? A gente
2: muito
1: precisa
2: legal.
1: Ouvir esse tipo de coisa às vezes, né? Porque é tanto atendimento ruim por aí, né? Não
2: Nossa.
1: Só no aplicativo, em qualquer lugar, né?
2: Olha que
1: a galera
2: tá
1: cada
2: tá
1: vez
2: difícil,
1: mais
2: hein?
1: Sem paciência, tá mas difícil. Parabéns aí, meu irmão.
2: É isso aí, mandou benzaço,
1: Tamo
2: irmão.
1: Junto.
2: Bora falar do nocaute?
1: Bora, solta aí.
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2: Ô, soldado Ryan.
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2: Já tá postado?
6: No.
1: Tá lá? Vai ser postado agora.
2: Ah, é?
1: Agora, nesse momento, temos três pagodes e hoje é quinta-feira, dia de nocaute TBT.
2: Se liga. Lembrando um pouquinho, Rebobina?
1: Se liga.
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1: Chega de sofrer.
2: Brabo, hein?
1: Ah,
2: esqueci dessa música.

0: outra música.
1: Ah, entendi.
0: É o nome de outra música, não é?
1: É, é tem é. Também minha preferida. Tem,
0: tem muito falando.
1: É muita música. É.
0: Então entra no Rádio Globo.
1: Bota lá, hein?
0: É isso?
1: É isso.
0: Acabou?
1: Acabou.
0: Ah, não, já pro break, já volta com
1: é,
0: mais.
1: É,
0: né?
1: Pô.
0: Então lança uma horinha pra gente aí, vai.
1: 4:03 no Rio.
0: Tá bagunça esse programa hoje.
1: Você.
0: E vamos de resultado de promoção, né? Parabéns, Daniel dos Santos. Final do telefone 28. Mais informações sobre o evento, acesse simpla.com.br. Vai curtir Arena Bangu com Della Cruz. Classificação 18 anos, realização Arena Bangu. Daqui a pouquinho tem mais aqui na Rádio Globo.
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0: Bom demais, tá a nossa queridíssima Isa, dona de mim. Agora a gente vai trocar uma ideia com ela. 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

0: faz barulho aí, galera.
1: Eu tô te vendo também.
0: Tô te vendo.
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0: Ferrugem, só os aço, tá?
1: Eu amo essa música demais, eu amo Ferrugem, amo o Ian também.
2: Maravilha, meu queridíssimo.
1: Posso mandar uns beijos, rapidinho?
2: Cara, manda aí, vai.
1: Mandar um alô aqui pro meu parceiro Naldo Barbeiro, sempre ligado aqui na rádio. Não, Naldo também, pode ser o Naldo Benia, parceiro também. Naldo Barbeiro, Thiago Melo lá de Itaguaí, Orleans. Tem também a minha amiga Raquel Lucena. Tem uma galera, Cíntia Oliveira. Tem o meu parceiro Eli. Tem uma galera ligada aqui na Rádio Globo. Um beijo pra todos vocês, tá? Ellen Catlin.
2: Ellen Catlin, grande.
1: Tamo junto sempre, tá?
2: Tamo junto.
1: Beijo pra vocês,
2: hein? Soldado Ryan, vamos falar do tema de hoje, né? O que você gostaria de ganhar de um famoso? Não é isso?
1: É, tem muita coisa. Barulho?
2: Qualquer coisa.
3: Boa tarde.
2: Boa tarde, irmão.
3: Bola. Boa tarde, Ryan. Desculpa aí, a voz tá ferrada.
2: Pro final de semana, né?
3: O famoso que eu queria com presente seria o Pedrinho, presidente do Vasco. Livrado do rebaixamento e ele ia tentar ganhar uma Copa do Brasil.
2: Boa.
3: O Azul Americano. Um bora. Né? É nóis. Né?
1: É nóis. É, hoje tem Copa Sul-Americana.
2: Hoje tem?
1: É.
2: Tá animado?
1: Eu tô. Eu vou lá, né?
4: De Rádio Globo, TH de Bangu.
2: Fala, TH.
4: O presente que eu queria ganhar de um famoso seria do Lamarck, que ele comprasse o Vasco logo e montasse um time pra ser campeão de tudo. Boa. Porque do jeito que tá, tá complicado. Grande abraço.
2: Vasco é ame ou odeio, né, cara?
1: Ó, eu posso falar aqui uma informação? Eu não sou setorista do Vasco, mas eu tenho meus contatos
2: então,
1: lá dentro.
2: Então, falei. É uma fonte fidedigna.
1: Inclusive, hoje eu vou lá a convite da presidência.
2: Que isso?
1: Eu tô com moral, tô com moral. Já tá tudo certo, tá?
2: Ah, é?
1: É, já tá tudo certo. Aí em breve vem coisa boa por aí.
5: Boa tarde, pessoal.
2: Boa tarde.
1: Boa tarde.
5: Meu nome é Vívia, eu sou de Duque de Caxias, Campos Elíseos. Então, a camisa que eu gostaria de ganhar seria do Vini Júnior.
2: Ah, é?
1: Boa.
5: Porque ele é um jogador bom.
1: Escolheu bem.
5: Eu gosto muito.
2: Mas a camisa suada ou a camisa seca?
5: E é isso. Eu gostaria de ganhar uma camisa dele. Tamo junto, pessoal.
1: De preferência com Boris Splash da Virgínia.
2: Aí sim,
1: Virgínia. Eita, nós, hein?
2: Ih, não vai mais sambar lá, né?
1: Depois a gente vai falar disso. Olha só, inclusive já tem aqui o Jornal Extra na Rádio Globo.
2: O resultado do nocaute?
1: Agora, por favor.
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1: Fala, queridíssimo soldado Ryan, estamos com ela, né?
2: Estamos com ela, Carol Marques, diretamente da coluna Retratos da Vida do Jornal Extra. E você falou recentemente aí, agora há pouco, né? Sobre escola de samba, que tá sem rainha de bateria.
1: Exatamente.
2: Tudo bem, Carol?
3: E aí, gente?
2: Sobre o mundo dos famosos.
3: Boa tarde, galera do É Nós. Boa tarde, Ryan Mola. Gente, muitas novidades, né? No calar da noite ontem, Virgínia anunciou que não vai ser mais a rainha de bateria da Grande Rio, né? Deu adeus lá ao cargo. Enfim, o Mola não vai se lembrar, Ryan, mas você vai se lembrar que no finalzinho do carnaval desse ano, eu falei aqui de uma série de regras para ela continuar na Grande Rio, né? Porque deu muito errado esse carnaval, vamos combinar.
1: Ah, é?
3: Porque quem se lembra sabe que deu muito errado, né, gente? Então, assim, existiam algumas regras e tal, e que ela teria que cumprir, né? Inclusive, trocando a equipe de carnaval dela, né? E nisso a gente fala de stylist, a gente fala de costureiro, enfim. Mas vamos lá. Amanhã, na Retratos da Vida, a gente vai contar como foram os bastidores dessa saída, desse adeus.
1: Foi polêmico?
3: Tá? Não teve polêmica, não. Mas vamos lá, eu posso adiantar que foi uma surpresa, não só para os seguidores dela, como para a comunidade de Caxias, mas também para a direção da escola.
1: Ah, foi surpresa.
2: Não imaginava.
3: Tá? Até semana passada, e vocês vão lembrar que teve Noite dos Enredos da Liesa, lembra disso?
1: Sim.
3: E ela justificou que ela não ia participar mais porque os pilotos do jatinho dela demoveram ela da ideia por causa dos ventos, lembra? Semana passada tava com toda aquela questão da ventania.
1: Ela chegou a comentar outro dia do peso da fantasia.
3: Falou que esse ano ela não ia ter um costeiro tão grande, que ela tava animada pra continuar. Bom, gente, ela já tava amadurecendo a ideia de não estar mais no carnaval, tá? Alguns sites hoje disseram que é porque ela vai mudar pra Madrid. Gente, não tem essa mudança pra Madrid.
1: Não tem isso, nada disso.
3: Até porque, assim, vamos combinar, ela tem 3 filhos com o Zé Felipe no Brasil. Essas crianças têm uma rotina.
2: Ele teria que aprovar também, né?
3: Teria que aprovar, como foi o caso do Léo Pereira com a Tainá Militão, né? Mas é um outro caso, né, gente? Assim, as crianças são muito pequenas. Não acredito que o Zé Felipe permitiria nem Poliana, nem Leonardo. Entendeu?
2: Daria um racha muito grande,
3: então,
2: né?
3: Então, assim, o que a gente tem agora? A gente tem um posto vago, né, na Grande Rio. Muito se falou, tem muita gente se vendendo aí como possível substituta da Virgínia. Tem gente se vendendo, tá? Porque imediatamente ontem, quando veio a notícia, assim, saiu uma cacetada de gente dizendo que assim, com o nome ventilado como substituto, que a gente sabe como é esse esquema.
2: O famoso cairia bem ali, né?
3: Exatamente. E falando nisso, no domingo, como a gente adianta aqui, a Retratos da Vida vai trazer aí a vagas. Porque nunca teve tanta vaga de posto de rainhas de bateria no grupo especial em pleno agosto, gente.
1: É mesmo, porque normalmente já tá tudo alinhado. Agora já tá tudo alinhado.
3: Setembro, os sambas já foram escolhidos. E aí começa a pegar pra capar, até porque, vamos combinar, carnaval, ano que vem, é dia 5 de fevereiro, amor. Acabou o Réveillon, você já vai, entendeu?
1: É verdade.
3: Então, assim, a gente já tá vivenciando isso, tá todo mundo vivenciando isso, e domingo a gente vai mostrar aí os bastidores desse a vagas. Tem muita gente pedindo, pelo amor de Deus, querendo pagar o que for pra entrar nesse posto. E amanhã, na Retratos da Vida, lá no Extra, corre pra banca, acesso online, os bastidores dessa história da saída da Virgínia, que tem até perfume na história, tá?
1: Eu gostei.
3: É isso.
1: Bom demais.
3: Aquele beijo.
1: Vamos pro beijo, hein? Beijo,
2: bora,
1: Carol.
2: Bora. Caraca,
1: mano. Manda pra gente aí, vai.
2: 4:39 no Rio.
1: Olha, se liga, tá? 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
1: Fala, galera ligada aqui na Rádio Globo. Hoje, 9:30 da noite, o Botafogo entra em campo pelas oitavas de final da Copa Sul-Americana diante do Cienciano em Cusco. A gente destaca que o título da Sula é o único que o Botafogo pode conquistar na temporada de 2026. Por isso, a expectativa é que o técnico Franklin Carvalho mande força máxima para o confronto, mesmo com altitude superior a 3.400 metros. Ele terá o retorno do volante Huguinho, também do jogador Santi Rodrigues e do atacante Júnior Santos. No entanto, Jordan Barreira, com uma lesão no tornozelo, desfalca a equipe. O Futebol Globo CBN transmite o confronto a partir das 9:00 PM, com a apresentação de Bruno Faria. Quando a bola rolar, a narração é com Hugo Lago e os comentários com Francisco Aiello.
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1: Vamos nessa com o Quiz Rebobina, relembrando aí que o Rebobina rola todo dia, né, soldado Ryan?
2: Todo dia, uma da tarde. É isso, meu garoto, de segunda a segunda ao meio-dia aqui na Rádio Blue, você consegue acompanhar o nosso Rebobina com aquelas musiquinhas antigas, faz você aí, né, lembrar da galera.
1: Aquela época
2: amigos,
1: boa, né?
2: Você passava
1: cervejinha
2: horror,
1: um real.
2: Cerveja barata.
1: Tinha cerveja de um centavo também, né?
2: Tinha, né? Vários lugares aí.
1: Época enfim. Boa demais.
2: É, eu não, infelizmente eu não peguei. Seguinte.
1: Chegou outras coisas.
2: Eu não peguei nada. Vamos lá então,
1: tem
2: cara.
1: Tem um prêmio
2: vamos
1: misterioso, tá?
2: É, tô ligado. Todo dia tem. Olha só. Simples, mano. Vou ajudar vocês hoje porque eu tô bonzinho.
1: Tô voltando de férias agora.
2: Tô dado.
1: É?
2: Lá
1: tá dado.
2: Ele.
1: Máximo.
2: É o seguinte. Qual o nome dessa música, galera? O nome da música. Não é do grupo, não é do cantor, não é do, da marca do tênis do cantor. É qual o nome da música?
1: Tá dado demais.
2: Tá dado.
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1: A música termina assim mesmo.
2: É, eu tô ligado. Coisa linda. Rapaz, quando eu perguntei o nome dessa música, você riu. E falou assim, ah, tá de sacada, tá de brincadeira.
1: Mentira, a galera, né? Errou o nome da música, não é possível.
2: Muita gente, tá?
1: Ah, é?
2: Muita gente falando Época da Escola. Gente, não, não, não, não, por favor, não. O nome dessa música é Antes de Dizer Adeus. Pelo amor de Deus, não pode errar essa música. Esse é um hino do pagode, é um hino do pagode Antes de Dizer Adeus, do Soweto, na voz do nosso Belo.
1: Maravilha demais. E qual é a boa? Quem vai levar essa boa aí?
2: Paulo César Tiberani. Ele ganhou um voucher da boleria da avó no Quiz Rebobina de hoje. Ele respondeu certo e foi o primeiro a acertar Antes de Dizer Adeus. Maravilha. Parabéns então, Tiberani. É nóis.
1: Agora sim, celebridade. Acertei, Brinquim?
2: Belíssima, acertei? Belíssima.
1: Aê, acertei, belíssima.
2: Senhora do destino.
1: Que tá brebado, tudo errado. Alice Kame, tá ligado que eu falei Alice Kame, né?
2: É, tô ligado.
1: Gravar um comercial pro Rock in Rio, gravei uma. É, Alice Kame.
2: Parabéns.
1: Beijo pra você, irmão. Até amanhã, né?
2: Um beijo pra você.
1: Daqui a pouquinho a gente tá no hashtag, mas.
2: Vai ser um beijo cedo. É seco, tá?
1: Ah, é?
2: Um beijo seco, porque não chove hoje, não. Hoje vai ser chuva, sabe de quê? De gols do Vascão em São Januário.
1: Aí, eu não sei.
2: Meu parceiro Naldo aqui, o Naldo Barbeiro. Naldo Barbeiro.
1: Ah, o Barbeiro.
2: Falou que o Spinelli vai fazer 4 hoje.
1: Boa! Tá empenhado.
2: Se ele entrar no jogo, se fizer um, tô feliz.
1: Tá ótimo. Vamos de rede social, irmão.
2: Arroba rádio.globo.
1: Isso.
2: Né? Ah, calma. Você vai embora? Você tá louco, rapaz? Resultado de promoção. É, quem
1: exatamente.
2: É que vai ganhar a camisa do nosso Cauãzinho Raymond? Aquela camisa cheirosa que veio diretamente do Cauã.
1: Isso, não, meu. Depois eu vou entregar, tá com meu cheiro já.
2: Então tá bom. Lucas Leal, arroba Leal Lucas 2022, parabéns, ganhou então aquela promoção especial do Globoplay.
1: Isso.
2: Né? Da série maravilhosa que fez muito, tá fazendo muito sucesso aqui no nosso Rio de Janeiro, no Brasil. Agora tá completo, né? Tem mais episódios, é Jogada de Risco.
1: Isso.
2: Sai hoje, mais episódio sim, eu tô ligado.
1: E quem tá acompanhando
2: o vídeo diretamente. Aí, o negócio tá pegando fogo, tá?
1: É, filhão, comentar pra
2: tá
1: caramba.
2: Tá pegando fogo.
1: Quer falar um aí, Brinquinho?
2: Opa!
1: Tudo bem?
2: Tô tranquilo.
1: Começou. Tá na hora?
2: Ô, tamo certinho.
1: Pode
2: tô indo embora, valeu.
3: Depois do negócio tem mais da Globo.
1: Ah, exatamente.
0: 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E a hora certa.
2: 5:01 no Rio.
1: Tudo certinho, né, Brinquinho? Vamos nessa. Parabéns, Raquel Grego. Final do telefone 10. 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
1: E vamos pra rua, muito boa tarde pra você, Milena Viana, o que que tá pegando no trânsito do Rio de Janeiro?
13: Bora, Mala, muito boa tarde pra você e pra todo mundo que tá ligadinho aqui no Rádio Globo, começando com destaque sobre a zona sul da cidade. Trânsito tá pegado na Avenida Borges de Medeiros. Pra quem tá em direção ao túnel Rebouças, nesse momento tá observando dificuldades a partir do acesso pela Rua Mário Ribeiro, tá observando também reflexos na Praça Cibeles e na saída do túnel acústico Rafa Mascarenhas. Você é motorista que segue pela Epitácio Pessoa, o trânsito tá muito pior também em direção ao túnel Rebouças, a partir do corte do Pantagalo até a chegada ao acesso do viaduto Sanler. Nesse momento, Rua Jardim Botânico, que seria a alternativa, também apresenta dificuldades. Para quem está em direção ao Maitá, na altura do próprio Jardim Botânico, há reflexos também no acesso pela Avenida Rodrigo Otávio e também na Avenida Bartolomeu Bipri e Visconde Albuquerque. Nesse momento, pela Avenida Delfim Moreira, estou observando melhores condições até a chegada Vira Solto para quem vai acessar Copacabana pela Avenida Atlântica. Quando vem a virada de temperatura, o corpo sente, o nariz reclama e até dor de cabeça pode vir no pacote. Então, pede medley, porque o tempo muda, mas o padrão medley continua. Daqui a pouquinho eu tô de volta, Mola.
1: Valeu, Milena, até já, hein?
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0: Mola Tá Ligado, meu querido Mola Essa Tá Ligado.
1: Essa abertura mais bonita da rádio é a sua abertura do TBT.
0: Tu gosta, né, Gumbate? É só os clássicos, né, Gumbate? E é o seguinte, toda quinta-feira é dia de TBT.
1: Isso,
0: pra relembrar saudade. Aquelas antiguinhas, aquela que você fazia aquele passinho.
1: Ganhava dinheiro nessa época, não ganhava não, DJ?
0: Vou te falar, né, não ganhava não.
1: Não ganhava não.
0: Eu ficava às vezes na porta do clube pra tentar entrar, porque eu não tinha idade pra entrar, né?
1: Ah, porque você era muito menor, né?
0: Não, lá atrás. Teve gente muito menor do que eu, cara.
1: Ah, é?
0: Teve gente muito menor do que eu. Acho que eu não tinha nem nascido, rapaz. Já tá aqui com a gente. G-Vibe já tá aqui com a gente. Tá aqui.
2: Falou, G-Vibe.
3: Fala comigo.
1: Vai, eu quero saber se o G-Vibe vai lançar um pendrive aí e vai tocar um
0: setzinho. Já tá na mão. O pendrive já tá com ele. Tá tudo certinho.
1: Então, beleza. Então tá tudo certo.
0: Depois do intervalo, a gente vai fazer um setzinho agora.
1: Esquenta.
0: Internacional.
1: Vai lançar internacional.
0: E depois o Vibe vai vir com o nacional naquela época. Como ele diz, como é que você fala? Ó.
3: Aonde você estava nessa época?
0: Eu estava em muitos bares. Vambora trabalhar?
1: Vamos rede social rapidão?
0: @ DJ Brinquinho, @ Rádio.Globo e @ Mola Tá Ligado com 2 L's. E é o seguinte, @ G-Vibe e @ Vibe na Corrida, é isso?
3: Vibe no Corre.
0: Vibe no Corre, ó.
1: É isso.
0: Tô decorando, maluco.
1: Bora começar?
0: Bora trabalhar.
1: Vamos lá então, tá na mão, hein?
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0: DJ Brinquinho, bem que você falou, hein? Que ia lançar só as brabas, hein?
1: Só as pedradas, amigo.
0: Quinta-feira,
1: Tony
0: demais,
1: Garcia,
0: né?
1: Trinei, Hey Girl. Hey Girl é amigo do Wallace Teixeira.
0: Ah, é?
1: É, do Paixão Tropical, é.
0: Ah, é?
1: Parceiro,
0: brother.
1: Fechamento
0: massa.
1: Fechamento
0: muito.
1: Sim.
0: Curtiram muito a festa junto. Negócio doideira, com maluquice. Ô, DJ Brinquinho, é dessa época que rolava os melôs, não sei o quê, melô.
1: Isso, melô do coração. Tinha melô do.
0: Nosso e a verdade, querido... e a, verdade a história é que o pessoal não sabia cantar a música e inventava um melô de alguma coisa?
1: Sim.
0: Essa é a verdade.
1: Mulher feia, do ali, mulher feia. Posso cantar tudo, não, porque.
0: Eu sei, eu tô ligado, eu tô ligadaço.
1: O Rei Guiar é melô do coração 2. Não é isso? É, melô do coração 2.
0: Com a cabeça genial dele aí.
1: Isso, é.
0: Quase igual no planeta, cabeça dele.
1: Isso, é. Só que são cores diferentes.
0: Porque tem coisa boa rolando pra gente aí, tá? Promoçãozinha aí. Adriano, tem promoção rolando, tá?
1: Tem.
0: Seguinte, a gente vai liberar
1: promoção
0: um
1: brava.
0: Kit Globoplay em comemoração à estreia da série Jogada de Risco, mas faz inscrições pro Vibe lá no Corre, tá?
1: Vibe isso. No Corre.
0: Vibe no Corre, né?
1: Isso, é o nosso.
0: Nesse domingão.
1: Isso, do Gema.
0: Xerém, mais brinde Rádio Globo.
1: Então é um combo.
0: Combuzaço,
1: é um combo, mano. TBT do Baile da Globo.
0: E pra garantir essa boa, só chegar lá na foto oficial, que tá quem na foto?
1: Tô eu.
0: Tá lá, arroba rádio.globo, arroba Globoplay e arroba Vibe no Corre. Só chegar lá com a promoção relâmpago, tá? Até isso. O final do baile.
1: Ó, é um kit Globoplay, é um par de inscrições, o Vibe no Corre.
0: Isso.
1: E brindes Rádio Globo.
0: Que maravilha.
1: Aí, que maravilha.
0: Kitzaço completo,
1: não,
0: né?
1: Não, tem essa não. Vai lá agora, depois do intervalo.
0: Ah, é?
1: G-Vibe já tá ali no esquema.
0: Ele tá suando.
1: Como é que eu vou fazer?
0: Só tem a gente aqui e milhares de.
1: Não, ninguém tá vendo, ninguém tá ouvindo. Fica tranquilo.
0: Tá de boa.
1: Ele tá tranquilo. Depois do intervalo.
0: O pendrive já tá carregado.
1: Já tá no esquema.
0: Então, beleza, então.
1: Depois do intervalo, G-Vibe com a gente.
0: Maravilha. Promoçãozinha até o final do baile, então não dá mole, participa.
1: Agora.
0: Hora certa pra gente, vai.
1: 5h31 no Rio.
0: É isso. Vamos pro resultado de promoção. Muita coisa
1: que
0: acontecendo.
1: Isso? É muita
0: coisa
1: muito acontecendo. Brinde,
0: muito brinde, mas sem parar.
1: É, agora meca é o seguinte, tá como?
0: Parabéns, Felipe Soares, final do telefone 55. Manda um WhatsApp pra gente no 21 97 9988. E saiba como retirar seu prêmio aí. 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Já, já, tem mais Baile da Globo.
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8: E vamos pra rua com ela. Fala, Milena, o que tá pegando no trânsito do Rio de Janeiro?
9: Vamos, Mala, tá pegando a ponte Rio-Niterói. Tô observando dificuldades pro motorista que tá em direção a Niterói. Dos acessos até a chegada à Praça do Pedágio, de segundo a Ecovias Ponte, o tempo estimado de travessia tá no entorno de 28 minutos. No sentido Rio de Janeiro, também tô observando lentidão no acesso da Avenida Brasil e na alça de acesso da linha vermelha. Segundo a Ecovias Ponte, o tempo estimado de travessia tá no entorno de 17 minutos. Atualizando também pro motorista, movimentação nos acessos à ponte. Tem lentidão pela Avenida Brasil a partir de de Ramos até a chegada ao viaduto do gasômetro, motorista que segue pelo próprio gasômetro também está encontrando dificuldades com reflexos na Via Expressa do Porto e também da Binário, na saída do centro para o gasômetro, de preferência pela Avenida Francisco Bicalho, estou observando melhores condições. 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Daqui a pouquinho eu tô de volta, mola.
8: Valeu, Milena, até já, hein?
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1: É isso aí, DJ Brinquinho, tá rolando o TBT do baile hoje, quinta-feira. Quero dar uma passadinha na promoção antes de mais nada, cara.
2: Vamos naquele kitão.
1: Aquele kitão maravilhoso com... Olha só, isso tá rolando Jogada de Mestre, aquela série maravilhosa, né?
2: Sim.
1: Então, o kit Globoplay em comemoração à estreia da série Jogada de Risco, mais par de inscrições pro Vibe no Corre, que rola nesse domingão lá em Xerém, mais um brinde exclusivaço Rádio Clube.
2: Aí, que beleza. Rapaz, e a partir de agora é o cara que vai fazer. Agora eu vou ficar tranquilo.
1: Ah, é? Então agora eu posso falar diretamente com ele agora?
2: Direto,
1: pode. Qual é, G-Vibe? Tranquilo, irmão?
3: Fala, meu irmão. Tudo na paz.
1: Tudo tranquilidade total. Quero saber o seguinte, suas redes sociais pra galera já ir seguindo agora. E quero saber se tu vai mandar das antigas maneiras aí.
3: Todas as redes sociais, DJ G-Vibe. E agora vamos relembrar aqueles funk que marcaram gerações, né?
1: Aquela frasezinha clássica.
3: Aí eu te pergunto, aonde você estava nessa época?

0: Eu gosto assim, alto nível, alto nível.
1: Só pra relembrar, tá?
0: Ah, tá. Fecha, fecha o retorno pra gente aí. Agora sim, agora sim. Isso aí, pô, agora tirou onda. Ah, aí, vai, tirou onda, irmão.
1: Obrigado, meu irmão. Curtiu, curtiu, cara?
0: Foi na sequenciazinha ali do minigame ali também, do Jack Matador, tipo, cortadão.
1: Oba,
0: tipo das antigas mesmo, né?
1: Tio, galera fazendo passinho tudo aqui dentro do estúdio. Olha, vai.
0: O pessoal Paixão Tropical tá dançando.
1: Por quê? Tá, tá ali assim, ó.
0: Tá cansado, tá cansado. Foi época, foi época, né? Aí, já vai, me tirou onda, irmão.
1: Obrigado, meu irmão.
0: Ó, vamos falar da corrida?
1: Corrida, é domingo, né? Domingão, domingão, neste domingo, lá no Corredor Carioca em Xerém.
0: Pode deixar, pode deixar segurando o som aqui, fica tranquilo.
1: Pode deixar que ele segura, ele segura. Segura, segura
0: só
1: bolinho, aquela cima de baile, sabe como é que é, né?
0: Não,
1: é,
0: pode ficar tranquilo, é. Tá na mão.
1: Então, domingão, Caxias, Xerém, galera vai chegar, vai firme. Vibe do corre. Pô, é vibe isso. Tá magrinho, né, mano?
0: Tá, tá magrinho mesmo,
1: é. Você que é gordinho, compadre.
0: Acho que se botar meio quilômetro ali, eu já tô, meu irmão.
1: Vamos com tudo, meu irmão.
0: Bom demais.
1: Mais uma vez, agradecer. Hoje, a agenda do cara é corrida, o cara tá pra cima e pra baixo aí. Tu olha lá na rede social. O cara uma hora tá num lugar, outra hora tá em outro.
0: Meu irmão. Conhece Rosali, não sei aonde. Conhece quanto aonde. Tá tocando tudo quanto é baile. Fica bom, né? Fala a verdade.
1: Eu jovem, né? A baile de menino é jovem, energia, cara.
0: Né? Energia. Testosterona mais de mil.
1: É. Eu acompanhei o brinquinho, meu tá professor.
0: Ó, falei, pô. Eu sou velho, ó.
1: Não, não.
0: Tava demorando. Eu escutava brinquinho, eu era criança.
1: É, eu falei, eu não posso fazer diferente com um professor desse.
0: Ele tava demorando me chamar de velho, cara. Até que demorou bastante, a gente fez uma aposta aqui com o Lírio, quanto tempo ia demorar, foi final do programa, eu perdi a aposta.
1: Aí também foi no final do programa. Mas, gente, tá arrebentando de montão.
2: Obrigado, irmão.
1: Moleque tá aí na correria, gente finíssima, chegou aqui, tranquilidão, tranquilidade total, parceirão agora. A partir de agora, muita coisa boa vai acontecer aí. DJ Brinquinho, já vai, Paixão Tropical, ih, bagulho vai ficar doido.
3: Ele respeita os mais velhos.
1: Aí, tá vendo? Aí veio outro agora que ele, rapaz, tô ferrado. Outro
0: 300 anos também.
1: É, aí. Tô ferrado hoje, não é brincadeira, não.
0: Bem, daqui a pouquinho tem o resultado de promoção.
1: Isso, a Rebeca, né? Tá lá, resolvendo a parada.
0: Tá lá porque muita gente participou.
1: Isso.
0: Entendeu? Aí quando
1: é assim, aquele kit.
0: Kitzão.
1: Globoplay.
0: Isso.
1: É. Dois inscrições. Inscrições.
0: Inscrições, isso.
1: Vai, não corre.
0: E o kit Rádio Globo.
1: E o kit Rádio Globo.
0: Tem nome de rede social enquanto isso? Dá uma luz na Rebeca pra mim, por favor, Lírio.
1: Vamos lá.
0: Vamos de rede social.
1: É, arroba DJ Brinquinho, em todas as redes sociais. É Brinquinho com Q-U-I.
0: Brinquinho.
1: Tá, o resto é tudo Paraguai. Original, só Rádio Globo. Senão o bagulho fica doido. É, rádio.globo, Mola Tá Ligado, G-Vibe e... Vibe no corre, segue todo mundo lá.
0: Isso.
1: Vambora pra essa parada.
0: Ó, tem resultado de promoção.
1: Agora,
0: tá?
1: Saiu, saiu.
0: E quem vai levar a boa? Hugo F, underline FFC. Hugo Menezes.
1: Ih, rapaz, quase o UFC.
0: É, quase o UFC. Quase, quase. Mas aí, tá levando aí esse kit maravilhoso. Quero ver se vai ter disposição pra correr.
1: É, alô,
0: isso, ó, DJ Vibe, tamo junto, tá, irmão? Obrigado.
1: Obrigado. Essa
0: seja sempre bem-vindo aqui na Rádio Globo, irmão.
2: Tá, rádio maravilhosa, espero voltar mais vezes. E foi como o Brinquinho falou, a parceria vai ser feita a partir de hoje, né, Brinquinho?
1: É isso.
2: Agradeço a vocês pela humildade, simplicidade também, por ter aí abraçado com muito amor, com muito carinho. Nessa correria aqui, toda, e toma aí.
0: A gente gosta de abraçar, né, irmão? Bagulho é abraçar.
1: Ah, é. Aqui todo mundo abraça.
0: DJ Brinquinho, partiu então?
1: Amanhã tem mais Baile da Globo com as melhores da semana.
0: Maravilha. Então, beijo pra você. Valeu, Jovem. Tamo
1: junto. Valeu,
0: obrigado. Manda a horinha pra gente ir.
1: Agora.
4: 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E a hora certa.
1: 5h57 no Rio.
0: Falou, tá falado, irmão.
1: Tchau.
0: Ó, você que tá ligado na Rádio Globo, tem muita coisa boa, tá, pra você. 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Daqui a pouquinho tem o Top Hits, não sai daqui não.
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0: E vamos pra rua com ela. Fala, Milena, o que tá pegando no trânsito do Rio de Janeiro?
16: Bora, Paulo, atualizando agora a movimentação na rodovia Presidente Dutra. O motorista que está em direção a São Paulo encontra dificuldades na altura de São João de Meriti, mais à frente entre Belfor Roxo e a chegada a Nova Iguaçu. No sentido Rio de Janeiro, está observando boas condições pela Via Light, pistas livres nos dois sentidos e alternativa para o motorista nessa noite de quinta-feira. Avenida Brasil ainda com trânsito lento em direção à zona oeste da cidade, a partir de Cordovil até a chegada a Deodoro. Trânsito muito lento nesse trecho. Atenção para o motorista pela estrada da Água Grande, está observando melhores condições, mas quem sai da Zona Norte em direção à Zona Oeste pode seguir nesse momento pela Avenida Marechal Fontenelle e Albérico Diniz, está observando melhores condições, apesar do fluxo intenso. 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Daqui a pouquinho eu tô de volta, mano.
0: Valeu, Milena, até já, hein?
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0: Pra você que tá ligado na Rádio Globo, por aqui o Mole. Vamos nessa, começando mais uma edição do Top Hits. Só as 5 músicas mais queridinhas por você. Então pode chegar, pode aumentar o som, já segue lá, @radio.globo. Bora! Quinta posição de hoje com ele, Xande Pilares.
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1: boa. Bora lá, meu parceiro, o último de hoje, hein? Se liga, internet na cadeia, tá rolando, hein? Só que os policiais penais conseguiram pegar. Bom, a bola vai rolar hoje na Sul-Americana e também uma declaração muito bonita de Letícia Spiller. Tudo agora no Hashtag Globo.
0: Boa.
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1: Hashtag internet na cadeia. Mano, policiais penais conseguiram impedir a entrada de uma antena. Pasmem. Da Starlink, meu mano. A internet via satélite. É lá no complexo penitenciário de Jericinó. Pois é, cara. O equipamento estava dentro de uma encomenda via SEDEX. Durante a inspeção, por meio de raio-x, obviamente, né, foram visualizadas imagens compatíveis com componentes eletrônicos. Na sequência, foi utilizada uma ferramenta de inteligência artificial. Isso é caro, mano. A antena da Starlink é bem cara, tá? Mas lá no presídio, tá suave. Pelo visto, né?
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1: a bola vai rolar para Vasco e Olímpia em São Januário pela Sul-Americana. É a primeira partida das oitavas de final. A bola rola às 19h daqui a pouquinho. Quem também joga hoje é o Botafogo contra o Cienciano lá no Peru pela mesma competição. Bom, você acompanha tudo sobre o Vasco e o Botafogo aqui no Futebol Globo CBN.
0: Boa, meu mano.
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1: Hashtag tá na rede. Letícia Spiller, de 53 anos, postou uma homenagem de aniversário ao ex-marido, o ator Marcelo Novaes, que completa 64 anos hoje. Ela disse o seguinte, abre aspas, viva você, meu amor, os melhores presentes do universo. Obrigado por ser esse cara incrível, generoso, pai maravilhoso e amigo. Sorte, saúde e felicidade hoje e sempre. Te amamos. Fecha aspas. Que isso, hein? Maturidade é o nome da parada, hein?
0: Exatamente.
1: Bora lá, vou ficando por aqui.
0: Valeu,
1: tá bom,
0: irmão?
1: Parceiro?
0: Fica
1: amanhã
0: bem,
1: tô de
0: irmão.
1: Volta aí na programação da Rádio Globo. Um beijo pra você, um beijo pra geral ligado aqui. Tchau, tchau.
0: Valeu, até mais, irmão.
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8: Fala, Milena, vamos falar do trânsito do Rio de Janeiro com as últimas informações por hoje.
9: Bora lá, com destaque agora sobre as vias expressas. Uma faixa está ocupada na linha vermelha, na altura de Cortovil, no sentido Baixada Fluminense, por conta de um acidente entre dois carros. Estou observando o trânsito bem lento para o motorista, atenção redobrada. A Avenida Brasil, que seria alternativa, também está bem lenta em direção à Zona Oeste, na altura da Penha. Estou observando reflexos na passagem por Benfica e também na saída da Ponte Rio-Niterói. O motorista que segue para o centro pela linha vermelha está encontrando retenção a partir da Maré até a chegada ao Caju. Avenida Brasil com o mesmo panorama. Trânsito lento a partir da Penha até a chegada a Manguinhos e também o acesso ao viaduto do gasômetro. 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Amanhã eu tô de volta. Beijo, Mola.
8: Valeu, Milena. Beijo.
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0: Hoje é comigo, tô por aqui na sua companhia. Uma ótima noite. Quinta-feira, dia 13 de agosto de 2026. A bola vai rolar para uma noite de decisões da Copa Sul-Americana. O Vascão entra em campo diante do Olímpia às 7 horas da noite em São Januário, pelo primeiro confronto das oitavas de final. E a equipe Cruz Maltina chega com confiança. São 6 jogos de invencibilidade e a classificação sobre o Fluminense no clássico pela Copa do Brasil. O trabalho de Pedro Emanuel ganha cada vez mais força e completa um mês justamente nesta quinta. Na transmissão, você acompanha a narração dele, que é muito bom de bola, Edson Mauro, direto de São Januário. Ao lado dele, Michele Silva. E o nosso repórter, que sempre tá na área, Renan Moura. E tem mais brasileiro em campo. Às 9:30 da noite, será a vez do Botafogo visitar o Cienciano, no estádio Garcilaso de la Vega, no Peru. O Glorioso terminou a fase de grupos na liderança do Grupo E, com uma campanha de destaque. 5 vitórias, 1 empate e 16 dos 18 pontos disputados. Um desempenho que garantiu a classificação direta para as oitavas, sem a necessidade de disputar os playoffs. A emoção fica por conta da narração do artilheiro Hugo Lago, com Chico Aiello nos comentários e Thalita Jutzi nas reportagens. É noite de Sul-Americana, é noite de mata-mata. E você, a partir de agora, acompanha tudo com a gente na nossa produção Tatá, na nossa mesa de som Jorge Presuntinho, na central técnica Vinícius Carneiro, e a nossa equipe pronta, direto do estádio, trazendo som no seu radinho. Alan Roque, Fernando Roque, com todo mundo. Ah, nós já estamos prontos, esperando você, a partir de agora, no Futebol Globo CBN.
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0: Enquanto a bola não rola, você fica na minha companhia, porque assim que a bola começar a rolar em São Januário, para o nosso primeiro grande jogo na noite desta quinta-feira, você vai acompanhar o Bom de Bola com Vasco e Olímpia. E claro, direto do gramado de São Januário, ele chega com as primeiras informações da noite desta quinta. Renan Moura, você tá ou não tá na área? Boa noite, amigo. Seja bem-vindo enquanto a bola não rola.
2: Tô sempre na área, amigo Bruno Fari, todo mundo ligado aqui no radinho, no Futebol Globo CBN. Já tô aqui, ó, nos braços da galera do Vascão da Gama, nesse estádio lindo que é São Januário. Não tá lotado ainda não, tá, Bruno? Até porque esse horário é um horário meio complicado na cidade do Rio de Janeiro. Tem um trânsito absurdo aqui no entorno, também aqui no bairro de São Januário, São Cristóvão. Então tem muita gente ainda do lado de fora do estádio, antes da bola rolar às 7 da noite, para esse primeiro jogo da fase de oitavas de final da Copa Sul-Americana. Vasco que chega embalado, empolgado com o momento de consolidação desse trabalho do Pedro Emanuel, que completa hoje um mês à frente do time. O Vasco vem de uma classificação em outro mata-mata, Copa do Brasil, sobre o Fluminense, e mudou a postura na temporada. Mesmo sob o risco de rebaixamento, não vai deixar nenhum torneio de lado. Passou pelo Independiente Medellín no playoff e vai em busca desse título internacional para resgatar parte da história continental do Vasco mais uma vez. Hoje, o Vasco enfrenta um adversário de camisa. Foi oponente na fase de grupos, ficando justamente atrás do Vasco pela campanha superior dos paraguaios. O momento, porém, do Olímpia não é bom após a Copa do Mundo. Soma 3 derrotas e 1 empate. O técnico português tem 3 desfalques sérios, Brenner, Carlos Cuesta e Andrés Gomes não foram relacionados. E o Vasco também poupa alguns dos outros jogadores titulares, pensando na sequência também do Campeonato Brasileiro. Paulo Henrique, Tietê e Jair foram preservados e não começam essa partida. Vale a gente destacar que Colídio e também Sousa, recém-contratados, não foram regularizados a tempo e só poderão jogar em caso de uma classificação às quartas de final da Copa Sul-Americana. Do outro lado do time paraguaio, o técnico Pablo Sánchez também vem com problemas ao Rio e não conta com Alfaro, com problemas estomacais, e também o capitão Richard Ortiz, não começando esse jogo devido a dores no joelho. O jogo marca o reencontro com o Raul Cáceres. O lateral direito teve uma passagem aqui por São Januário em 2019, com 29 jogos, 3 assistências, nenhum gol, e hoje aos 34 anos defende o Olímpia. Bruno.
0: É um duelo importantíssimo e gigante, né? De times que já foram campeões, por exemplo, da Copa Libertadores da América. Vasco e Olímpia, o primeiro duelo em São Januário. Na semana que vem, aí a história muda. No Defensores del Chaco, no mesmo horário, 7 horas da noite, o Vascão vai tentar voltar com uma vaga para chegar às quartas de final. Se isso acontecer, o adversário pode ser o Santa Fé da Colômbia ou o River Plate da Argentina. A ver se o Vasco consegue avançar. Mas para este primeiro duelo, às 6 horas e 41 minutos, na noite desta quinta-feira, eu quero chamar ela, Michele Silva. Fala, Mi, tudo bem? Boa noite. Seja bem-vinda enquanto a bola não rola. E me diga, sua expectativa para o duelo de daqui a pouco.
3: Tudo bem, Bruno.

0: da Sul-Americana, né? Aquela fase de grupos. Porque naquele momento, o Olímpia vivia dias melhores. Foi campeão do Apertura no Campeonato Paraguaio, agora no Clausura já não tá tão bem assim. Já vem sofrendo gols, inclusive dos últimos 10 jogos, sofreu gols em 9 desses últimos 10 jogos. Então tá tendo algumas dificuldades também de criação, é uma defesa muito frágil. E o Vasco, por outro lado, que desdenhou a vontade da Sul-Americana na fase de grupos, nesse momento passa a olhar para todas as competições, como o Renan destacou. Mas é claro, hoje é um jogo decisivo, porque é um jogo de mata-mata, primeira parte de 180 minutos, e o Vasco quer se classificar na Sul-Americana. Agora, é jogar aqui pensando que no fim de semana tem um confronto que é quase que uma final, porque é confronto direto e o Vasco não pode deixar de olhar para o Brasileirão e principalmente tratá-lo como a prioridade que ele deve ser. Mas hoje, com a escalação que o Pedro Emanuel manda a campo, é totalmente possível de a gente ver um Vasco que vença o Olímpia em casa e que continue evoluindo nas mãos do novo treinador.
1: E aí eu quero te ouvir, Michele, rapidinho. Você gosta do trabalho de Pedro Emanuel, que hoje completa um mês no Vasco? Tem visto evolução jogo a jogo?
0: Tenho visto com certeza, Bruno. Assim, é impressionante, até pelo pouco tempo, né? É um mêsversário do Pedro Emanuel à frente do Vasco, justamente hoje, como você disse, e o time já deu sinais de evolução. Destaquei já em outros momentos, ele claramente deu uma importância muito grande pro aspecto emocional, sempre tem destacado isso, dos jogadores recuperarem a confiança, demonstrarem que acreditam ali, que eles podem melhorar, né? Que eles podem sair de uma fase ruim que eles estavam tendo. E o Vasco, querendo ou não, nesse mês de Pedro Emanuel à frente do comando, teve duas classificações, né? Uma dos playoffs da Sul-Americana para chegar a essa fase de oitavas, e também a principal classificação, que foi ali na Copa do Brasil, no clássico contra o Fluminense, uma classificação enorme. Inclusive, para mim, o jogo da volta, a melhor partida do Vasco na temporada, considerando a dificuldade, os aspectos emocionais e o quanto que o time evoluiu. Então, sim, para mim é um Vasco que evolui, e um dos principais aspectos que eu vejo evolução no Vasco é que nos últimos 4 jogos, são 2 vitórias, 2 empates, 2 empates em 0-0, mas o principal, últimos 4 jogos, apenas 1 gol sofrido. Esse é o Vasco que pode melhorar, que pode evoluir, que pode, inclusive, dar uma resposta muito melhor também para sair daquela parte de baixo da tabela do Brasileirão que é tão desconfortável. É um Vasco que estabiliza a defesa para melhorar nos outros setores.
1: É isso, grande análise de Michele Silva. Ver daqui a pouco essa evolução de Pedro Emanuel, do Vasco da Gama, desse duelo tão importante entre Vasco e Olímpia, que obviamente nós vamos acompanhar tudo aqui no Futebol Globo CBN. Intervalo, rapidinho, em 1 minuto já voltamos. 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

0: tudo para acompanhar Vasco e Olímpia, junto com Michele Silva, junto com Renan Moura, e eu sigo aqui no Central da Bola, trazendo todos os detalhes e pronto com a agendinha dos jogadores. Vasco e Olímpia, é isso, daqui a pouco aqui no Central da Bola a gente segue trazendo mais informações, mais detalhes, mais notícias também sobre o Vasco da Gama. E aí, Renan?
1: Beleza, Bruno. O Vasco tenta acabar com o jejum continental, né? Já são quase 15 anos. A última vez que chegou às quartas de final dessa Sul-Americana foi em 2012. Naquela ocasião, acabou sendo eliminado para o Corinthians. De lá pra cá, o máximo que atingiu foi a fase de oitavas de final desse ano e também em 2020. O jogo hoje é uma espécie de tira-teima, já que cada time venceu o seu jogo em casa na fase de grupos. Aqui, 3-1 para o Vasco e lá 3-0 para os paraguaios. Ainda de olho no mercado e até no equilíbrio das contas, a diretoria planeja também, Bruno, pedir um novo empréstimo na justiça na ordem de 120 milhões de reais junto a Almirante Participações e Empreendimentos S.A., que tem Marcos Lamacque à frente. A grana também visa melhorias no CT Moacir Barbosa. O empresário está ciente do pedido, mas quer que esse processo competitivo da venda da SAF avance para poder ajudar também o clube. Por determinação, o Vasco não pode vender o percentual direto aos donos da Crefisa, mas eles têm documento de preferência para cobrir qualquer oferta e, nesse caso, obviamente, deve ser o atual ou o novo detentor dos direitos da SAF do Vasco da Gama. Nessa quarta-feira, o Ministério Público e o administrador judicial deram pareceres favoráveis à venda da SAF. O próximo passo é a decisão da juíza da quarta vara empresarial sobre a autorização do procedimento competitivo. Caso a justiça autorize essa operação, edital do processo competitivo vai poder ser publicado. Em outubro do ano passado, vale a gente lembrar, o Vasco já tinha adquirido 80 milhões de reais em empréstimo junto à Crefisa, o que vai ser convertido em capital dessa nova SAF, caso Lamacque seja o escolhido como novo dono oficial no futebol cruzmaltino, Bruno.
0: É um investimento, um aporte financeiro que aí, obviamente, chama muito a atenção. Por quê? A gente lembra, ô Michele, que o Vasco sofreu muito com o SAF, que já veio, mas já foi. Tem briga judicial. O quanto o Vasco está atrasado em planejamentos, em melhorias, em evoluções que o time precisa fazer ainda para tentar chegar ao nível da primeira prateleira, Michele?
2: Olha, Bruno, acho que um dos principais pontos para o Vasco, a partir de todas essas medidas que o Renan citou, todos esses passos, é: ok, tem um novo comprador, a SAF está estabilizada, está nas mãos de alguém, seja lá quem for, estabilidade para um trabalho técnico ele acontecer, para que o time ele tenha uma mesma temporada com o mesmo técnico e aí reforços chegando. A base do Vasco é muito qualificada, está sempre chegando em fases mais decisivas das competições. É uma base que é formada de jogadores muito identificados com o Vasco, e isso é muito importante. O Rayan é um dos principais exemplos recentes disso, é o grande exemplo recente, na verdade. Mas nesse elenco atual a gente tem alguns outros nomes também que seguiram esse caminho, né? Tem Cauã Barros, tem Ramon Rick, esse último tem recebido mais oportunidades. Então o Vasco, ele tem uma base de jogadores muito identificados com o clube. Olhar para isso, valorizar isso e dar estabilidade a o terreno sólido para que esses jogadores possam se desenvolver. Esse é um dos passos, a estabilidade para reforços chegarem, se adaptarem e usufruírem de tudo que é o Vasco, né? Que é um clube gigante, com uma torcida muito apaixonada e que tem tudo para evoluir muito. Ele só precisa desse suporte e desse olhar mais atento.
0: Sem dúvida nenhuma. E chegando esse aporte financeiro considerado bem alto, vai ser importante para o Vasco parar de brigar contra a zona de rebaixamento, voltar a disputar grandes competições pensando em título e, obviamente, levantando o caneco e deixando o seu torcedor mais orgulhoso ainda pela história riquíssima que tem o Vasco da Gama. São 6 horas mais 52 minutos. Já falei demais. Vamos passar a bola para quem conhece do riscado, para quem entende e muito. Ele é bom, bom, mas bota bom nisso. É um bom de bola. É Edson Mauro.
3: Hoje tem Vascão no Caldeirão. Vem aí Vasco e Olímpia, primeiro jogo das oitavas de final da Copa Sul-Americana em São Januário. O gigante joga em casa e hoje o Caldeirão vai perder. Vasco, com seu perfil de time copeiro, classificado na Sul-Americana e também na Copa do Brasil. E o Vasco que vem aí invicto a 6 jogos e hoje vai pegar o Olímpia do Paraguai. O técnico Pedro Manuel completando hoje 1 mês como treinador vascaíno. E o Olímpia é, no momento, o 9º colocado no campeonato do Paraguai. Esse é o cenário para Vasco e Olímpia que vem aí. No Futebol Globo CBN, e você de olho na telinha e o áudio do Futebol Globo CBN. E para você voltando para casa, você em movimento, no multimídia do carro, no aplicativo, no celular. E acompanha tudo aqui no Futebol Globo CBN. E agora vem aí o Renan Moura atacando espaço. O homem do Vozeirão vem aí confirmando os artistas de Vasco e Olímpia. 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

definido e escalado pelo técnico Pedro Emanuel, com goleiro Léo Jardim, camisa número 1, na lateral direita, Pumita Rodrigues com a 2, zaga formada por 4, Saldívia, 30, Robert Renan, e na esquerda, Cuiabano, 66, meio campo 88, Barros, 23, o capitão Thiago Mendes, 10 para Rojas, na frente, 17, Nuno Moreira, 28, Watson, e 7, David. No banco de reservas, o Vascão tem à disposição 13, Daniel Fusato, 3, Tietê, 6, Lucas Piton, 18, Marino e Nestrosa, 43, Lucas Freitas, 67, Samuel, 77, Cláudio Spinelli, 80, Bruno André, 82, Avelar, 83, Jamon Rick, 86, Zuccarello e 96, Paulo Henrique.

0: técnico Pablo Sanches, definido e escalado com o capitão Oliveira, 27, o ex-Vasco Raul Cáceres, 2, Bentaberri, 15, Gamarra, 23, Matos, 20, Delmas, 18, Quintana, 26, Sanches, 7, Cardoso, 37, Benítez e 31, Brian Romero, no banco de reservas, 25, Lentinelli, 4, Payne, 6, Ortiz, 9, Sandoval, 11, Ferreira, 14, Vargas, 17, Zarza, 19, Lescano, 22, Vera, 24, Cabaleiro, 30, Rodrigues e 35, Alfonso. Se você não pegou a trilha, é porque você não entendeu nada.
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0: Olímpia, Olimpíada, entendeu? Entendeu? Se não entendeu, eu contextualizei.
2: Eu gosto disso.
0: Eu também.
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0: A arbitragem é toda Argentina. O árbitro é Dario Herrera. Assistente 1, Maximiliano Del Iesso. O 2 é meu pai, Sebastian Raineri. Ilva, tá de olho em tudo, bom de bola lá na salinha, com vários monitores.
3: Sabia,
0: Germán Delfino.
2: Eu gosto disso.
4: Beleza? Ligado no Futebol Globo, CBN. Ainda não está lotado aqui o caldeirão. Alguns claros à direita da cabine do Futebol Globo, CBN. Mas a galera com certeza está aí acompanhando aí pelo aplicativo no Pix, chegando para ver Vasco da Gama e Olímpia que vem aí. E o grande destaque do Vasco da Gama, Michele Silva, nesse momento, é o trabalho que realiza o treinador português Pedro Emanuel. Ele que completa hoje um mês como técnico vascaíno. Ele tem 7 jogos, tem 2 vitórias, 4 empates, 1 derrota. E qual é o grande destaque desse trabalho que ele vem realizando em um mês? Um trabalho muito bom de recuperação do Vasco, hein, Michele?
5: É dar confiança para esses jogadores, bom de bola. Esse é um dos principais aspectos: retomar a confiança dos atletas, mostrar para eles que eles já jogaram bola, que eles já jogaram mais. E a gente vê nome por nome evoluindo cada vez mais. Hoje o Vasco não tem alguns dos principais, né? Andrés Gomes, Carlos Cuesta e também o Jair, que voltou muito bem de lesão. Mas é um Vasco que tem se recuperado nisso, na personalidade, na confiança, e hoje tem mais uma oportunidade para demonstrar isso diante da sua torcida apaixonada aqui em São Januário.
4: Olha aí o Vasco da Gama jogando hoje de camisa preta, calção branco, meião preto, e o time do Olímpia, que é o time mais tradicional do Paraguai. Ele que tem 3 Libertadores da América, é um time de 104 anos de fundação. Enfim, é o mais tradicional time do futebol paraguaio e joga hoje com seu uniforme principal, camisa branca, calção preto, meia branca. E o árbitro da partida, o argentino Dario Herrera, árbitro FIFA, ele que tem 41 anos, está como árbitro FIFA há 11 anos. Ele tem aí a sua camisa azul, calção preto, meião azul. Então o contraste realmente é muito bom, e vamos ver a bola rolar daqui a pouco para Vasco da Gama e Olímpia. A saída é do Vasco. O juiz apita e rolou a bola. Começa o jogo. A saída foi dada pelo Vasco, com David devolvendo na sua intermediária. A bola vem pela primeira vez pela defesa com Saldívia. O uruguaio volta a bola pela lateral direita para Pumita, adianta pela intermediária, procura David, a defesa faz o corte, fica enrolado lá o Gamarra do Olímpia. Ele coloca a bola pela linha lateral pela primeira vez, é pro Vasco cobrar com 30 segundos de jogo em São Januário. E a galera vascaína, essa galera que carrega o time, essa galera que apoia, essa galera que canta mais alto, já tá cantando aqui, na verdade incentivando o time. E o Vasco vai à luta com David na intermediária, sobra a bola pelo lado esquerdo para Cuiabanga, desarmado, a defesa corta pela direita com Cáceres pelo Olímpia, bota a bola no campo de ataque, vira pela direita, busca a jogada na intermediária com o argentino Brian Romero. Ele é desarmado, o juiz da partida para, marca, dá apenas lateral, e é lateral pro Vasco da Gama cobrar na intermediária. levada a bola pelo Brian, ele coloca pela linha lateral, já cobrado pelo time vascaíno. O Vasco tem novamente a posse da bola com Saldívia. Saldívia devolve pela defesa, volta pela intermediária, vira o jogo pelo lado esquerdo, bota a bola na ponta, procura ainda pelo seu campo de defesa na esquerda, Robert Renan, adianta na intermediária, agora dá para Cuiabá, não correu, vai pro chão, o juiz não dá nada desse jogo seguir, a bola vem pela defesa com Bentaberri domina, vai lá, aperta Nuno, a bola volta pela lateral direita para Cáceres, que devolve para Bentaberri. Bentaberri bota de novo a bola na intermediária vascaína, ela vem pela defesa com Robert e Renan e recua pro goleiro Léo Jardim na chegada na grande área. Ele na meia lua vira o jogo pela direita, bota a bola imediatamente para Saldívia, que dá para Pumita pela intermediária, busca a jogada pelo time vascaíno. Qual é aí, foi Renan?
0: Com a torcedora do Vasco, a Morena, que ela tá procurando alguém atrás do banco de reservas do Olímpia. Se você vai assistir o jogo com ela, ela já tá aqui, galera.
4: Volta novamente o Olímpia. O Olímpia vai pro ataque pela primeira vez, a bola na grande área vascaína, a defesa corta, a bola bate ainda na defesa, bate no ataque, no atacante, o jogador Sanches, vai pela linha de fundo, é tiro de meta, vai ser cobrado pelo Vasco, quase dois minutos e meio agora desse primeiro tempo, e o jogo tá só começando. O tiro de meta será cobrado pelo goleiro Léo Jardim, ele toma posição, dá uma virada legal, lá para a intermediária vascaína, bota a bola para Robert e Renan, Robert e Renan adianta pela intermediária, bota para correr David pelo lado esquerdo, retoma a bola o atacante vascaíno, é o primeiro bom ataque do Vasco, devolve na intermediária, tenta pelo meio campo lá, ainda Cuiabano é desarmado, ele rodopiou, foi pro chão e o juiz manda o jogo seguir, a bola volta na intermediária novamente para a defesa vascaína. O Vasco retoma com Saldívia. Saldívia retoma a bola pela metade da intermediária vascaína, bota para Robert Renan, ele cruza a linha que divide o campo, adianta pelo lado esquerdo para Nuno, lá vem o Cajo com ela dominada, ainda Nuno Moreira tenta o levantamento, dá uma lambida ali da bola, dá uma passada, corta pela direita, Cáceres coloca para a lateral, lateral já cobrado pelo Cuiabano. O Vasco procura já passar a bola pela intermediária, ela vem pela defesa vascaína, retoma ainda Barros pela metade do campo, bota pela direita para Rojas, Rojas com ela dominada, na ponta para Pumita, Pumita volta pela defesa para Saldívia, ainda Saldívia com a bola dominada, dá para Barros, Barros outra vez na defesa vascaína, retoma a bola à altura do grande círculo, pelo lado da defesa vascaína, bota pela direita para Pumita, adianta, faz uma alavanca, vira o jogo pela direita lá na área para o Adson, vai lá, na dividida, chega primeiro o goleiro Oliveira para pegar pelo time do Olímpia. 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
4: Quase 5 do primeiro tempo, 0 pro Vasco, 0 pro Olímpia. A bola vem de novo na intermediária para a defesa vascaína. O ataque fazia tentativa, a defesa faz o corte. Robert e Renan toca nela, mas a bola é tocada ainda pelo jogador do Olímpia. É lateral pro Vasco cobrar. Já cobra Pumita pela direita, devolve a bola na intermediária para Saldívia. Ele domina pelo lado esquerdo, adianta a bola para Robert e Renan. Passa na ponta para Cuiabano. Cuiabano devolve na intermediária pro Thiago Mendes. Outra vez pela defesa vascaína para Robert Renan, ele em linha reta, bota a bola na ponta para o lado esquerdo para o Nuno Moreira. Nuno Moreira correu, faz uma nova tentativa, vira a bola na ponta para o Cuiabano, ele é desarmado pelo lado direito, pelo Cáceres, ele retoma a bola, vai o zagueiro do time do Paraguai, bota a bola na intermediária, o Vasco procura a retomada, corta pela direita, Cáceres bota a bola longa na grande área, sai lá da grande área o goleiro Léo Jardim para atacar a bola na parte central da intermediária vascaína, toca pela direita para Pumita, levanta, põe na grande área, a defesa corta na esquerda com Gamarra, retira da grande área, força novamente Pumita, bota na direita para o Watson, chuta, a bola bate no jogador Matos, vai pela linha de fundo, é o primeiro escanteio do jogo, Renan.
0: Pelo lado direito, vem o Vasco da Gama, escanteio que vai ser cobrado pelo Cuiabano.
4: Cuiabano toma posição para fazer a cobrança no primeiro escanteio do jogo. Já passamos de 5 minutos do primeiro tempo. E essa galera que canta mais alto está esperando o primeiro gol vascaíno. E escanteio tem alerta de gol em Cuiabano. Ele toma posição para fazer a cobrança do escanteio pela direita. O Mita ao lado dele vai levantar a bola na grande área. Toma posição. Está lá também posicionado o Watson para receber a bola perto da grande área. Levanta para o Mita, põe na área. Defesa corta com Pentaberri de cabeça, retira da grande área. Volta para Adson, retoma pelo time vascaíno. Bota na ponta direita, devolve a bola para Nuno. Levantou, bota na área. Pentaberri corta de cabeça e coloca de novo pela linha lateral para o Vasco cobrar. Mati, o tempo. 40 para acabar, para terminar o primeiro tempo. E o placar em São Januário. Olha ele aí. 0. Também 0.
6: Central.
7: Tem mais time brasileiro em campo pela Copa Sul-Americana. E na Vila Belmiro tem gol do Macará do Equador. 1-0 contra o Santos.
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4: E você voltando para casa, você acompanhando o Futebol Globo CBN, você em movimento, no multimídia, no carro, no aplicativo, no celular. E para quem tá de olho na telinha e o áudio, deixa com a gente. Volta o Vasco pela defesa. O Vasco retoma de novo pela intermediária. Barros trabalha pela ponta, dá para Adson. Adson vira o jogo pela extrema direita. Devolve a bola para Rojas. Tenta pela direita para Pumita. Procura uma brecha, dá para Rojas. Prepara, dá um drible. Armou-se, deu bem para Adson na grande área. Ele é desarmado na defesa pelo Gamarra. Gamarra retira a bola de novo na intermediária. A bola é recuperada pela defesa. Volta a bola. Ela sai pelo lado direito para Saldívia. Saldívia domina novamente pelo time vascaíno. Bota na ponta direita para o Pumita. Pumita devolve para Saldívia. Saldívia bota a bola pela lateral direita. Recupera pela intermediária. Busca a jogada ainda pelo Vasco da Gama. Faz uma nova tentativa lá. O jogador é ele, o Rohan. Rohan recebe. Vai tentar o cruzamento na grande área, levantou, bota para David. David desloca a bola pela ponta, a defesa faz o corte, a bola é retomada, bateu no Pumita, não chegou a sair. O Vasco retoma ainda, vai Pumita, devolve, arma a jogada pela direita para David. É o Vasco da Gama apertando a passada, chega Rojas pela direita, pro Pumita, tá de calcanhar, a defesa corta e na sequência a bola vai de novo pela linha lateral pro Vasco cobrar. Já são 8 minutos e meio do primeiro tempo, o Vasco tá acelerando o jogo, é o Vasco que parte para cima nesses primeiros minutos do jogo. A bola na intermediária, vai Thiago Mendes, domina, procura fazer a jogada pela intermediária, volta pela defesa para Saldívia. Saldívia devolve na defesa para Robert Renan, mais atrás da defesa ainda para Saldívia. Ele cruza a linha, bota pela direita para Barros e devolve na intermediária. É o Vasco outra vez pressionando pelo lado esquerdo, a bola em profundidade para o Nuno, corta pela defesa, Pentaberri bota de novo pela linha lateral. O Vasco já está começando a botar o bloco na rua, Michele.
5: É, e essa rua está lá no campo de ataque, porque o Vasco não sai de lá, né? Ocupa sempre o campo de ataque, está com mais posse de bola, está trabalhando bem essa bola e quem se fecha é o Olímpia.
4: 9 do primeiro tempo, a bola volta para a defesa vascaína, retoma Saldívia, ele procura a jogada na intermediária, volta o jogo na esquerda para Robert Renan. Robert Renan devolve a bola para Barros, ainda pela sua defesa, vira o jogo pela intermediária, trabalha, a bola trabalhada pela extrema direita, tenta ainda, volta ainda, Pumita, levantou, a defesa corta e o Vasco ganha o novo escanteio. Renan,
8: pelo lado direito, mais uma vez, vem Nuno Moreira na cobrança e a Morena achou o namorado dela aqui na arquibancada. Depois de 10 minutos, bom de bola.
4: Tem nome a Morena, não?
8: Não, porque eu não posso ir até lá.
4: Que isso, Renan Moura. Tarisco, Renan Moura, Tarisco, minha gente. Novo escanteio pro Vasco cobrar na direita. A bola vai lá na grande área. Tenta o Thiago Mendes, a defesa faz o corte. A bola sai da grande área, retoma novamente pelo lado esquerdo. O jogador Adson. Adson devolve para Cuiabano. Volta a bola para Robert e Renan. Mais atrás a Saldívia. É o Vasco pressionando o Olímpia no campo dele. Vira pela direita, busca a jogada pela intermediária para Ruas. Ele domina, volta pela defesa. Novamente a Saldívia. É o Vasco que acelera, tenta Robert Renan, perde a bola, passa errado. O time do Vasco agora corre atrás com o próprio Robert Renan. Ele que perdeu a bola, vai lá, retoma e devolve ao goleiro Léo Jardim. Marque o tempo. 11 faltando 34 para acabar, para terminar o primeiro tempo. E o placar, olha ele aí. Zero. Também zero.
6: Central.
7: O técnico Luiz Ubeldia foi demitido do Fluminense. O treinador não resistiu à sequência de 8 jogos oficiais sem vitória da equipe.
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4: E hoje tem mais do Futebol Globo CBN, tem mais Copa Sul-Americana, 9:30, Botafogo e Cienciano, em Cusco, no Peru, na altitude de 3.350, Uguaielo, Tatá e Brunão, no Futebol Globo CBN. Já chegamos a 12 minutos do primeiro tempo, o Vasco pressiona, o time do Olímpia ainda não deu um chute em direção ao gol do Léo Jardim. O Vasco tem a posse na bola de novo, a bola pela intermediária, ele é retomada pelo meio campo, volta a bola outra vez pela intermediária, é o Vasco ainda pressionando, retoma pelo lado direito, Bruno Moreira bota para correr, Pumita pela direita, Pumita devolve a bola, arma a jogada, tenta ainda, Rojas, o argentino vai lá, a defesa corta com Gamarra, coloca de novo pela linha lateral, já cobra o Pumita, Pumita devolve na intermediária, vira o jogo pela meia direita, é o Vasco com Barros, devolve na esquerda para Robert e Renan, passa errada, segunda bola, em Renan, ele arma a jogada pela direita com Cáceres que domina, volta a bola pelo meio campo, devolve agora para Delmas, Delmas com ela dominada, vira pela defesa, dá para Gamarra, Gamarra ainda dominando pela defesa do Olímpia, ele aproveita e recua o goleiro Oliveira. 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
4: 12 minutos, soltando 33 para acabar, para terminar o primeiro tempo em São Januário, 0-0 é o marcador Vasco e Olímpia do Paraguai pela Copa Sul-Americana. E o Vasco vai à luta de novo pela defesa. O Vasco tem a bola com Saldívia, ele cruza a linha, que ele vira o campo, bota pela ponta direita para Adson, lá vai o Bagarelinho, tenta um drible, armou, se deu bem, bota na ponta direita, procura jogada pela ponta, tentava, Pumita correu, a bola longa demais, saiu, vai pela linha de fundo, é tiro de meta outra vez pro time do Olímpia cobrar. E olha aí, galera, daqui a pouco vem aí o Brunão comandando a resenha do intervalo no Futebol Globo CBN. O nosso Bruno Faria, ele já tá falando Vasco. É isso, Renan Moura? Eu ouvi direito?
9: Vasco. Biscoito.
4: Vasco, biscoito. É verdade, tá aí o nosso Bruno. Ele é o mais carioca dos paulistas, Renan Moura.
9: Exatamente. Já foi até condecorado.
4: É mesmo?
9: Pois é.
4: Olha aí, menino
9: que
4: do
9: orgulho.
4: Rio. Ganhou o troféu Menino do Rio.
9: Menino do Rio.
4: Volta o Vasco de novo. O Vasco tem a posse na bola pela defesa com Saldívia. Busca a jogada pela intermediária. Vai pela parte central ainda, pelo campo vascaíno. Ainda Saldívia bota a bola pela ponta para Pumita. Pumita devolve a bola para Saldívia. Prefere deixar a bola passar diretamente ao goleiro Léo Jardim na meia lua. Ele domina e bota a bola pelo lado esquerdo para Cuiabano. Cuiabano retoma a bola pela intermediária. Adianta pelo meio campo, trabalha, tenta jogar com o Nuno, volta agora para o Thiago Mendes. Thiago Mendes acelera, vira o jogo pela direita para Adson, a jogada é boa, vai cruzar na grande área, é um bom momento, devolveu, virou pro Pumita, desarmado por Mato, o lateral corta novamente pelo time do Olímpia, mas o Vasco retoma de novo com Adson, bota pela direita para Rojas, cruzou, bala na área, tentava ainda David, a defesa cortou e o Vasco perdeu aos uma grande chance na pequena área. Renan!
9: Cruzamento perfeito do Rojas. Rasteiro e chutou errado o David. Sorte que ganhou o escanteio pela direita. Nuno cobra.
4: Nuno toma posição para cobrança pela direita. É um bom momento para o Vasco. Tem alerta de gol. Levantou. A defesa corta com Gamarra. Adianta novamente na intermediária. O Vasco retoma pela defesa. Vem a bola outra vez no meio campo. A tentativa feita lá pelo Saldívia. Ele levanta. A defesa faz o corte. Vem a bola na esquerda. Aparece agora Thiago Mendes. Meio sumidão do jogo. Ele que é um jogador importante. A essa altura, o Thiago tocou pouco na bola, hein, Michele?
5: É, não tá participando tanto, né? O Vasco tem dificuldade para encontrar o seu principal jogador e também um armador, né? O Nuno Moreira, quando recebe essa bola entre as linhas de marcação, ele tem que acelerar rápido. E o David não pode perder esse gol.
4: Marque o tempo! Faltando meia hora para acabar, para terminar o primeiro tempo em São Januário, o primeiro jogo pela Copa Sul-Americana. Vale vaga para oitava. E vale uma grana, hein? Vale 3 milhões e 600 mil reais.
2: Eu gosto disso. feitiço.
4: Sim, todo mundo gosta, Presuntex. E o placar, olha aí. Zero. Também zero.
6: Central.
7: Tem mais brasileiro em campo na noite desta quinta-feira pela Copa Libertadores. Carlos Eduardo abre o placar para o Mirassol. 16, primeiro tempo. Mirassol 1, LDU de Quito 0.
4: E aí, beleza? Ligado no Futebol Globo, CBN. E o Vasco tem uma falta na intermediária e essa aí é boa para raspadinha, Renan.
9: Exatamente, pelo lado esquerdo, três jogadores próximos da bola. Sai o Rojas agora, deixa para Cuiabano ou Nuno Moreira.
4: É um bom momento para o Vasco, a bola colocada na parte central da intermediária, um pouco pela esquerda. Tá lá Cuiabano, tá lá também Nuno Moreira. Essa aí é para raspadinha, Nuno Moreira. Sinaliza lá para a grande área. Jogadores agrupados na meia-lua. Cuiabano levantou, botou na área. Salvou o goleiro no complemento, no Pumita. Surpresa, Renan.
9: Defesaça do capitão Oliveira. Num cruzamento no segundo pau, apareceu Pumita Rodrigues. Com as travas da chuteira, o goleirão fez uma ponte para salvar o Olímpia. 0-0.
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4: Volta o Vasco. Vasco outra vez com Pumita, faz o cruzamento na grande área. A defesa corta e a bola vai de novo pela linha lateral. O Vasco já começou a criar. Michele.
5: É grande oportunidade do Pumita, né? E o Olímpia é uma defesa frágil. Então, se o Vasco conseguir chegar na grande área, ele tem grandes chances de marcar. Uma defesa que rebate mal. E o Puma, que já fez gol no Olímpia nessa temporada.
4: Volta o Vasco outra vez. O Vasco tem a posse na bola com o Robert e Renan. Virou na esquerda para Cuiabano. Cuiabano outra vez na ponta. Volta a bola na intermediária para Robert e Renan. O zagueiro com a bola conduz pela intermediária. Ele, por segurança, volta para Barro. Pela parte central da intermediária, Vascaína. Solta a bola pela defesa ainda, pela direita para Saldívia, volta pela intermediária para Rojas, Rojas novamente a Saldívia, Saldívia mais atrás a Barros, domina o Alagoano Barros, adianta a bola pela intermediária, projeta agora Rojas, Rojas correu, tentou pelo meio, passa a bola para o Thiago Mendes, ele é desarmado, a defesa corta novamente com o Del Paz, adiantando pela intermediária vascaína, a bola vem pela defesa do Vasco, não é um amasso, mas o Vasco está tomando conta do jogo. O Vasco vai de novo com Nuno Moreira. Lá vai o Gajo. Da esquerda vira o jogo pela direita para Pumita. Mata a bola no pé direito. Tenta a jogada individual. Devolve pelo meio campo. Ainda com Rojas pela intermediária. Ele vira o jogo pelo lado esquerdo. É o Vasco pressionando. Uma nova tentativa na esquerda com Robert e Renan. Adianta. Chega a bola para Cuiabano. Devolve no meio campo para o Thiago Mendes. Para Cuiabano. Vai dar a balançada. Devolveu na grande área. Vem a bola na grande área. Lá vai David. Tentou. Não bateu. Vem do lado esquerdo. A bola recuperada, vai pelo Thiago, trabalha, o David vai bater, chuta e o goleiro rebate e vai lá para pegar de novo. Uma troca de passes do Vasco, olha, letal, hein, Renan?
9: Belíssima jogada entre o Rojas e o DDD. Rolou bonito para o camisa 7 do Vasco, driblou na grande área e o goleirão fez a defesa em dois tempos, tirando inicialmente de manchete. 0-0.
4: Marque o tempo! Faltando 25 para acabar, para terminar o primeiro tempo em São Januário. É o primeiro jogo do cruzamento das oitavas na Sul-Americana. E o placar, olha ele aí! Zero! Também zero!
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7: O atacante Bruno Henrique será reavaliado pelo Flamengo nos próximos dias para saber se terá condições de enfrentar o Cruzeiro no jogo de volta da Copa Libertadores. O jogador retornou ao Rio durante a madrugada, ainda mancando e com muitas dores no tornozelo esquerdo.
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4: Pra quem tá de olho na telinha e o áudio, olha, é melhor deixar com a gente, hein? Já são 20 e o Vasco vai aí fazendo uma série de oportunidades. oportunidades, vai criando oportunidades, mas o gol ainda não sai, o gol ainda não sai. Já passamos de 20 minutos do primeiro tempo e o Vasco tem aí mais uma oportunidade. Uma nova falta vai ser cobrada na esquerda. O Iapano tá lá também pelo lado esquerdo. O Nuno Moreira. Nuno Moreira sinaliza para a grande área para fazer a balançada. Vai botar lá no bolinho. É um bom momento para o time vascaíno tentar o gol. A bola vai ser levantada na grande área. Ele toma posição para fazer a cobrança. Deixou para o Cuiabano. Cuiabano também. Ninguém bate. Levanta agora. Cuiabano levantou. A defesa corta. A bola sai da grande área. Volta pelo lado direito para Adson. Lá vai o Macarelinho. Retoma pelo time vascaíno. Volta a bola pela defesa. Mas ele cruza ali. Aquele vídeo do campo com Saldívia. Bota de novo para Adson. Pela direita. Pupumita vai cruzar. Levantou. A defesa corta. E o Vasco ganha. Mais um escanteio pela ponta direita. Pupumita tentando a jogada. E o Nuno vai lá para fazer a cobrança pelo time vascaíno. Já passamos dos 21 minutos do primeiro tempo. Quem sabe agora vai nesse escanteio. E escanteio tem alerta de gol. A bola vai lá para a grande área. Tá lá o Barros. Tá lá todo mundo. Tá lá na grande área. Saldívia vai lá para a grande área também. O escanteio cobrado. A bola vai para a área. Tentava Saldívia. Não pegou. A defesa corta. A bola sai da grande área. O corte feito de novo pela defesa pelo Adson. Adson domina a bola. Volta pelo lado esquerdo para Nuno Moreira. Nuno Moreira encaminha a bola pelo lado esquerdo. Devolve para o Pumita agora jogando pelo lado esquerdo. Essa posição ele conhece também. Pumita devolve a bola para Nuno. Volta, dá mais atrás na defesa para Robert e Renan. Encaminha a bola com Saldívia. Em cima da linha que divide o campo. Volta a bola no grande círculo. Pelo lado vascaíno com Barros. Barros devolve pela ponta direita. Adianta para Rojas. O argentino arma a jogada pela ponta para Adson. Lá vai o Magrelo. Domina a bola. Volta pela defesa mais uma vez para Saldívia. Saldívia devolve para o goleiro Léo Jardim na parte central da intermediária. 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
4: Volta o Vasco outra vez. O Vasco faz uma nova pressão na intermediária. Tentava lá o Thiago Mendes. Sofre pressão, vai pro chão. O juiz para a vaca, dá uma nova falta na intermediária do time do Olímpia. Toma posição, já faz a cobrança lá o Barro. O juiz manda repetir. Ele toma posição outra vez para fazer a cobrança. Vai lá o jogador vascaíno, levanta finalmente. Passa a bola pela intermediária Barros. Barros devolve de novo no meio-campo. Campo vira a bola pela metade da intermediária. Dá para Saldívia, para Barros, na esquerda, para Robert Genan. Adianta pela ponta para Nuno. Faz a tentativa com Cuiabano. Bola longa, saiu, vai pela linha de fundo. É tiro de meta outra vez para o Olímpia cobrar. Já são 23. O Vasco teve várias oportunidades. Mas por que que o gol não sai, hein, Michele?
5: Tem que calibrar um pouquinho melhor, né? David, duas vezes. Puma, uma vez. São pelo menos três grandes oportunidades do Vasco. Mas o jogo é esse. Vasco controlar com a posse de bola, ter paciência para trocar passes e pintou uma brecha, tem que atacar o espaço. Esse é o jogo do Vasco. O Olímpia está só esperando o contra-ataque, mas por enquanto o jogo é todinho do Vasco.
4: 0-0, 24 minutos do primeiro tempo, faltando 21 para acabar, para terminar o primeiro tempo. O juiz agora dá uma congelada. Pausa para hidratação, seu Renan Moura.
9: Chato, hein? Bem chato esse tal de cooling break.
4: Ah, meu Deus.
9: Hydration break.
4: Pois chato. É. Memórias da Copa. Mas é bom aí pra Michele dar uma arrumada nesse time e sugerir o que é que o Vasco tem que fazer, Michelinha.
5: É, calibrar melhor essa finalização, né? O Vasco tá criando bem, tá ficando com a posse de bola. O jogo do Olímpia tá muito claro que é levar a decisão. É pro segundo jogo, obviamente, né? O jogo da volta em casa. E, claro, se defender bem aqui. Mas o Olímpia, ele tá só esperando o erro do Vasco. Então é trabalhar bem essa posse, ir com calma, não apressar o passe. O Vasco teve dois momentos nesse primeiro tempo que o Robert Renan tentou apressar um pouco o passe pela esquerda e o Olímpia estava ali, 4-4-2, prontinho para recuperar e contra-atacar. Então tem que ter cuidado. Mas pintou uma brecha contra um time muito fechado, qualquer mínimo espaço você tem que aproveitar. O Vasco está sempre com o David atacando o espaço a todo momento. Estou gostando muito da movimentação do Nuno Moreira, está se movimentando bastante, participando muito do jogo. Agora há pouco, desde o momento que a gente tinha falado do Thiago Mendes, ali por volta dos 10, 15 minutos, o Thiago Mendes passou a participar um pouco mais. Ele encostou ali no Pedro Emanuel, trocaram uma ideia e deu pra ver que o Thiago Mendes, ele passou a participar mais por essa meia esquerda. O cuiabano também está aparecendo bem, e o Vasco tem esse desafio, atacar também pelo lado direito. O Puma Rodrigues é uma arma por ali, eu ainda estou achando o Adson um pouco deslocado. O Adson não está participando tão bem do jogo assim, mas o Vasco está bem na partida.
4: Vamos aguardar ainda, estamos no cooling break, né? A pausa para a hidratação e para a meditação também. E aí eu boto a correspondência e digo, o meu querido Cláudio Amaral, rapaz, está com a gente aqui, engarrafado no trânsito, com o filho dele, o Miguel, ligado no Futebol Globo CBN, manda aqui saudades, forte abraço, o Cláudio Amaral, querido companheiro durante muito tempo no Futebol Globo CBN, e mando um abraço pro Renan. Olha!
9: Saudade de você, Cláudio. Você faz falta, Cláudio.
4: E manda aqui pra fechar, vamos Vasco!
9: Vascaíno de coração.
4: É isso aí, marque o tempo! 19 para acabar, para terminar o primeiro tempo em São Januário. É a Copa Sul-Americana, primeiro jogo das oitavas. Vale vaga para as quartas de final, Vascão. E o placar, olha aí: 0. Também 0.
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7: Ainda nesta quinta-feira, mais dois jogos de times brasileiros nas competições continentais. Às 21h30 da noite, pela Copa Libertadores, tem Rosário Central e Corinthians. E com transmissão do Futebol Globo CBN, Copa Sul-Americana, assim que terminar o jogo do Vascão, tem Cienciano do Peru e Botafogo com o artilheiro da emoção.
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4: Algo do Futebol Globo CBN para você em movimento. Olha o Vasco, vai David, levanta, bota pela direita, tenta pumita na grande área, retoma a bola, volta pela direita, Rojas, a bola escapou, a defesa cortou e ela vai novamente para escanteio. Tá contando aí quantos escanteios, Renan Moura?
9: Do lado direito, se eu não estiver errado, já são 3 ou 4 a favor do Vasco. Mais uma vez, quem cobra é o cuiabano.
4: Novamente o cuiabano toma posição para fazer a cobrança pela direita, vai botar lá no bolinho. É um bom momento pro Vasco mostrar essa supremacia, hein, Vascão? Só tá Vasco, já são 28 e o gol não sai. O escanteio pela direita, porque o cuiabano cobrar, e escanteio tem alerta de gol. Partiu pra bola, levantou, a defesa corta, a bola sai da grande área, volta pela esquerda, faz a tentativa ainda Thiago, retoma a bola, devolve na ponta para Nuno. É o Vasco ainda pressionando, Nuno fora da grande área, inventou um drible, devolve na esquerda, ainda pro Thiago Mendes, domina a bola e atacado pela defesa, vem a bola, bate no peito do Nuno, novamente pro Thiago, pro Nuno, chuta e o goleiro espalma, bota a bola pela linha de fundo. Renan!
9: Era um cruzamento que virou um chute na direção correta, e o goleirão Oliveira de novo manda para escanteio, mais um para o lado direito a favor da equipe do Vascão da Gama, depois do Oliveira fazer a defesa.
4: Olha aí, o escanteio vai ser cobrado, a bola vai ser levantada novamente, a bola vai lá pro bolinho. É o Oliveira e não Oliveira, né, Renan Moura? A bola volta pela ponta direita, retoma cuiabano, levantou, botou na área. A defesa corta com gabarra, retira da grande área. Ela volta ainda de novo pelo meio campo, recuperada pela defesa vascaína. O Vasco tenta, vai ainda, o Adson dá uma bicicleta, põe na área, a bola volta pela direita. É o Vasco pressionando pela ponta com Pumita. E o Vasco ganha mais um escanteio pela ponta direita para o Nuno Moreira cobrar. Vai botar lá no bolinho, quase 30 e o gol não sai. Já está na hora do gol vascaíno. O Vasco da Gama pressiona, toma conta do jogo, manda, pressiona, perde, pressiona. E o gol não sai, mas está na hora do gol. Escanteio tem alerta de gol. Lá vai o Nuno, levantou, botou na área, a bola fica presa na área. Tentativa pelo lado esquerdo. Vai ainda Thiago Mendes, devolveu Cuiabá. Vai longe, alta demais. Essa foi parar na piscina, Renan.
9: O cuiabano dá uns cascudos na cabeça. O cuiabano tá meio robusto nesse uniforme, hein? Vou te contar, tá parecendo o Bumbum Granada, hein? 0 a 0.
4: Marque o tempo. Faltando 15 para acabar, para terminar o primeiro tempo em São Januário. É o primeiro jogo do cruzamento nas oitavas, Vasco e Olímpia do Paraguai pela Copa Sul-Americana. E o placar, olha ele aí: 0. Também 0.
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7: Também pela Copa Sul-Americana, oitavas de final, partida de ida. 29 minutos, primeiro tempo na Vila Belmiro, Santos 0, Macará 1. Libertadores, 31 minutos, primeiro tempo. Mirassol 1, LDU de Quito 0.
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4: E hoje tem mais do Futebol Globo CBN a partir das 9h30. Cusco, Botafogo e Cerciano do Peru. Copa Sul-Americana, Hugo, Chico Aiello, Tatá e Brunão no Futebol Globo CBN. O Vasco atacava na direita, Pumita tentou, não conseguiu reter a bola, saiu pela linha lateral. Outra vez pro Olímpia cobrar. 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
4: 31, o gol não sai, o Vasco pressiona, mas o gol não sai. O time do Olímpia tendo a nova jogada pela intermediária. O Olímpia vai suportando aí a pressão vascaína. A bola pela ponta direita com Cáceres, domina, devolve pela defesa para Bentaberri. Ele devolve ao goleiro Oliveira no interior da grande área pelo time paraguaio de pé direito. Passa a bola pela ponta, faz a tentativa na esquerda com Benítez, ele correu, é desarmado, a defesa do vascaína dá ali uma recuada, a bola vai lá pro Pumita, faz a proteção pela direita, a bola vai lá ainda na defesa, perde a bola para o Benítez, adiantou, vai lá, corta outra vez pelo Vasco, retoma pela direita o jogador Saldívia, devolve a bola pro comando de ataque, procurava David, a bola vai e volta de novo, vai lá Barros, ataca a bola pelo time vascaíno. O Vasco agora é atacado pelo Olímpia, o Olímpia que suportou 30 minutos de pressão vascaína, e o Vasco procura a retomada de novo, vamos lá Vasco, a bola com Rojas na intermediária, trabalha pro Thiago Mendes, devolve a bola na ponta para Cuiabano, ele corre, evita a saída da bola pela lateral, adianta na intermediária, volta a bola pelo meio campo pro Thiago Mendes, dominou, houve a falta, houve a primeira falta no Cuiabano, na sequência uma outra falta cometida lá pelo Barros no jogador paraguaio, e agora começa uma confusão entre jogadores vascaínos e jogadores do Olímpia, e vai sobrar cartão, hein Renan?
9: É, a confusão tá formada, primeiro deram um rapa no Cuiabano e aí o árbitro deixou o lance seguir. Na sequência, o jogador paraguaio tá caído no gramado reclamando de um possível tapa no rosto do Thiago Mendes, e aí jogadores do Olímpia fizeram aquele bolinho, né, para proteger o jogador caído. Jogadores do Vasco foram para cima dele e aí começou aquele empurra-empurra. Veio o Oliveira, veio também o Léo Jardim, empurra daqui, empurra dali. E a começou uma briga, afastaram a briga, saiu todo mundo do banco de reservas. O árbitro não sabe o que faz e cartão que é bom, por enquanto, só na mão dele.
4: Aí então o cartão na mão do juiz, vamos ver qual é o critério que ele vai aplicar, mas tudo começou na falta do Cuiabano. O Cuiabano fez ali uma ginástica, rolou no chão, deu um salto ornamental, imediatamente já estava de pé e depois começou a briga com o Barros. E agora o juiz, vamos ver como é que ele adota
9: amarelo.
4: A aplicação do amarelo, Renan.
9: Para um lado e para o outro, do lado do Vasco foi o Thiago Mendes, do outro lado já confirma.
5: É, um amarelo para cada lado tá de bom tamanho. Agora tudo isso começou porque ele não deu uma falta clara no Cuiabano. O jogador do Olímpia dá um carrinho, acerta só o Cuiabano. E aí por mais que ele tenha rolado, foi falta. Não teve vantagem no lance. Isso tudo é responsabilidade do Dário Herrera, que deixou o jogo seguir quando a falta aconteceu.
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4: 34, faltando 11 para acabar, para terminar o primeiro tempo. Finalmente o juiz marca uma falta e é favorável ao Vasco. Vai ser cobrada na intermediária pelo Barros. O juiz continua lá conversando com o capitão vascaíno, Thiago Mendes, e um outro jogador do Olímpia, que não é o capitão, já que o capitão é o goleiro Oliveira, pelo time paraguaio. Ele conversou e agora vai finalmente fazer a bola rolar outra vez na intermediária e conversa ainda com o Barros. Finalmente o juiz Herrera da Argentina, ele se posiciona e vai ordenar a cobrança na falta pelo time do Vasco. Marque o tempo. 45, faltando 10 para acabar, para terminar o primeiro tempo. E o placar, olha ele aí.
10: Vasco,
4: 0.
10: Também 0.
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7: Lembrando que no próximo fim de semana, às 4 horas da tarde, em São Januário, tem o duelo pelo Campeonato Brasileiro. Vasco e Santos. O Santos em campo, neste momento, pela Sul-Americana. Jogando na Vila e perdendo por 1-0 para o Macará do Equador. Mesmo com Neymar Júnior em campo.
4: E aí, beleza? Detalhe. Ligado no Futebol Globo, CBN. O Vasco vale a luta de novo com Barros. Adianta na intermediária, passa a bola na esquerda para Robert e Renan, bota na ponta para Nuno. Nuno Moreira retoma a bola, devolve na intermediária, tá pro Thiago Mendes, bota pela direita pro Pubita, vai fazer o cruzamento na grande área, domina agora com Ada, ainda o Adson entrou na área, desarmado, a defesa corta, a bola volta, outra vez na intermediária vascaína. Ela é retomada pelo Barros, devolve na defesa para Saldívia. Vai começar tudo de novo pelo time vascaíno. A bola chega para o Cuiabano, procura na direita Adson, é desarmado, vai lá, briga pela posse da bola, retoma Adson, corre, domina, volta pela direita, tenta Pumita, ele é desarmado na esquerda pelo Matos, que corta pelo Olímpia. Qual é aí, Renan?
11: Cardoso também recebeu o cartão amarelo.
4: 36, faltando 9 para acabar, para terminar o primeiro tempo. Daqui a pouco vem aí o Brunão Faria comandando a resenha do intervalo no Futebol Globo CBN. A bola na ponta outra vez da esquerda com o Cuiabano. Ele domina pelo Vasco. Volta a bola pelo lado esquerdo com o Thiago. Bola longa. Ela vai pela linha lateral novamente pro Olímpia cobrar. E hoje tem mais no Futebol Globo CBN. 9:30, Cusco no Peru. Tem Sul-Americana, Botafogo e Cienciano. Hugo Aiello, Tatá e Brunão do Futebol Globo CBN. Já tivemos na terça e na quarta Fluminense 0, o Rivadavia também 0 aí pela Copa Libertadores. E ontem 1 pro Flamengo, 1 pro Cruzeiro. Lateral cobrado outra vez pelo Vasco, a bola vem pela defesa vascaína. Saldívia devolve para o goleiro Léo Jardim. Léo Jardim na parte central da intermediária, domina a bola, vai tentar fazer o passe outra vez da direita para Saldívia. Saldívia retoma a bola pela metade do campo, bota pela lateral direita para Pumita. Pumita volta a bola para Saldívia, ainda Saldívia perto da linha que divide o campo, ainda pela defesa vascaína. Adianta a bola para Robert e Renan, que está na ponta para o Cuiabano. Cuiabano faz uma nova tentativa no meio para Thiago Mendes. Volta a bola para Robert Renan. Ele cruza a linha de novo, entra no território paraguaio, avança com a bola dominada, volta agora para Barros, outra vez para Robert Renan. Adiantou pelo lado esquerdo, faz a tentativa com Nuno, é desarmado. Vem a bola pela lateral direita, perde a bola, retoma ainda David, devolveu perto da grande área, bola recuperada, tenta Thiago, é desarmado na tabelinha com Adson, mas o Vasco volta a apertar novamente. Já são 38, domínio total do jogo, mas o Vasco não consegue o gol. A bola chega, Cuiabano vai dar balançada, tenta o drible, é desarmado pelo Bentaberri. Ele coloca outra vez para escanteio pro Vasco cobrar. Será que agora vai, Renan?
11: Dessa vez é pelo lado esquerdo, quem sabe? Nuno cobra.
4: Nuno Moreira toma posição. Gajo, capricha, Gajo. Escanteio, tem alerta de gol, galera vascaína. A bola vai lá para a grande área. Nuno levantou, a defesa corta, sai a bola da grande área, volta aí, uma palma de longe do Rojas, ela saiu. 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
4: 39 minutos, faltando 6 para acabar, para terminar o primeiro tempo. O gol não sai. O Vasco já criou quantas oportunidades mesmo, hein, Michele?
5: Olha, pelo menos claras, pelo menos umas 5. Pelo menos esse primeiro tempo. É muito grande o volume ofensivo do Vasco.
4: Volta o Vasco. Lateral cobrado pelo Cuiabano. Volta a bola pela defesa para Robert Renan. Procura fazer a jogada pela intermediária. Trabalha a bola pelo meio-campo. Ela é recuperada pelo lado esquerdo. Vai Robert Renan. Transfere da esquerda pela direita para o Pumita. Vai dar balançada na grande área. Pumita capricha, prepara. Devolve a bola no meio para Rojas. O argentino encaminha. Hora da grande área. Mais um drible. Virou pela direita. direita, pro Watson, pro Pumita, prepara, cruza, põe na área, tentava Nuno, a defesa corta com o Bentaberri, retira da área, o Vasco retoma com o Barros, bota na esquerda para Cuiabano, outra vez na ponta pro Thiago Mendes, ou novamente pro Cuiabano, Cuiabano retoma a bola pelo Vasco, é a pressão vascaína, um domínio brutal do Vasco, uma pressão brutal, mas o gol não sai, a bola na direita com o Pumita, devolve, passa mais atrás a Saldívia, pela direita, mais uma vez para Rojas, Rojas pela intermediária, novamente para Saldívia, dá para Rojas, vira o jogo pelo lado esquerdo para o Robert Renan, hora da grande área, a Cuiabano vai fazer o levantamento na grande área, tentou Thiago, perde a bola, volta ainda, tenta Nuno, volta para o Thiago, trabalha na esquerda para Cuiabano, novamente Nuno levantou e o goleiro Oliveira está lá para pegar pelo Olímpia. Marque o tempo! 41, faltando 4 para acabar, para terminar o primeiro tempo. E o placar na Sula, faz ele aí! 0, também 0.
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7: O Fluminense vive uma crise enorme, não vence há 8 jogos e desde a volta da pausa para a Copa, a equipe não venceu nenhuma vez. A gente lembra também que marcou apenas 4 gols em 8 partidas.
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4: 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Já vamos chegar a 42, o Olímpia vai à luta, o Olímpia tenta a jogada na esquerda, vai na Benítez, comete ali uma falta, não, apenas uma entrada dura do Pumita, coloca a bola para lateral, novamente pro Olímpia cobrar. 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
4: Lateral cobrado pelo Olímpia, a bola vai lá para a grande área, salta lá o grandalhão, tenta Brian Romero, não pega, a bola sai da área, volta o Olímpia num raro ataque pela intermediária, a bola trabalhada pelo Sanches, bota pela ponta direita, agora com Cardoso, domina, vai Cardoso com ela dominada, marcado lá pelo Nuno, volta pela defesa para Cáceres, Cáceres novamente a Cardoso, é desarmado, vai lá, acaba com a brincadeira, paraguaia o Thiago Mendes, Thiago Mendes devolve pela defesa, volta a bola na ponta para Cuiabano, novamente a Robert Renan, que devolve ao goleiro Léo Jardim. E eu tô contando aqui apenas 2 ataques do Olímpia. O Olímpia representa algum perigo pro Vasco, Michele?
5: Nesse momento não, bom de bola, tem que respeitar sempre, mas é, o jogo tá muito mais pro Vasco, 80% de posse de bola contra 20% do Olímpia.
4: Olha que loucura, 20% apenas do Olímpia, 80% pro Vasco.

0: Monta faz a tentativa com Benítez, desarmado novamente pelo Pumita. Pumita para Rojas, arma jogada pela ponta direita para Pumita, devolve pela ponta para Adson, vai cruzar na grande área, a jogada é boa, ele se livra do primeiro, é desarmado, volta a bola para Saldívia, comete uma nova falta, o zagueiro vascaíno, o juiz da partida não ameaça puxar o cartão, mas dá uma olhada legal lá pro Saldívia, hein, Renan?
1: Aquele olhar 43, né, do tipo, se fizer de novo, já sabe, falta na intermediária, campo defensivo do Olímpia, pressa nenhuma.
0: 44-44, segundo jogo será na próxima quinta-feira, 19 horas, em Assunção do Defensor Stélio Tchaco. Em Assunção, o segundo jogo, Vasco e Olímpia, nas oitavas da Copa Sul-Americana. A bola volta a circular na defesa do Olímpia. Na defesa pela direita, Cáceres volta a bola pela intermediária, passa novamente pelo meio-campo, faz uma tentativa para o ataque, a bola vai lá. Léo Jardim corta de cabeça, dando uma de zagueirão e coloca a bola pela linha lateral pela direita pro Olímpia cobrar. Toma posição Cáceres para fazer a cobrança, vai levantar a bola pela extrema direita, ele toma muita distância, vai fazer o latereio, hein? Com muita força, levanta, põe na área, a defesa faz o corte parcial, vai lá, completa pelo Vasco da Gama, novamente Saldívia, devolve a bola pela metade da intermediária, procurava a jogada com Rojas, é desarmado pela defesa, Gamarra retoma, bota a bola no interior da grande área, corta Cuiabano de cabeça parcialmente, mas a bola não sai ainda, retoma pelo lado esquerdo Thiago Mendes, ele puxa o contragolpe vascaíno, vai a luta, devolve a bola para David, para o Thiago, vira o jogo pela ponta direita para Adson, lá vai o Magrelinho, entrou na área, virou uma bomba, salvou o goleiro, no complemento do Rojas, o goleiro Oliveira pegou, Renan!
1: Impressionante, chute rasteiro, contra-ataque para o Olímpia e cartão, hein? Cartão aplicado para Rojas, matando o contra-ataque depois de mais uma defesa impressionante do Oliveira. 0-0.
2: É, o Oliveira tá salvando a pele do Olímpia aqui em São Januário. Agora, que contra-ataque perfeito que o Vasco desenhou. Perfeito, assim, não tem... Nada de errado. O goleiro é do Olímpia que foi muito bem. E o passe de três dedos do Thiago Mendes foi qualquer coisa.
0: Pois é, e o nosso Miro, nosso presidente no chat ao vivo, tá ligado, hein, Renan Moura?
1: Tá chegando encomenda aí, já, hein?
0: Olha aí, Miro, olha a cobrança.
1: Obrigado, Miro.
0: Olha a cobrança, hein, Miro. Agora já são 46, tá caído o jogador do Olímpia, já no campo de ataque, e o tempo vai passando, e a gente já fica perguntando, porque vem aí o intervalo, Michele, será que já está na hora do Pedro Emanuel, que hoje está completando um mês como técnico, dá uma olhadinha pro banco, Michele?
2: É, ele está com muita dificuldade de encaixar o Adson no time, né? O Adson canhoto, joga pela direita e sempre busca a jogada cortando para dentro, só que o Olímpia está lendo muito bem essa jogada. Então, no segundo tempo, de repente, Marino, a condição do Tietchan também tem que ser avaliada, ou até uma dobra de laterais, né? Joga o Puma para frente, coloca o PH na lateral direita.
0: Pois é, e tem dado certo aí essa dobra de laterais, como disse a Michele. Vamos ver o que é que o Pedro Emanuel, técnico vascaíno, que tem em um mês de trabalho, 7 jogos, tem 2 vitórias, 4 empates, 1 derrota e tem realmente um saldo muito bom. Continua caído o jogador do Olímpia, hein, Renan?
1: Se ninguém levantar ele, mão de bola, ali ele vai ficar.
0: Bom, já entrou lá o massagista, já entrou o médico, vamos ver agora o que se resolve. E o jogo vai esfriando aos 47, nesta pressão incrível do time vascaíno. Daqui a pouco vem aí o Brunão comandando a resenha do intervalo no Futebol Globo CBN. E em seguida, a partir das 9h30, tem mais Sul-Americana, Botafogo e Cienciano em Cusco, na altitude de 3.350 no Peru. Hugo Chico Aiello, Tata e Brunão no Futebol Globo CBN. Bom, o jogo continua paralisado. Não seria o caso de chamar a maca, Renan Moura?
1: Já deveria, né, bom de bola? É. Mas cadê o maqueiro? Deixa eu dar uma olhada aqui, ó. Ó, o maqueiro. Maqueiro, tá ali, ó, tá preparado.
0: É?
1: Os quatro maqueiros.
0: Olhando o celular, não?
1: Não, tão de olho, tão de olho ali no árbitro.
0: Pode olhar o celular, né, meu amor?
1: Pois é, pode ser que seja chamado pelo celular, né?
0: Também.
1: Porque agora é um tal de URA, inteligência artificial, você não fala mais com ninguém?
0: É,
1: é só com inteligência artificial. Olha lá, desistiram. Desistiram. O cara tá de bem com a vida. Até porque se sair, fica um minuto fora, né, bom de bola?
0: Olha, eles desfizeram lá aquela formação, já estavam prontos.

0: todos eles para a entrada da marca. Agora já pode botar o celular então.
1: Tá valendo, pode ser chamado via celular.
0: Olha aí, tem bolinha na rede, Brunão.
2: Tem sim, bom de bola. Na Vila Belmiro é um empate do Santos. Belo passe de Neymar para Gabigol. 44, primeiro tempo. Santos 1, Macará. Também 1.
0: 48, faltando ainda 2 para acabar, para terminar o primeiro tempo em São Januário. A bola volta a circular, lateral pela direita, vai ser cobrado pelo Olímpia. Toma posição pela ponta Cáceres para fazer a cobrança, vai levantar a bola perto da grande área, vai fazer o latereio, levantou com força, com as mãos, bota na área, a defesa corta e o David complementa pelo time vascaíno. Volta a bola pela intermediária, tentativa feita com o Thiago Mendes, é desarmado, a bola volta novamente para Cuiabano, Cuiabano é desarmado pelo meio campo, a bola vem pela ponta direita para Cardoso, Cardoso é desarmado, vai lá, Robert Renan ganha a bola, volta ainda, Cuiabano desafoga pelo Vasco e dá pro Thiago, Thiago Mendes bota a bola para frente, é desarmado pelo Quintana, que coloca outra vez a bola pela linha lateral pro Vasco cobrar. Aos 49 e meio vai acabar, vai terminar o primeiro tempo. Daqui a pouco teremos aí mais um ou dois minutos pela paralisação para o atendimento ao jogador do Olímpia. Pouco, a bola volta pela intermediária, pela defesa vascaína com Barros, Barros adianta na esquerda para Robert Renan, devolve a bola para Barros, é o Vasco já atacando o Olímpia no campo dele, a bola chega para o Robert Renan, para Nuno, quem sabe agora uma balançada, levantou, botou na área, a defesa corta, a bola volta pela direita para Cáceres de cabeça, cede novo lateral para o Vasco cobrar pelo lado esquerdo. O Cuiabano toma posição e o Cuiabano prendeu direitinho o latereio da Copa do Mundo, e ele agora toma posição e vai fazer realmente o latereio, hein? É lateral com escanteio. Força, Cuiabano! Força, Cuiabano! Ele toma posição para fazer a cobrança. Levantou, cruzou, botou na grande área. A defesa corta, a bola sai da área, cortada pelo Delmar. Ele retira da grande área, já são 50. Vai acabar, vai terminar daqui a pouco o primeiro tempo. A bola vem ainda na intermediária. Vai Rojas, adianta pela ponta direita. Bota para Adson. Lá vai o Magrelinho, volta pela defesa para Saldívia, Saldívia aperta novamente, vai pro campo de ataque, vira na esquerda, tenta Nuno, a bola passa por ele, vai ainda Nuno, a bola vai pela linha lateral, o juiz olha o relógio, vai acabar, vai terminar o primeiro tempo, ele levanta o braço, apita e termina o primeiro tempo em São Januário. 0 também 0. E agora vem aí
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2: Tô por aqui na sua companhia, intervalo de jogo em São Januário. Para por enquanto Vasco e Olímpia 0 a 0. Mas olha, impressionante, hein? Primeiro tempo com muitas chances, oportunidades do time do Gigante da Colina, mas o goleiro Oliveira foi importantíssimo nesse primeiro tempo. Que análise, que destaque você tem nesse primeiro tempo? Daqui a pouco a análise completa, Michele.
4: É um primeiro tempo de volume absurdo do Vasco, criou para estar ganhando o jogo, controlou praticamente todo o primeiro tempo, pouco sofreu e por detalhes não está vencendo. E tem detalhes que o Vasco sim pode melhorar para a segunda etapa, para sair vitorioso desses primeiros 90 dos 180 minutos que disputa.
2: É isso, semana que vem no Defensores del Chaco tem a partida de volta, 7 horas da noite, também na quinta-feira, só que daí, como eu disse, lá no Paraguai, a situação, claro que é mais difícil, porque aí a partida será fora de casa, mas foi um bom primeiro tempo do Vasco até aqui, infelizmente o Vascão não conseguiu abrir o marcador, 0 a 0, intervalo, 2 minutos e meio, atenção, 2 minutos e meio, a gente já volta com a análise completa da Michele. E claro, todos os detalhes do que o Vasco pode e tem que melhorar para o segundo tempo. 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

0: presuntinho na mesa de som. Você tá demais, hein? Eu também gosto. Eu tô me sentindo já no Rio de Janeiro. Mas eu quero conversar com a Michelle Silva. Intervalo de jogo em São Januário. Os primeiros 45 minutos já foram. E aí o Vasco teve no mínimo 5 grandes oportunidades. O goleiro Oliveira foi muito bem. Defendeu alguns lances ali que o David, Nuno Moreira, o Puma Rodrigues poderia ter finalizado melhor. Então explica pra gente, pra quem sintonizou o radinho a partir de agora, Michelle, como é que foi o primeiro tempo e daqui a pouco a gente analisa o que mudar pra etapa final. Mais uma vez, boa noite, amiga.
1: Fala, Brunão. Boa noite pra você, pra toda a galera que tá chegando com a gente aqui no Futebol Globo CBN. Olha, o primeiro tempo de domínio do Vasco. O Vasco dominou, assim, em todas as ações. O Olímpia teve um ou outro, assim, lampejo de ataque, tentativa de ataque, mas na prática mesmo, o Vasco teve muito mais posse de bola. E um dos principais pontos a destacar dessa primeira etapa é o quanto que o Vasco foi inteligente e intenso pra pressionar. Era um time com muito apetite pela posse de bola. Deu pra ver isso muito claro aqui nesse primeiro tempo contra o Olímpia. O Olímpia teve ali, eu já destacava, né, se o jogo começar antes da parada pra Copa do Mundo, tava muito melhor do que está agora, mas o Vasco não tá dando bola pra isso. Ele parece que não tá nem olhando camisa, não tá olhando nada disso que o Olímpia fez lá na fase de grupos, esqueceu tudo isso e tá fazendo o jogo dele. O Vasco tá fazendo o jogo dele, tá aplicando um pé de pressão, né, que a gente fala que é muito interessante. O Vasco fica com a posse de bola a maior parte do tempo e quando perde, rapidamente já pressiona para recuperar. Então tem sido muito interessante acompanhar isso. O Vasco tem feito isso muito bem no jogo e teve oportunidades criadas a partir desse perde e pressiona. Já nessa reta final de primeiro tempo, vou destacar uma que eu gostei muito, me chamou muito a atenção, achei bem elaborado o contra-ataque do Vasco. Começou com o Thiago Mendes no campo de defesa, ele foi com a bola, ele dá um passe de 3 dedos, que é assim, coisa fina aqui em São Januário, consegue encontrar ali o lado oposto da jogada, e aí essa jogada se desenrola, o Rojas acaba finalizando, uma grande defesa do Oliveira, mais uma nesse primeiro tempo para salvar o Olímpia. O Olímpia é um time que ele vem sofrendo gols. Eu mencionei anteriormente, dos 10 últimos jogos do Olímpia, em 9 ele sofreu gols. E nesse primeiro tempo, o pecado do Vasco foi não ter finalizado melhor. Porque construiu, criou chances para estar vencendo o jogo. Criou oportunidades para estar vencendo o jogo. O Thiago Mendes estava participando de forma discreta até os 10, 15 minutos do primeiro tempo. Depois, ele entrou no jogo, ele tem participado da maioria dos ataques do Vasco. O Vasco tem uma fluidez muito maior por esse lado esquerdo do que tem pelo lado direito, mas a gente pode registrar oportunidades com o David, perdendo uma grande chance com menos de 15 minutos de jogo. O próprio Rojas ali já na reta final, mas o David teve ainda uma outra oportunidade. O Puma finalizou uma cobrança de bola parada do Vasco, em que encontra ele no segundo pau, ele finaliza, o Oliveira consegue defender. O David teve outra oportunidade depois de novo. O Nuno Moreira teve mais uma oportunidade, dessa vez pela meia esquerda, e o Oliveira defendeu. Então assim, ó, o Vasco teve tudo nesse primeiro tempo, Bruno. Só não teve o gol.
0: 0-0, Vasco e Olímpia, intervalo de jogo em São Januário, primeira partida, oitavas de final da Copa Sul-Americana. Só lembrando que ainda hoje, assim que terminar o jogo do Vascão, a gente vai acompanhar Cienciano do Peru e Botafogo com o artilheiro da emoção. Intervalo, mais uma pausa, um minutinho, já voltamos no Futebol Globo CBN, para quem quer saber mais e melhor sobre futebol.
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0: Volta na sua companhia com o intervalo de jogo. Vasco e Olímpia estão empatando por 0-0. É Copa Sul-Americana, partida de ida, primeira partida no Brasil, segunda será na quinta-feira da semana que vem no Paraguai, no estádio Defensores del Chaco, às 7 horas da noite, mesmo horário do duelo que começou há pouco. Intervalo de jogo, ô Michele, deixa eu tirar mais uma dúvida com você, porque você disse que dá pro Vasco melhorar em alguns aspectos. Quais são esses aspectos?
1: Equilíbrio pelos dois lados do campo, Bruno, assim, é um dos desafios do Vasco, é claro, tem vários, né, melhorar essa questão das oportunidades, inclusive pro jogo de hoje, o Vasco, ele tem exemplo do Palmeiras no jogo de ontem, né, um jogo em que o Palmeiras teve muito volume ofensivo, não guardou as oportunidades que teve e depois acabou sofrendo, então não dá para dar chance pro azar em jogos assim. É claro, Libertadores, Sul-Americana tem as diferenças, mas o futebol ele pune, né, se você não guarda, se você não aproveita as oportunidades, ele pode te punir. E um dos caminhos pro Vasco é equilibrar melhor entre lado esquerdo e lado direito. O lado esquerdo do Vasco ataca muito bem. Mesmo não tendo o Andrés Gomes, ele consegue atacar com Cuiabano, Nuno Moreira, Thiago Mendes, se combinam muito. E até o David cai um pouco mais por essa meia esquerda, ele que tá na referência do ataque. Pelo lado direito, isso não acontece. O Puma é um jogador com muita vocação ofensiva, o lateral direito do Vasco. Mas ele tá com dificuldade de se combinar com o Adson. A mesma coisa acontece quando joga Adson e PH. Por quê? Porque o Adson é um canhoto e muito canhoto. Daqueles canhotos que são muito canhotos. Por quê? Porque ele usa muito a perna esquerda e ele busca muito essa jogada cortando pra dentro. Só que o adversário, a partir do momento que começa a marcar bem essa jogada, o Adson tem dificuldade de se combinar melhor para aquele lado direito. Então é um dos desafios do Vasco. Atacar pela direita com o mesmo volume, a mesma intensidade que ataca pela esquerda. Por isso que eu disse, esse é um detalhe que parece simples, mas não é, mas que o Vasco pode melhorar para a segunda etapa e também para o restante da temporada.
0: Sem dúvida nenhuma, mais uma análise aí perfeita da Michele Silva. Atenção, hein? Mais uma pausa, um minutinho. Já voltamos no Futebol Globo CBN. Pode ligar, aqui tem jogo.
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0: aqui na sua companhia. Esse presuntinho eu vou falar, você é terrível, rapaz. Jorge Presuntinho, junto com a nossa equipe técnica, o Vinícius Carneiro, o Alan Rock, Fernando Rock, toda a nossa equipe levando o som pro seu radinho. É o Futebol Globo CBN nesse intervalo de jogo de Vasco e Olímpia. Ô Renan Moura, os times voltando pro segundo tempo, tem mudanças, alterações? Me diga, amigo.
1: Só um segundo, Bruno. Ele tá com dificuldade aqui, que nosso colega caiu da cadeira aí. Já viu, né? Já viu.
0: Mentira!
1: Digamos que a família Rock tá com dificuldade aqui, mas vai dar tudo certo.
2: Não, mas não. O grave é que o Alan Rock caiu e o Renan não socorreu.
0: E tem como?
1: Ele ficou rindo, cara. Ele ficou rindo sem parar.
0: Não, mas pera um pouquinho. Ele tem que ajudar o companheiro. Ele tá rindo do companheiro.
3: Segura, que ele ainda tá no chão. Segura aí.
2: Não, isso. O celular pra filmar, o que é o mais grave.
1: Aí agora sim, ó, Bruno, você não acha ele pra nada, tá? Porque ele não filmou, ele não vai dar as trocas, agora você não acha ele pra nada, tá?
0: Tá bom, então vamos fazer o seguinte, porque os times estão voltando pro segundo tempo, nós já temos 15 minutos de intervalo, vamos direto com o gol de bola, vem aí o segundo tempo, vem aí Edson Mauro.
2: E aí, beleza? Ligado no Futebol Globo CBN. Brunão Faria comandando o intervalo do Futebol Globo CBN. Aquela resenha com a Michele e com o Renan Moura. 0 Vasco, 0 Olímpia. Não há movimentação no banco, ninguém mexeu. E o Vasco da Gama volta com a mesma formação. Acertou o Pedro Emanuel, Michele?
1: Por enquanto, sim. Mas acho que para a sequência do segundo tempo dá para pensar no Marino Inestrosa ali pela ponta direita para dar um pouco mais de movimento. Ou o Adson pode entrar um pouco mais no jogo, né? Participar um pouco mais do jogo. O jogo pede o Adson pela direita também.
2: Bom, agora são 8:07. O juiz da partida, o argentino Dario Herrera, ele se posiciona, olha o primeiro relógio, olha o segundo relógio, dá sinal de ok, apita e rolou! A bola começa o segundo tempo. A saída agora dada pelo Olímpia, que já tem a bola com Bentaberri pela intermediária, chuta a bola, bate no Nuno Moreira e vai pela linha lateral pela primeira vez, nesse segundo tempo, lateral pela ponta direita, vai ser cobrado pelo Cáceres, pelo time paraguaio, levanta a bola, passa pela intermediária, pela direita para Cardoso, é desarmado, o Vasco procura retomada na bola de novo com o Nuno, ele é desarmado pela defesa, volta Quintana, chuta a bola, bate no jogador David, vai pela linha lateral outra vez, pro time do Olímpia cobrar, lateral cobrado pelo Bentaberri, que devolve ao goleiro Oliveira no interior da pequena área. Oliveira dá um chutão pra frente, procura carregar pro ataque, a bola vem cortada pelo Saldívia, dada à esquerda para Cuiabano, Cuiabano na intermediária para Nuno, agora para David, vira o jogo pelo lado esquerdo para Cuiabano, incrementa a jogada de calcanhar, Nuno devolve a bola, vira agora para Rohan, na meia lua na direita, Pupumita levantou e goleiro Oliveira tá lá para pegar. O sorridente Renan Moura
4: ajeitou o corpo e bateu com a canhota. Defesaça mais uma vez do Oliveira. Tá tudo certo com o meu amigo Alan Rock. Já ajudei a levantar e já dei uma cadeira que agora, ó, suporta 154 quilos. Se tá errado, é culpa agora do Vasco.
2: Volta o Vasco outra vez. O Vasco tem a posse na bola pela defesa. A bola recuperada da esquerda pelo Robert. Robert Renan. Robert Renan devolve a bola pela intermediária. Bota pela ponta direita para Saldívia, para Pumita. Da direita para Adson. Devolve a bola para Saldívia. Ele domina pela defesa e vira o jogo para Robert Renan. É o Vasco que vai fazer tudo de novo. O Vasco que massacrou. O Vasco que apertou. O Vasco que amassou o Olímpia, mas o gol não saiu. E aí eu fico perguntando: oi, boa noite. Será que vai ter gol do Vascão hoje, minha gente? Claro que vai ter. E o Vasco avança de novo. A bola vem de novo na intermediária. A bola passada pelo lado esquerdo. Lá vai pelo lado esquerdo. Vai Nuno, ainda Nuno Moreira, dá uma paradinha, trabalha, bota a bola na ponta. Outra vez, agora Thiago levantou, passa pelo David, pelo Pumita, e vai pela linha de fundo. Renan!
4: Primeiro arrasta. espadinha do David de cabeça e o Pomita tenta esticar o pé direito, não alcança, a bola vai pela linha de fundo. 0-0.
2: 0-0 é o marcador. O tiro de meta vai ser cobrado pelo goleiro Oliveira. Ele toma posição, ele que é o capitão do time do Olímpia. O segundo jogo na quinta-feira, 19 horas, em Assunção, no Paraguai, com a cobertura do Futebol Globo CBN. Oliveira bota a bola para frente, adianta pela intermediária, trabalha a bola de novo pelo meio campo. Ele é recuperada pelo Delmar. Delmar adianta, a bola levantada pela intermediária, a bola recuperada, vem ainda pelo lado direito. É o time do Olímpia pressionando com Cáceres, devolve a bola pela meia direita, passa mais uma vez para Delmar pela intermediária. Ele trabalha, perde a bola, vai lá, Cuiabano salva e retoma novamente para o Vasco. Adianta a bola para Nuno, puxa o contragolpe, é o Vasco pressionando no lado esquerdo, na ponta, vai ainda, Thiago levantou, a bola quica na grande área, vai pela direita, tenta ainda, salva a bola na ponta, porra, chuta e ela vai pela linha de fundo. É tiro de meta pro Olímpia cobrar. 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Tiro de meta cobrado pelo goleiro Oliveira pelo time do Paraguai, levanta a bola do campo vascaíno, a defesa faz o corte com Robert e Renan, adianta pela intermediária, bota a bola pro Thiago, retomou, há uma falta cometida pelo Delmas, o juiz para, marca, não há cartão ou vai ter cartão, Renan?
4: Por enquanto não, só conversa do árbitro com jogadores do Vasco e também do Olímpia. Uma falta em cima do Thiago Mendes, pertinho da linha divisória do gramado. O técnico Pedro Emanuel já colocou os jogadores no aquecimento.
2: Marque o tempo! 5, faltando 40 para acabar, para terminar o jogo em São Januário. É a primeira partida do cruzamento Vasco-Olímpia. É o primeiro jogo das oitavas na Sul-Americana. O Vasco tem a bola com Pumita. Levantou, bota na área. A defesa corta com Gamarra pelo Olímpia. Retira da área, toca Pumita e ela vai pela linha lateral para o time paraguaio cobrar. E o placar, olha ele aí. Vasco 0. Olímpia também 0.
5: Central.
0: Também pela Copa Sul-Americana. 4 minutos, segundo tempo na Vila Belmiro. Santos e Macará empatam por 1-1. Igor Vinícius tem uma lombalgia. Gabriel Menino saiu machucado do primeiro tempo. Se eles não tiverem condições, o Santos deverá improvisar um jogador na lateral do próximo domingo contra o Vasco em São Januário.
2: 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Volta o Vasco. Vasco acelera de novo com Nuno. Devolve na intermediária do Olímpia. Volta a bola para Robert Renan. O zagueiro domina. Devolve a bola pela defesa para Saldívia. Deixa a bola pelo meio-campo para Barros. Barros pela intermediária para Renan. Devolve ao goleiro Léo Jardim na chegada na grande área. Léo Jardim de pé esquerdo. Adianta a bola na ponta. Dá para Robert Renan, que passa na esquerda para Nuno. Nuno na intermediária para David. Devolve agora para o Thiago Mendes. Tenta jogar de desarmado, a defesa corta, a bola volta outra vez da intermediária e é lateral pro Vasco cobrar na esquerda com o Cuiabano. Ele toma posição para fazer a cobrança, devolve a bola pelo lado esquerdo para Robert Renan, ainda Robert Renan com a bola dominada, vai fazer a passagem, ainda Robert Renan fica com poucas opções porque ninguém aparece e ele então devolve ao goleiro Léo Jardim na chegada na grande área aos 6 minutos do segundo tempo. O goleiro vascaíno domina a bola na chegada na grande área, altura da meia lua, dá mais uns 3 passinhos para frente, vira o jogo na esquerda para Robert Renan, ainda pela intermediária vascaína, vai com a bola dominada, vira o jogo na esquerda pela direita, adianta para Pumita, domina, fora da grande área, é o Vasco pressionando, Pumita dá pela direita, tenta Adson, retoma a bola, bota na ponta para Rojas, o argentino passa pela direita, novamente para Adson, vai fazer o cruzamento, a Pumita levantou, botou na área, tentou, ninguém do Vasco aparece, a bola chega limpa da lateral direita para Cáceres dominar pelo time paraguaio. Ele dá um chutão pela intermediária, bota a bola para Brian Romero, que aparece pouco no jogo. Ele domina a bola, a defesa retoma com Barros e recua ao goleiro Léo Jardim. Léo Jardim reinicia a jogada pela defesa com Robert Renan, devolve outra vez a bola para Barros, vira pela direita, desloca Saldívia, Saldívia retoma, bota na ponta direita para Pumita, é o Vasco outra vez pressionando na intermediária, vai Pumita com ela dominada, procura fazer a jogada pelo meio campo, volta a bola para Saldívia, ele devolve para Barros, Barros outra vez na intermediária para Robert Renan, corre da ponta para Cuiabano, levanta, põe na área, defesa, corta com Bentaberg, bota pela linha de fundo, e o Vasco tem mais um escanteio pelo lado esquerdo, vai ser cobrado pelo Cuiabano, e o escanteio tem alerta de gol, quem sabe galera, quem sabe aquele golzinho que a galera tá esperando vai acontecer, toma posição Cuiabano, já tá autorizado, levantou, botou na área, a bola rolou fora da área, vai Adson, dominou, colocou, a direita do goleiro Oveira vai pela linha de fundo, Futebol Globo CBN, aqui tem jogo, tem jogador que decide em campo e tem Avoline, o lubrificante 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Olímpia, levanta a bola pela intermediária, bota pela metade do campo, ela é trabalhada pela direita, ela volta na intermediária, retoma novamente o time vascaíno, vai ainda Thiago Mendes com ela, adianta, dá para Adson, Adson novamente na esquerda, a bola trabalhada na intermediária, é retomada pelo David, dá na frente pro Thiago Mendes, é desarmado, comete uma falta no Delmar, vai pro chão, o juiz para, marca, dá uma nova falta, já chegamos a 9 minutos do segundo tempo, o Vasco continua amassando, mas o gol não sai, dona Michele.
1: É, e o Olímpia avançou um pouquinho as linhas de marcação, agora um detalhe, bom de bola, se o Vasco vai ficar nesse jogo de cruzamento, o nome para a posição de centroavante é o Spinelli, tem que entrar no jogo.
2: É, Spinelli tá aí pedido pela Michele, quem sabe ele resolve, hein? Quando a volta, volta novamente, Cáceres pela direita, cruza, põe na área, a bola testada pelo Benítez, saiu, vai pela linha de fundo, é tiro de meta pro Vasco cobrar. Marque o tempo! Faltando 35 para acabar, para terminar o jogo. E o placar, olha ele aí. Zero. Também zero.
5: Central. O Flamengo volta a campo no próximo domingo. Campeonato Brasileiro fora de casa contra o Mirassol às 6:30 da noite. Aliás, a diretoria rubro-negra tenta acertar a saída de Wallace Ian para o Red Bull Bragantino.
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2: Olho na telinha e o áudio, melhor deixar com a gente. Fala, Renan.
4: Sai no time do Olímpia o Quintana com a 18 para a entrada do Alfonso com a 35 e já vai ter alteração no Vasco. Vem Spinelli e também Marino e Nestrussa.
1: É, tendência de saída do Adson e também do David, né? O Spinelli, o jogo tá pedindo ele. O Vasco começa a jogar com os cruzamentos na área, ele teria guardado pelo menos um desses ali no cabeceio, que é uma fragilidade da defesa do Olímpia, e o Franco Alfonso é um dos jogadores de lado de campo do Olímpia, então ele entra para fazer uma das pontas, ele pode jogar tanto na ponta direita como também na ponta esquerda, o jogador do Olímpia que acaba de entrar.
2: Uma nova falta pro Vasco cobrar na intermediária, já tá lá o Spinelli, há pouco a Michele pediu e o técnico Emanuel, Pedro Emanuel vai colocar então Spinelli e vem também Marino para tentar quebrar ali pela ponta direita e o Vasco tem uma nova falta pela esquerda, toma posição Nuno, tá lá Cuiabano, essa aí é pra balançada na grande área, quem sabe agora vai estar tá autorizado, vai partir pra bola, Cuiabano partiu, levantou, botou na área, a bola testada pelo Pumita, subiu, vai pela linha de fundo. 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
2: Bom, já temos então aí as alterações, Renan.
4: Saiu Nuno Moreira com a 17 e também o 28, Watson. Entraram Marino e Nestrossa com a 18 e o 77, Claudio Spinelli.
1: É, surpreende um pouco porque não tira o David, né? Mas vai tentar pesar a área, vai tentar colocar ali dois jogadores mais de área. É, a gente, na verdade, já percebe, né? O David indo ali para a ponta esquerda, o Spinelli vai ficar na área, o Marino... Marino e Nestrosa na ponta direita.
2: 12, faltando 33 para acabar, para terminar o jogo em São Januário, o primeiro jogo do cruzamento pela Copa Sul-Americana. 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
8: Eu gosto disso.
2: E o Vasco avança outra vez na intermediária, a bola vem na ponta, é uma nova tentativa do time vascaíno com David, devolve na intermediária, volta a bola pelo lado esquerdo para o Thiago Mendes, ele com habilidade tenta o drible, é desarmado, a bola volta pela lateral direita para Cáceres, levanta errado, retoma ainda, vai cuiabando, devolve no meio, tenta lá pro colombiano, Rojas é desarmado, a defesa corta e a bola sai da grande área, a bola sai da área, mas o Vasco ainda pressiona, tenta Marino, é desarmado, a defesa levanta a bola novamente com Matos, bota no campo vascaíno, o Pubita retoma pela ponta direita, bota na ponta ainda pro jogador Marino, ele correu, levantou, botou na área, tenta David, a defesa corta, a defesa apenas olha, a bola vai pela linha lateral mais uma vez, pro time do Olímpia cobrar pela ponta direita, e o Marino entrou com moral, hein, Renan?
4: Fazendo o drible da vaca pela ponta direita, muito tempo que eu não vi esse drible em mão de bola.
2: Ah, da vaca?
4: Drible da vaca, não é velho não, né? Meia lua.
2: É, tem vários nomes, né, Renato?
4: E o Alfonso, que acabou de entrar, tomou amarelo.
2: Olha aí, Alfonso, então, recebendo o cartão amarelo, já são 14 minutos do segundo tempo, faltando 31, o Vasco joga em casa o primeiro jogo, o Vasco pressiona, aperta mais, o gol não sai, galera vascaína, o Vasco tem de novo a posse na bola, Robert Renan adianta pela ponta direita, Pupunita! Esperou a bola chegar no pezinho, assim não, Renan.
4: Tem que ir ao encontro da bola e não a bola ir ao encontro do Pumita. E aí ela quicou e foi pela linha lateral.
2: Essa nem com inteligência artificial. Já são 14, agora faltando 31 para acabar, para terminar o jogo. Lateral cobrado pelo time paraguaio. A bola vem pela defesa. Ele é recuperada na intermediária pelo Vasco da Gama. Retoma, vai na Barros, bota a bola para frente, volta pela defesa. Adianta Barros de cabeça pela intermediária. Volta a bola novamente pelo meio-campo. O Vasco retoma. Vem a bola na esquerda. Vai David. Devolve pelo meio. Volta pela intermediária. Arma jogada para Saldívia. Na ponta direita ainda. Vai correndo Rojas. O colombiano Rojas. Na ponta direita para Marino. Ainda Marino com ela dominada. Devolve a bola pela intermediária para Barros. Barros vira o jogo pelo lado esquerdo. Adianta para o capitão Thiago Mendes. É o Vasco pressionando. Tapa cuiabano. Levantou. E o goleiro Veira está lá para pegar pelo Olímpia. Marque o tempo. 15, faltando meia hora para acabar, para terminar o jogo em São Januário. E o placar na Sula, olha ele aí. 0. Também 0.
9: Central.
10: O técnico Luiz Ubeldia foi demitido hoje pela manhã. Sem o treinador, o elenco do Fluminense se reapresentou com foco nos jogos contra o Palmeiras pelo Brasileirão e Independente Rivadavia, terça que vem, pela Copa Libertadores.
2: 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Lateral cobrado na defesa, da intermediária pro time do Olímpia. A bola já na ponta direita, a bola já tá no ataque pela direita, levanta, Cáceres, bota a bola pela ponta, tenta Cardoso. Cardoso domina, fora da área, vai a bola na área, defesa corta, o Olímpia tenta apertar na grande área, a bola vem na esquerda, ele cobriu na defesa, retoma ainda Cuiabano, bota pra frente, a defesa retoma com Delmas pelo Olímpia, chuta e ela vai pela linha de fundo, já são 16, o Vasco já fez as duas alterações, quando o Pumita tenta dominar a bola, Pumita agora vaiado pela galera, hein? Vaiado pela galera, porque é a segunda bola que ele deixa sair pela lateral, Renan.
4: Falta de atenção do Pumita Rodrigues. Deixou a bola escapar. Já outras duas alterações do Olímpia. Vão entrar o 19 e também o 24. O 19 é o Lescano, ex-Fluminense, e o 24, Cabadeiro.
2: Bom, várias, três, duas alterações, então já terceira alteração, quando a bola volta pela intermediária, retoma novamente pelo Vasco da Gama, o Rojas correu, ultrapassa a linha, aquele vídeo campo, tenta a jogada pela intermediária, virou pelo lado esquerdo, adianta a bola para David, agora vai galera vascaína, é o Vasco ainda pressionando, retoma a bola, cuiabano, mais atrás no meio campo, para Rojas, pelo lado esquerdo, faz uma nova tentativa, deixa a bola na ponta para David, David outra vez da intermediária do Olímpia, trabalha a bola na esquerda para Robert e Renan, dá para Barros, para Renan, outra vez na ponta, faz a tentativa com Rojas, levantou, botou na área, Spinelli entrou na jogada, a defesa corta, ela vai novamente pela linha lateral, houve ali um pé no rosto do jogador paraguaio, hein, Renan?
4: É, a princípio é isso que reclama o zagueirão paraguaio, mas o árbitro deu apenas um arremesso manual a favor do time do Vasco, mas nesse momento, as alterações. Sai o Brian Romero com a 31, para a entrada do 24, Cabadeiro. E também a outra alteração é a saída do 37, Benítez, para o Lescano, com a camisa número 19 entrar.
1: É, o Lescano não deu certo no Fluminense, mas é um dos principais nomes do Olímpia na temporada. Né? E por isso vai entrar ali para fazer o lado esquerdo, no momento que o Vasco já está um pouco mais cansado, ele coloca velocidade. Também dá um pouco mais de frescor para o ataque, né? Mas com um jogador que é o Cabadeiro, que não joga desde 10 de maio. Então está completamente sem ritmo.
2: Caramba, você sabe tudo, hein, Michele?
1: Eu estudei.
2: Ah, que beleza, menina estudiosa. Estudiosa, nossa comentarista. Já são 19 no segundo tempo e o gol não sai. E o Vasco vai à luta de novo pela defesa, a bola na intermediária. Saldívia retoma, bota pra frente, mas há antes uma falta, duas faltas. O juiz agora deixou acumular falta, a primeira e a segunda. Renan.
4: É, quando não toma uma atitude enérgica, imediata, é isso que acontece. Foi assim no primeiro tempo e agora está sendo no segundo. Houve uma falta primeiro em cima do jogador do Vasco, que o árbitro deixou rolar. Aí na sequência foi uma falta do jogador do Vasco, o atleta do Olímpia. E o árbitro parou porque fez também aquela encenação toda, né?
2: Pois é, e o juiz vai deixando ali acumular a primeira falta, a segunda falta, e depois ele tem que fazer uma opção por uma ou por outra. Ele optou pela primeira, que foi pro Vasco cobrar com o Cuiabano. Ele devolve na intermediária, passa para Robert e Renan, aproveita o embalo já na intermediária, pela direita para Pumita, entrou na área, dominou, trabalhou, vai bater, chuta, a defesa corta na esquerda com Matos, o lateral do Olímpia, retira a bola da área, bota na ponta, tenta ainda Lescano pelo meio campo, perde para Saldívia, volta pela intermediária, pro Pumita, vira pela direita, o Thiago Mendes, lá vai o capitão vascaíno, tenta resolver, devolve a bola, Rojas, volta, dá para Robert e Renan pela intermediária, no lado esquerdo para Cuiabano, novamente a Robert e Renan, é o Vasco acelerando, no meio para Barros, na direita agora para Saldívia, levanta, põe na área, Spinelli passa pela bola, a defesa corta e o Vasco ganha o novo escanteio, Renan Moura.
4: Teve um leve desvio que impediu que o Spinelli chegasse nessa bola, quase que na marca penal. Já Lucas Piton e também Ramon Rick.
2: Escanteio para o Vasco cobrar, toma posição Cuiabano. Oi, boa noite. Será que vai ter gol do Vasco hoje, Cuiabano? Ele toma posição para fazer a cobrança do escanteio, vai botar lá no bolinho. E escanteio tem alerta de gol, é o gol que a galera está esperando. A bola vai lá para a grande área, é um grande momento do time vascaíno. O juiz da partida finalmente vai autorizar. O Cuiabano está lá de braços abertos aguardando a autorização. Ele ficou ouvindo o VAR. Renan
4: voltou atrás. Segundo o amigo que nos representa lá na sala com os monitores, não houve toque de ninguém. Então é apenas tiro de meta. Sai o 23 do Vasco, Thiago Mendes. Vai passar a braçadeira de capitão para alguém. Para a entrada do Ramon Rick com 83. E o Piton com a 6 também está em campo. Nesse exato momento, na vaga do Cuiabano, saindo lá do outro lado.
1: O Cuiabano e o Thiago Mendes são titulares do Vasco, né? Aí eu acho que é o Pedro Manuel olhando para esse jogo de hoje, mas principalmente no duelo importantíssimo que tem no fim de semana contra o Santos, confronto direto importantíssimo pro Vasco na luta contra o rebaixamento. O jogador não é máquina, né? Então você vai precisar dosar um pouquinho aqui pelo Brasileirão. Importante o Vasco avançar na Sul-Americana, claro, mas ele mexe no time para dar esse gás e principalmente pensando no jogo do Brasileiro.
2: Bom, saindo então Cuiabano, entrando o Lucas Piton, saindo também o capitão Thiago Mendes, entrando o Ramon Rick, o garoto, uma joia vascaína, da base vascaína. A bola vai ser levantada pelo goleiro Oliveira, pelo time do Olímpia, bate de pé direito, adianta a bola pela intermediária, o ataque faz a tentativa com Sanches, ela saiu, vai pela linha lateral outra vez pro Vasco cobrar. 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
2: 23, faltando água. 22, água para todo mundo, é isso aí, é pausa para hidratação e para meditação, hein, Michele?
1: É, dá uma respirada, né, bom de bola. Agora o Vasco, que teve um primeiro tempo de muito volume, atacando de diferentes formas, nessa segunda etapa passou a atacar mais através dos cruzamentos, né, cruzamentos pelo alto, cruzamentos pelo chão, e aí o jogo já pediu o Spinelli, né, ele coloca o Spinelli na partida e já teve ali pelo menos dois momentos que essa bola passou raspando do pé do centroavante do Vasco. Então o Vasco está criando oportunidades, não está com a mesma intensidade, com o mesmo volume de chances que teve na primeira etapa, não são chances mais tão claras assim, né? O Oliveira não tem defendido tantas vezes como fez no primeiro tempo, mas ainda é um Vasco que é dono do jogo, pela posse de bola, pelo quanto que controla e porque não deixa o Olímpia sair. Só que o Olímpia, ele também está armado para isso, né? Ele dá para ver agora com a entrada do Lescano, que o técnico do Olímpia, ele está olhando para isso também, para esses minutos finais de segundo tempo, em que o Olímpia pode crescer um pouquinho no jogo, pegar o Vasco um pouco mais cansado, e não deixa de ser importante colocar também que o Vasco divide foco. O jogo do Vasco aqui é decisivo, mas contra o Santos também é. Então ele precisa ter o Thiago Mendes, o Cuiabano, esses jogadores todos com fôlego pro fim de semana também.
2: Bom, ainda o tempo técnico, a pausa para a hidratação, a temperatura no Rio em torno de 24 graus, não está tanto calor assim, mas está abafado, os jogadores sentem e na verdade continua agora, assumiu também a Conmebol, a Confederação Sul-Americana de Futebol, os quatro tempos do jogo, e às vezes quando volta depois do quarto tempo do jogo, aí um melhora e o outro piora, vamos ver o que é que vai dar agora, vamos ficar de olho nesse detalhe, lateral já
3: detalhe.
2: Qual é o detalhe, Renan Moura?
3: O detalhe
2: é
3: que São Januário virou é um cilindro, a molecada tá jogando bola ali, ó, à esquerda da cabine do Futebol Globo CBN, vou te falar, a pelada da molecada tá mais animada com um copinho d'água do que essa daí no gramado da Colina Histórica, hein?
2: Marque o tempo! Faltando 20 para acabar, para terminar o jogo em São Januário. É a Copa Sul-Americana, primeiro jogo do cruzamento nas oitavas. E o placar, olha ele aí. Zero. Também zero.
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0: A quinta-feira também é dia de Libertadores. Tem bola rolando no Maião, interior de São Paulo. E o Mirassol está vencendo a LDU de Quito por 1 a 0. Tem 26 minutos do segundo tempo. Ainda hoje, 9:30 da noite, tem Rosário Central da Argentina e Corinthians.
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2: Olha na telinha e o áudio do Futebol Globo CBN. Daqui a pouco vem aí a resenha do Brunão. E depois tem Futebol Globo CBN com a Copa Sul-Americana, 9:30, Botafogo. E se esse ano em Cusco, no Peru, Hugo, Chico Aiello, Tatá e Brunão no Futebol Globo CBN. Já chegamos a 26 minutos, faltando 19 para acabar, para terminar o jogo. O Vasco da Gama já mexeu, mas a solução ainda não foi encontrada, Michele.
1: É, e aí à medida que o tempo passa, o Vasco também fica mais cansado, né? E o Vasco tem uma divisão de foco importante no fim de semana, mas para esse jogo aqui, o Vasco Vasco tá em campo com o que ele pode, né? E o Spinelli para tentar matar esses cruzamentos.
2: Volta o Vasco. O Vasco tem a posse na bola pela direita com o Saldívia ainda pela sua defesa. Tá pro Pumita. O Mita devolve pela intermediária. Barros. Barros novamente a Pumita. Passa a bola para Marino. Marino com ela dominada. Volta pela defesa. Dá no meio campo para Rick. Amon Rick mais atrás pro Pumita. Pumita devolve a bola para Robert Renan. Ele aproveita. Cruza a linha. Bota a bola na esquerda para Piton. Rei da balançada. Ainda Piton tenta a balançada na grande área. A bola volta pelo lado esquerdo para Robert Renan. Novamente para Lucas Piton, fora da área. Devolve a bola para David. Outra vez para Robert Renan. Aí ele agora vai dar a balançada. Levantou, botou na área. Tenta Spinelli, não pega a defesa. Corta a bola, sai da grande área. Volta ainda pela direita. Rojas é desarmado. A defesa retoma de novo com Sanches. Ele domina, bota no campo vascaíno. A bola vem pela defesa, retoma, vai lá de Saldívia e devolve pro goleiro Léo Jardim, que sai da área, isola a bola e coloca outra vez pela linha lateral, numa lambança do Saldívia, que agora levanta o dedo, aquele dedinho de ok, Renan Moura.
3: Pois é, para pedir aquele apoio do Leonardo Jardim, num passe totalmente equivocado para trás. Sorte que não foi na direção do gol. 0-0.
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2: Lateral cobrado pelo Olímpia, a bola vem pela defesa, retoma Matos, ele devolve ao goleiro Oliveira na parte central da intermediária. Adianta a bola pelo meio campo, devolve a bola para o comando de ataque, faz a tentativa, buscava a jogada no meio campo com o Caballero, ele é desarmado, o Vasco retoma de novo com Barros, adianta a bola pelo lado esquerdo para Piton, agora vai Piton, em profundidade para David.
3: Jesus.
2: A bola vai longa novamente para o goleiro Oliveira. Qual é a info, Renan?
3: A info é que a pelada da molecada já tá 2-0 pro time A. Já em campo, os profissionais, os adultos, 0-0. Se depender do DVD, tá difícil dominar uma bola, hein?
2: Na pelada lá dos garotos tem comentarista de arbitragem, Renan Moura?
3: Não tem, mas aqui ao meu lado tem um. Só que ele tem problema de queda.
2: Volta o Vasco outra vez pela ponta direita, tenta Marino, é desarmado na defesa pelo Matos, ele coloca de novo lateral pro Vasco cobrar. Lateral já cobrado pelo direita pelo Pumita, devolve a bola para Saldívia. Saldívia vira o jogo para Robert Renan, aproveita o embalo, vai à luta, o Vasco vai começar tudo de novo com Robert Renan, adianta na esquerda, bota para Piton, devolve pelo meio campo, entrega a bola para Ramon Rick. Ramon Rick mais atrás na defesa para Renan, Renan na intermediária pro Rick, pro Renan, novamente Rick, adianta pelo meio campo, passa a bola na intermediária para o DVD, David domina, bota a bola na esquerda, o Vasco na gama agora ganha peso de novo, o Vasco vai à luta procurando o gol que não sai, a bola na direita com Rojas, pro Pumita, pro Rojas, o colombiano domina, volta a bola na defesa para Saldívia, Saldívia vai com ela dominada, procura fazer a jogada pelo meio campo, adianta pelo lado esquerdo para Barros, agora para Robert e Renan, na ponta, tenta a jogada com Piton, prepara, cruza a bola, bate no cárter e sai, é lateral novamente pro Vasco cobrar, Lucas Piton faz a cobrança, devolve a bola na intermediária do Olímpia, vira o jogo na esquerda para Robert e Renan, na ponta para Piton, vai levantar na grande área, devolveu pro David, a bola passou, voltou para ele, olha o perigo, girou, devolve, mais um giro, mais um drible, desarmado na defesa e a bola vai para escanteio pro Vasco cobrar, agora vai Renan.
3: Pelo lado esquerdo, a tentativa do Vasco da Gama. Quem sabe na bola parada, Piton nela.
2: Vai Lucas Piton para fazer a cobrança. Oi, boa noite. Será que vai ter gol do Vascão hoje, Lucas Piton? Partiu para a bola, levantou, botou na grande área, tentou Spinelli, não pega, sai da área, volta. Marinho! Tem que botar um chip pra saber onde essa bola foi, Renan Moura.
3: Por isso que um torcedor agora há pouco foi retirado aqui da arquibancada de cadeira de rodas. Passando mal, vendo esse time jogar o que está jogando nesse segundo tempo.
2: Marque o tempo!
8: 14 para acabar, para terminar o jogo em São Januário, o primeiro jogo do cruzamento da Sul-Americana nas oitavas. O Vasco joga em casa, o Vasco aperta, mas o gol não sai, galera vascaína. E o placar, olha ele aí:
9: Vasco
8: 0
9: Olímpia também 0.
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12: Também tem bola rolando na Vila Belmiro, Copa Sul-Americana, segundo tempo, 30 minutos, Santos e Macará empatam por 1-1. Gabigol fez 2 gols na segunda etapa, mas os dois foram invalidados por conta do impedimento.
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14: E hoje tem mais, daqui a pouco, mais Copa Sul-Americana, 9:30 em Cusco, no Peru, Botafogo e Cienciano, Hugo, Chico Aiello, Tatá e Brunão, no Futebol Globo CBN. O Vasco tem a posse da bola, vai Marinho, é desarmado, a defesa faz o corte, a bola volta na intermediária para a defesa vascaína, retoma em definitivo Robert Renan, ele procura criar a jogada pelo meio campo, entrega na intermediária, volta para Barros, bota na ponta direita para Rojas. O colombiano dá uma paradinha com habilidade, adianta para o Marino. Marino volta a bola pela intermediária para Saldívia. Uruguai solta o pé na esquerda para Robert Renan. Aproveita o embalo, bota para o Piton. Entrou na área, bola longa demais, saiu, vai pela linha de fundo. Michele, o Vasco aperta, tem o comando do jogo, 80% de domínio de bola, o gol não sai. Qual é o problema, pelo amor de Deus?
1: Agora os problemas, eles se acumulam, bolo de bola, porque o Vasco mudou, então ele teve que acionar o banco de reservas, que não tem a mesma qualidade do time titular. Marino Enestrosa mandou uma bola na lua agora, o Piton não faz muito diferente, o Spinelli tá tentando, mas o David não consegue dar sequência nas jogadas, é muita posse e pouca finalização no gol, cria muito, mas não converte.
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14: 33, faltando 12 para acabar, para terminar o jogo. Todo mundo já está perdendo a paciência, porque não sai esse gol do Vasco. Um domínio brutal, uma pressão brutal o tempo todo, mas o gol não sai. E o Vasco vale a luta, minha gente, na intermediária com Saldívia. Bota a bola pela direita para Pumita. Puma devolve para Saldívia. Vai pela parte central da intermediária. Devolve a bola para Barros. Passa por ele, volta na esquerda para Robert Renan. Ele cruza a linha, entra de novo na esquerda, passa a bola para o Ramon Rick. Ramon Rick na esquerda, devolve a bola pela intermediária, passa na ponta para Piton, para Ramon Rick. Ramon Rick novamente, a Piton levantou na grande área, tentou Spinelli, não chega, a defesa corta a bola, sai da grande área, ela volta na esquerda para Robert Renan. Vai começar tudo de novo pelo time vascaíno, adianta a bola no lado esquerdo para Ramon Rick. Ramon Rick vai na linha de fundo, tenta jogada individual, ele procura uma brecha, é desarmado, toca nela e a bola vai pela linha de fundo, é tiro de meta novamente pro Olímpia cobrar. 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
14: Marque o tempo. 35, faltando 10 para acabar, para terminar o jogo em São Januário. O gol não sai. Uma pressão incrível do Vasco da Gama. Um domínio, uma pressão brutal, mas o gol não sai. E o placar, olha ele aí: 0. Também 0.
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12: E tem gol na Vila Belmiro. Agora valeu. Gol do Macará, não. Gol do Santos. O William Arão desvia na primeira trave e coloca o Santos em vantagem pela primeira vez na partida. De virada, Santos 2-1. Tem gol também no interior de São Paulo. É um empate da LDU de Quito. Mirassol 1. LDU também 1.
14: Já passamos dos 35, o Vasco tem a posse da bola na sua defesa, vai Spinelli, o argentino retoma a bola, pata no peito, bota na intermediária, adianta, é desarmado pela defesa, Cáceres comete a falta na intermediária do Olímpia. É o Vasco que tem aí 10 minutos para resolver a vida dele nesse jogo. A falta já cobrada pelo Piton, volta pela intermediária, chega por Robert Renan. Robert Renan de novo no meio campo, tá para Rojas, o colombiano passa a bola pela direita, adianta para Saldívia, vai com ela dominada já no campo de ataque, volta a bola para Barros, novamente para Robert Renan. É o Vasco reiniciando a jogada. Renan na esquerda, dá para Lucas Piton, dá uma paradinha novamente para Renan, vai tentar levantar na grande área, bola passada no interior da grande área, já fora da área pela direita, Marino, ainda Marino tenta jogada individual, ganhou, preparou, vai cruzar, devolveu, chuta
2: bonita, bonita, e ela vai pela linha de fundo, e o Vasco ganha um novo escanteio, Renan.
3: Uma boa chegada do Marinho Nestrosa na linha de fundo, deu passe, não foi cruzamento, foi um passe para o Pomita, a bola foi...

0: do Vasco hoje, Piton. Ele toma posição para fazer a cobrança, vai botá-la no bolinho, partiu para a bola de canhotinha, levantou, botou na área, Spinelli testou e o goleiro tava lá para pegar. Renan.
1: Pois é, na dividida no alto, até com o próprio companheiro David. E aí a bola foi mascada. Fácil para o goleiro Oliveira fazer a defesa. Daqui a pouco, Zuccarello, moleque da base, em campo com 86.
2: O Zuccarello na base é um jogador mais de armação, de criação. Vamos ver a posição que ele vai entrar. Eu acredito que ele vai entrar na posição do Rojas, porque o Rojas dá sinais de cansaço. Já tem para mais de 10 minutos. Ele não consegue tocar na bola, não consegue fazer recomposição. Então acho que vai sair o Rojas para a entrada do Zuccarello, que é um jogador de armação no time do Vasco.
0: Vem aí Zuccarello, garoto da base, Zuccarello, vem aí. Ainda atendido o jogador David no interior da pequena área. Agora se levanta David, já são 38, faltando 7 para acabar, para terminar o jogo. O David vai lá, tá meio zonzo. Ele sai do campo, fica ali agarrado à trave, ao poste direito do time do Olímpia. E agora desabou, hein, Renan?
1: Pois é, tá caído lá atrás do gol, sendo atendido pelo médico do Vasco da Gama. Deve ser ele a sair, ele mesmo. Com a 7, sai o DVD para a entrada do Zuccarello com a 86.
2: É, eu acho que o David foi ali em função do choque que ele teve com o Spinelli, né? Mas assim, o Rojas já tá bem cansado, mas já dá pra ver que o jovem da base vascaína já tá posicionado ali pela ponta esquerda, vai fazer exatamente a função que o David tava fazendo.
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0: 39, faltando 6 para acabar, para terminar o jogo. O Vasco da Gama não aproveita a oportunidade de jogar em casa o primeiro jogo, nesse cruzamento com o Olímpia. O segundo jogo, quinta-feira, 19 horas, no Defensor del Chaco, em Assunção, no Paraguai. A bola é para o ataque vascaíno, tenta Spinelli. A defesa corta com Gamarra, coloca para a lateral. Pela direita vai cobrar Pumita pelo time vascaíno. Ele se posiciona pela intermediária. Ainda Pumita com a bola dominada. Vai fazer o latereio, hein? Toma posição ali, ganha distância Pumita. Força Pumita, força! Levantou, faz o cruzamento com as mãos, bota na área. Spinelli não pega a bola, sai da área, faz o corte Delmar. Retira da área vascaína, retira da grande área do time do Olímpia. A bola vem pela direita, vai Marinho, é desarmado, a defesa corta com Matos, coloca novamente pela linha lateral pro Vasco cobrar. O Mita imediatamente vai fazer a cobrança, mas aí o Olímpia vai mexer em duas e o juiz então faz a paradinha para as duas alterações. Renan Moura.
1: Sai o Delmas com a 20, entra o camisa número 30, o Rodrigues, e o 26 também tá fora, o Sanches, para a entrada do meia dúzia Ortiz.
2: É, essas trocas do Olímpia, ele tá pensando em recompor ali o meio de campo, né? Dar fôlego pro time para aguentar essa reta final de jogo. A tarefa do Olímpia aqui é muito simples, sustentar o 0-0 para definir em casa.
0: Do Vasco, o Vasco procura na intermediária, a bola volta pela defesa, corta Ortiz pelo Olímpia, ela volta pela ponta direita, Marinho de cabeça, passa a bola na intermediária, o Vasco da Gama retoma de novo, vem a bola pro Amon Rique passa da esquerda, entrega a bola na ponta para Robert Renan, que adianta para Lucas Piton. É o Vasco ainda pressionando, já são 40, faltando 5, o Vasco tem a posse da bola na intermediária, retoma ainda Rojas fora da área, trabalha, volta o jogo na esquerda para Robert Renan, o Vasco aperta de novo, um golzinho para resolver, é tudo que a galera vascaína está querendo em São Januário. O Vasco aperta de novo, vai Rojas na intermediária, bota a bola para Rick, pelo lado esquerdo Ramon Rick, o garoto passa errado, arma um contra-ataque do Olímpia na sua própria intermediária. Marque o tempo. 41, faltando 4 para acabar, para terminar o jogo em São Januário. E o placar da Sula, olha ele aí.
4: Vasco,
0: 0. Também 0.
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6: Daqui a pouquinho tem bola rolando. Primeira partida, oitavas de final, Copa Sul-Americana, direto do Peru, Cienciano e Botafogo. O artilheiro da emoção, Hugo Lago, chega para comandar mais um grande duelo do Glorioso.
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1: Volta o Olímpia, Olímpia aperta outra vez, a bola vem na intermediária, trabalha a bola, tenta pelo meio campo, Rodrigues vai pro chão, o juiz para, marca, dá uma nova falta na intermediária. O time do Olímpia atacou muito pouco e agora tem uma bola perigosa, hein, Michele?
2: E aí que é perigoso, né, bom de bola, quando você não guarda tantas oportunidades que teve e o teu adversário com uma bola vai lá e te comanda.
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1: A bola vai ser levantada na grande área vascaína, uma jogada realmente perigosa, hein, galera vascaína? Toma posição na esquerda, Ortiz vai levantar na grande área, Caballero tá lá, o atacante de referência do Olímpia no interior da grande área vascaína, a bola vai lá para a grande área, olha a balançada, levantou, botou na área, defesa corta com Piton, ele retira da grande área, volta ainda pela direita, a bola recuperada pelo Alfonso na ponta direita para Cáceres, levantou, botou na área, para Alfonso, cruzou, botou na área, vascaína, a bola sai da área, Marinho alivia, mas não alivia muito não, a bola vem de novo pro ataque do Olímpia, e o goleiro Léo Jardim tá lá para pegar, ele imediatamente com as mãos vira a bola na direita pro Bonita, já são 43, faltando 2 para acabar, para terminar o jogo, o Olímpia tem de novo a posse na bola da intermediária com o jogador Rodrigues, Rodrigues devolve pela defesa, volta pela intermediária, dá para Ortiz, que devolve de longe ao goleiro Oveira no interior da grande área, altura da marca do pênalti, ele de pé esquerdo bota a bola para o jogador Matos, Matos volta pela intermediária, adianta a bola pelo meio campo, é o Olímpia outra vez pressionando, olha aí, Renan.
4: Tá chovendo em São Januário.
1: Volta o Vasco outra vez, o Vasco pela intermediária, a bola com o Spinelli, trabalha, dá para Rojo, para Marinho, Marinho outra vez na intermediária do time do Olímpia, ela chega na esquerda para Piton, Piton bota a bola na ponta, é o Vasco ainda pressionando, retoma, vai pela intermediária, é o Vasco pressionando na esquerda com Zuccarello, dominou, devolve a bola pela intermediária, passa mais atrás do meio campo a Barros, vira pela direita para Saldívia, fora da área, vai levantar na grande área, é o Vasco pressionando, tentando um gol que não sai, um gol teimoso que não sai, o Vasco ainda pressiona, Saldívia na ponta direita, Puma dá uma paradinha, Saldívia agora sim levanta, põe na área, Spinelli subiu, não pega, a defesa corta com Bentaberri, ele retira da área, a bola volta ainda para Robert Renan, adianta pela ponta direita para Pumita, ele de pé direito prepara, cruza, a bola bate na defesa, volta fora da área, retoma ainda, levanta Saldívia, pro Spinelli, domina, perde a bola, a defesa corta novamente com Gamarra, retira da grande área, e ele dá um chutão procurando o Caballero, vem a bola de novo na defesa, vascaína com Barros, já são 45, esgotado o tempo normal, entramos agora nos acréscimos pro Vasco tentar o gol que não sai, o gol teimoso que não sai, a bola de novo pela direita, vai Rojas, domina, dá para Pumita na intermediária, para Saldívia, volta a jogada na esquerda para Robert e Renan, é o Vasco pressionando, faz a tentativa na ponta, chega a bola na esquerda, ainda o tenta Spinelli, completa a esquerda do goleiro pela linha de fundo. Qual é aí, Renan?
4: Mais 4 minutos e perdeu um gol claríssimo, Spinelli. Sozinho, à frente da marca penal. Pegou de chapa na bola com a canhota, todo torto. Mandou lá na ambulância. Realmente a bola tá precisando de socorro. 0-0.
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1: Bom, mais quatro então, vamos então até 49, vamos até 49, o Vasco tem a posse na bola pelo lado esquerdo, chega pro Rick, bota pro Zuccarello, ele devolve para Piton pela intermediária, para Saldívia, deixa passar a bola na direita pro Pumita, dispara pela intermediária, o Vasco vai todo para tentar o gol, lá vai Marinho pela direita, vai cruzar, levanta, a defesa corta com o Ortiz, coloca de novo pela linha lateral pro Vasco cobrar. Já são 46, mais 3 minutos é o tempo que o Vasco tem para resolver a vida vida dele nesse primeiro jogo do cruzamento da Sul-Americana, jogando em casa. Lateral na direita, a galera se levanta, grita, canta mais alto. Pumita levanta, põe na grande área. Spinelli sobe, não pega, sai da área, volta para Piton. Lucas Piton levantou, botou na área, tenta. Marino, não pega. A defesa corta na esquerda com Matos, retira da grande área. O Vasco retoma de novo pela ponta direita com Saldívia. Devolve na intermediária para Rojas, vira o jogo na esquerda para Lucas Piton. É agora ou nunca, Vascão. Chega na ponta para o Zuccarello, domina fora da grande área, passa mais atrás no meio campo, a bola recuperada pelo lado esquerdo, a tentativa com Rojas na ponta para Piton, olha a balançada na grande área, tenta a jogada com Ramon Riga, a bola bate nele, sai, vai pela linha de fundo, 47, faltando 2 para acabar, para terminar o jogo, e o Vasco vai desperdiçando a oportunidade de jogar em casa o primeiro jogo, com a galera, com a força da sua torcida, mais um gol, o danado do gol teimoso não sai, minha gente, e o tiro de meta vai ser cobrado pelo Olímpia, pelo goleiro Oveira, ele de pé direito bota a bola na intermediária vascaína, a defesa faz o corte, a bola vai e volta pro Piton, Piton retoma na intermediária, é agora ou nunca, Vascão, bota na direita para Marino, hora da grande área, trabalha, dá uma paradinha, vai bater, vai virar o jogo pela ponta direita pro Pumita, lá vem a balançada na grande área, lá vai Pumita, domina, fica sem opção, volta a bola para Rojas, Rojas trabalha no meio campo, Zuccarello se apresenta, ele vira o jogo na esquerda para Lucas Piton, já são 48, entramos no último minuto do jogo, Piton devolve a bola na intermediária, volta de longe, Zuccarello chuta, o goleiro toca nela e agora vai lá para completar a defesa no interior da grande área. Qual é a info, Renan?
4: Mais uma vez o goleirão Oveira, o cara do jogo, conseguiu espalmar a bola distante dele, mas teve tempo para chegar nela mais uma vez antes do Spinelli.
1: 48 e meio, a bola vem de novo na intermediária para a defesa vascaína, corta novamente, Ramon Rick de cabeça, adianta a bola pela intermediária, Barros de cabeça, coloca outra vez pela linha lateral, já são 49, esgotado o tempo, vai acabar, vai terminar o jogo, e o Vasco com resultado vai decidir na terça, quinta-feira, em Assunção, às 19 horas do Paraguai, no segundo jogo, que vale vaga então para as quartas de final da Copa Sul-Americana. O juiz apita e termina o jogo. Vasco 0, Olímpia também 0. E agora vem aí
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5: Tô por aqui na sua companhia com o fim de jogo de Vasco e Olímpia, 0-0. Os primeiros 90 minutos já foram, mas quinta-feira que vem tem mais. Agora no estádio Defensores del Chaco. E aí, obviamente, nós vamos conhecer qual é a equipe que vai garantir vaga para as quartas de final da competição. E quem avançar enfrentará quem passar do duelo entre Santa Fé da Colômbia e River Plate da Argentina. Michele Silva, um primeiro tempo que foi mais animado pelo time do Vasco. Já a segunda etapa não foi tão boa assim mesmo, diante de tantas finalizações, diante de tantos ataques vascaínos, o goleiro Oveira se destacou mais uma vez. Quero ouvir a sua análise completa de Vasco 0, Olímpia também 0, minha amiga.
2: Como você bem destacou, Bruno, um primeiro tempo de muito mais volume, muito mais consistência do Vasco para atacar também, né? Teve muito mais chances claras na primeira etapa do que na segunda. Agora, o segundo tempo também foi um segundo tempo de oportunidades do Vasco. E aí a gente percebeu uma constante nos dois tempos, né? E algo pro Vasco levar desse triste 0-0 aqui em São Januário, né? A torcida compareceu, fez uma festa muito bonita, apoiou o tempo todo, como já é a característica da torcida vascaína aqui na barreira do Vasco. Mas se tem algo para levar de bom desse 0-0, é que o time, ele fez bem essa questão de perder e pressionar a bola, né? De estar sempre ali querendo ficar com a posse de bola, de não dar nenhuma oportunidade ao adversário. O Olímpia saiu duas, três, no máximo quatro vezes e não achou nada. O Léo Jardim, ele acompanhou o jogo, né? Então, foi uma partida defensivamente muito segura e muito tranquila do Vasco. Agora, do ponto de vista de criação, o time também criou muito bem nos dois tempos. Só que no primeiro tempo criou de diferentes maneiras, né? Criou no cruzamento, na finalização de fora da área, no cruzamento rasteiro, no cruzamento por cima, na troca de passes, na finalização pela meia esquerda, finalização pela meia direita, na bola parada. A gente viu oportunidades do David duas vezes, do Puma, do Nuno Moreira, do Thiago Mendes. Então o volume ofensivo do Vasco na primeira etapa foi muito grande e não converteu em finalizações. E aí o jogo começa a ficar perigoso, por quê? Porque o Olímpia, por mais que não esteja bem no clausura lá do Campeonato Paraguaio, ele tem na Sul-Americana uma prioridade aí para classificação e tudo mais, está dando uma atenção especial a isso, obviamente. Então, mesmo que ele tenha um compromisso no meio de semana, aliás, no fim de semana, né, entre os dois jogos, no seu campeonato nacional, a urgência desse compromisso não é tão grande como é a urgência do Vasco, né? O jogo do Vasco contra o Santos, ele tem uma urgência muito maior. E dá para dizer que o Olímpia se beneficiou disso no segundo tempo, porque o Vasco, à medida em que o tempo passava, ele foi só perdendo coisas no jogo. Ele perdeu intensidade, porque ele cansou. Ele perdeu confiança, porque de tanto criar, ele não fez nenhum gol. E isso vai minando a confiança dos jogadores em campo. E ele também perdeu qualidade técnica, porque ele teve que contar com o banco de reservas. E a gente sabe que o banco do Vasco não é tão qualificado a ponto de ajudar o time. Talvez, com o tempo, o Pedro Emanuel consiga desenvolver melhor, chegando essas novas peças, né? Hoje, Colídio e Sousa não puderam jogar, mas são jogadores que, para a sequência da temporada, tendem a ajudar. Mas hoje, o banco de reservas do Vasco, mais uma vez, meio que deixou o Vasco na mão, porque o time foi perdendo qualidade, foi ganhando cansaço e, com isso, as oportunidades ficaram mais escassas. Ainda assim, o Vasco teve chances, né? O Spinelli, pelo menos duas, uma muito clara já nessa reta final, e ele perdeu, que não pode perder, né? Centroavante do Vasco não pode perder uma oportunidade como aquela. Então, o Vasco acabou pecando muito pelo tanto que criou e que não conseguiu converter. Se leva algo de bom desse jogo? A intensidade do time, o quanto que o time ficou com a bola, fez uma pressão alta muito boa e leva um 0-0. Tá tudo em aberto pro jogo da volta. O Olímpia é um time que vai permitir ao Vasco no jogo da volta também. Então tem aí algumas oportunidades pro Vasco explorar lá no jogo da quinta-feira, lá no Paraguai. Mas hoje aqui, com certeza o sentimento é de frustração, porque o time criou para vencer o jogo, mas ficou no 0-0.
5: Sem dúvida nenhuma, 0-0, nada resolvido. Quinta-feira que vem, 7 horas da noite, em Assunção, no estádio Defensores del Chaco, mais 90 minutos. E aí a gente vai descobrir quem avança para as quartas de final da Copa Sul-Americana. Em jogo de 0-0, será que alguém se destacou muito aos olhos da nossa comentarista? Presuntinho, separa aí para mim o craque do jogo.
0: Craque do jogo.
5: Para Vasco 0, Botafogo. Botafogo é daqui a pouco. Vasco 0, Olímpia também 0. E aí, Michele?
2: Olha, Bruno, assim, eu vou destacar a partida que fez o Oliveira, goleiro do Olímpia, porque pra mim foram pelo menos três defesas ali fundamentais. Algumas finalizações do Vasco ficaram mais fáceis pra ele, né? Teve algumas ali, enfim, do Puma, do David, mas ele teve pelo menos três defesas mais difíceis e que ele foi importantíssimo pra garantir do placar em favor do Olímpia. Como eu leio mentes e sei que você vai me perguntar se eu salvo alguém do Vasco ou não.
5: Não, será que vou? Vai? Claro que eu vou. Ué. Claro que eu vou.
2: Ah, rapaz, até fiquei nervosa aqui.
5: Mas é claro que eu queria saber, porque o goleiro pegou tudo mesmo, mas e do Vasco, Michele? Ninguém.
2: Presuntinha, talento puro.
5: E aí, presuntinha?
2: Presuntinha, talento puro. Olha, do Vasco, eu gostei muito da partida do Thiago Mendes, acho que ele se movimentou muito bem, ele participou muito do jogo. Gostei também do quanto que o Nuno Moreira participou da partida, assim, ele conseguiu se combinar bem, enfim, dar sequência em vários lances, mas vai ficar nisso, assim. Thiago Mendes, Nuno Moreira e o restante ficou devendo um pouquinho porque poderia ter caprichado, principalmente nas conclusões.
5: E do outro lado da moeda, me ajuda aí, presuntinho.
0: O pior em campo.
5: Em 0-0, geralmente é mais fácil para encontrar o pior em campo. Foi hoje o caso, Michele?
2: Foi, mas antes de falar do pior em campo mesmo, me permita aqui uma menção. A cadeira do Alan Rock, né?